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Muito boa noite, a paz do Senhor Jesus Cristo. Mais uma noite, nós estamos aqui na presença do Senhor Jesus Cristo. Mais uma noite que nós estamos aqui para anunciar a palavra de Deus. Nós estamos muito felizes pela oportunidade, estamos muito felizes pelas grandes bênçãos que o Senhor tem nos entregado. E quem tem o imenso prazer de cumprimentar a todos na paz do Senhor mais uma vez, esse irmão em Cristo, Eliezer Bernardes. Vamos todos conosco até as 22 horas. Deus tem uma bênção para a sua vida, Deus tem uma bênção para o seu coração. Nós temos a nossa sede mundial localizada na Avenida do Estado 4568, Baixada do Glicério, São Paulo, capital, na inteira responsabilidade da serva de Deus, nossa irmã Ereni Miranda. E aqui na cidade de Ponta Grossa, nós temos a nossa sede localizada na Anitta Garibaldi, a Avenida Anitta Garibaldi, número 100, na inteira responsabilidade do pastor, homem de Deus, Amadir Lemos. Nós temos mais uma vez o imenso prazer de falar de Deus para as suas vidas, mais uma vez, através do programa de rádio desta emissora, levar a palavra de Deus para o seu coração. E nós estamos muito felizes pela oportunidade de hoje estar aqui, porque grandes bênçãos o Senhor tem feito em nossas vidas, grandes bênçãos o Senhor tem feito para os nossos corações. E muitas das vezes nós podemos estar fracos, nós podemos estar, né, muitas das vezes olhando para nós mesmos, né, e dizendo: ah, mas será que eu vou conseguir? Será que eu vou chegar? Será que eu vou alcançar? Né? Mas nós sabemos que tudo é pela vontade do Senhor Jesus Cristo, tudo é pela vontade do Senhor em nossas vidas, né? E todas as coisas acontecem para o bem daqueles que amam a Deus, aqueles que buscam a presença do Senhor, aqueles que estão dispostos a se dedicar para o Senhor Jesus Cristo, né? Nós estamos muito felizes com o Senhor porque grandes bênçãos o Senhor tem entregado aos nossos corações, muitas das vezes mesmo sem merecer, mesmo nós não merecedores, mas o Senhor, ele tem entregado a vitória, né? O Senhor tem entregado a bênção para o nosso coração. Muitas das vezes nós olhamos para nós mesmos, né, e dizemos: será? Será que vamos alcançar? Será que vamos chegar lá? E o Senhor, ele tem dado vitória, o Senhor tem guardado o nosso coração diante das lutas, diante das provas, né? O Senhor tem guardado o nosso coração e tem nos dado vitória. Por mais que muitas das vezes nós olhemos para nós mesmos, não encontremos força, né? Não encontramos força para continuar. Mas o Senhor tem guardado o nosso coração e tem nos dado vitória, né? Nós estamos muito felizes porque o Senhor tem feito grandes milagres na nossa igreja pentecostal Deus é Amor, viu? Tem milagres acontecendo extraordinários. Tem milagres acontecendo que são milagres extraordinários. O Senhor tem feito na nossa igreja pentecostal Deus é Amor. O Senhor tem operado coisas grandiosas em nosso meio. E muitas das vezes tem pessoas que chegam ali que estão desenganados pela medicina. Estão desenganados pelo médico, né? O médico tem falado: ah, não tem mais jeito. O médico está falando: não tem mais cura. Essa doença é incurável. Esse problema é insolucionável, mas nós conhecemos um Deus que é poderoso para solucionar qualquer tipo de problema. Nós conhecemos um Deus que é poderoso para resolver qualquer tipo de situação, seja ela qual for, independente, seja ela financeira, conjugal, seja ela material, sentimental, independente qual seja a situação, o problema que você estiver enfrentando, eu convido você a conhecer este Deus. Eu convido você a conhecer esse Deus Todo-Poderoso, a conhecer esse Deus que é maravilhoso, que é poderoso, que faz obras

extraordinárias em nossas vidas. Eu convido você a conhecer esse Deus que é poderoso para fazer o impossível acontecer. E muitas das vezes nós olhamos e para nós não há uma saída, né? Muitas das vezes nós olhamos e para nós não há nenhum tipo de saída. Não há nenhum tipo de visão de vitória. Mas para o Senhor Jesus Cristo tem a vitória para a nossa vida. Com certeza nós vamos sair com a vitória garantida. Com certeza nós vamos olhar para o alto e veremos a glória de Deus. Veremos o agir de Deus em nossas vidas, né? Muitas das vezes, irmãos, nós estamos... Talvez eu estou falando com pessoas aqui, ó, nesta noite, né? Nesta programação, estou falando com pessoas. Minha voz está alcançando aí lares, famílias que estão perecendo, pessoas que estão passando por dificuldades não somente espirituais, mas estão na dificuldade financeira, estão na dificuldade material, conjugal, estão passando por preocupações, decisões difíceis, estão passando por problemas insolucionáveis dentro da sua casa, pessoas que estão com relacionamento frustrados. E eu não vim aqui só para entregar a bênção, não vim aqui só para falar palavras só de vitória, não. Eu venho aqui convidar você a conhecer esse Deus que nós servimos. Conhecer esse Deus que é maravilhoso para fazer coisas extraordinárias na nossa vida. Esse Deus que, no momento que a gente mais espera um muro, uma barreira na frente, esse Deus ele vem e soluciona, e ele quebra os muros, ele quebra as barreiras. Ele coloca tudo por terra, ele derruba tudo. E ele nos dá vitória. Ele vem, ele entra com a providência, ele nos dá vitória. Porque ele é Deus. Porque ele é poderoso para fazer o impossível acontecer nas nossas vidas. E por mais que você passe o que passar, por mais que você enfrente o que você enfrentar, esse Deus que é poderoso, esse Deus que é maravilhoso, ele é fiel. Ele é fiel na sua vida, na minha vida, na vida de quem serve a Ele. Ele continua sendo fiel. Eu conheço pessoas, conheço pessoas que estão numa situação muito difícil. Eu conheço pessoas que estão numa situação muito complicada. Hoje, se conversar com estas pessoas, estão chorando, estão em decisões complicadas. São pessoas que estão passando por apertos no caminho. Mas eu quero te dizer uma coisa, que toda pessoa que serve a Deus, toda pessoa que serve ao Senhor Jesus Cristo, ela alcança a vitória, ela alcança o milagre, alcança uma resposta, né? Muitas das vezes eu estou na igreja, eu estou em muitos lugares que a gente vai, a gente está ali prestando atenção em uma coisa, e a gente vê pessoas frustradas, pessoas que estão o semblante, né? Com o semblante frustrado. Quantas pessoas que a gente encontra que, através do olhar da pessoa, você consegue perceber o sofrimento que ela tem enfrentado. Então eu quero te dizer que o Senhor ele é poderoso para fazer coisas extraordinárias na sua vida. O Senhor ele é poderoso para fazer coisas extraordinárias no seu coração. E você pode estar num momento difícil, você pode estar passando por uma situação complicada, você pode estar num beco sem saída, você pode ter uma causa insolucionada, você pode ter um problema que não tem uma resposta, mais uma solução, mas na mão de Deus há uma solução, na mão de Deus há uma saída, há uma resposta. Na mão de Deus, você coloca na mão dele, você deixa ele trabalhar, e há uma resposta de Deus sobre a tua vida. Independente do momento que você esteja enfrentando, corra para os braços de Jesus Cristo. Eu sei que tem pessoas que estão passando por dificuldades, eu sei que tem pessoas que estão passando por problemas, eu sei que nesse momento tem pessoas que estão me ouvindo, que a sua vida não está como deveria. Você está dizendo: meu Deus do céu, o que está acontecendo? Todos os meus planos, meus projetos estão falhando. Tudo que eu penso não dá certo, o que eu falo que vou fazer não consigo, não dá certo fazer, por que isso? E o Senhor está dizendo: há uma solução para a sua vida, há uma solução para o seu coração. Jesus é a solução para a sua vida, Jesus é a solução para o seu coração. E pode passar o tempo que passar, podes passar o tempo que passar,
mas a promessa de

Deus, ela vai se cumprir. A promessa de Deus, ela se cumprirá na sua vida. Como eu sempre digo, ela se cumpre, queira você ou não queira. A chamada de Deus nós alcançamos. A chamada de Deus somos nós que temos a alcançá-la, né? Chamada de Deus, porque a Bíblia fala que todos, né? Muitos são chamados, mas poucos são os escolhidos. Então quer dizer que a chamada para você ser um escolhido, você tem que aceitar a chamada de Deus. Porém, a salvação, né? A partir do momento que você é chamado, você escolhe esta chamada, você também é escolhido por Deus para ter a salvação. Mas agora, falando de promessa, a promessa de Deus, ela vai se cumprir, aconteça o que acontecer. A promessa de Deus, ela vai se cumprir, aconteça o que acontecer. Independente do momento, da dificuldade, independente do que você esteja passando, a promessa de Deus, ela vai se cumprir. Independente se você acha que dá, se você acha que não dá, a promessa de Deus, ela vai se cumprir no seu coração. Pode ter certeza. Pode ter certeza que esta promessa de Deus, ela vai se cumprir. E eu quero convidar você. Quero convidar você para que nós possamos ouvir um louvor agora abençoado, Saudades da Minha Terra, Débora Miranda. Nós vamos ouvir esse louvor, Saudades da Minha Terra, Débora, amém? Nós vamos ouvir esse louvor, essa faixa musical, para o nosso elevo espiritual. Eu quero que você preste atenção, este pedido é da nossa irmã Carla, que está nos pedindo esse louvor. Nós vamos soltar esse louvor agora, para nós ouvir, e vamos ser abençoados em nome do Senhor. Saudades da Minha Terra, Débora, cantando em nome de Jesus.

Glória a Deus, glória a Deus. Ouvimos aí o louvor Saudades da Minha Terra, cantora Débora, louvando ao Senhor Jesus Cristo. E nós estamos muito felizes voltando aqui com os irmãos, trazendo grandes desafios para a sua vida. Por que desafios, irmão Eliezer? Porque eu quero te desafiar a você fazer parte de um de nossos cultos, para você participar de um de nossos cultos abençoados na nossa Igreja Pentecostal Deus é Amor, Rua Anita Garibaldi, número 100. Quero te desafiar a fazer parte, fazer companhia comigo ali em um dos nossos cultos. Nós temos culto todos os dias, irmãos, às 9 da manhã, às 14 horas da tarde e às 19 horas da noite. Nós temos nesses três horários todos os dias. E eu quero convidar você para que você esteja conosco, louvando ao Senhor, para que você esteja conosco ali buscando a presença do Senhor Jesus Cristo. Amém? Quero convidar você para que você esteja conosco ali buscando a presença de Deus. Deus tem uma bênção para a sua vida, Deus tem uma bênção para o seu coração, né? Eu creio que o milagre vai acontecer. Eu creio que a bênção na sua vida vai acontecer. Você pode fazer um experimento, você pode fazer uma prova com Deus, né? Você pode fazer uma prova com Deus, perguntar: Senhor, eu quero ir lá e eu quero uma resposta. Senhor, eu vou lá, mas eu quero uma saída. Senhor, eu vou, mas eu preciso de uma resposta. Eu quero ver que o Senhor me responde mesmo, porque eu preciso dessa resposta. E você vai com fé. Eu convido você a usar a tua fé e estar conosco ali, buscando a presença de Deus. Você daqui de Ponta Grossa, né? Você de cidades, regiões circunvizinhas, né? Você está convidado para estar conosco. Nós temos culto todos os dias, às 9 da manhã, às 14 horas à tarde e às 19 horas à noite. Quero convidar você para estar conosco buscando a presença de Deus, meus irmãos. Deus tem uma bênção para a sua vida. Deus tem uma bênção para o seu coração. Deus tem um milagre, tem um livramento, ele tem uma saída. Aquilo que você precisa está nas mãos do Senhor Jesus Cristo. Presta atenção, presta atenção. Amanhã nós temos às 9 da manhã o culto. Amém? Estará ali um pregador da palavra sendo usado por Deus, pregando, ministrando a palavra do Senhor. Amém? Nós temos também à tarde e à noite prossegue a campanha Semeando Fé, Colhendo Milagres. Esta campanha revelada pelo Espírito Santo de Deus, esta campanha revelada pelo Espírito Santo de Deus, que o Senhor, ele tocou no coração do pastor Amadir Lemos, né? E ele iniciou esta campanha Semeando Fé e Colhendo Milagres. Esta campanha que tem gerado muitos milagres, viu? Essa campanha tem gerado muitas bênçãos, muitas vitórias. Esta campanha tem gerado muitos e muitos milagres, muitas respostas divinas. Amém? Eu quero convidar você para estar ali conosco, buscando a presença de Deus, para que você venha receber também o teu milagre, para que você venha semear a tua fé e receber o teu milagre ali juntamente conosco. Amém? Não desista, não pare. Não vá desistir por causa da luta que você está passando. Ah, mas eu estou passando uma luta ferrenha. Eu estou passando uma luta que eu não aguento mais. Não desista, não pare de crer. Porque os planos de Deus para a sua vida são grandes. Os planos de Deus para o seu coração são muito grandes. O Senhor tem resposta.

seu coração. O Senhor tem resposta para a tua vida. O Senhor tem um milagre que você precisa. Basta você crer. Basta você confiar nos planos de Deus. Basta você confiar que Ele pode fazer, porque Ele vai fazer na sua vida. Ele vai fazer no seu coração. Ah, mas eu estou falando com pessoas aqui, ó, que você está, como posso dizer, desacorçoado, né? Você está numa situação na sua vida que você olha e fala: meu Deus, eu não aguento mais, não dá mais, eu vou embora, eu vou sair daqui, vou embora, não dá mais, vou sair dessa cidade, vou sair desse caminho, vou embora. Venha cultuar conosco, venha. Amanhã é o dia do seu milagre, amanhã é o dia da sua bênção, ali na nossa sede, aqui em Ponta Grossa mesmo, Rua Anita Garibaldi, número 100. É o endereço da sua vitória, o endereço da sua bênção. Eu convido você para estar conosco ali, buscando a presença de Deus, buscando um milagre para a sua vida. Eu convido você para estar conosco ali. E Jesus é quem vai operar. Não é o irmão Eliezer, não. Não é o irmão Eliezer que vai operar um milagre na sua vida. Não sou eu que vou entregar a tua bênção, que você precisa, não. Não sou eu. É o Senhor Jesus Cristo. Ele vai operar o milagre que você precisa. Ele vai operar aquele milagrão que você necessita. O Senhor, Ele vai operar na sua vida. Você crê? Você crê na resposta de Deus? Você crê na resposta do Senhor Jesus Cristo para o seu coração? Você crê que Ele tem uma saída para a sua vida? Você crê que Ele tem uma saída para aquele problema, aquela necessidade sua? Você crê que o Senhor, Ele tem um milagre que você necessita? Crê? Então levante a sua mão e vai, em nome de Jesus. A Bíblia fala para que nós precisamos ter ânimo, nós precisamos ter força e ânimo para seguir em frente. Então você precisa levantar, levanta esse calabouço, levanta desse aconchego. Tem muitas pessoas que estão no aconchego espiritual, não consegue sair do zero, não consegue sair da situação que se encontra. Quantas pessoas que estão me ouvindo agora, que você já foi convidado, não foi ainda, que você já recebeu quantos e quantos convites para ir na presença de Deus, buscar Deus, você não foi ainda. Você está esperando o quê? O que você está esperando? A oportunidade é agora. O Senhor te dá essa oportunidade para você buscar a presença dEle, para você estar conosco ali, para receber o seu milagre, para receber a sua vitória, para receber a sua conquista. Quantas pessoas que estão precisando de uma conquista, quantas pessoas que estão almejando, né? Fala, mas meu Deus, eu preciso disso, eu preciso daquilo. Quantas pessoas a gente conversa que estão necessitando uma porta aberta, necessitando de um milagre, e às vezes não vai buscar no lugar certo, né? Às vezes não vai buscar, não, é falta de buscar no lugar certo, porque se a gente busca na presença de Deus, a gente tem resposta. Com certeza, se você comparecer, com certeza, se você estiver conosco, adorando ao Senhor Jesus Cristo, buscando a presença de Deus, eu tenho certeza que o milagre que você procura, o Senhor, Ele vai operar na sua vida. Eu tenho certeza que o milagre que você precisa, o Senhor, Ele vai operar na sua vida, independente qual seja a situação. Eu digo isso com clareza. Eu digo isso com clareza, independente qual seja a situação que você tem enfrentado, independente, o Senhor tem saída, o Senhor tem resposta para a sua vida, o Senhor tem resposta para o seu coração, o Senhor tem resposta para a sua vida. Não adianta um inimigo vir falar na tua mente, na tua cabeça, dizendo não vai ter saída. Não adianta o inimigo vir falar na tua mente dizendo, não adianta você insistir, não adianta você tentar mais. E tem muitas pessoas que têm ouvido, tem muitas pessoas que têm dado brechas para o inimigo, né? Muitas pessoas têm dado brecha para o inimigo, mas não dê brecha para o inimigo, não deixa ele entrar na tua vida, não deixa ele tocar no teu coração, tirar a tua fé, não deixa, não. Repreenda ele, foge do inimigo, em nome de Jesus Cristo. Repreenda ele, coloca ele para correr. Fala em nome de Jesus, fala, não, a partir de hoje eu sou servo de Deus, a partir de agora eu sirvo a um Deus tremendo, a um Deus que é poderoso para fazer o impossível acontecer na minha vida.

independente do que das provas, independente das lutas, independente das batalhas espirituais. Você tem que acreditar que Deus é poderoso para fazer. Você tem que acreditar que Deus é maravilhoso na sua vida e Ele vai fazer um milagre. Ele vai fazer um milagre acontecer. Eu tenho certeza que Ele vai fazer um milagre acontecer. Eu tenho certeza que eu estou falando com pessoas aqui que são milagres da parte de Deus. Estou falando com pessoas aqui, ó, que são grandes milagres da parte do Senhor Jesus Cristo. Estou falando com pessoas aqui, ó, que você olha para você e fala: olha, se não fosse o milagre de Deus, eu não estaria aqui. Eu não estaria vivo nesse momento. Tenho certeza que eu estou falando com pessoas aqui, ó, que você olha, bate no peito e diz: meu Deus, se não fosse Deus, eu não estaria aqui. E eu tenho certeza que Deus é tremendo. Deus é poderoso e Ele vai operar aquilo que você precisa, independente qual seja a situação, independente qual seja o problema que você estiver enfrentando. Deus vai operar o milagre que você precisa. Deus vai operar a bênção que você precisa. Amém? A pedido da irmã Olga, nós vamos louvar, agora vamos soltar o louvor Vaso de Honra, da Débora Miranda também. Amém? Vamos ouvir esse louvor, esta faixa musical, para o nosso elevo espiritual. Deus tem uma bênção para as nossas vidas através do louvor também. Esse hino vai em oferecimento também ao nosso irmão Antônio, ali do Xangri-Lá, que sempre está na escuta, que Deus os abençoe. Vai também a todos os irmãos ouvintes da Casa de Deus, a todos os irmãos participantes do corpo e do sangue de Cristo Jesus, todos os que são deste ministério, de outros ministérios. Ouça para o seu elevo espiritual esse louvor, em nome do Senhor Jesus Cristo.

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glória a Deus, aleluia, louvado seja o nome do Senhor Jesus. Salmo 122 nos diz: alegrei-me quando me disseram, vamos à casa do Senhor Jesus. Os nossos pés estão dentro das suas portas, ó Jerusalém. Jerusalém está edificada como uma cidade bem sólida. Olha que linda a palavra do Senhor Jesus. Aonde sobem as tribos do Senhor, como testemunha de Israel, para darem graças ao nome do Senhor Jesus. Pois ali estão os tronos do juízo, os tronos da casa de Davi. Orai pela paz de Jerusalém, prosperarão aqueles que te amam. Haja paz, olha que lindo, olha, haja paz dentro de teus muros e prosperidade dentro dos seus palácios, por causa dos meus irmãos e amigos, direi, haja paz em ti, por causa da casa do Senhor nosso Deus buscarei o teu bem. Olha que palavra linda, que palavra gloriosa, né? Você que está ouvindo aí, ó, você tem se alegrado em ir na casa do Senhor Jesus Cristo? Olha, quinta-feira nós vamos ter um culto abençoado, viu? Quinta-feira agora vamos ter um culto abençoado, né? Abençoado por Deus aqui na nossa sede de Ponta Grossa, viu? Nós vamos ter um culto abençoado ali, culto da Fundação Reviver. É o culto da Fundação Reviver.

Viver tem sido uma bênção, tem sido uma grande vitória em nossas vidas. O culto da Fundação Reviver, irmãos, eu gosto muito de estar ali presente, porque eu vejo o agir de Deus em nossas vidas. Eu vejo o agir do Senhor em nossos corações. Muitas pessoas chegam ali, né, precisando de uma cura, precisando de uma bênção, e saem com a sua bênção garantida. Olha que tremendo, nós tivemos domingo, agora domingo que passou, nós tivemos um culto ao ar livre, né, ali na Vila Coronel Cláudio. Nós tivemos um culto ao ar livre, foi um culto abençoado por Deus, viu? Foi um culto glorioso da parte de Deus nas nossas vidas. O Senhor operou grandes coisas ali em nosso meio. O Senhor operou grandes milagres ali em nossas vidas, hein? Pessoas saíram dali libertas por Deus. Pessoas saíram libertas por Deus, irmãos. O Senhor libertou vidas ali. Quatro almas se renderam aos pés do Senhor Jesus Cristo ali. Olha que tremendo, né? Ganha almas. A Bíblia fala que aquele que ganha almas, sábio é. Então nós temos que ser sábios, nós temos que ganhar almas para o reino do Senhor Jesus. O Senhor, ele quer que você se levante. O Senhor, ele quer que você tome uma posição e ganhe almas para ele. Quantas pessoas que há muito tempo não ganham alma para Jesus? Quantas pessoas têm o chamado de Deus para ganhar almas e não ganha mais, né? Quantas pessoas que têm o chamado de Deus para ganhar almas e há muito tempo que não ganha uma alma para Jesus? Há muito tempo que não prega a palavra de Deus. E o Senhor está convidando você hoje. O Senhor está te fazendo um convite hoje aqui para você voltar a pregar, para você voltar a fazer a vontade do Criador, a vontade do Senhor Jesus Cristo. Volte a fazer a vontade do Senhor, né? O Senhor tem coisas tremendas para o seu coração. Eu digo isso porque eu estou falando de algo que eu sei. Eu estou falando de algo que eu sei do que eu estou falando. O Senhor tem coisas grandes a fazer na tua vida. O Senhor tem coisas grandes a fazer no teu coração. E por mais que você pare assim, olhe e pense: ah, mas será mesmo? Será mesmo que vai acontecer na minha vida isso? Será que esse irmão está falando aí, ó, é real? Será que eu vou ver o Senhor operar mesmo milagres? A partir do momento que você se coloca, a partir do momento que você toma a decisão de se entregar para Jesus, todas as coisas saem do seu controle. Todas as coisas saem do seu controle e passam ao controle do Senhor Jesus Cristo. Olha que tremendo. E se a nossa vida está no controle do Senhor Jesus Cristo, eu tenho certeza que nada dá errado. Nada dá errado. Tudo começa a dar certo. Por quê? Porque o Senhor, ele sabe tudo que ele faz. O Senhor sabe o que fazer. Nós não sabemos. Dependendo da situação, nós tomamos decisão precipitada. Dependendo da situação, nós não sabemos o que fazer. Nós olhamos e falamos: meu Deus, o que, que eu vou fazer? Né? Dependendo da situação, nós ficamos sem saída. E o Senhor não. O Senhor tem a saída para todas as coisas. Tudo que acontece na nossa vida, na minha vida, na tua vida, tudo que acontece na nossa vida, o Senhor, ele tem o milagre. O Senhor, ele tem a bênção do jeito certo. O Senhor tem o milagre do jeito certo. Ah, mas irmão Eliezer, você não sabe meu problema. Não, eu não sei o teu problema. E olha, sinceramente, eu não preciso saber do teu problema. Eu só preciso te contar que esse Deus que eu sirvo, esse Deus que nós servimos, é um Deus poderoso. Então eu te convido para estar conosco. Eu te convido para não perder este culto de quinta-feira, hein? Culto da Fundação Reviver. Vai estar ali a serva do Senhor, nossa irmã Dirlene, essa mulher que tem se dedicado completamente à obra do Senhor Jesus Cristo. Deus tem usado de maneira extraordinária. Vai estar ali para te receber um povo alegre. Não aquele povo carrancudo, aquele povo triste, não. Vai ter um povo alegre ali para te receber, para te dar um abraço bem forte, né? Para te receber lá no banco, né? Temos um costume ali, né? De ir lá no banco, agradecer a vinda de cada um, né? Louvar a Deus pela vida de cada um, estar presente ali, né? É um costume ali, né? Das quintas-feiras, né? De
todos os irmãos vão lá no banco.

Né? Recebem a todos ali com alegria, com amor. Olha que lindo. É o amor que existe no nosso coração, o amor de Deus, né? O amor da parte de Deus que existe nas nossas vidas. Você tem o amor de Deus? Você tem o amor de Deus na sua vida? Você tem o amor de Deus no seu coração? Né? Quantas pessoas que vivem sem o amor de Deus? Como que vive, né? Como que vive sem o amor de Deus? Eu não sei como é que vive. Como é viver longe de Deus? Eu não sei como é viver longe de Deus, não. Não tem como viver longe de Deus. Não tem saída, não tem resposta. Não tem solução, os problemas, né, vão aumentando. Ao invés de solucionar o problema, não soluciona, ele aumenta. Né? Então eu digo para você que a melhor coisa é estar com a vida ligada em Jesus Cristo. A melhor coisa do mundo é estar com a vida ligada em Jesus Cristo. Você pode estar passando pelo que você passar, mas quando você entrega na mão de Jesus, ele soluciona rapidinho o problema. Aí ele vem com o problema solucionado e você diz: meu Deus, eu não imaginava, né? Meu Deus do céu, nossa, eu não pensava que isso ia acontecer e aconteceu. Por quê? Porque nós servimos um Deus que é grandão, um Deus que é poderoso para fazer. E por mais que você esteja sem saída, você esteja num problema insolucionável, quantas pessoas chegam ali na nossa igreja e saem dali com a vitória garantida, saem dali com o milagre garantido. Por quê? Porque acredita, porque usa a fé, né? Aí usando a fé chega ali e sai com a vitória nas mãos, né? Usando a fé chega ali, por mais que a pessoa chegue ali frustrado, por mais que a pessoa chegue ali, né, pensando que não há uma saída, mas quando vai sair pela porta para fora, ele sai regozijando na presença de Deus. Ele sai glorificando, porque sabe que o Senhor já lhe entregou a vitória, porque sabe que o Senhor já lhe entregou a bênção. Então, nesta quinta-feira, convido você para estar conosco. Hoje, né, já está, com certeza já está quase terminando já o culto de doutrina, né? Hoje é o culto de ensinamento da palavra do Senhor Jesus Cristo, né? É um culto glorioso. O Senhor tem usado nosso pastor Amadir Lemos ali de uma forma especial, né? E você também é convidado para estar ali aprendendo um pouco mais da palavra de Deus, aprendendo, né, os ensinamentos da doutrina da palavra, né? Palavra de Deus é doutrina, irmãos. Tem muitas pessoas que pensam: ah, não, mas doutrina é uso e costume. Não. Doutrina não, doutrina é a palavra de Deus. A palavra de Deus é doutrina. Se você acha que é uso e costume, você está enganado, né? Doutrina é a palavra de Deus. Toda a palavra de Deus é doutrina. Nós pregamos a doutrina, nós pregamos a palavra, né? Então você está convidado para estar ali conosco, buscando a presença de Deus, né? Nós reforçamos aqui os convites, porque esses convites, irmãos, é mudança de vida, viu? Esses convites, eu digo para você, é mudança de vida. Tem pessoas que chegam ali, ó, sem saída nenhuma. O problema tá todo na frente, né? Mas o Senhor pega tudo aqueles problemas, joga tudo, coloca tudo por terra. Olha que tremendo, olha que benção. Talvez eu tô falando com pessoas aqui, ó, que você acabou de falar. Você dentro da tua casa, você acabou de dizer que não tem mais saída. Você acabou de dizer que não quer mais seguir com a vida. Quantas pessoas que estão à beira da morte, né? Meu Deus do céu. Quantas pessoas que estão pensando em se suicidar, né? Quantas pessoas que estão à beira do suicídio, que estão pensando em pegar uma corda, né? Se matar. Quantas pessoas, meu Deus do céu. Mas o Senhor está falando: não é necessário. O Senhor tem a mudança para a sua vida. O Senhor tem a mudança para o seu coração. O Senhor tem mudança. O Senhor tem uma vida nova para a sua vida. Uma vida nova para o seu coração. O Senhor tem. O Senhor tem uma vida nova para você, irmão. Ô, meu irmão. Você que está nesse problema aí, ó. Deus tem uma vida nova para você. Deus tem uma vida nova para sua família, para sua casa, para o seu lar. Deus tem uma vida nova para todos vocês. Talvez você está falando assim: ah, mas é só para mim? Não é só para você. Para sua família, para o seu lar, para sua casa. O Senhor tem uma vida nova para todos vocês. E eu digo com certeza que tudo vai mudar. A partir do momento que você entregar a sua vida para Jesus, tudo vai mudar.
e o Senhor vai entregar a vitória que você tanto almeja. Sabe aquela bênção que você almeja?

Veja, sabe aquela bênção que você olha e fala assim, nossa, eu queria tanto, né? Eu queria tanto receber isso. Eu queria tanto ter essa bênção na minha mão, sabe? Sabe essa vitória que você busca e você fala assim, meu Deus, para mim é impossível, mas pro Senhor não é. É essa vitória que eu tô falando. É esse milagre que eu tô falando para você, que o Senhor vai entregar para você. É essa bênção que eu tô falando. Independente, irmão, independente da situação, vai ali. Anitta Garibaldi, número 100, é o endereço da sua vitória, é o endereço da sua bênção, é o endereço do seu milagre. Vai ali, chega ali, busca Deus conosco, ora, jejuma, busca a presença de Deus, faz um esforço, né? A vida tem que ser com esforço, irmão. Nós temos que buscar a Deus, nós temos que confiar, temos que se esforçar, fazer o melhor para Ele, né? Nós temos que fazer o melhor para Jesus Cristo. Porque quando nós fazemos, nós damos nosso melhor, com certeza, todas as coisas o Senhor, Ele nos dá a vitória. Em todas as situações, o Senhor entrega a bênção que nós precisamos, quando nós se esforçamos. Mas aí vem pessoas que não se esforçam. Meu Deus do céu, quantas pessoas que não se esforçam mais, não oram mais, não buscam mais. Quantas vidas, né, que a gente conversa por aí, a gente tá, né, trocando assuntos com pessoas e as pessoas falando, olha, eu era isso, eu era aquilo, eu era pregador da palavra, eu era servo do Senhor, eu era obreiro da casa de Deus, eu era membro, né? Quantas pessoas, meu Deus do céu. Aí você para e fica se perguntando, mas o que aconteceu? Por que saiu? Por que desistiu da caminhada, né? Por que parou com a caminhada? Se estava indo tão bem, se estava sendo usado por Deus, por que parou? Por que desistiu, né? Por que desistiu se o Senhor, ele tinha uma obra tão linda a realizar na sua vida? E a pessoa, ah, não sei por que eu parei. Enfraqueci e desisti. Enfraqueci e parei na caminhada. Não aguentei as lutas, não aguentei as provas. A provação que vem, irmãos, ela não vem para te derrubar. A provação que vem, ela não vem para te desanimar, para fazer você cair, não. A provação, ela vem para provar a tua fé e te deixar mais forte diante de Deus. Provar a tua fé e te deixar mais firme com Deus, mais firme com Jesus Cristo. E eu digo isso com clareza, com certeza que eu estou falando. Eu não estou falando que eu não sei, eu estou falando que eu sei. Quantas das vezes que eu me encontrei num beco sem saída também. E eu falei, Senhor, nessa situação não há uma saída. Nessa situação, para mim, não tem solução. E o Senhor chega e dá a solução. O Senhor chega e faz acontecer, né? Como é tremendo servir a Deus, é ou não é? Como é tremendo. Eu tô falando com pessoas aqui que você tá aí na tua casa aí, ó. Você tá deitado já na sua cama aí, ó. Tô falando com pessoas que você já tá deitado aí na sua cama. E você tá concordando com tudo que eu tô falando aqui, você tá concordando. Você tá aí na sua cama, você tá falando, é desse jeito mesmo. Exatamente isso que eu vivia. É exatamente isso que eu vivo aqui, né? Tem pessoas que estão vivendo ainda. Pessoas que estão vivendo o chamado, mas há pessoas que estão vivendo fora do chamado. Que são servos que antes eram fiéis, né? Antes eram fiéis diante de Deus. Eu convido você para mudar, para você voltar, para você repensar na sua vida, para você olhar e falar, não, é tempo de voltar atrás, é tempo de mudar de vida, é tempo de fazer o que o Senhor manda fazer, é tempo de fazer diferente a partir de hoje. Olha que benção. Aí você toma uma decisão dessa, o Senhor entra com a providência que você precisa e o milagre é completo na sua vida. Você toma uma decisão dessa, o Senhor vai e entra lá dentro da sua casa, faz o milagre na sua vida, não só na sua vida, mas também na sua família. Olha que tremendo, né? O Senhor muda toda a tua família, toda a tua casa começa a servir a Deus porque você está servindo. Olha que tremendo, né? Toda a tua casa passa a servir a Deus porque, não, vamos servir junto, porque, né, tá servindo, vamos servir junto. Olha que tremendo. Aí todo mundo dentro da tua casa passa a servir a Deus porque olha para você e vê o brilho do Espírito Santo na sua vida. Meu Deus, que tremendo. Meu Deus, que glória, que bênção de Deus, né? Que bênção da parte de Deus. Então não desista. Volte a orar como você orava. Volte a jejuar como você jejuava. Ô, irmão, aquele tempo que você jejuava,

para me falar bastante aqui sobre isso. Quantas pessoas, quantos homens de Deus, mulheres de Deus que estão me ouvindo, que você vivia uma vida tão abençoada por Deus, tão abençoada pelo Senhor, e hoje você está aí nesse mundo corrompido, você está aí nessa vida corrompida, que você mesmo olha e fala: meu Deus do céu, o que estou fazendo aqui? E o Senhor está te convidando a voltar, o Senhor está te convidando a mudar de vida, a fazer diferente a partir de hoje. O Senhor está te convidando a fazer diferente a partir de hoje, mudar teu pensamento, mudar a tua opinião. A que opinião? A tua opinião em relação à obra de Deus, em relação à tua vida. Porque muitas são as pessoas que vêm e dizem assim: ó, não vai dar, não vai conseguir. Muitas são as pessoas que vêm para desanimar, muitas. São muitas as pessoas que vêm para desanimar. São muitas as pessoas que vêm, olham para você e falam assim: ó, não vai ter saída, não vai ter saída não, hein? Não vai ter vitória não. Isso, tem muitas pessoas para isso, muitas. Mas as pessoas que vão chegar até você e falar assim: olha, eu quero convidar você para mudar de vida, porque Deus tem uma vida melhor para você. São poucas as pessoas que vão fazer isso. Mas eu digo para você, há um endereço da vitória, há um endereço da benção. E o endereço é Anitta Garibaldi, número 100. Ali está o nosso pastor, né, regional, o pastor Amadir Lemos, que está pronto para te receber, de braços abertos para te receber. Ali tem um grupo de irmãos também, irmãs, que estão ali pronto para te receber com alegria. Ninguém vai te receber com tristeza ali não, porque tristeza não pode habitar na casa de Deus, né? Tristeza não pode habitar na vida de um servo de Deus, né? O que tem que habitar é alegria, né, no nosso coração. Nós somos alegres em servir a Deus. Nós somos alegres, somos felizes em viver na presença de Deus, né? O cristão que se diz cristão e anda triste, irmão, não. Não, há alguma coisa errada, né? Há alguma coisa que está errado. Mas eu digo para você que o cristão verdadeiro, ele anda feliz, alegre, né? Ele anda glorificando, ele anda buscando a presença de Deus. Todos os dias da vida dele é alegria, né? É porque ele está na presença de um Deus que é poderoso, então ele vive alegre, ele vive feliz, né? Ele vive regozijando das bênçãos do Senhor Jesus Cristo. Amém? E o Senhor está me tocando aqui, ó, para mim orar com vocês hoje diferente, hein? Vou fazer uma oração aqui, ó, para nós orar diferente hoje. Deixa eu deixar mais uma vez o endereço aqui, ó. O endereço é Anitta Garibaldi, número 100. O endereço da sua bênção, o endereço da sua vitória. Amém? E o Senhor está me tocando para me orar com vocês. Um pouquinho mais hoje, né? Um pouquinho mais nós vamos orar hoje. Nós vamos orar um pouquinho mais, porque o Senhor tem vitória. O Senhor tem milagre para muitos que estão na escuta. Muitas pessoas que estão na escuta agora, ó, Deus tem milagre para a sua vida. Tem milagre te esperando. Tem milagre te esperando. Aonde que está me esperando esse milagre, irmão Eliezer? Esse milagre está te esperando. Lá no endereço da benção, Anitta Garibaldi, número 100. Esse milagre está te esperando lá, viu? Vai lá. Toma um chá de esforço aí, ó, né? E vai lá. Em nome de Jesus, amanhã nós estamos lá à tarde, né? Amanhã nós estamos lá, às 14h, nós estamos lá para te receber. Amém? Vamos estar louvando, né, exaltando o nome do Senhor Jesus Cristo. E convido você para ir lá, ouvir uns louvores abençoados, nós vamos entoar lá. Amém? Convido você e a tua família, para ir lá. Amém? Vamos ouvir uns louvores abençoados, vamos entoar a Deus vários louvores ali. Vai ter uma palavra abençoada, nosso pastor estará ministrando esta palavra. E você vai sair dali abençoado por Deus. Uma tarde gloriosa, uma tarde de bênção. Amém? Convido você, em nome do Senhor Jesus Cristo, a estar conosco ali. E nós vamos orar agora, nesse momento, nós vamos orar. Amém? Que Deus abençoe a todos que estiveram na escuta, a todos que estiveram conosco na escuta aí, em nome de Jesus, amém? E vamos orar ao Senhor, vamos? Vamos buscar a presença de Deus? Vamos adorar o nome do Senhor Jesus Cristo nesse momento. Senhor nosso Deus, nosso Pai, nós estamos, Senhor, em tua presença. Meu Deus, para glorificar, Senhor, teu santo nome. Meu Pai, para exaltar a ti, meu Deus, pelas bênçãos, Senhor, pelos milagres, pelas curas, pelas maravilhas que o Senhor tem feito em nossa vida. Senhor, por todos os

0: momentos que nós passamos, momentos difíceis, momentos de lutas, momentos de batalhas espirituais, momentos de aflições. Quantas pessoas que estão nos escutando, quantas pessoas que estão orando conosco agora, que estão numa batalha tão grande, que estão numa prova, numa dificuldade tão grande, meu Senhor. Mas que nesse momento, através desta oração, através de estar conosco buscando, orando, eles estão acreditando que haverá uma diferença. Eles estão confiando que haverá o milagre que eles tanto precisam. Esta pessoa, Senhor, está orando comigo agora, oh Espírito Santo de Deus. Esta pessoa está confiando que a partir de hoje ela vai ver milagre acontecer. Ela vai ver, Senhor, a mudança de vida. Senhor, nesse momento, Senhor, entra com a tua misericórdia, ó Pai. Entra com a tua misericórdia nesta vida, ó Pai do céu. Entra, Senhor amado, com um milagre nesta vida, ó Pai da glória. Não deixa, Senhor, esta alma perecer. Não deixa, Senhor amado, esse irmão perder, meu Deus, a visão espiritual. Não deixa essa pessoa, Senhor, perder a visão espiritual que tanto buscou. Oh, meu Deus, esse dom que esta pessoa tanto buscou, tanto orou para receber. Oh, meu Deus, e hoje o inimigo está na porta da casa dessa pessoa para roubar. O inimigo está na porta da casa dessa pessoa. Eu não digo só casa material, mas eu digo casa, vida espiritual. Oh, meu Deus, Senhor, entra com a tua providência, entra com o seu milagre. Faz, Senhor, coisas extraordinárias acontecer nesta vida, e que esta pessoa possa contar o milagre. Que esta pessoa possa contar o milagre em nome do Senhor Jesus Cristo, em nome do Senhor Todo-Poderoso. Meu Deus, eu creio na vitória. Eu creio, Senhor, na bênção que o Senhor vai operar. Em o nome do Pai, em o nome do Filho, em o nome do Espírito Santo de Deus. Amém, Jesus. Irmãos, 21 horas com 58 minutos, nós encerramos aqui mais uma vez, mais um programa, A Voz da Libertação, um programa este que tem os órgãos oficiais da Igreja Pentecostal Deus é Amor, amém, que tem o privilégio e imenso prazer de saudar a todos na paz do Senhor Jesus Cristo e se despedir ao seu irmão em Cristo, Eliezer Bernardes, amém, fiquem todos na paz do Senhor Jesus Cristo, que a graça de Deus continue sendo abundante nas suas vidas, amém? Que o Senhor nos prepare uma nova oportunidade, que se Deus quiser, terça-feira que vem, nós estaremos aqui novamente com vocês, amém? Se Deus assim permitir, nós estaremos aqui, mas se Ele voltar, amém? Se for para a glória, nós nos encontramos lá na glória, em nome de Jesus. Fiquem todos na paz do Senhor. Grande abraço.
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Despertai da Igreja de Jesus Cristo. 22 horas com mais um minuto, está no ar o programa Despertai da Igreja Pentecostal de Jesus Cristo. O programa Despertai é o órgão pertencente às Igrejas Pentecostal de Jesus Cristo e tem por titular o pastor Ademar Alves Lacerda. Quem tem o prazer de falar com o Dixon, seu irmão em Cristo, presbítero Gideone Souza, responsável das igrejas aqui na região de Castro, e juntos nós vamos na programação se alegrando pelos louvores que edificam a nossa alma, o momento da oração, o momento da palavra. Fique conosco, compartilha, envia para mais alguém, para juntos nós nos alegrarmos através desta programação. Hoje, dia 2 do mês de junho, nós já estamos aí na metade do ano. Metade do ano, parece que foi ontem que nós iniciamos o ano 2026, e nós já estamos na metade do ano. E eu quero fazer uma pergunta para você. Uma pergunta a você que está aí do outro lado. Você pode olhar para a sua vida agora e, olhando para a sua vida, ver se teve até aqui realizações em conquistas. E dentro dessas conquistas, onde está o nosso Deus? Por isso, eu estendo para você o convite para abrir o coração e que o Senhor fale com você através desta programação. Nós estamos aqui agradecidos a Deus depois de uma noite de vitória que nós tivemos aqui, uma noite onde buscamos ao Senhor, tivemos aqui na oração, no propósito, na busca, no anseio. Meu Deus, quantas vidas foram alcançadas, nós fomos alcançados pela palavra, e eu creio que, como o Senhor fez no culto de hoje, Ele também fará através desta programação para te alcançar com um milagre, com uma bênção da parte do Senhor. A palavra do Senhor diz para nós lançarmos sobre Ele toda a nossa ansiedade, porque o Senhor é Ele quem tem cuidado de nós. E dentro desse cuidado, eu quero convidar você a sentir a alegria do Senhor para o seu coração através da programação Despertai. Que o Senhor possa ricamente alegrar as suas vidas, você que está aí do outro lado. Não importa a denominação, não importa se você é o nosso irmão católico, espírita, de toda forma, eu quero estender a você o convite, abrir a porta do seu coração para o Senhor Jesus alcançar a sua necessidade, e assim você se alegrar vendo o Senhor realizando uma grande obra. Vamos louvar, vamos bendizer o nome do Senhor Jesus na programação Despertai. Vamos louvar ao Senhor. Entre em contato conosco, manda mensagem. De onde você está ouvindo? De onde você está acompanhando a programação Despertai? DDD 419-8489-0987. Repetindo, DDD 419-8489-0987. Mande para nós a participação. E vai ser um prazer nós recebermos aqui a sua mensagem e saber que você está aí do outro lado conosco, acompanhando o programa Despertai. Vamos louvar a Deus, vamos bendizer o nome do Senhor Jesus.

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1: 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A todos nossos queridos irmãos e ouvintes, para unir a Ele. Eu sinto que o Senhor está dizendo assim: dê as mãos. Dê as mãos uns aos outros e chegai-vos a mim, e eu chegarei a vós. Neste momento, Deus nos convida para este momento de comunhão com Ele. Exatamente. Segura na mão do Senhor. Segura na mão do teu irmão, da tua esposa, do teu marido, do teu filho, do teu colega, se for possível, onde você se encontra.

Deus vai te dar vitória. Vamos orar. Senhor, com tua mão, segura a minha, Senhor. Segura a minha mão, Pai. Segura a mão deste irmão, Pai, que está agora orando comigo. Nós queremos fazer uma verdadeira corrente, elos de quem quer vencer, elos de quem deseja aproximar da tua presença, Pai. Não importa a circunstância de dor, de tristeza, de angústia, de solidão, eu creio que a tua mão amiga, esta mão de poder, vai nos alcançar. Oh, como é gostoso saber disto. Tua mão amiga vai nos alcançar agora. Toca profundamente na vida deste irmão e desta irmã, Pai. Nós vamos glorificar o teu nome. Nós vamos exaltar o teu nome. Nós vamos dizer que na hora da angústia, o Senhor foi o socorro bem presente. Aleluia. Aleluia. Senhor Jesus, toma as vidas, Pai, de cada pessoa que está orando comigo agora. Seja no hospital, seja o paciente, seja o médico, seja enfermeiro, plantonista, toma nas tuas mãos esta vida. Faça alguma coisa nesse hospital, Pai. Seja num presídio, Pai, alguém que está com seu radinho agora nos ouvindo e dizendo: tu és o meu socorro, eu também estou incluso nesta corrente de vitória, porque estamos segurando uns nas mãos dos outros para vencermos. Eu creio nesta vitória. Também aí na cadeia, que haja este mesmo sentimento. Estou falando com os taxistas, com motorista de caminhão, aqueles que passam agora pela Grande Curitiba, ou que saem nos postos de gasolina, quem sabe nos acompanhando agora, distante da família, com saudade da família. Mas o Senhor é Deus, o nosso amigo, o nosso companheiro nesses momentos. Frentistas de postos de gasolina, Pai, nós também pedimos em favor daqueles que estão de plantão lá no corpo de bombeiro, os policiais que trabalham em ronda, guarda municipal, meu Deus, enfim, qual for a sua função nesta hora, que a tua mão possa estar, ó Deus, amparando. Entra nesta casa, Pai, por mais humilde, por mais pobre ou mais rica que seja, seja lá num barraco simples ou pode ser lá naquele condomínio fechado, não importa. Tem gente com tristeza e solidão, tem gente querendo tirar a vida. O Senhor é socorro, o Senhor é socorro. Eu tenho crido nisto, que o Senhor é socorro. O Senhor vai pôr a mão, o Senhor vai dar vitória. E nós vamos glorificar o teu nome, Pai, neste momento. Deus da minha esperança, toma nossas vidas nas tuas mãos. Dá vitória para este povo, meu Deus, aonde estiver agora. Eu estou lembrando agora, Pai, de pessoas que estão com a vida amarrada, querendo viver a vida normal, mas não consegue, porque o inimigo das nossas almas, através de feitiçarias, através de obras malignas, amarrou a vida desta pessoa e elas estão completamente amarradas. Mas o Senhor vai libertá-las agora, porque não há grilhões que possa suportar o teu nome e o teu poder. Não há grilhões que resista o teu nome agora. Senhor, liberta esta vida, Pai, liberta esta vida agora. Dá, Deus, a liberdade do teu Espírito Santo a esta casa. Senhor Jesus, estou falando também agora com pessoas, Pai,
que estão desempregadas, pessoas que os negócios estão amarrados, estão trabalhando, tem empresa, tem negócio, mas está tudo amarrado, não vai. Senhor, quebra os laços do maligno, nós vamos testemunhar do teu nome. Deus, eu creio que o Senhor vai abençoar estas vidas, e com as bênçãos com que o Senhor os abençoar, eles também abençoará este trabalho, com sua oferta, com seu dízimo, com sua contribuição. Pai de amor, Deus de bondade, faça uma obra completa na vida de cada um, dos mantenedores deste programa, de todos os irmãos que têm orado juntamente conosco. Senhor, que a tua graça e misericórdia possa alcançá-los em nome de Jesus.

22 horas com 18 minutos, nós oramos aí com a oração com o pastor titular desta obra, o pastor Ademar Alves Lacerda, que esteve orando juntamente com todo aquele que abriu o coração para nesta noite buscar ao Senhor. A palavra do Senhor nos diz: buscar-me-eis e me acharei quando me buscar de todo o coração. Um coração voltado numa busca diante de Deus, nunca o Senhor nos deixa de mãos vazias. E eu quero dizer a você que está aí do outro lado, eu sinto isso. Eu sinto de falar para pessoas que estão me ouvindo que você está vivendo uma situação de angústia, de aflição. Olha, o nosso Jesus tem poder. Nosso Jesus tem poder para mudar qualquer que seja a situação. Irmãos, amado ouvinte, nós temos visto o Senhor fazer coisas grandes, extraordinárias e sobrenaturais. Os dias que nós estamos vivendo são dias maus, são dias difíceis. São dias em que a verdade, ela está querendo ser tomada de nós. Eu vou dizer algo aqui para você. Hoje nós vivemos um tempo em que a mentira se tornou verdade e a verdade é uma mentira. Nós estamos vivendo esse tempo. Hoje você falar a verdade é você ser grosso. Hoje você falar a verdade é você ser ruim. Hoje falar a verdade é ser mal educado e por aí vai. Situações e situações. E nisto nós precisamos posicionar perante Deus para manter a verdade. Hoje em dia o conselho é uma mentirinha. Não tem problema se vai te beneficiar. Se vai te beneficiar, mentira não tem problema. Tem nada demais uma mentirinha. E a verdade da palavra, a verdade do Senhor no nosso coração, quer ser roubada, quer ser tomada de nós. Entende isso? Nós estamos vivendo esse tempo que não só na sociedade você mentir, enganar, aplaudido, mas também quanto às coisas de Deus, a verdade do coração está querendo ser roubado, está querendo ser tomado de nós. Então, nós precisamos, perante o Senhor, posicionados, ficarmos firmados nessa verdade.

firmados na palavra do Senhor, convictos do que o Senhor nos chamou para podermos fazer, para podermos viver a verdade, viver a verdade. E vivendo a verdade, nós falarmos dela, ensinarmos ela e repassar aos demais. Não ser conveniente com a mentira, mas vivermos na convicção da verdade. Eu gosto muito desse versículo. Aqui conosco o irmão cooperador Gabriel, aqui nos estúdios, e aos amados ouvintes, eu gosto muito deste versículo bíblico que nos diz: e conhecereis a verdade. O Senhor Jesus diz: eu sou a verdade. Então, quando nós entendemos isso, oh meu Deus, quando nós conhecemos a verdade, conhecereis a verdade, e a verdade vos libertará. O único que pode libertar o homem é Jesus. Jesus está dizendo: conheça-me, aprofunda-se em mim, viva na compreensão do que eu tenho passado, do que eu tenho ensinado. E é tão difícil nós conseguirmos entender a verdade, porque a verdade, ela vai tomar de nós, a verdade vai tomar de nós algumas amizades falsas, alguns elogios e lisonjas que querem nos trazer a ilusão do tá tudo bem. Já com certeza alguém já passou por situações na vida que, diante dessa situação, alguém diga: não, tá tudo bem. E quando não tá bem, a gente, quando vai passar uma notícia que não é uma notícia boa, a gente tenta passar de uma forma mais branda, não é? O Senhor Jesus, ele falava a verdade nua, crua, diante de todos os que chegavam até ele. Hoje nós tivemos a palavra de Deus baseada lá em Marcos, quando a palavra vai falar de um jovem rico que chegou diante do Senhor, e a riqueza dele era onde estava o coração. Onde estiver a sua riqueza, está o seu coração, diz a palavra. E aquele homem estava com a riqueza no coração, o coração dele estava na riqueza, no dinheiro. Mas muitos estão com a riqueza em outras coisas, e o coração dele está nestas coisas. Quando nós vamos ler, o Senhor Jesus, ele vai falar isso para os seus discípulos, e o Senhor fala para aquele jovem rico: você conhece o mandamento? Eu conheço os mandamentos. Foi o Diácono Oscar que trouxe a palavra hoje, muito linda, e eu quero replicar aqui aos irmãos que estão ouvindo. Eu conheço os mandamentos, conheço, já sei tudo, como diz o ditado, de cor salteado. Tá, então já que você conhece, é necessário você ir vender tudo que tem, repartir. Será que o Senhor não queria que ele fosse rico, que ele tivesse dinheiro? Não. O que o Senhor queria mostrar para ele, para todos que estavam ao redor, que onde está o seu coração, onde está a riqueza, o coração está nisso. O coração está firmado nisso e fica... Eu vou dizer algo aqui aos amados ouvintes, porque os discípulos perguntaram para Jesus e diziam assim: então ninguém pode se salvar? E Jesus diz assim: pode sim. Pode sim, mas bem-aventurado é aquele que deixa pai, mãe, irmãos, casa, deixa tudo, todas estas coisas, aonde o coração fica firmado, que se torna riqueza. E a gente ouve pessoas que ele diz assim: não, eu largo Jesus, mas não deixo de estar com o meu filho. Se o meu filho não quer ir, eu acompanho meu filho, mas não posso. Ô irmão, ô irmã, não fica apegado com essa casa. Não, a minha casa é a minha casa. Gente apegada com coisas supérfluas, passageiras, coisas pequenas, não consegue, porque o coração está em coisas tão pequenas, tão ínfimas, coisas que são sem valores, ou coisa que tem um valor que você olha é monetário. O que que é uma casa de 500 mil dentro de do sangue de Cristo que foi vertido na cruz do Calvário?
do que o reino do céu. O Senhor Jesus, ele vai dizer assim, ó, conheces o mandamento? Ele diz, eu conheço, que bom que você sabe. O primeiro mandamento é qual? Amará o Senhor sobre todas as coisas. Mas muitos estão amando, ama mais os filhos, ama mais a casa, ama mais a esposa, ama mais o esposo, ama mais o emprego, ama mais a sua beleza, se olha diante de um espelho, fica encantado com a sua beleza e ama mais tudo isso e coloca o Senhor em segundo plano. Eu quero dizer para você, aqui nessa noite, o Senhor está convidando para você o colocar como Senhor sobre a sua vida. Que Ele seja a primazia, que Ele seja o primeiro, que Ele seja o amor, aonde está o seu coração firmado, enraigado nessa esperança. E quando nós estivermos nisso, tem outros que ficam com o coração, a riqueza dele está no ministério que ele tem. Ele é pastor, ele é bispo, ele é missionário, ele é presbítero, ele é diácono. Ele não pode largar aquele cargo de jeito nenhum, porque aquele cargo para ele é... E, meu Deus, nós precisamos ter o Senhor como primazia. Se eu tiver tudo, bem-aventurado sou. Se não tiver nada, bem-aventurado sou. Porque tendo tudo e tendo Cristo, Cristo é o meu tudo. Tendo nada e tendo Cristo, Cristo é o meu tudo. Então, quando nós entendemos isso, a Bíblia vai dizer que o Tiago e João chegou diante do Senhor e diz assim, podemos ficar do lado do Senhor? Queremos assentar, uma direita, outra esquerda. O Senhor diz assim, pode participar do cálice? Eles disseram, podemos sim, podemos sim. E o Senhor olha para eles e diz assim, pois é, vocês podem até participar do cálice, mas assentar à minha direita, à minha esquerda, isso não compete a mim nem a vocês. Mas todo aquele que quer ser grande, ele será o menor. Entende? Nós estamos vivendo isto, amado ouvinte. Muitos querem ser grandes, muitos querem coisas supérfluas demais, querem encantamentos, ilusões, e não têm atentado para aquilo que o Senhor quer, que nós venhamos ser verdadeiramente amantes, amantes do Senhor. E toda a palavra do Senhor diz, e todos aqueles que amam a sua vinda. Meu Deus, eu olho para isso e eu fico pensando comigo, como nós estamos vivendo um tempo que muitos não amam a vinda do Senhor. Oh, meu Deus. A palavra vai dizer lá em 2 Timóteo, capítulo 4, versículo 8. É uma reflexão. Já agora a coroa da justiça me está guardada, a qual o Senhor, reto juiz, me dará naquele dia. E não somente a mim, mas também a todos quanto. Olha que coisa tremenda. E todos quantos o esperam com amor a sua vida. Outra tradução vai dizer, mas também a todos os que amam a sua vinda, que almeja o dia, não o dia em que ele vai ter um valor alto na conta, não o dia em que ele vai conseguir uma posição, não o dia que ele vai ter a realização do sonho, mas o dia que ele almeja de encontrar com o Senhor, em que todos os olhos o verão e verão como ele é, amar a vinda do Senhor. Muitos podem olhar e dizer assim, poxa, como que você pode não ter medo da morte? Não tem medo da morte quem ama a vinda do Senhor. Não fica atento às coisas desta vida, aquele que ama o Senhor. Aquele que põe o Senhor por primazia na sua vida. Olha, amado ouvinte, que nós possamos estar nesse propósito. Domingo, eu estive aqui com os amados irmãos no culto da família e o Senhor nos deu uma palavra baseada em Mateus capítulo 1, a partir do versículo 1, sobre a genealogia. E foram gerados, foram gerações e gerações, entre essas gerações e gerações, 14 gerações, até chegar em José, aquele que foi esposo de Maria, que gerou Jesus. E assim, essa é a geração de Jesus. Nós entramos na geração do Senhor, mas não estamos gerando para Ele. Não estamos gerando para o amado na nossa alma. E eu quero dizer a todos quantos estão ligadinhos no programa Despertai, sendo você crente ou não sendo crente, o Senhor Jesus entregou-se na cruz do Calvário por mim e por você, para que eu e você pudesse fazer parte da geração dEle. E nós precisamos também levar esta palavra de salvação a outros necessitados, para que possam também viver essa plenitude, viver
esse chamado extraordinário de salvação para viver diante do Senhor aqui na terra, gerando para que todos possam ver que somos verdadeiramente amados do Senhor e amamos a sua vinda.

assim como alguém ama e deseja muito o retorno do amado, assim também nós precisamos desejar que venha logo o amado da nossa alma. Por isso que em 1 Coríntios capítulo 11, Paulo vai nos ensinar, replicando assim as palavras de Jesus, para nós fazermos algo que é em memória à morte de Cristo, até que ele venha. Participar da ceia em memória até que ele venha, porque a nossa alma anseia dizendo: Maranata, ora vem Senhor Jesus. Na ministração da nossa Santa Ceia, sempre nós estamos dizendo isso: Maranata, nós amamos a vinda do Senhor, ansiamos pela sua vinda. Eu quero dizer para você, se você ainda não tomou um posicionamento, uma decisão, o Senhor te chama para uma decisão para com ele. Estou falando com todo aquele, sendo crente ou não sendo crente, que ainda não entendeu o mistério da fé, o mistério de ser amante da vinda do Senhor. O Senhor nos chama para nós amarmos a sua vinda. Vamos louvar a Deus, vamos louvar o Senhor Jesus, que Deus abençoe todos quantos estão conosco na programação, mandando a participação. Vamos louvar o Senhor Jesus. Este é o seu programa Despertai da Igreja Pentecostal de Jesus Cristo.

a presença do Senhor. Em silêncio, um homem estava mergulhado no trabalho. Havia passado boa parte do dia no seu escritório de casa, perdido entre documentos, disquetes, pastas e planilhas. O tempo parecia escoar muito mais rapidamente do que ele era capaz de trabalhar. Já nervoso por ter ainda muito trabalho para concluir, ouviu umas batidinhas na porta e a voz de seu filho de 5 anos pedindo para entrar. "O que você quer?", perguntou amistosamente ao abrir a porta. "Nada", disse o menino, abraçando as pernas do pai, o que o deixou sem graça. E o menino disse: "Como você está sozinho há tanto tempo, eu vim para ficar juntinho de você." E sem dizer mais nada, sentou-se em uma cadeira onde permaneceu em silêncio, feliz por estar ao lado do pai, observando-o trabalhar. Como Deus se alegrou.

daria se fôssemos simples assim, buscando não para pedir-lhe bênçãos ou soluções para nossos problemas, mas simplesmente para estar a seu lado, tão somente por desejar desfrutar da sua presença. Busquemos o Senhor não pelo que ele faz, mas pelo que ele é.

22h36, 22h36. Programa Desperta aí no ar. Olha quantos irmãos conosco participando. Deus abençoe. Em nome de Jesus. Nosso irmão Alvico Oberec tá lá na audiência. Deus abençoe. E ele tá lá trabalhando, tá lá na ordenha e tá lá ligadinho na programação. Deus abençoe, irmão Alvico. Deus abençoe a irmã Eli, Deus abençoe toda a família. Ô, irmão Alvico, ainda vou conseguir lembrar de cabeça o nome de todos os piá, tá bom? Eu sei que tem a Emable e o restante eu vou lembrar de cabeça, em nome de Jesus. Nós vamos aprender, tenha paciência conosco aí. Deus abençoe o irmão Alvico, Deus abençoe toda a família, os irmãos queridos, a irmã Eli, essa família querida tá lá ligadinhos na programação, tem sido nossos companheiros. Deus abençoe nosso irmão Vilmar. Ele é o sogro do nosso companheiro presbítero Everton, lá de Palmeira. Tá lá na audiência, junto com a família. Ô, irmão Vilmar, Deus abençoe. Presbítero Everton, a família, grande servo de Deus, esse companheiro aí de Palmeira. Deus abençoe nosso companheiro presbítero Everton, irmão Vilmar, toda a família. Tem um casal, cooperador Gabriel, que sempre quando eu vou lá em Palmeira, eles mandam mensagem, diz, eles falam comigo, vão lá na frente receber a oração, falam, ó, eu sempre tô ligadinho com o senhor, e eu vou mandar saudação para esses irmãos, eles vão saber que eu falei, ó, eu vou falar, os irmãos lá de Palmeira, os irmãos vão saber, é um casal que sempre, quando eu tô lá, eles mandam a saudação e estão sempre ligadinho conosco. Deus abençoe em nome de Jesus. Deus abençoe também nosso irmão Carlos, irmão Geraldo. Deus abençoe a irmã Amélia. Deus abençoe nosso irmão Diaco Mazílio, presbítero Valcir, nosso irmão Luiz Carlos. Deus abençoe os irmãos do Erval Fraqueza, que sempre estão ligadinho na programação do Despertar. Os irmãos lá do interior de Jaguariaíva, lá no sertão, sempre participando conosco. Os irmãos aqui no interior de Castro. Ô, irmãos, Deus abençoe todos os amados que ficam sempre ligadinho conosco, os irmãos que participam e os que não participam, né? Uma grande parte não participa, mas sempre estão ligadinho, todo o Campo Gerais. Deus abençoe em o nome de Jesus. A irmã Jenner também, Deus abençoe, a Daphne, o Jeremias, Nemias, Deus abençoe o companheiro, esse irmão que aqui em Castro a gente conheceu e eu tenho por ele um respeito muito grande. Esse servo de Deus, Mocebiades, que a gente vê ali verdadeiramente um servo de Deus posicionado junto com a família. Então Deus abençoe, tá lá ele junto com a família. E o Nemias, que é um testemunho vivo do poder de Deus, né? O Nemias, a Daphne também, um testemunho vivo, né? Deus abençoe, então, esses amados irmãos, queridos servos de Deus, que o Senhor nos deu o prazer de conhecer. Somos irmãos em Cristo. Estamos caminhando para ir morar no céu e sempre está ligadinho conosco. E o servo de Deus, nosso companheiro Diácono Alcebias, Deus abençoe. O irmão Ademir está lá em São Mateus do Sul, Deus abençoe na audiência. Ele está dizendo que está lá acompanhado da esposa Silvia e pedindo oração pela família do jovem Cauã. Meu Deus do céu, ele saiu, não voltou para casa ainda, meu Deus. Deus vai alcançar, viu, o companheiro? Nome de Jesus. Modemia, eu passei por São Mateus do Sul essa semana. Eu não tive tempo de parar para dar um abraço nesse servo de Deus. Mas Deus abençoe, não vai faltar oportunidade. Nome de Jesus. Nosso companheiro, com o cooperador Antônio Bastos, a irmã de Norá, está na audiência. Hoje cedo já estivemos ali em Baiti resolvendo algumas coisas da obra de Deus. E está lá agora ligadinho também conosco na programação Despertar. Deus abençoe. Nosso irmão cooperador Antônio Bastos, a irmã de Norá, casal. Querido, Deus abençoe. Nosso irmão, companheiro Doni também, irmão Doni, irmã Adriana, Deus abençoe, servo de Deus, na audiência, com a família, ligadinhos na programação Despertai. Que Deus abençoe rica e poderosamente os amados irmãos que estão na audiência da programação. A irmã Verônica também, Deus abençoe, irmã Verônica, Deus abençoe, irmão Valdir, em nome de Jesus.

estão lá na audiência. Diácono Lucas na audiência com a família, tá lá com a irmã Thalia, o Davi Luca, Deus abençoe em nome de Jesus. O Davi Luca, eu acho que é a criança mais sorridente que eu encontrei na vida até hoje, é uma benção aquele piá. Deus abençoe o servo de Deus, Diácono Lucas, toda a família, em nome de Jesus. A irmã Neuza também tá na audiência, tá lá ligadinha, ontem tivemos ali fazendo uma visita para a serva de Deus. Nosso irmão Mário, né, estava lá com a filha, o genro, o neto, o Eliabe. Meu Deus do céu, Deus abençoe, em nome de Jesus também, os queridos irmãos, alegria a gente ver as famílias crescendo dentro da casa de Deus, né? A irmã Josiele também na audiência, Deus abençoe, serva de Deus, Deus abençoe a vida do servo de Deus, o esposo, nosso irmão Anderson, as crianças. Pensa numa família, bonita, né? É bom a gente ver assim uma família chegando, uma família assim bonita, bem organizada. Meu Deus, Deus abençoe em nome de Jesus, queridos irmãos que sempre estão aqui ligadinho conosco no programa Despertai. Deus abençoe nosso irmão cooperador Cláudio, mais conhecido como Claudião, tá na audiência, irmão Cláudio, Deus abençoe. A irmã Roseli, Deus abençoe o Pedro, a Lu, Deus abençoe toda a família, em nome de Jesus, tá na audiência aí o servo de Deus. A irmã Geni tá na audiência também, Deus abençoe a irmã Geni, toda a família, em nome de Jesus, aí os filhos, a casa da nossa irmã. A irmã Sheila tá na audiência lá, junto com o Diácono Oscar, a família, Deus abençoe, em nome de Jesus. O Diácono Oscar esteve pregando a palavra de Deus aqui nessa noite, e já estão lá ligadinhos na programação de Despertar. A irmã Selma, Deus abençoe. Nosso irmão Luiz, Deus abençoe. O pescador aqui de casa, Deus abençoe. Irmão Luiz, Deus abençoe toda a família. O cooperador Tiago Machado, Deus abençoe. Aí a Tânia, Deus abençoe a família em nome de Jesus. O Caleb também, Deus abençoe. A irmã Adriana Stockler está na audiência, Deus abençoe. A serva de Deus, nosso irmão companheiro, nosso irmão Marcelo, Deus abençoe, irmão Marcelo. Deus abençoe as crianças, né? A menor das crianças é o Marcelinho. Aí quem ouve assim o Marcelinho, quando vai conhecer o Marcelinho, não é o Marcelinho, é o Marcelão. Deus abençoe. Ele é o nosso responsável aqui da mídia, da questão musical. Deus abençoe Marcelo Henrique, Deus abençoe o Adriel, Deus abençoe a Ana, Deus abençoe toda a família, em nome de Jesus. Nosso irmão Elias esteve conosco, já retornou para casa, tá lá na fazenda. Deus abençoe o servo de Deus, irmão Elias, irmã de lei, toda a família, em nome de Jesus. Nosso irmão Ezequiel, cooperador Ezequiel, também tá na audiência, que Deus abençoe em nome de Jesus. A todos os irmãos que sempre estão ligadinhos conosco, que o Senhor Jesus possa abençoá-los rica e poderosamente. A minha amada esposa está lá na audiência, junto com a nossa bênção lá sendo gerada, a Rebeca. Deus abençoe aí a serva de Deus, ligadinha também na programação Despertai. A todos quantos estão ligadinhos conosco no programa Despertai, que o Senhor Jesus abençoe e alcance a sua vida. Nós vamos louvar a Deus, depois retornamos com dados aqui informativos da nossa sede, e a palavra de Deus para o seu coração. Vamos louvar, vamos bem dizer o nome do Senhor Jesus. Este é o meu, é o seu programa Despertai, da Igreja Pentecostal de Jesus Cristo.

Jesus, batiza aqui nesta manhã, sela alguém aqui. O Senhor está vivo, está passeando no meio da tua igreja. Jesus não é.

22 horas com 51 minutos, eu não sei, mas eu acredito que seja possível. Tá lá também na audiência o pastor Tiago, é isso mesmo? Pastor Tiago Pichibilski, Deus abençoe lá em Cuiabá, ele que foi responsável

Irmãos, eu quero convidar você para estar conosco participando de uma campanha que nós vamos iniciar dia 14, aqui na nossa sede. Nós vamos iniciar uma linda campanha. Campanha esta que eu quero convidar você, sua casa e a sua família. É para sua casa e a sua família. Quero convidar você. Vamos estar aqui 7 domingos no propósito. Eu e a minha casa serviremos ao Senhor. E nesse propósito, o propositado é nós vamos estar orando pelas famílias, mas debaixo dessa proteção. É o pai com a esposa, os filhos, e se tiver filhos de maior, casados, vão estar debaixo dessa mesma oração, debaixo desse mesmo propósito. Nós vamos estar nesse propósito. E, então é um convite para toda a família. Eu estava conversando com o irmão agora, encerrando o culto, e eu falei para ele, fala lá com o filho, fala lá com a nora, fala com os netos. Venha nesse propósito, 7 domingos, dia 14, nós vamos iniciar esse propósito. E nem que tome espaço todo ali na frente da igreja, mas nós vamos chamar à frente as famílias, o esposo com a esposa, se tiver presente os filhos, netos, bisneto, toda a família, debaixo desse mesmo propósito. Nós vamos pedir a bênção de Deus sobre toda a casa, sobre toda a família, do patriarca, da matriarca, até o mais novo membro da família. Nós vamos buscar o Senhor nesse propósito. Eu e a minha casa serviremos ao Senhor. E eu creio que dentro desse propósito nós vamos ver testemunho de pessoas que vão chegar a Cristo e posicionadas irão decidir-se na decisão de servir ao Senhor em espírito e em verdade. Então eu quero convidar você, dia 14, nós vamos iniciar. Presbítero, onde é o endereço? Rua Doutor Jerônimo Cabral Pereira do Amaral. Rua Doutor Jerônimo Cabral Pereira do Amaral, número 1607, aqui na Vila Rio Branco, em Castro, a Igreja de Jesus Cristo, de portas abertas. Nós temos cultos aqui às terças-feiras, às quintas, sábados e domingos, a partir das 18h30, a Igreja de Porta Aberta. Na segunda-feira, nós temos 14 horas, nós temos aqui a segunda-feira, a tarde da bênção. E às sextas-feiras, às 9 da manhã, nós temos um propósito de oração, junto aqui com os irmãos Diácono Hélito. E nas segundas-feiras nós temos estado aqui, a irmã Ana, o presbítero Antônio, esses amados irmãos reunidos, e eu quero convidar você, tá bom? Então, nessa terça-feira agora nós estaremos, próxima terça, encerrando um propósito das mãos divinas. Irmãos, como Deus alcançou vidas, como pessoas foram curadas, eu quero convidar você para com isso também receber a bênção da paz do Senhor e ser alcançado pelo poder do nosso Deus, tá bom? Então eu convido você, venha participar de um dos nossos cultos aqui na nossa sede. Rua Doutor Jerônimo Cabral Pereira do Amaral, número 1607, na Vila Rio Branco, está a Igreja Pentecostal de Jesus Cristo.

Atos capítulo de número 9 vai falar sobre a conversão de um homem chamado Saulo. Saulo, um homem que vivia perseguindo a igreja. Na perseguição ele acreditava estar fazendo o que era correto. E todos quanto me ouvem já ouviram falar dessa história, mas quero trazer algo aqui nesta noite, em poucas palavras, mas sendo direto. Ele desce para fazer perseguição à igreja do Senhor. E a Bíblia diz que ele anda a caminho de Damasco. Quando ele vai no intuito de perseguir a igreja, um esplendor o cerca. E quando aquele esplendor o cerca, aquele homem que estava convicto, que tinha suas convicções, que tinha as suas certezas, naquele momento cai tudo por terra. Uma voz é dita a ele, e ele ouve uma voz dizendo: Saulo, Saulo, por que me persegue? E aquele homem que era perseguidor agora vai descobrir que estava perseguindo alguém poderoso a ponto de o fazer cair de joelhos em um esplendor. Aleluia. E quando esse homem ouve isso, ele diz: Senhor, quem és tu? O que eu quero dizer com isso? Pode ser que alguém na sua casa, na sua família, entre os seus, que está tão convicto, que tem tantas certezas, que você fala e essa pessoa não ouve. Mas eu quero dizer para você que não vai muitos dias, o esplendor do Todo-Poderoso vai se revelar a essa pessoa. E quando revelar, esse que tem tanta convicção: eu não vou ser crente, nunca vou pisar numa igreja, essa convicção vai cair por terra. Porque quando Jesus se revela para o homem, o mais duro dos homens se transforma em um vaso valoroso para o Senhor Jesus.

22:56, chegando a 57 minutos, o programa Despertar vai chegando ao seu final nessa edição de terça-feira do dia 2 de junho de 2026. O programa Despertar vai chegando ao seu final.

E Deus abençoe a sua vida, a todos quanto participaram conosco. Deus abençoe irmãos, Deus abençoe as irmãs, Deus abençoe todos que não participaram, mas estão aí ligadinho conosco, que oraram conosco, que ouviram a palavra, que testificaram desses louvores que alegra a nossa alma. Deus abençoe a todos os amados irmãos. Vai chegando ao final o programa Despertai, nessa edição do dia 2 de junho de 2026, às 22h57, quase 58, encerra o programa Despertai da Igreja Pentecostal.

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1: Só que meu pai também foi desenganado, praticamente, né? Ele estava no hospital, o coração parou de repente. Aí eu falei, Senhor, eu não aceito isso.
2: A senhora não aceitou a situação?
1: Não aceitei.
2: Veio na igreja, tá. E como é que tá o câncer que a senhora tinha no útero, cadê ele?
1: Sumiu,
2: não tem mais nada?
1: Não, não tenho nada.
2: Constatado pela medicina. E o pai da senhora, que estava praticamente morto, considerado pela medicina?
1: Ele tá vivo.
2: Tá curado. Quem que curou ele?
1: Jesus.
2: Foi quem mesmo?
1: Senhor Jesus.
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venceram reinos, praticaram a justiça, alcançaram promessas, fecharam as bocas dos leões, apagaram a força do fogo, escaparam do fio da espada, da fraqueza tiraram forças, na batalha se esforçaram, puseram em fuga os exércitos dos estranhos. Hebreus capítulo 11, verso 33 e 34. 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

esses belíssimos acordes musicais do Santo, Santo, Santo, vai entrando dentro do seu lar, aonde quer que você esteja nos ouvindo, mais uma edição desta abençoada programação radiofônica, programa Vencendo pela Fé. Este programa que é um órgão informativo e oficial da Igreja Pentecostal Deus é Santo, que tem a sua sede nacional em Curitiba, na Marechal Floriano Peixoto, 6711, ali no Auer. Lembrando que a direção geral desta programação está na responsabilidade do pastor presidente desta obra, pastor Darcy Messias. Lembrando que a nossa sede regional dos Campos Gerais e Sudoeste do Paraná está em Ponta Grossa, na Carlos Cavalcante, 252, no coração da cidade de Ponta Grossa, na responsabilidade desse quem tem o imenso prazer em cumprimentar e saudar a todos com a paz do Senhor Jesus, pastor Paulo Messias. Que Deus abençoe a sua vida, Deus abençoe a sua casa, Deus abençoe o seu lar, Deus abençoe a sua família, em nome do Senhor Jesus. Você que vai permanecer conosco, continue, divulgue para alguém agora, anuncie que a programação Vencendo pela Fé está no ar. Nós vamos juntos até às 3:30 da manhã de amanhã, levando até você a palavra de Deus. Nós estamos alegres, estamos felizes com Deus. Nós vamos começar aqui esta programação da melhor forma, ouvintes, da melhor maneira, ouvindo o que Deus tem feito no interior das igrejas pentecostal Deus é Santo, na vida das pessoas que fazem parte desses cultos, campanhas, concentrações. Não sai da sintonia, vamos acompanhar, porque eu creio que esses milagres vão aumentar a sua fé, em nome de Jesus, tá certo? E daqui a pouco nós voltamos dando avisos da obra de Deus. Não sai da sintonia, a programação hoje está uma bênção.

benção, irmão, que na quarta-feira foi a campanha do Milagrão, o voto do Milagrão. Eu peguei aquele voto e fiz aquele voto a favor do meu filho mais velho, que ele trabalhava numa empresa, irmão, e aquela empresa estava sempre atrasando. O salário dele ficava, às vezes, 3 meses atrasando o salário dele, né? Aí ele foi fazer um teste numa empresa muito boa. Desde a campanha não chamavam ele. E ele falou: mãe, a senhora fez aquele voto Milagrão, a senhora pagou? Eu falei: todas as campanhas que eu faço eu pago, meu filho, porque eu não gosto de ficar devendo para Deus. Se não veio ainda, vai vir, porque é na hora de Deus. Aí ontem, quando ele chegou lá em casa, ele falou: mãe, a empresa me chamou. Daí ele falou assim: já pedi a conta na outra empresa e já estou empregado nessa empresa que tanto ele queria entrar. Ele não tinha a qualificação que eles estavam pedindo, irmão, porque ele tem muitas qualificações, mas a especial que ele estava pedindo ele não tinha. Aí o dono da empresa mesmo falou para ele: venha para cá, porque a qualificação eu mesmo vou me encarregar de dar para você. Vão dar o treinamento para ele ter 3 meses e já está empregado nessa empresa. Na campanha do Milagrão que eu fiz aqui. E eu também estou muito feliz com essa igreja, porque ganhei muitas bênçãos financeiras, muitas curas, muitos milagres para minha família também, né, irmãos?

0: Quero dizer para os irmãos que estão aqui, não saiam, permaneçam firmes. Então eu quero dizer para os irmãos, permaneçam firmes aqui, irmãos. Fique aqui porque Deus está aqui nessa igreja. E essa igreja aqui é uma igreja de Deus, uma igreja, eu já passei por outras igrejas, irmão, e já tive a prova que é aqui que nós vamos conseguir a nossa salvação. Porque igrejas tem muitas, irmão, tem muitos, mas não tem a doutrina santa como essa igreja tem. Então fique firmes, irmão, não saiam, porque o que saíram foram gratidão. E nós temos que ter gratidão com os nossos líderes, com nossos pastores. Eu não sei por que eu estou falando isso, irmão, mas eu estou falando, permaneçam firmes aqui, que Deus vai dar vitória para vocês, assim como tem dado para mim e para muitas pessoas aqui.
1: Olha, irmão, faz 2 anos que eu estou frequentando, eu fiz agora em outubro, 2 anos que eu comecei a frequentar a igreja aqui, eu sou de um outro ministério, mas eu venho fazendo campanhas constantemente aqui, sabe, irmão? Então, eu tenho recebido muitas e muitas, muitas bênçãos mesmo, sabe? Eu fui uma pessoa muito, totalmente, ó, libertação de vício, de família. Meus filhos estavam drogados, lá no mundo, desviado. Drogado, parou de fumar, parou de beber, desviado, aceitou Jesus, está pregando o evangelho. Dentro desses 2 anos, está pregando o evangelho. Meu marido vivia, não conseguia emprego. E eu, mas sempre fazendo as campanhas, fazendo os votos, sempre com o irmão, toda semana eu voto, faz voto, eu venho, cumpro direitinho, sabe, irmão? E sou, tenho sido fiel no dízimo também, sabe? Meu marido estava desempregado e pedi para Deus um emprego para ele, né? Falei, Jesus, abre uma porta pelo menos de R$2.000 para meu esposo ganhar. Aí eu vim aqui, dei o dízimo aqui, naquela semana uma pessoa ligou lá em casa e ofereceu um serviço para ele ganhar R$4.000, trabalhando, ganhando R$4.000, deu o dobro para ele, sabe? Eu fui curada aqui, no primeiro dia que eu cheguei, já fui curada aqui, revelada e vindo aqui no altar, pus a mão aqui, joelhei e saí curada na hora. Essa igreja é uma igreja de bênção, uma igreja ungida mesmo, irmão. E eu daqui não saio mais, sabe? E graças, então, todo final de ano eu conto a bênção, né? O ano passado eu contei, logo em dezembro, eu contei tudo que eu recebi no ano, e agora estou contando de novo, que está terminando o ano, que esse ano foi um ano de bênção na minha vida. Muita gente, né, falar, porque um ano que todo mundo passou necessidade e luta, que a gente vê que está aí. Irmão, nos últimos anos de vida meu, o ano mais abençoado que eu tive, tudo deu certo para mim. 2 anos eu consegui tudo isso, que em 23 anos em outro ministério eu não consegui. Em 2 anos eu consegui tudo isso e eu creio e continuo fazendo a campanha, irmão. Porque eu sei que Deus vai me abençoar muito mais ainda. Eu tenho muito mais dentro pra contar ainda. Eu acho que elas devem punhar um propósito no coração, falar assim, ó, eu vou fazer essa campanha e chegar firme e fazer, como eu já tenho convidado pessoas para vir fazer campanha aqui, a pessoa vem um dia e não vem mais. As pessoas não podem deixar o diabo derrotar, porque quando não tem vontade de continuar a fazer a campanha, é porque Deus vai abençoar e o diabo ele faz de tudo para deixar a pessoa em casa e não fazer a campanha, sabe? Mas a pessoa tem que botar um propósito na cabeça e falar, não, eu vou fazer, porque a benção é certa, em nome de Jesus a benção é certa. Aqui é a única igreja que eu vi que um milagre acontece realmente.
2: Maria, a benção, irmão, é que eu tava com meu filho desempregado. Fazia quase 2 anos que ele estava desempregado. E eu entrei na campanha aqui desde mês de julho. Irmãos, Deus abriu uma porta tão boa para meu filho de emprego, graças a Deus. Aí ontem ele falou assim, mãe, olha o dízimo. Aí eu trouxe o dízimo, que ele já recebeu o salário dele e mandou aqui R$200 do dízimo para a casa do Senhor. E eu agradeço muito a Deus por essa benção dessa porta de emprego, que ele estava desempregado, irmão. Bem empregado, mano, numa multinacional, ganhando bem. Para os irmãos terem uma ideia, para ele não passar fome, ele pegou o carrinho que ele tinha, aí trocou por outro carrinho mais barato, que o dele era um carro até bom, para pegar o dinheiro e comer, né? E passar até que estava a crise, estava difícil. Daí ele falou, mãe, agora eu vou caprichar, vou comprar o carro de novo que eu tinha, glória a Deus, né? Aleluia, e Deus deu esse emprego, irmão, graças, emprego bom, viu? Graças a Deus, Deus tá tudo recuperando de volta, foi depois que eu vim pra cá, irmão, eu congrego no outro ministério, mas tô sentindo tão bem aqui, irmãos, tô me sentindo tão bem, que como que se eu já chegasse num pedacinho do céu. E muita diferença, irmão. A diferença é muito grande, irmão, é muito grande. A pessoa que não tem experiência no evangelho, não vê, mas a pessoa que já tem uma experiência no evangelho, vê a diferença por onde andou, aonde está agora. Eu agradeço muito a meu Deus, nossa, graças a Deus, meu Pai. Eu desde do final de julho, irmão, eu só perdi uma por uma causa muito que precisa, não podia mesmo estar aqui. Desde o final de julho, eu estou aqui toda quarta-feira, termina uma, começa a outra. E eu estou aqui, em nome de Jesus.
3: Deus usava o pastor. Que Deus

0: estava abrindo uma porta para mim, mas eu falava que não queria trabalhar. Falava que não queria trabalhar fora, né? Mas o pastor falava, Deus revelava assim para o servo do Senhor que era mais perto do que eu imaginava. E Deus abriu as portas aqui, irmã, minha loja. O nome do Senhor ser glorificado, ó, irmãos. Está aqui a foto da minha loja, que eu gosto de provar o que Deus fez na minha vida. Aqui que eu trabalho, tiro o pão de cada dia daqui. E mais uma bênção, que era a semana da boa notícia, né? Então tem duas boas notícias. O pai da minha nora fazia desde os 17 anos que ele bebia. E foi Deus usando o pastor que estava alcançando a minha nora e dando uma vitória. E ela mandou uma mensagem que o pai dela parou de beber. Que é uma benção maior que essas, irmão. Que uma pessoa desde os 17 anos bebendo, brigando com a família, destruindo a família, todo mundo fugindo de casa de medo dele. E hoje ele está servindo, indo para a igreja, a mulher dele indo para a igreja, aleluia. E ele está liberto, para a honra e glória do Senhor. Eu fiquei muito feliz com ela, dela ter compartilhado comigo.
1: Graças a Deus, amados, diletos, ouvintes do programa Vencendo pela Fé, pastor Paulo Messias, comunicando com vocês mais uma vez aqui dentro da Rádio Antena Sua FM, dentro da sua casa, dentro do seu lar, dentro do seu quarto, dentro deste ambiente de trabalho, aonde quer que você esteja nos acompanhando. Nós estamos aqui para falar de quarta-feira na Igreja Pentecostal Deus é Santo, quarta-feira, dia 3 de junho. Eu disse quarta-feira, dia 3 de junho, nos três horários, a Trindade Divina, o Pai, o Filho, o Espírito Santo de Deus vai derramar da sua glória aqui na Igreja Pentecostal Deus é Santo. Desperta a fé Ponta Grossa, desperta a fé Campos Gerais. Esse convite não é só para quem mora na cidade de Ponta Grossa, é para quem tem fé, é para quem crê em milagre financeiro. Nesta quarta-feira, dia 3 de junho, eu mesmo estarei no Santo Altar de Deus nos três horários, pregando a palavra, orando pelos mais excelentes dons do Espírito Santo no prosseguimento da campanha do milagre financeiro. Você não pode ficar de fora, você não pode perder, querido ouvinte, querida irmã, querido irmão, venha para cá nessa quarta-feira na Igreja Pentecostal Deus é Santo. O endereço da sua bênção, o endereço da sua vitória é muito fácil. A Igreja Pentecostal Deus é Santo, templo sede, está localizada aqui na Avenida Carlos Cavalcante, número 252, em frente ao Balarote, ao lado do Habibis, no coração de Ponta Grossa. Atenção, atenção, desempregados, atenção, endividados, atenção, você que tem uma causa na justiça, atenção, você que crê e acredita que o Deus que multiplicou o azeite na botija, a farinha na panela, o Deus que fez a obra lá no deserto, aonde a Bíblia diz que com 5 pães e 2 peixinhos, mais de 5.000 homens, fora mulher e criança, se alimentaram. Eu quero dizer para você que esse Deus Todo-Poderoso, que mandou maná no deserto, aonde não tinha mercadoria, não tinha mercado, não tinha, meus irmãos, lugar onde comer no deserto, mas o nosso Deus provou que quando ele está presente, ele provê todas as coisas. O Deus que mandou maná no deserto, ele vai abrir essa porta e ninguém vai fechar. Ele vai entrar com restituição na sua vida, na sua casa, no seu lar, na sua família, nos seus negócios, na sua empresa. É quarta-feira, povo de Deus. Quarta-feira, nos três horários, 9 da manhã, 2 da tarde, 7 da noite. Eu vou estar no Santo Altar de Deus pregando a palavra e mostrando na Bíblia que vida abundante.

Diante é promessa de Deus, está escrito no livro de João, capítulo 10, versículo de número 10, ouvintes. A Bíblia diz que o ladrão vem senão para roubar, matar e destruir, mas Jesus disse: eu vim para que tenham vida e a tenham com abundância. Chega de sofrer, irmão, chega de sofrer, irmã. Não sofras mais, o Senhor nosso Deus, ele está realizando milagres sobrenaturais na vida das pessoas que têm comparecido na igreja pentecostal. Deus é santo.

Campos Gerais, mais uma campanha revelada pelo Espírito Santo de Deus. A Bíblia nos mostra que certa vez interrogaram nosso Senhor Jesus, perguntando: Mestre, o Senhor, o seu discípulo, não paga os impostos? O que dizes? Jesus olhou para Pedro e disse: Pedro, vai ao mar, vai ao rio, vai às águas, lança lá, Pedro, você que era um pescador, vai lá e pega um peixe, e na boca desse peixe vai ter o estáter, que era a moeda da época, e então você, Pedro, vai lá e paga as minhas e as suas de dracmas. Irmão, eu te pergunto, quem colocou aquele estáter na boca daquele peixe? Quem é que realizou aquela obra? Será que o Deus que põe o estáter, a moeda, o dinheiro na boca do peixe, ele não pode abrir as portas para você, querido irmão? Ele não pode tirar você desta situação que você está passando? Creia, em nome de Jesus, vença a dúvida, vença o medo, ouvinte. Venha nesta quarta-feira, traga consigo a carteira de trabalho, traga em nome do Senhor Jesus a chave desse carro que vive dando problema, dando defeito. Quantas pessoas nos escutando agora, vítimas de obras de inveja, quantas pessoas que tinha, aleluia, uma vida abençoada, que tinha uma vida próspera, abundante, e de uma hora para outra as portas começou a se fechar na tua vida. Irmão, isso não é normal não, irmão. Isso não é normal não, irmã. Fizeram uma obra de macumba contra a tua vida. Mas nós estamos aqui ao vivo, nesta programação, programa Vencendo pela Fé. Não é por um acaso que você está ouvindo esta programação. É o Senhor que está te chamando. É o Pai, é o Filho, é o Espírito Santo de Deus que está te convocando para uma vida de vitória, para uma vida de milagres sobrenaturais. Venha para cá, católicos, evangélicos, espiritistas, kardecistas, livre pensadores, você que professa ou não credo religioso, chegou a hora de Deus mudar a sua vida. É nesta quarta-feira, dia 3 de junho, às 9 da manhã, às 2 da tarde e às 7 da noite, ouvintes, nos três horários desta quarta-feira, em nome do Senhor Jesus, com a permissão de Deus, o nosso Pai, nós vamos estar aqui pregando, orando. Vem em nome de Jesus. Eu quero fazer um apelo aos irmãos que estão conosco, que já participaram de campanha. Volta, irmãos, volta a fazer essas campanhas, principalmente essa campanha revelada pelo Espírito Santo de Deus. Deus quer operar na tua vida, Deus quer operar na tua casa, no teu lar, na tua família, através desse milagre, dessa porta que Deus vai abrir no teu lar. Alguém vai voltar a crer nesse Deus poderoso, alguém vai voltar, aleluia, a participar, aleluia, dos cultos da presença de Deus. Vem, ouvinte, nessa quarta-feira, Avenida Carlos Cavalcante, número 252, em frente ao portão do Balarote, ao lado do Habibis, no coração de Ponta Grossa, chegando à igreja pentecostal Deus é Santo. Não precisa contar o seu problema para ninguém.

Amém. Comente somente para Jesus. É Ele o maior interessado entrar na tua vida, realizar a mudança total e completa. Ouvintes, quarta-feira, dia 3 de junho, nos três horários, a campanha revelada pelo Espírito Santo de Deus, a campanha denominada Do Milagre Financeiro. Nesse momento eu quero fazer uma poderosa oração. Eu quero orar com os irmãos, eu quero orar com os ouvintes, eu quero orar com o povo de Deus. Haja visto que quando nós falamos dessas campanhas, Satanás se levanta. É bem verdade, ouvintes, que o diabo, o inferno, ele vai pelejar para você não estar conosco nesta quarta-feira. Vai chegando o horário desse culto e o inimigo ele vai querendo desanimar a tua fé. Mas eu quero dizer para você, ouvinte, não perca em nome de Jesus. Venha nessa quarta-feira. Vem em nome de Jesus. Coisas grandes o Senhor nosso Deus ele vai fazer para a glória do Senhor Jesus. Vamos orar, ouvintes?

Glorioso Deus, maravilhoso, eterno e poderoso Pai, ó Pai nosso que estais nos céus, santificado seja o teu santo e glorioso nome. Meu Deus, nós damos graças a ti, ó Pai, na certeza e na confiança que o Senhor nos ouve, na certeza e na confiança que perdoados estão os nossos pecados, pela tua infinita misericórdia, bondade e graça santa. Meu Deus, em nome de Jesus, eu quero apresentar todos os irmãos, as irmãs que estão conosco nesta campanha, que estiveram quarta-feira passada, Senhor, aqui na igreja pentecostal, Deus é Santo, no dia 27 de maio. Os irmãos que vão estar conosco agora, nesta quarta-feira, dia 3 de junho. Oh, Senhor, oh, meu Deus, não deixa, Senhor, inimigo, o maligno, o adversário, não deixa, meu Deus, aleluia, não deixa o inimigo prender, segurar esta pessoa em casa. Ah, Senhor, toca agora na vida desse irmão, na vida dessa irmã. Vai tocando, meu Deus, nas almas, nas vidas, Senhor, para que possam estar conosco nesta quarta-feira, nos três horários. Oh, meu Deus, mostra para o teu povo, mostra para os teus, ó Senhor, que essa campanha é algo revelado por ti, ó Pai, é algo revelado pelo Espírito Santo de Deus, não é uma criação humana, não é obra humana, mas é obra de Deus, é obra revelada pelo Senhor. Vem operar, meu Deus, nesta quarta-feira, eis-me aqui, Senhor, aleluia, nas tuas mãos. Usa-me, ó Pai, nos três horários desta quarta-feira, às 9 da manhã, às 3 da tarde, às 7 horas da noite, envia o povo de perto, meu Deus, envia o povo de longe, Senhor, desperta a fé desse irmão, desperta a fé dessa irmã, para estar conosco nesta quarta-feira. Faça maravilhas, ó Senhor, faça maravilhas, ó meu Deus, faça, Senhor, a obra, confirma, Pai, o teu trabalhar, o operar das tuas mãos. Graças a Deus, glória nós te damos, abençoa não só os cultos aqui na sede, mas em todas as nossas igrejas pentecostais. Deus é Santo, usando os obreiros, as obreiras, ó Senhor, usa, meu Deus, em tuas mãos, com poder, com unção, com graça, virtude e autoridade, meu Deus. Salva as almas nessa quarta-feira, cura, liberta, transforma, Senhor, faça milagres, ó Pai, é o que nós te pedimos, meu Deus, e desde já te agradecemos, certo, da resposta, em nome do Pai, do Filho e do Espírito Santo de Deus, amém. E amém, Senhor Jesus, amém.

0: ouvintes, nós podemos imaginar como vai ser a volta de nosso Senhor e Salvador Jesus Cristo. Que coisa linda, hein, irmãos? Que coisa maravilhosa. Nós vamos ficando por aqui, com esta chamada para esta quarta-feira, dia 3 de junho, 9 da manhã, 2 da tarde, 7 da noite, nos três horários. Esse mês, quem vos fala, pastor Paulo Messias, estarei pregando a sacrossanta palavra de Deus, orando pelos mais excelentes e copiosos dons do Espírito Santo, e o Senhor nosso Deus, bradando dos altos céus, aqui nesta tribuna santa, no santo altar de Deus, fazendo maravilhas. Vem para cá, irmãos, vem, irmãs, a entrada é franca, e o nosso Senhor Jesus, é Ele mesmo que garante a sua bênção, é Ele mesmo que garante a sua vitória, em nome do Senhor Jesus. Que Deus abençoe, prossegue o programa Vencendo pela Fé.
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0: Atenção, muita atenção, moradores e moradoras da cidade de Piraí do Sul. Vai ser nesta quinta-feira, alerta, alerta, desperta a fé, povo de Deus de Piraí do Sul, nesta quinta-feira, dia 4 de junho, no horário das 19 horas, no horário das 7 horas da noite. Dia 4 de junho, quinta-feira, 7 da noite, quando nós contaremos com a presença já confirmada dele mesmo, pastor Darcy Messias, ele que prega a palavra, ele que ora pelos mais excelentes dons do Espírito Santo de Deus, e ele vai estar conosco pregando, orando em nome do Senhor e Salvador Jesus Cristo. Milagres vão acontecer, moradores e moradoras de Piraí do Sul. Atenção, muita atenção, moradores de Piraí do Sul, desperta a sua fé. Pastor Darcy Messias já está em oração, já está em consagração, em santo jejum a Deus, para estar conosco presente na cidade de Piraí do Sul. Que maravilha, hein? Mais uma data da Igreja Pentecostal Deus é Santo, comemorativa. Que maravilha, meu Deus! Pastor Darcy Messias vai estar pregando, vai estar orando, e milagres vão estar acontecendo. Cidade de Piraí do Sul está de parabéns. Deus vai fazer coisas grandes acontecer. Pastor Darcy Messias vai estar no Santo Altar de Deus pregando, orando, já neste aniversário da Igreja Pentecostal Deus é Santo. São 4 anos de vitórias, 4 anos de bênção, e você não pode ficar de fora.
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0: Anote o endereço, ouvintes da Igreja Pentecostal Deus é Santo, na cidade de Piraí do Sul. Atenção, atenção, enfermos, paralíticos, cancerosos, aidéticos, leprosos, atenção, povo de Deus do sul do país, a Igreja Pentecostal Deus é Santo estará reunida nesta quinta-feira, dia 4 de junho. Lembrando que não teremos culto em nossa sede regional, haja visto que sairemos de Ponta Grossa com uma caravana para a cidade de Piraí do Sul nesta quinta-feira, ouvintes. Nesta quinta-feira, povo de Deus, desmarque os seus compromissos. Não perca, povo de Deus que nos escuta. É nesta quinta-feira, dia 4 de junho, quando o homem de Deus, pastor Darcy Messias, vai estar no Santo Altar de Deus, na cidade de Piraí do Sul, para pregar, para orar pelos mais excelentes dons do Espírito Santo, e em nome de Jesus, milagres vão acontecer, sinais, prodígios, maravilhas vão acontecer na cidade de Piraí do Sul.
1: Ele vem de Curitiba.
4: Ele vem de Curitiba.
1: Para Porto Alegre.
4: Para Porto Alegre.
1: Pastor Darcy Messias. Para interceder a Deus em seu

0: chora.
1: Eu choro.
2: Vou ter que contratar cura pro meu filho.
0: Será do Portugal.
2: Sou.
0: Trouxe aqui hoje.
2: Trouxe, meu.
0: Pra Deus curar sua criança.
2: Sim.
0: E agora?
2: Em nome de Jesus, meu filho está curado.
0: Já procurou a hérnia?

família cristã, evangélica, católica, espiritista, budista, xechenuíta, livre pensadora. Não perca esta grande concentração de fé e milagres realizado pela Igreja Pentecostal Deus é Santo em Piraí do Sul, nesta quinta-feira, dia 4 de março, ou melhor, dia 4 de junho, às 7 horas da noite, neste seguinte endereço. 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

0: Davi Federman. Eu disse Avenida Davi Federman, número 432, na cidade de Piraí do Sul, nesta quinta-feira, dia 4 de junho. Meu Deus do céu, vamos sair com uma caravana de Ponta Grossa para a cidade de Piraí do Sul, e nós já podemos ver pelos olhos da fé milagres acontecendo para a glória do Senhor Jesus. Forme as suas caravanas. Atenção, irmãos de Piraí, de Castro, Carambeí, Ponta Grossa, Fundão de Piraí do Sul, enfim, não perca. Dia 4 de junho, quinta-feira, às 19h, Deus vai usar poderosamente a vida do pastor Darcy Messias, e milagres vão acontecer. Lembrando a todos os ouvintes que a entrada é franca. Isto mesmo, entrada franca. Jesus garante a sua vitória.
1: Deus tem usado a vida de um homem.

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bem, irmãos, ouvintes do programa Vencendo pela Fé, Diácono Saulo Ribeiro, falando com todos dentro desta programação. Eu quero já fazer um convite a todos os irmãos aí do Jardim Castanheira. Atenção, povo de Deus, irmãos e irmãs que estão nos acompanhando e agora no Castanheira. Atenção, povo de Deus, atenção, irmãos, porque nesta quarta-feira eu mesmo, Diácono Saulo Ribeiro, vou estar aí no Castanheira, pregando a palavra de Deus, orando pelas divinas revelações do Espírito Santo. E é claro, grandes milagres Deus vai realizar para honra e glória do Senhor Jesus. Então você que me ouve aí na região do Borsato, irmão do São Marcos, os irmãos aí do Recanto Verde, os irmãos que estão nos acompanhando agora no Castanheira, irmãos, é nesta quarta-feira eu mesmo, Diácono Saulo Ribeiro, vou estar aí trazendo a palavra de Deus, pregando a palavra do Senhor. Eu creio que Deus vai fazer grandes milagres acontecer. Nesta quarta-feira, 7 horas da noite, aí na Rua Cedrilho, número 866. Eu disse, Rua Cedrilho, número 866, eu mesmo, Diácono Saulo Ribeiro, vou estar aí trazendo a palavra de Deus, orando por todos, e é claro, milagres, sinais vão acontecer para a honra e glória do Senhor Jesus. Qual é o teu problema, irmão? Qual é a tua dificuldade? Qual é o milagre que você necessita? É nesta quarta-feira, eu vou estar pregando a palavra de Deus, orando, e eu creio que Deus vai fazer grandes sinais acontecer. Tá certo, o povo de Deus do Castanheiro, irmãos e irmãs? Compareça, é nesta quarta-feira eu mesmo, Diácono Saulo Ribeiro, vou estar aí pregando a palavra de Deus, orando, e claro, milagres vão acontecer. Tá certo, o povo de Deus? Não perca esta grande oportunidade, não perca a oportunidade de você receber a sua bênção, não perca esta oportunidade de você vir receber os milagres das mãos do Senhor Jesus. Tá certo? É nesta quarta-feira eu mesmo, Diácono Saulo Ribeiro, trazendo a palavra de Deus aí no Castanheira, Rua Cedrilho, número 866, aí no Castanheira, eu mesmo, Diácono Saulo Ribeiro, trazendo a palavra de Deus, orando, e milagres vão acontecer. Não perca essa oportunidade, irmão. Não fique em casa. Ficar em casa é perder as bênçãos de Deus. Ficar em casa é perder os milagres das mãos do Senhor. Então, nesta quarta-feira, Deus, ele garante a sua vitória. Compareça, Igreja Pentecostal, Deus é Santo, aí do Castanheira. Tá certo? Deus abençoe a todos, irmãos. Compareça, Deus garante a sua vitória. Tá certo? Compareça em nome do Senhor Jesus Cristo.

Muito bem, amados ouvintes, aqui tenho o imenso prazer em vos cumprimentar com a gloriosa paz do nosso Senhor e Salvador Jesus Cristo. É teu irmão em Cristo, cooperador José Carlos. Quero convidar a todos nesta quarta-feira, atenção, atenção Londres, atenção Jardim das Flores, atenção, atenção você que mora aí próximo ao Londres. Quero convidar a todos para quarta-feira, eu mesmo, cooperador José Carlos, às 19 horas estarei pregando aí no Jardim Londres, nas igrejas Pentecostal Deus é Santo, aonde Deus vai operar maravilha, aonde Deus vai fazer coisas grandes, traga os enfermos, problemático, aquelas pessoas que precisam da oração, aquelas pessoas que precisam das bênçãos e da vitória do Senhor. Meus irmãos, minhas irmãs, venham ali na rua Ivo José Lewandowski 202, ali bem do lado ali do Lavacara Avenida, venha receber as bênçãos, venha receber as vitórias. Deus tem vitória para você, Deus tem bênção. Você que está com problema espiritual, você que não dorme à noite, compareça, venha buscar as grandezas das mãos do Senhor para a tua vida espiritual. Eu mesmo, quarta-feira, dia 3, estarei aí pregando a palavra de Deus. Eu conto com a tua presença. Venha buscar as bênçãos e a vitória, e Deus vai fazer coisas grandes na tua vida. Então, eu espero você e a tua amada família para ser abençoado pelo sangue poderoso do nosso Senhor e Salvador Jesus Cristo. Que Deus te abençoe e até quarta-feira, em nome de Jesus Cristo. 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

0: povo de fé, povo de Deus, nós já estamos em um novo dia. Eu quero cumprimentar os irmãos de todas as rádios, todas as emissoras que estão conosco agora à meia-noite, os irmãos que estão conosco pela internet, que é muita gente pela internet, gente de vários países, vários estados conosco, povo de São Paulo, é muita gente. E nesse exato momento nós vamos orar. Vamos agora falar com Deus.
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0: Glória a Deus. Graças a Deus, Pai. Deus poderoso e santo. Nesta madrugada de quarta-feira, Senhor, põe as tuas mãos santas, meu Deus. Meu Deus, tenha misericórdia, Senhor. Meu Deus, tenha misericórdia. Nos cobre com teu sangue. Meu Deus, nos cobre com teu sangue. Meu Deus, nos cobre com teu sangue. Meu Deus, nos cobre com teu sangue. Nos cobre com teu sangue precioso. Senhor, ajuda eu a orar. Uma oração fervorosa. Uma oração pentecostal, avivada. Cheia do poder de Deus, cheia do Espírito Santo. Senhor, em nome de Jesus Cristo, meu Deus. Em nome do Senhor Jesus, Pai. Senhor da glória, Senhor Jesus, meu Deus, nesta madrugada, Senhor, Deus, nesta madrugada, Pai, Senhor, abençoa todos que estão orando conosco, que estão buscando a Deus conosco, juntamente conosco, Senhor, meu Deus. Jesus amado, Jesus santo e poderoso, Deus, nos lava com teu sangue. Deus, nos lava com teu sangue. Lava a nossa mente, a nossa alma. Lava, meu Deus, o nosso coração. Lava o nosso entendimento. Deus, lava. Lava nós com teu sangue. Lava a nossa vida com teu sangue, Jesus. Deus, nesta noite, nessa madrugada, venha nos abençoar, venha nos dar vitória, meu Deus. Deus, venha nos dar vitória, em nome de Jesus. Venha nos ajudar a vencer as fraquezas, as falhas, os vazios da alma, Senhor, em nome do Senhor Jesus, meu Deus. Em nome do Senhor Jesus, meu Pai, Deus, em nome do Senhor Jesus, toca agora na nossa vida, toca agora na nossa alma, no nosso coração, no nosso entendimento. Senhor, levanta nós, levanta nossa fé, levanta, Senhor, faz nós ser fortes, corajosos, valentes, bravos e mansos ao mesmo tempo, simples, humilde, Senhor, prudente, ó meu Senhor, nessa madrugada, Deus, nessa madrugada, Senhor, ah Jesus, nessa madrugada, eu preciso do Senhor, eu preciso da sua ajuda, meu Pai. O Senhor alcança agora nossos irmãos que estão orando conosco, Deus, eu preciso, Senhor, não só nessa madrugada, mas todos os instantes da minha vida, da nossa vida, Senhor. Deus, em nome de Jesus Cristo, Deus. Deus, em nome do Senhor Jesus, Pai. Senhor da glória, Espírito Santo de Deus, faz alguma coisa por nós, Pai. Tem misericórdia. Deus, tem misericórdia, Deus. Deus, tenha compaixão, Deus, piedade. Senhor, tem misericórdia, Senhor. Deus, tem misericórdia. Deus, tem misericórdia. Deus, tem misericórdia, meu Deus. Deus, tem misericórdia, meu Deus, tem misericórdia. Deus, tem misericórdia, Deus, tem compaixão. Tenha piedade, Senhor. Senhor, o Senhor sabe tudo, o Senhor vê tudo, o Senhor conhece tudo. O Senhor sabe o nosso passado, o nosso presente e o nosso futuro. Porque Tu és ontem, hoje, amanhã e sempre. Senhor, dá-nos palavras, palavras ungidas, palavras que te unção. Deus, unja nossas mãos com teu poder, unja nossas mãos com teu sangue, unja nossas mãos, meu Deus, com a tua presença, com teu Espírito Santo. Deus, unja os nossos olhos, faz nós enxergar os demônios escondidos dentro das pessoas, faz nós ter revelações, visões, faz nós ver, faz nós enxergar. Senhor, nos mostra as pessoas oprimidas, nos mostra as pessoas que estão sendo vítima da obra da macumba, da feitiçaria. Meu Deus, dá-nos unção, meu Deus, dá-nos visões e revelações, interpretações, discernimento, Senhor da glória, dá-nos o que nós estamos precisando, dá-nos aquilo que nós estamos precisando, Senhor, faz-nos ver, faz-nos enxergar, mostra para nós, Deus, dá-nos autoridade, dá-nos o poder, dá-nos a unção, dai-nos, ó Deus, a unção do teu Espírito Santo, Senhor da glória. Deus, dá-nos o poder para nós orar pelos doentes, orar pelas pessoas enfermas e ver os doentes ser curados. Senhor da glória.

Senhor meu Deus, Senhor meu Pai, nome de Jesus Cristo, abençoa essa campanha de quarta-feira, abençoa essa campanha de quarta-feira, meu Deus, abençoa essa campanha de quarta-feira, Senhor, que seja uma campanha ungida, uma campanha consagrada, uma campanha abençoada por Deus, Senhor, quanta gente parada, quanta gente fraca, desanimada, quanta gente triste, abatida, Senhor, quanta gente que esfriou na fé, que não vem mais, toca nelas agora, Espírito Santo, toca, Senhor, toca, meu Deus, vai tocando, meu Deus, vai tocando, meu Deus, vai tocando, Senhor, vai tocando, Jesus, vai tocando as pessoas que estão desanimadas, estão fracas, que estão tristes, Deus da glória, Deus poderoso e santo, Senhor da glória, Senhor Jesus, meu Deus do céu, faz uma obra, meu Deus, faz uma obra, meu Deus, faz uma obra, meu Pai, Senhor, faz uma obra, em nome de Jesus Cristo, meu Deus, em nome de Jesus Cristo, meu Pai, Senhor, põe as tuas mãos santas, repreenda, meu Deus, toda malignidade, Deus, repreenda toda a força do mal, Senhor, repreenda, meu Deus, repreenda, meu Deus, vai repreendendo, Senhor, faz uma obra poderosa, uma obra santa, meu Deus, uma obra divina, Senhor da glória, Senhor bendito, Senhor santo, Senhor de poder, visita agora, meu Deus, visita agora, meu Pai, visita agora, meu Deus, visita, vai visitando, Senhor, vai visitando, Espírito Santo de Deus, Deus vai visitando agora, visita, Senhor, faça alguma coisa, meu Deus, pelo teu povo, faz alguma coisa, meu Deus, pelos teus servos, meu Pai, Senhor da glória, Espírito Santo, é verdade, Deus, põe as tuas mãos de fogo, põe as tuas mãos santas, põe as tuas mãos poderosas, meu Deus, no nome de Jesus Cristo, Salvador, glória a Deus, graças a Deus, graças a Deus. Senhor da glória, Senhor meu Deus, Senhor meu Pai, vai repreendendo todo mal, nesta noite, nesta madrugada, ó Deus, onde tiver alguém orando conosco, onde tiver alguém clamando conosco nessa madrugada, Senhor, Deus, faz a obra, repreenda os demônios, repreenda, Senhor, as castas, repreenda as legiões, repreenda, Senhor, os impedimentos e barreiras, muralhas, tribulações, Jesus, o teu sangue tem poder, Jesus, o teu sangue é poderoso, visita essa casa, esse lar, visita, meu Deus, esse pai, essa mãe, Senhor, visita essa filha, esse filho, meu Deus, esta nora, Deus, põe as tuas mãos, Senhor, visita, meu Deus, os netos, Senhor, põe as tuas mãos santas, Deus da glória, Deus poderoso, Deus santo, vai queimando nessa madrugada toda a artimanha do diabo, toda a artimanha do maligno, toda a força oculta, escondida, toda a força escura, toda a força misteriosa, que está trabalhando no calado, que está trabalhando escondido, Deus vai repreendendo, Deus vai queimando, há poder no sangue de Jesus, ah, Jesus, queima agora, queima todo mal, queima toda seta, queima todo laço,
toda armadilha do diabo, toda investida do inimigo, Deus vai repreendendo, vai queimando, Senhor Jesus, vai desmanchando toda macumbaria, toda feitiçaria, toda bruxaria, toda magia negra, Deus, todo o trabalho enterrado nas encruzilhadas, nas cachoeiras, nas porteiras, nas entradas e saídas, ó Deus, todos os trabalhos feitos no cemitério, nas catatumbas, nas sepulturas, nos túmulos, Jesus vai repreendendo todo o trabalho feito nos terreiros, nas águas correntes, nas águas paradas, nas águas escuras, ó Deus, nas cachoeiras, Senhor vai repreendendo, Senhor vai repreendendo, Senhor, Senhor vai repreendendo nessa madrugada, Jesus, teu sangue é poderoso, trabalho feito nos lugares escuros, aquelas matas escuras, matas virgem, ó Deus, vai desmanchando, vai desfazendo, onde tiver o nosso nome, onde tiver uma foto, uma roupa, um objeto que representa a pessoa, Jesus, queima, queima, queima, queima, há poder no teu nome, há poder no teu sangue, há poder na tua palavra, Deus dos céus, Senhor vai pelejando por nós, vai, meu Deus, pelejando de uma forma divina, santa e poderosa, por amor do teu nome santo, onde tiver uma pessoa orando comigo agora, onde tiver alguém clamando comigo agora, Deus visita agora, vai resolvendo os problemas, vai advogando as causas, Senhor, vai derramando, meu Deus, vai derramando o livramento, vai derramando a proteção, o socorro divino, Deus, vai desmanchando todo o projeto do diabo, todo o projeto maligno, todo o projeto de morte, de destruição na família, ó Jesus, queima todo o projeto de tristeza, de angústia, de amargura, todo o projeto de esfriamento, de desânimo, Senhor da glória, Espírito Santo, Deus, queima, queima, queima, queima, queima, em nome de Jesus, Deus, queima agora, Deus, queima agora, Deus, vai queimando, onde tiver um trabalho feito, para o casamento não dá certo, Senhor, onde tiver um trabalho feito, meu Deus, para a família não prosperar, não ter paz, não ter alegria, para que haja separação, brigas, contenda, desavença, desentendimento, ciúmes, traições, Deus repreenda, Deus repreenda, Deus repreenda, Deus repreenda, Deus vai repreendendo, Senhor, vai queimando, meu Jesus amado, toda doença crônica, doença espiritual, doença na mente e da mente, doença no coração, doença no coração, Jesus, desmancha agora essa doença, desfaz, cura essa doença da diabetes, ó Deus, da pressão alta, da pressão baixa, Senhor, toca no coração, Jesus, toca em todo o coração, curando, aonde há uma fraqueza, aonde há uma deficiência, aonde há uma falha, Senhor da glória, Espírito Santo de Deus, Deus, não deixa nós desanimar na oração, não deixa nós desistir de orar, não deixa nós esfriar na oração, não deixa, meu Pai, não deixa nós perder o costume de orar, não deixa nós perder aquela força de orar, em nome de Jesus, Senhor, Espírito Santo de Deus, coloca fé, palavras, coloca unção, coloca autoridade, coloca avivamento dentro de nós, a nós orar, a nós vencer, ah, meu Deus, Senhor, os dias são maus, os dias são de trevas, os dias são difíceis, tribulosos, trabalhosos, Deus da glória,
em nome de Jesus.

Em nome de Jesus, Senhor, amarre os demônios, amarre as castas, as legiões, amarre os principados, amarre as potestades, amarre, meu Deus, Senhor, repreenda, meu Deus, todo levante do diabo, Senhor da glória, não deixe essa pessoa desistir, desanimar, não deixe essa pessoa esfriar, não deixe essa pessoa perder para o diabo, perder para a luta, para o problema, Senhor da glória, coloca força, coloca ânimo, coloca graça, virtude, Deus, põe, Senhor, força, põe, meu Deus, põe força, põe ânimo, põe graça, põe nós, meu Deus, aquela força divina que não vem da carne, que não vem do homem, que não vem de dentro, mas que vem de fora para dentro de nós, Senhor da glória, que vem do Espírito Santo. Senhor, coloca ânimo na nossa cabeça, na nossa mente, nos nossos olhos, não deixe nós olhar para as coisas e desanimar, mesmo antes de começar. Senhor, não deixe nossos olhos ser olhos desanimados, olhos de tristeza, olhos de fraqueza. Não deixe nós olhar com olhar de fraqueza, de desânimo, de tristeza, de abatimento, de angústia. Senhor da glória, faz nós termos um olhar firme para as coisas, olhar com fé, olhar com ânimo, com coragem. Senhor, dá-nos palavras poderosas, palavras ungidas, Senhor, no nome de Jesus Cristo, meu Deus. Oh, meu Pai da glória, vai queimando da seta do diabo todos os dardos inflamados do maligno, todos os dardos, todas as inflamações do diabo, dardos inflamados, setas. Ó, Jesus, queima, sai Satanás, sai demônio, sai espírito, sai legião, sai casta, sai potestade, sai principado, sai em nome de Jesus, todos os príncipes das trevas, todas as forças ocultas, todas as ofertas e oferendas que foram feitas para o diabo ser pago para destruir, com sangue de animal preto, com sangue de gente, sangue de galinha, de bode, sangue de gato, sangue de porco, de cachorro, de ovelhas. Senhor, repreenda, Senhor, repreenda, Deus, repreenda. Sai daí, Satanás, tu tá me ouvindo, tu tá me escutando, maligno, é você mesmo, é você, Satanás, é você mesmo. O Senhor te repreenda, em nome de Jesus, sai, demônio, demônio que amarra, demônio que dificulta, demônio que põe no povo tristeza, medo, covardia, desespero, aquele pânico. Ó, Jesus, tira esse medo diabólico, tira essa tristeza, essa angústia, essa amargura, essa aflição da mente e da alma. Jesus tira agora, visita essa moça, visita o coração dessa moça, visita a mente dessa moça, meu Deus, coloca nessa moça fé, ânimo, alegria, alegra o coração dela, alegra o coração, a mente dessa moça, meu Deus, unja a mente dessa moça, consagra, fortalece, dai força na mente, na alma, no espírito. Deus, não deixa essa moça desistir, não deixa essa moça desanimar, não deixa essa moça perder a criatividade, aquele incentivo, meu Pai, aquela vontade de lutar, aquela vontade de batalhar, de pelejar. Ó, Deus, consagra esta família, consagra esta casa, consagra o trabalho, o serviço, consagra, meu Deus, vai consagrando os funcionários, vai consagrando o trabalho, vai consagrando o serviço. Ó, Deus, faz que haja lucro,
faz que haja vantagem.

age, Senhor. Oh, meu Pai da glória, meu Deus, fecha a boca do diabo, do dragão, da antiga serpente, do tranca-rua, Jesus da glória, toca nessa pessoa doente, faz essa pessoa livrar dessa doença hoje, que ela nunca mais ela venha sentir essa doença, meu Deus, que essa doença não volta mais, que essa doença sai e não volta mais, sai e não volta mais essa doença, que essa doença desapareça de uma vez por todas, em nome de Jesus, em nome de Jesus, Pai. Deus, esse problema, essa tristeza, essa angústia, essa preocupação, essa ansiedade, Senhor, abençoa agora os dizimistas fiéis que têm ajudado essa obra, que têm ajudado esse ministério. Deus, abençoa os irmãos que têm nos ajudado, Senhor, abra as portas para eles, vai consagrando, vai abençoando, vai recompensando. Olha quanta gente, meu Deus, que tem sido uma coluna nessa obra. Deus, olha quanta gente que tem sido uma bênção na igreja. Deus é santo na nossa vida. Senhor, abençoa. Abençoa, meu Deus. Meu Deus, abençoa. Abre os caminhos e as portas. Abre as portas fechadas, Senhor. Faz as coisas dar certo, meu Deus. Senhor da glória, unge essa quarta-feira, nos três horários, Senhor. Deus, em todas as nossas igrejas, Deus é santo, Senhor. Abençoa, abençoa os cultos. Envia o povo doente. Envia o povo necessitado. Envia o povo carente. Envia o povo sofrido, aquele povo que não tem mais esperança de nada, povo sofrido, desprezado, povo sem dinheiro, povo sem recurso, ó Deus, que não tem condições de ter um advogado para pagar as suas despesas, Senhor, o médico, ó Deus, quanta gente doente que não tem condições de pagar uma consulta médica particular. Estão esperando quanto tempo, meu Deus, por uma oportunidade no SUS. Deus, nessa noite eu coloco essas vidas nas suas mãos, que não tem um advogado, não tem condições, que estão esperando pelo advogado do Estado. Ó, meu Deus, ó Senhor da glória, ó Espírito Santo, ó meu Deus, meu Jesus, peleja por essa pessoa que tem tudo para ganhar, está perdendo, está tendo prejuízo, Senhor. Ah, Jeová, ah, meu Deus, põe as tuas mãos. Olha essa pessoa doente, que não tem condições de bancar com os exames, com a cirurgia, Senhor da glória. Tu és o médico por excelência, tu és o advogado por excelência, Senhor. Meu Deus, abençoai nosso ministério, a obra de Deus é santo, nossos pastores, nossos irmãos que estão conosco, obreiras, obreiros, membros, Senhor, os irmãos de outras igrejas que estão unidos conosco na fé. Ó Deus, ó Deus, ó Deus, ó Deus, ó Pai da glória, ó Pai santo e poderoso, Senhor, eu não sei orar, eu não sei pedir, meu Deus, mas tu sabes todas as coisas estão diante do Senhor. Ó, meu Deus da glória, alegra nosso coração, alegra nossa alma, alegra nossa vida. Senhor, perdoa e salva, cura, transforma, haja vitória, meu Deus, haja resposta do Senhor, meu Deus, meu Pai, eu creio na vitória, pelo sangue de Jesus, meu Deus, pelo sangue de Jesus, meu Deus, pelo sangue de Jesus.

Jesus, glória a Deus, glória, glória, glória, Deus maravilhoso, glorioso, Deus Pai, Filho e Espírito Santo, ó Senhor da glória, ó Senhor Jeová, ó Deus, ó Pai de Jesus Cristo, ó Espírito Santo da verdade, Senhor, eu não sei como orar, eu não sei como agradecer a Deus. Deus, tu és santo, santo, santo, santo, bendito, glorificado, engrandecido. Ah, meu Deus, tu és santo, santo, santo, santo, santo, santo, santo, santo é o Senhor. Graças a Deus, graças a Deus, Pai, graças a Deus, graças a Deus, graças a Deus, graças a Deus, graças a Deus, graças a Deus, graças a Deus, graças a Deus, graças a Deus, graças a Deus, Senhor. Oh, graças a Deus pelas vitórias, graças a Deus pelas bênçãos, pelos milagres, graças a Deus pela nossa salvação, graças a Deus pelas nossas conquistas e vitórias, Senhor. Graças a Deus, graças a Deus, que nos deu vitória por nosso Senhor e Salvador Jesus Cristo. Graças a Deus, graças a Deus, Pai, graças a Deus, louvado, bendito, engrandecido é o meu Deus, o nosso Deus, louvado seja Deus, louvado seja Deus, bendito seja Deus. Graças a Deus, Pai, fica conosco, meu Deus, fica conosco, continue conosco, Senhor, Deus, continue conosco, em nome de Jesus, em nome do Senhor Jesus, Pai, Deus maravilhoso, Deus glorioso, Deus santo, Deus bendito, Deus amado, Senhor da glória, graças a Deus, graças a Deus, graças a Deus, graças a Deus, graças a Deus, graças a Deus, graças a Deus, graças a Deus, fica conosco, meu Pai, continue conosco, meu Deus, aleluia, glória a Deus, graças a Deus, bendito é o Rei da Glória, amém e amém e amém. Deus abençoe vocês, porque já oramos, agora é só tomar posse dessa oração, desta bênção.

0: Meia-noite e 38 minutos.
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3: 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Não se esqueça, aqui todos são bem-vindos. Jesus garante a sua vitória.
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do programa Vencendo pela Fé. É o pastor Paulo Messias, mais uma vez comunicando com vocês. E o motivo da nossa fala, da nossa participação, é alcançar todos os irmãos, as irmãs que nos ouvem aí no campo de Imbituva, irmãos de Imbituva, irmãos de Guamiranga, irmãos aí do Mato Branco Baixo, enfim, alerta, alerta, irmãos, porque vai ser neste próximo domingo. Domingo agora, nós vamos estar aí na Igreja Pentecostal Deus é Santo, e o mesmo pastor Paulo Messias vou estar aí pregando a palavra de Deus, orando pelos mais excelentes, copiosos dons do Espírito Santo, ungindo a todos com óleo santo, no horário das 7 horas da noite. É isto mesmo, 7 da noite nesse domingo, na Igreja Pentecostal Deus é Santo, em Imbituva. A Igreja Pentecostal Deus é Santo em Imbituva está localizada na Rua Espírito Santo. Eu disse Rua Espírito Santo, número 152, 152, quase em frente ao Mercado Ponto Certo, na Vila Brasil. Neste domingo, às 7 da noite, nós vamos estar aí pregando a palavra de Deus, orando e Deus operando maravilhas. Eu quero lembrar os membros, obreiros da Igreja Deus é Santo, toda a membresia do campo, que nós vamos ter uma reunião.

reunião às 6 horas da tarde. Atenção, irmãos, atenção, irmãs, aí do campo de Imbituva, teremos uma reunião às 6 horas da tarde e ninguém pode faltar, nenhum membro, nenhum obreiro, nenhum participante aí do corpo e do sangue de Jesus, os irmãos que congregam, que fazem parte desta obra, ninguém pode faltar, ninguém mesmo. Nome do Senhor Jesus, eu creio que o diácono Vilso do Nascimento, junto com a sua esposa, os obreiros, estão aí convidando o povo para este grande dia, essa grande noite, aonde Deus vai operar milagres sobrenaturais. Às 6 da tarde teremos esta reunião somente para membros e obreiros, e logo após, às 7 da noite, um grandioso culto aonde Deus vai bradar dos altos céus. Meu Deus, já podemos ver pelos olhos da fé milagres, sinais, maravilhas, aqueles milagres que aconteciam antigamente, vai acontecer nesse domingo. Nome de Jesus, pode preparar sua fé, traga os enfermos para serem curados pelo Senhor Jesus, os oprimidos para serem libertos pelo poder do nome de Jesus, da palavra de Deus. Enfim, a entrada é franca, Jesus garante a vitória. Domingo agora, ouvintes, às 7 da noite, aí na rua Espírito Santo, número 152, quase em frente ao mercado Ponto Certo, na Vida Brasil. Deus abençoe. Falou com vocês pastor Paulo Messias. A qualquer momento nós voltamos falando desta grande concentração poderosa de fé e milagres, em nome de Jesus.

Oh, meus queridos, amados ouvintes do programa Vencendo pela Fé, é o pastor Paulo Messias passando aqui mais uma vez para falar com os moradores, moradoras que moram aí no distrito de Guaragi. Alerta, alerta, povo de Deus do Guaragi, porque vai ser neste sábado, dia 3.

das 19 horas, isto é, 7 horas da noite, quando nós estaremos comemorando mais um ano de existência da Igreja Pentecostal Deus é Santo, aí no solo de Guaragi. A Igreja Pentecostal Deus é Santo, que fica aí na rua 19 de dezembro, número 20, nesta noite de sábado, nós contaremos aí com os grupos de louvores, círculo de oração, louvando a Deus, mocidade. Meu Deus, vai ser uma benção, hein? Anote aí no seu calendário, já vai se preparando, dia 13 de dezembro, sábado, às 7 horas da noite. Esse quem vos fala, pastor Paulo Messias, vou estar aí no Santo Altar de Deus, pregando a palavra, orando pelos mais excelentes dons do Espírito Santo e o Senhor nosso Deus operando sinais, prodígios e maravilhas. Eu creio que o nosso irmão cooperador Luiz Carlos, a irmã cooperadora Marli, já estão aí na organização desta festividade. Nós já estamos já em contato com os dirigentes das congregações de Ponta Grossa, já organizando aí as caravanas para estar nesta noite, e Deus vai fazer maravilhas. Não fiquem em casa, irmãos, não fiquem em casa, irmãs, vamos juntos orar, agradecer a Deus por mais um ano de existência desta obra, desse ministério no Guaragi. E é claro, com toda certeza, o Senhor Jesus Cristo vai operar milagres, vai operar maravilhas no meio do seu povo. Tá certo, meus irmãos? Tá certo, minhas irmãs? Então tá aí, dia 13 de junho, às 7 da noite, Deus vai fazer milagres. Aonde, pastor Paulo Messias? A Igreja Pentecostal Deus é Santo, ela está localizada aí na rua 19 de dezembro, número 20, aí no distrito de Guaragi. Que Deus abençoe, ouvintes. Voltamos a qualquer momento, falando deste sábado às 19 horas, em Guaragi, dia 13 de junho. Deus abençoe.

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1: Então, uma benção, irmão, que eu fui na quarta-feira, a campanha do Milagrão, o voto do Milagrão. Eu peguei aquele voto e fiz aquele voto a favor do meu filho mais velho, que ele trabalhava numa empresa, irmão, e aquela empresa estava sempre atrasando. O salário dele ficava, às vezes, 3 meses atrasando o salário dele, né? Aí ele foi fazer um teste numa empresa muito boa. Desde a campanha não chamavam ele. E ele falou: mãe, a senhora fez aquele voto Milagrão, a senhora pagou? Eu falei: todas as campanhas que eu faço eu pago, meu filho, porque eu não gosto de ficar devendo para Deus. Se não veio ainda, vai vir, porque é na hora de Deus. Aí ontem, quando ele chegou lá em casa, ele falou: mãe, a empresa me chamou. Ele falou assim: já pedi a conta na outra empresa e já estou empregado nessa empresa que tanto ele queria entrar. Ele não tinha a qualificação que eles estavam pedindo, irmão, porque ele tem muitas qualificações, mas a especial que ele estava pedindo ele não tinha. Aí o dono da empresa mesmo falou para ele: venha para cá, porque a qualificação eu mesmo vou me encarregar de dar para você. Vão dar o treinamento para ele ter 3 meses e já está empregado nessa empresa. Na campanha do Milagrão que eu fiz aqui, e eu também estou muito feliz com essa igreja, porque ganhei muitas bênçãos financeiras, muitas curas, muitos milagres para minha família também, né, irmãos? Eu quero dizer para os irmãos que estão aqui: não saiam, permaneçam firmes. Então eu quero dizer para os irmãos: permaneçam firmes aqui, irmãos. Fique aqui, porque Deus está aqui nessa igreja. E essa igreja aqui é uma igreja de Deus, uma igreja. Eu já passei por outras igrejas, irmão, e já tive a prova que é aqui que nós vamos conseguir a nossa salvação. Porque igrejas tem muitas, irmão, tem muitos, mas não tem a doutrina santa como essa igreja tem. Então fique firmes, irmão, não saiam, não saiam, porque o que saíram foram gratidão. E nós temos que ter gratidão com os nossos líderes, com os nossos pastores. Eu não sei por que eu estou falando isso, irmão, mas eu estou falando: permaneçam firmes aqui, que Deus vai dar vitória para vocês, assim como tem dado para mim e para muitas pessoas aqui.
2: Olha, irmão, faz 2 anos que eu tô frequentando, fiz agora em outubro, 2 anos que eu comecei a frequentar a igreja aqui. Eu sou de um outro ministério, mas eu venho fazendo campanhas constantemente aqui, sabe, irmão? Então, eu tenho recebido muitas e muitas, muitas bênçãos mesmo, sabe? Eu fui uma pessoa muito, totalmente, ó, libertação de vício de família. Meus filhos estavam drogados, lá no mundo, desviado. Drogado, parou de fumar, parou de beber, desviado, aceitou Jesus, está pregando o evangelho. Dentro desses 2 anos, está pregando o evangelho. Meu marido vivia, não conseguia emprego. E eu, mas sempre fazendo as campanhas, fazendo os votos, sempre, meu irmão, toda semana faz o voto e eu venho, cumpro direitinho, sabe, irmão? E sou, tenho sido fiel no dízimo também, sabe? Meu marido estava desempregado e pedi para Deus um emprego para ele, né? Falei: Jesus, abre uma porta pelo menos de R$2.000 para meu esposo ganhar. Aí eu vim aqui, dei o dízimo aqui. Naquela semana, uma pessoa ligou lá em casa e ofereceu um serviço para ele ganhar R$4.000. Trabalhando, ganhando R$4.000. Deu o dobro para ele, sabe? Eu fui curada aqui. No primeiro dia que eu cheguei, já fui curada aqui, revelada e vindo aqui no altar. Pus a mão aqui, joelhei e saí curada na hora. Essa igreja é uma igreja de bênção, uma igreja ungida mesmo, irmão. E eu daqui não saio mais, sabe? E graças. Então, todo final de ano eu conto a bênção, né? O ano passado eu contei, logo em dezembro. Eu contei tudo que eu recebi no ano e agora estou contando de novo, que está terminando o ano, que esse ano foi um ano de bênção na minha vida. Muita gente, né, falar, porque um ano que todo mundo passou necessidade e luta, que a gente vê que está aí. Irmão, nos últimos anos de vida meu, o ano mais abençoado que eu tive, tudo deu certo para mim. Em 2 anos eu consegui tudo isso, que em 23 anos em outro ministério eu não consegui. Em 2 anos eu consegui tudo isso e eu creio,

0: estou fazendo a campanha, irmão, porque eu sei que Deus vai me abençoar muito mais ainda. Eu tenho muito mais bem para contar ainda. Eu acho que elas devem punhar um propósito no coração, falar assim, ó, eu vou fazer essa campanha e chegar firme e fazer, como eu já tenho convidado pessoas para vir fazer campanha aqui, a pessoa vem um dia e não vem mais. As pessoas não podem deixar o diabo derrotar, porque quando não tem vontade de continuar a fazer a campanha, é porque Deus vai abençoar e o diabo ele faz de tudo para deixar a pessoa em casa e não fazer a campanha, sabe? Mas a pessoa tem que botar um propósito na cabeça e falar, não, eu vou fazer, porque a benção é certa, em nome de Jesus a benção é certa. Aqui é a única igreja que eu vi que um milagre acontece realmente.
1: Maria, a benção, irmão, é que eu tava com meu filho desempregado. Fazia quase 2 anos que ele estava desempregado. E eu entrei na campanha aqui desde mês de julho. Irmãos, Deus abriu uma porta tão boa para meu filho de emprego, graças a Deus. Aí ontem ele falou assim, mãe, olha o dízimo. Aí eu trouxe o dízimo, que ele já recebeu o salário dele e mandou aqui R$200 do dízimo para a casa do Senhor. E eu agradeço muito a Deus por essa benção dessa porta de emprego, que ele estava desempregado, irmão. Bem empregado, mano, uma multinacional, ganhando bem. Para os irmãos terem uma ideia, para ele não passar fome, ele pegou o carrinho que ele tinha, aí trocou por outro carrinho mais barato, que o dele era um carro até bom, para pegar o dinheiro e comer, né? E passar até que estava a crise, estava difícil. Daí ele falou, mãe, agora eu vou caprichar, vou comprar o carro de novo que eu tinha, glória a Deus, né? Aleluia, e Deus deu esse emprego, irmão, graças, emprego bom, viu? Graças a Deus, Deus tá tudo recuperando de volta, foi depois que eu vim pra cá, irmão. Irmão, eu congrego no outro ministério, mas tô sentindo tão bem aqui, irmãos, tô me sentindo tão bem, que como que se eu já chegasse num pedacinho do céu. E muita diferença, irmão. A diferença é muito grande, irmão, é muito grande. A pessoa que não tem experiência no evangelho, não vê, mas a pessoa que já tem uma experiência no evangelho, vê a diferença por onde andou, aonde está agora. Eu agradeço muito a meu Deus, nossa, graças a Deus, meu Pai. Eu dei do final de julho, irmão, eu só perdi uma por uma causa muito que precisa, não podia mesmo estar aqui. Desde o final de julho, eu estou aqui toda quarta-feira, termina uma, começa a outra. E eu estou aqui, eu estou aqui, eu estou aqui, em nome de Jesus.
2: Ah, Deus usava o pastor, que Deus estava abrindo uma porta para mim, mas eu falava que não queria trabalhar. Porque não queria trabalhar fora, né? Mas o pastor falava, Deus revelava assim pro céu do Senhor, que era mais perto do que eu imaginava. E Deus abriu as portas aqui, irmã, minha loja. O nome do Senhor ser glorificado, ó, irmãos. Tá aqui a foto da minha loja, que eu gosto de provar o que Deus fez na minha vida. Aqui que eu trabalho, tiro o pão de cada dia daqui. E mais uma benção, que era a semana da boa notícia, né? Então tem duas boas notícias. O pai da minha nora fazia desde os 17 anos que ele bebia. E foi Deus usando o pastor que estava alcançando a minha nora e dando uma vitória. E ela mandou uma mensagem que o pai dela parou de beber. Que é uma benção maior que essas, irmão. Que uma pessoa desde os 17 anos bebendo, brigando com a família, destruindo a família, todo mundo fugindo de casa de medo dele. E hoje ele está servindo ainda para a igreja, a mulher dele indo para a igreja, aleluia. E ele está liberto, para a glória do Senhor. Eu fiquei muito feliz com ela, dela ter compartilhado comigo.
3: Graças a Deus, amados, diletos, ouvintes do programa Vencendo pela Fé. Pastor Paulo Messias comunicando com vocês mais uma vez aqui dentro da Rádio Antena Sua FM, dentro da sua casa, dentro do seu lar, dentro do seu quarto, dentro deste ambiente de trabalho, aonde quer que você esteja nos acompanhando. Nós estamos aqui para falar de quarta-feira na Igreja Pentecostal Deus é Santo, quarta-feira, dia 3 de junho. Eu disse quarta-feira, dia 3 de junho, nos três horários, a Trindade Divina, o Pai, o Filho, o Espírito Santo de Deus vai derramar da sua glória aqui na Igreja Pentecostal Deus é Santo. Desperta a fé Ponta Grossa, desperta a fé Campos Gerais. Esse convite não é só para quem mora na cidade de Ponta Grossa, é para quem tem fé, é para quem crê em milagre financeiro. Nesta quarta-feira, dia 3 de junho, eu mesmo estarei no Santo Altar de Deus nos três horários, pregando a palavra.

palavra, orando pelos mais excelentes dons do Espírito Santo no prosseguimento da campanha do milagre financeiro. Você não pode ficar de fora, você não pode perder, querido ouvinte, querida irmã, querido irmão. Venha para cá nessa quarta-feira, na Igreja Pentecostal, Deus é Santo. O endereço da sua bênção, o endereço da sua vitória é muito fácil. A Igreja Pentecostal, Deus é Santo, templo sede, está localizada aqui na Avenida Carlos Cavalcante, número 252, em frente ao Balarote, ao lado do Habibis, no coração de Ponta Grossa. Atenção, atenção, desempregados, atenção, endividados, atenção, você que tem uma causa na justiça, atenção, você que crê e acredita que o Deus que multiplicou o azeite na botija, a farinha na panela, o Deus que fez a obra lá no deserto, aonde a Bíblia diz que com 5 pães e 2 peixinhos, mais de 5.000 homens, fora mulher e criança, se alimentaram. Eu quero dizer para você que esse Deus Todo-Poderoso, que mandou maná no deserto, aonde não tinha mercadoria, não tinha mercado, não tinha, meus irmãos, lugar onde comer no deserto, mas o nosso Deus provou que quando ele está presente, ele provê todas as coisas. O Deus que mandou maná no deserto, ele vai abrir essa porta e ninguém vai fechar. Ele vai entrar com restituição na sua vida, na sua casa, no seu lar, na sua família, nos seus negócios, na sua empresa. É quarta-feira, povo de Deus. Quarta-feira, nos 3 horários, 9 da manhã, 2 da tarde, 7 da noite. Eu vou estar no Santo Altar de Deus pregando a palavra e mostrando na Bíblia que vida abundante é promessa de Deus. Está escrito no livro de João, capítulo 10, versículo de número 10, ouvintes. A Bíblia diz que o ladrão vem senão para roubar, matar e destruir. Mas Jesus disse: eu vim para que tenham vida e a tenham com abundância. Chega de sofrer, irmão. Chega de sofrer, irmã. Não sofras mais. O Senhor nosso Deus, ele está realizando milagres sobrenaturais na vida das pessoas que têm comparecido na Igreja Pentecostal, Deus é Santo.

Campos Gerais, mais uma campanha revelada pelo Espírito Santo de Deus. A Bíblia nos mostra que certa vez interrogaram nosso Senhor Jesus, perguntando: Mestre, o Senhor, o seu discípulo, não paga os impostos? O que dizes? Jesus olhou para Pedro e disse: Pedro, vai ao mar, vai ao rio, vai às águas, lança lá, Pedro, você que era um pescador, vai lá e pega um peixe, e na boca desse peixe vai ter o estáter, que era a moeda da época, e então você, Pedro, vai lá e paga as minhas e as suas de dracmas. Irmão, eu te pergunto, quem colocou aquele estáter na boca daquele peixe? Quem é que realizou aquela obra? Será que o Deus que põe o estáter, a moeda, o dinheiro na boca do peixe, ele não pode abrir as portas para você, querido irmão? Ele não pode tirar você desta situação que você está passando? Creia, em nome de Jesus, vença a dúvida, vença o medo, ouvinte. Venha nesta quarta-feira, traga consigo a carteira de trabalho, traga em nome do Senhor Jesus a chave desse carro que vive dando problema, dando defeito. Quantas pessoas nos escutando agora, vítimas de obras de inveja, quantas pessoas que tinha, aleluia, uma vida abençoada, que tinha uma vida próspera, abundante,

outras portas começou a se fechar na tua vida. Irmão, isso não é normal não, irmão. Isso não é normal não, irmã. Fizeram uma obra de macumba contra a tua vida. Mas nós estamos aqui ao vivo, nesta programação, programa Vencendo pela Fé. Não é por um acaso que você está ouvindo esta programação. É o Senhor que está te chamando. É o Pai, é o Filho, é o Espírito Santo de Deus que está te convocando para uma vida de vitória, para uma vida de milagres sobrenaturais. Venha para cá, católicos, evangélicos, espiritistas, kardecistas, livre pensadores, você que professa ou não credo religioso, chegou a hora de Deus mudar a sua vida. É nesta quarta-feira, dia 3 de junho, às 9 da manhã, às 2 da tarde e às 7 da noite, ouvintes, nos três horários desta quarta-feira, em nome do Senhor Jesus, com a permissão de Deus, o nosso Pai, nós vamos estar aqui pregando, orando. Vem em nome de Jesus. Eu quero fazer um apelo aos irmãos que estão conosco, que já participaram de campanha. Volta, irmãos, volta a fazer essas campanhas, principalmente essa campanha revelada pelo Espírito Santo de Deus. Deus quer operar na tua vida, Deus quer operar na tua casa, no teu lar, na tua família, através desse milagre, dessa porta que Deus vai abrir no teu lar. Alguém vai voltar a crer nesse Deus poderoso, alguém vai voltar, aleluia, a participar, aleluia, dos cultos da presença de Deus. Vem, ouvinte, nessa quarta-feira, Avenida Carlos Cavalcante, número 252, em frente ao portão do Balarote, ao lado do Habibis, no coração de Ponta Grossa, chegando à igreja pentecostal Deus é Santo. Não precisa contar o seu problema para ninguém, comente somente para Jesus. É Ele o maior interessado em entrar na tua vida, realizar a mudança total e completa. Ouvintes, quarta-feira, dia 3 de junho, nos três horários, a campanha revelada pelo Espírito Santo de Deus, a campanha denominada Do Milagre Financeiro. E nesse momento eu quero fazer uma poderosa oração. Eu quero orar com os irmãos, eu quero orar com os ouvintes, eu quero orar com o povo de Deus. Haja visto que quando nós falamos dessas campanhas, Satanás se levanta. É bem verdade, ouvintes, que o diabo, o inferno, ele vai pelejar para você não estar conosco nesta quarta-feira. Vai chegando o horário desse culto e o inimigo, ele vai querendo desanimar a tua fé. Mas eu quero dizer para você, ouvinte, não perca, em nome de Jesus. Venha nessa quarta-feira. Vem em nome de Jesus. Coisas grandes o Senhor nosso Deus, ele vai fazer para a glória do Senhor Jesus. Vamos orar, ouvintes?

Glorioso Deus, maravilhoso, eterno e poderoso Pai, ó Pai nosso que estais nos céus, santificado seja o teu santo e glorioso nome. Meu Deus, nós damos graças a ti, ó Pai, na certeza e na confiança que o Senhor nos ouve, na certeza e na confiança que perdoado está

os nossos pecados, pela tua infinita misericórdia, bondade e graça santa. Meu Deus, em nome de Jesus, eu quero apresentar todos os irmãos, as irmãs que estão conosco nesta campanha, que estiveram quarta-feira passada, Senhor, aqui na igreja pentecostal, Deus é Santo, no dia 27 de maio, os irmãos que vão estar conosco agora, nesta quarta-feira, dia 3 de junho, Senhor, meu Deus, não deixa, Senhor, inimigo, o maligno, o adversário, não deixa, meu Deus, aleluia, não deixa o inimigo prender, segurar esta pessoa em casa. Senhor, toca agora na vida desse irmão, na vida dessa irmã. Vai tocando, meu Deus, nas almas, nas vidas, Senhor, para que possam estar conosco nesta quarta-feira, nos três horários. Meu Deus, mostra para o teu povo, mostra para os teus, Senhor, que essa campanha é algo revelado por ti, Pai, é algo revelado pelo Espírito Santo de Deus. Não é uma criação humana, não é obra humana, mas é obra de Deus, é obra revelada pelo Senhor. Vem operar, meu Deus, nesta quarta-feira. Eis-me aqui, Senhor, aleluia, nas tuas mãos. Usa-me, Pai, nos três horários desta quarta-feira, às 9 da manhã, às 3 da tarde, às 7 horas da noite. Envia o povo de perto, meu Deus, envia o povo de longe, Senhor. Desperta a fé desse irmão, desperta a fé dessa irmã, para estar conosco nesta quarta-feira. Faça maravilhas, Senhor, faça maravilhas, meu Deus, faça, Senhor, a obra. Confirma, Pai, o teu trabalhar, o operar das tuas mãos. Graças a Deus, glória nós te damos. Abençoa não só os cultos aqui na sede, mas em todas as nossas igrejas pentecostais. Deus é Santo, usando os obreiros, as obreiras, Senhor, usa, meu Deus, em tuas mãos, com poder, com unção, com graça, virtude e autoridade, meu Deus. Salva as almas nessa quarta-feira, cura, liberta, transforma, Senhor, faça milagres, Pai, é o que nós te pedimos, meu Deus, e desde já te agradecemos, certo, da resposta, em nome do Pai, do Filho e do Espírito Santo de Deus. Amém e amém, Senhor Jesus, amém.

ouvintes, nós podemos imaginar como vai ser a volta de nosso Senhor e Salvador Jesus Cristo. Que coisa linda, hein, irmãos? Que coisa maravilhosa. Nós vamos ficando por aqui, com esta chamada para esta quarta-feira, dia 3 de junho, 9 da manhã, 2 da tarde, 7 da noite, nos três horários. Esse mês, quem vos fala, pastor Paulo Messias, estarei pregando a sacrossanta palavra de Deus, orando pelos mais excelentes e copiosos dons do Espírito Santo, e o Senhor nosso Deus, bradando dos altos céus, aqui nesta tribuna santa, no santo altar de Deus, fazendo maravilhas. Vem para cá, irmãos, vem, irmãs, a entrada é franca, e o nosso Senhor Jesus, é Ele mesmo que garante a sua bênção, é Ele mesmo que garante a sua vitória, em nome do Senhor Jesus. Que Deus abençoe, prossegue o programa Vencedores.

venha receber a unção poderosa na qual está a bênção da prosperidade, da fartura e a bênção familiar e as bênçãos espirituais.

0: Atenção, muita atenção, moradores e moradoras da cidade de Piraí do Sul. Vai ser nesta quinta-feira, alerta, alerta, desperta a fé, povo de Deus de Piraí do Sul. Nesta quinta-feira, dia 4 de junho, no horário das 19 horas, no horário das 7 horas da noite. Dia 4 de junho, quinta-feira, 7 da noite, quando nós contaremos com a presença já confirmada dele mesmo, pastor Darcy Messias, ele que prega a palavra, ele que ora pelos mais excelentes dons do Espírito Santo de Deus, e ele vai estar conosco pregando, orando em nome do Senhor e Salvador Jesus Cristo. Milagres vão acontecer, moradores e moradoras de Piraí do Sul. Atenção, muita atenção, moradores de Piraí do Sul, desperta a sua fé. Pastor Darcy Messias já está em oração, já está em consagração, em santo jejum a Deus, para estar conosco presente na cidade de Piraí do Sul. Que maravilha, hein? Mais uma data da Igreja Pentecostal Deus é Santo, comemorativa. Que maravilha, meu Deus! 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
0: 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Atenção, atenção, enfermos paralíticos,

0: cancerosos, aidéticos, leprosos. Atenção, povo de Deus do sul do país. A Igreja Pentecostal Deus é Santo estará reunida nesta quinta-feira, dia 4 de junho. Lembrando que não teremos culto em nossa sede regional, haja visto que sairemos de Ponta Grossa com uma caravana para a cidade de Piraí do Sul nesta quinta-feira, ouvintes. Nesta quinta-feira, povo de Deus, desmarque os seus compromissos. Não perca, povo de Deus que nos escuta. 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
1: Ele vem de Curitiba.

0: chora.
1: Eu choro?
2: Vou ter que contratar cura pro meu filho.
0: Será do Portugal?
2: Sou.
0: Trouxe aqui hoje?
2: Trouxe, meu.
0: Pra Deus curar sua criança?
2: Sim.
0: E agora?
2: Em nome de Jesus, meu filho está curado.
0: Já procurou a hérnia?

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0: Avenida Davi Federman. Eu disse Avenida Davi Federman, número 432, na cidade de Piraí do Sul, nesta quinta-feira, dia 4 de junho. 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Forme as suas caravanas. Atenção, irmãos de Piraí, de Castro, Carambeí, Ponta Grossa, Fundão de Piraí do Sul, enfim, não perca. Dia 4 de junho, quinta-feira, às 19h, Deus vai usar poderosamente a vida do pastor Darcy Messias, e milagres vão acontecer. Lembrando a todos os ouvintes que a entrada é franca. Isto mesmo, entrada franca. Jesus garante a sua vitória.
1: Deus tem usado a vida de um homem.

0: está derrotado agora. Agora!
1: Assuma que já está vencido e derrotado.

irmãos, ouvintes do programa Vencendo pela Fé, diácono Saulo Ribeiro, falando com todos dentro desta programação. Eu quero já fazer um convite a todos os irmãos aí do Jardim Castanheira. Atenção, povo de Deus, irmãos e irmãs que estão nos acompanhando agora no Castanheira. Atenção, povo de Deus, atenção, irmãos, porque nesta quarta-feira eu mesmo, diácono Saulo Ribeiro, vou estar aí no Castanheira, pregando a palavra de Deus, orando pelas divinas revelações do Espírito Santo. E é claro, grandes milagres Deus vai realizar para a honra e glória do Senhor Jesus. Então você que me ouve aí na região do Borsato, irmão do São Marcos, os irmãos aí do Recanto Verde, os irmãos que estão nos acompanhando agora no Castanheira, irmãos, é nesta quarta-feira eu mesmo, diácono Saulo Ribeiro, vou estar aí trazendo a palavra de Deus, pregando a palavra do Senhor. Eu creio que Deus vai fazer grandes milagres acontecer. Nesta quarta-feira, 7 horas da noite, aí na Rua Cedrilho, número 866. Eu disse, Rua Cedrilho, número 866, eu mesmo, diácono Saulo Ribeiro, vou estar aí trazendo a palavra de Deus, orando por todos. E é claro, milagres, sinais vão acontecer para a honra e glória do Senhor Jesus. Qual é o teu problema, irmão? Qual é a tua dificuldade? Qual é o milagre que você necessita? É nesta quarta-feira, eu vou estar pregando a palavra de Deus, orando, e eu creio que Deus vai fazer grandes sinais acontecer. Tá certo, povo de Deus do Castanheiro, irmãos e irmãs? Compareça, é nesta quarta-feira eu mesmo, diácono Saulo Ribeiro, vou estar aí pregando a palavra de Deus, orando, e claro, milagres vão acontecer. Tá certo, povo de Deus? Não perca esta grande oportunidade. Não perca a oportunidade de você receber a sua bênção. Não perca esta oportunidade de você vir receber os milagres das mãos do Senhor Jesus. Tá certo? É nesta quarta-feira eu mesmo, diácono Saulo Ribeiro, trazendo a palavra de Deus aí no Castanheira. Rua Cedrilho, número 866, aí no Castanheira, eu mesmo, diácono Saulo Ribeiro, trazendo a palavra de Deus, orando, e milagres vão acontecer. Não perca essa oportunidade, irmão. Não fique em casa. Ficar em casa é perder as bênçãos de Deus. Ficar em casa é perder os milagres das mãos do Senhor. Então, nesta quarta-feira, Deus, ele garante a sua vitória. Compareça, Igreja Pentecostal Deus é Santo aí do Castanheira. Tá certo? Deus abençoe a todos, irmãos. Compareça, Deus garante a sua vitória. Tá certo? Compareça em nome do Senhor Jesus Cristo.

Atenção, atenção, você que mora aí próximo ao Londres, quero convidar a todos para quarta-feira, eu mesmo, cooperador José Carlos, às 19 horas estarei pregando aí no Jardim Londres, nas igrejas Pentecostal Deus é Santo, aonde Deus vai operar maravilha, aonde Deus vai fazer coisas grandes, traga os enfermos, problemático, aquelas pessoas que precisam da oração, aquelas pessoas que precisam das bênçãos e da vitória do Senhor. Meus irmãos, minhas irmãs, venham ali na rua Ivo José Lewandowski 202, ali bem do lado ali do Lavacara Avenida, venha receber as bênçãos, venha receber as vitórias. Deus tem vitória para você, Deus tem bênção. Você que está com problema espiritual, você que não dorme à noite, compareça, venha buscar as grandezas das mãos do Senhor para a tua vida espiritual. Eu mesmo, quarta-feira, dia 3, estarei aí pregando a palavra de Deus. Eu conto com a tua presença. Venha buscar as bênçãos e a vitória, e Deus vai fazer coisas grandes na tua vida. Então, eu espero você e a tua amada família para ser abençoado pelo sangue poderoso do nosso Senhor e Salvador Jesus Cristo. Que Deus te abençoe e até quarta-feira, em nome de Jesus Cristo.

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1: Quarta-feira é dia de prosperidade na Igreja Deus é Santo. Atenção você que está desempregado e sofre as consequências como cortes no abastecimento de água, luz, serviços de comunicação. Não venceu o valor de suas faturas e passa pelo constrangimento de ter o seu bem recolhido. Seu nome em listas negras do Serviço de Proteção ao Crédito, ao ponto de sua família passar fome. Seu saldo bancário está negativo e teve seu cheque devolvido. Seu crédito bloqueado, seu nome no Banco Central, títulos protestados. Você que deve aluguel atrasado, sofre multas, juros, ameaça de despejo ou pior, já mora na rua. Deve dinheiro a agiotas, traficantes e a banqueiros de jogos. Tem que viver fugindo com medo das ameaças, com sua vida em jogo. Vive de serviços temporários e informais e constantemente perde mercadoria, foge de fiscais, age ilegalmente. Suas vendas caíram, teve que baixar os preços, fechar filiais, demitir funcionários, sonegar impostos, não pagar direitos trabalhistas, pedir concordata e em seguida falência. Vive do agronegócio, sofre com as oscilações climáticas, perda da lavoura, morte dos animais, queda no mercado, juros bancários e empréstimos altos. Tem atividade industrial, sofre os altos preços da matéria-prima, importações, exportações, queda do mercado nacional, sabotagem e mão de obra desqualificada. Investiu em ações, teve perda do seu dinheiro, quebra do mercado de ações.
2: Faz uns 4 meses que eu tô fazendo as campanhas de quarta-feira aqui. Eu trabalho na área de eventos e é uma área bem concorrida, né? Porque é casamento, é 15 anos, então eu concorro com grandes empresas, eu sou microempresária. E eu

Você está em busca de paz, esperança e uma palavra de fé? 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Tome nota agora mesmo do endereço da igreja mais próxima da

0: situação bem ruim, bem crítica mesmo, tanto na área de eventos, as portas estavam tudo trancadas, fechadas. E pra glória de Deus, eu fiz um voto de R$50 e até eu escutava pelo rádio as pessoas falando, e eu até me perdoo o que eu vou falar, mas eu achava que eram pessoas pagas para falar um falso testemunho. E irmãos, pra glória de Deus, o que eu vou falar, na segunda semana da quarta-feira do mês que eu estava fazendo as campanhas aqui, não somente pelo interesse do dinheiro financeiro, mas para Deus trabalhar na minha vida, na vida dos meus familiares, né? Porque eu vi Deus neste lugar, em primeiro lugar. Eu sentia muito a presença de Deus, porque eu venho de uma outra igreja tradicional que os irmãos conhecem, não desmerecendo a minha igreja mãe, que é onde eu me converti, me batizei, que Jesus me libertou, né? Mas aqui tem muita oração, aqui tem muita coisa de Deus, e eu vou falar agora que você que está me escutando esse testemunho, você vem aqui, faça a prova que Deus está neste lugar, Deus está neste negócio. Irmãos, eu fechei um contrato de 1 ano que eu vou receber por 2 anos. Eu não quero nem falar o valor, bom, eu vou falar para edificação da fé de vocês. Eu fechei um contrato no valor de R$20.000. Isso nunca aconteceu na minha área de profissão. Os meus contratos geralmente era de 3.000, 4.000. Eu fechei um contrato de R$20.000. Amém?
1: Eu tava procurando emprego, sempre estudando, sempre procurando alguma coisa melhor para mim. E uma irmã disse assim: traz a tua carteira de trabalho. Eu disse: ah, eu não sei, eu não acredito muito, eu acredito mais na oração, Deus me ouve, Deus me escuta, né? Mas eu vou trazer. E trouxe, irmãos, aquela vez, e o irmão orou. Não. E, irmãos, eu passei num concurso federal, tô trabalhando das 7 a 1, e eu creio que foi essa obediência que eu fiz quando o pregador disse: quem tiver desempregado, traga a carteira de trabalho, traga né, o currículo, não sei o que. Mas tá, eu fui assim, meio incrédula, confesso, né? E aí vim, irmãos, Deus me abençoou, tô trabalhando das 7 a 1, sou funcionária pública federal e creio que Deus cada vez mais e mais. E eu tava afastada de vir aqui, e Deus me cutucava: vai lá glorificar o meu nome, vai lá glorificar o meu nome. E hoje eu estou aqui, e hoje eu estou aqui glorificando o nome do Senhor. Seja obediente à voz do Senhor, que Ele é fiel em cumprir as suas promessas.
2: Eu vim na quarta-feira com a minha mãe. Minha mãe me convidou para mim vir, porque eu tava desempregada há 2 meses. Aí, quando foi na sexta-feira, a minha vizinha levou um emprego lá na minha porta.
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É o pastor Paulo Messias, mais uma vez comunicando com vocês. E o motivo da nossa fala, da nossa participação, é alcançar todos os irmãos, as irmãs que nos ouvem aí no campo de Imbituva, irmãos de Imbituva, irmãos de Guamiranga, irmãos aí do Mato Branco Baixo, enfim, alerta, alerta, irmãos, porque vai ser neste próximo domingo. Domingo agora, nós vamos estar aí na Igreja Pentecostal Deus é Santo, e o mesmo pastor Paulo Messias vou estar aí pregando a palavra de Deus, orando pelos mais excelentes, copiosos dons do Espírito Santo, ungindo a todos com óleo santo, no horário das 7 horas da noite. É isto mesmo, 7 da noite nesse domingo, na Igreja Pentecostal Deus é Santo, em Imbituva. A Igreja Pentecostal Deus é Santo, em Imbituva.

está localizada na Rua Espírito Santo. Eu disse Rua Espírito Santo, número 152, quase em frente ao Mercado Ponto Certo, na Vila Brasil. Neste domingo, às 19h, nós vamos estar aí pregando a palavra de Deus, orando e Deus operando maravilhas. Eu quero lembrar os membros, obreiros da Igreja Deus é Santo, toda a membresia do campo, que nós vamos ter uma reunião às 18h. Atenção, irmãos, atenção, irmãs, aí do campo de Imbituva, teremos uma reunião às 18h e ninguém pode faltar, nenhum membro, nenhum obreiro, nenhum participante aí do corpo e do sangue de Jesus, os irmãos que congregam, que fazem parte desta obra, ninguém pode faltar, ninguém mesmo. Nome do Senhor Jesus, eu creio que o diácono Wilson do Nascimento, junto com a sua esposa, os obreiros, estão aí convidando o povo para este grande dia, essa grande noite, aonde Deus vai operar milagres sobrenaturais. Às 18h teremos esta reunião somente para membros e obreiros, e logo após, às 19h, um grandioso culto aonde Deus vai bradar dos altos céus. Meu Deus, já podemos ver pelos olhos da fé milagres, sinais, maravilhas, aqueles milagres que aconteciam antigamente, vai acontecer nesse domingo. Nome de Jesus, pode preparar sua fé, traga os enfermos para serem curados pelo Senhor Jesus, os oprimidos para serem libertos pelo poder do nome de Jesus, da palavra de Deus. Enfim, a entrada é franca, Jesus garante a vitória. Domingo agora, ouvintes, às 19h, aí na Rua Espírito Santo, número 152, quase em frente ao Mercado Ponto Certo, na Vila Brasil. Deus abençoe. Falou com vocês, pastor Paulo Messias. A qualquer momento, nós voltamos falando desta grande concentração poderosa de fé e milagres, em nome de Jesus.

Bom, meus queridos, amados ouvintes do programa Vencendo pela Fé, é o pastor Paulo Messias passando aqui mais uma vez para falar com os moradores, moradoras que moram aí no distrito de Guaragi. Alerta, alerta, povo de Deus do Guaragi, porque vai ser neste sábado, dia 13 de dezembro. Eu disse sábado 13 de dezembro, no horário das 19 horas, isto é, 7 horas da noite, quando nós estaremos comemorando mais um ano de existência da Igreja Pentecostal Deus é Santo, aí no solo de Guaragi. A Igreja Pentecostal Deus é Santo, que fica aí na rua 19 de dezembro, número 20, nesta noite de sábado, nós contaremos aí com os grupos de louvores, círculo de oração, louvando a Deus, mocidade. Meu Deus, vai ser uma benção, hein? Anote aí no seu calendário, já vai se preparando, dia 13 de dezembro, sábado, às 7 horas da noite. Esse quem vos fala, pastor Paulo Messias, vou estar aí no Santo Altar de Deus, pregando a palavra, orando pelos mais excelentes dons do Espírito Santo e o Senhor nosso Deus, operando sinais, prodígios e maravilhas. Eu creio que o nosso irmão, cooperador Luiz Carlos, a irmã cooperadora Marli, já estão aí na organização desta festividade. Nós já estamos já em contato com os dirigentes das congregações de Ponta Grossa, já organizando aí as caravanas para estar nesta noite, e Deus vai fazer maravilhas. Não fique em casa, irmãos, não fique em casa, irmãs, vamos juntos orar, agradecer a Deus por mais um ano de existência desta obra, desse ministério no Guaragi. E é claro, com toda certeza, o Senhor Jesus Cristo vai operar milagres, vai operar maravilhas no meio do seu povo. Tá certo, meus irmãos? Tá certo, minhas irmãs? Então tá aí, dia 13 de junho, às 7 da noite, Deus vai fazer milagres. Aonde, pastor Paulo Messias? A Igreja Pentecostal Deus é Santo, ela está localizada aí na rua 19 de dezembro, número 20, aí no distrito de Guaragi. Que Deus abençoe, ouvintes. Voltamos a qualquer momento, falando deste sábado às 19 horas, em Guaragi, dia 13 de junho. Deus abençoe.

Não, é do 0 ao 50. Vamos ver quem que acerta aí. Ninguém vai acertar, meu Deus do céu. Fala aí, irmãos. Jesus da glória. Fala aí, irmão Renato. Quase lá, meu Deus do céu. Fala aí, irmãos. Não, é do 0 ao 50, meu filho. Quem falou 46 aí? É esse mesmo. Salmos 46, está no mesmo espírito aí. Glória a Deus. Acabou, glória a Deus. Aleluia. Nós não estamos numa missa nem culto fundo, primão. Lá fora, vocês entraram, estava escrito igreja. Igreja o quê? Pentecostal. Então dá glória para Jesus aí. Salmos 46, versículo 1. Aleluia, Jeová.

Tem alguém que nos visita aqui hoje pela primeira vez? Levanta a mão aí, irmã. Isso. É vieram com você, irmã? É o que é sua? Sua família? Ah, que bom. Seja bem-vindo em nome de Jesus. Quem recebe as irmãs? Ninguém. Sejam bem-vindas em nome de Jesus. Salmos capítulo quanto? 46. Quem achou aí? Então o que que diz aí no versículo primeiro? Socorro, bem presente. Você pode repetir mais uma vez o versículo primeiro? Diga. E o versículo 2? Vamos ler versículo 3 em conjunto. Leia em conjunto. Diz a Bíblia: esperai uns pelos outros. Um está no Bagdá, outro está lá no Iraque. Versículo 3. Vamos lá, todo mundo junto? Ainda que as águas rujam e se perturbem, ainda que os montes se abalem. Olha o versículo 4, que coisa gloriosa. Vamos lá. Há um rio cujas correntes alegra a cidade de Deus, o santuário das moradas da onde? E no versículo 5, vamos ver vocês. Deus ajudará. Tá bonito, versículo 6, irmãos. Ele levantou a sua voz e a terra, o Senhor dos exércitos, tem que repetir bem alto, diga aí, versículo 7, só vocês. Vinde, contemplai as obras do Senhor, que desolações tem feito. Olha o versículo 9 aí, bem alto, diga, igreja. Até o fim da terra, quebra o arco, corta a lança, aquietai-vos, serei exaltado entre as nações e serei exaltado sobre a terra. Para encerrar, versículo 11, grita bem alto e diga: só mais uma vez, versículo 11, diga, igreja. Quem crê que Deus está conosco? Já baixou a mão? Diga aí, meu Deus, fala comigo, através da tua palavra, que eu não duvide que o Senhor está comigo. Não fecha a Bíblia, já fechou a Bíblia? Abre lá, Salmo 46 de novo. Senta, por favor, meus irmãos. Bate palma da glória. Isso, as palminhas estão fracas. Jesus merece o melhor, irmãos. Abre mais as mãos para bater palma para Jesus. As irmãs lá atrás também bate palma e da glória, aleluia. Deus é o nosso. Vocês estão aí ou vocês estão com medo de falar? Deus é o nosso. O nosso refúgio. Nosso refúgio. Deus é o nosso refúgio. Eu vou repetir até essa palavra entrar e penetrar no teu coração. Deus é o nosso refúgio. Irmã, Deus é o nosso refúgio. Deus é o nosso refúgio. Deus é o nosso refúgio. Se Deus é o nosso refúgio, não tem para que eu ter medo. Se a minha vida está pautada nisso aqui, ó, olha para cá. Na santa, não é a santa padroeira dos caminhoneiros, não, viu? Santa casamenteira, nem sei se existe isso. A santa e preciosa palavra de Deus. Se a nossa vida está nisso aqui, ó, na palavra.

A palavra de Deus, ela liberta. A palavra de Deus, ela transforma. Diz a Bíblia que os mundos, olha para mim por favor, levanta a cabeça aí. Os mundos foram feitos, livro de Hebreus. Os mundos foram feitos pela palavra de Deus. O que você vê hoje foi feito pelo que não é aparente. A fé, ela habita em nós. Fé não se sente. Ah, eu estou sentindo a fé aqui. Não, fé não se sente. Fé é uma convicção. Ninguém sente isso. Sentir, você sente uma dor. Se alguém beliscar em você, você sente a reação. A reação da palavra é a fé que entra dentro de nós. A palavra causa uma reação. Diz a Bíblia que a palavra, ela tem poder tanto para abençoar e quanto para amaldiçoar, diz a Bíblia. A palavra, quando ela vem de Deus, Deus, ele tem o propósito de nos abençoar, diz a palavra. Para isto, o Filho do Deus vivo se manifestou na cruz do Calvário para desfazer com as obras do diabo. Para isso Deus mandou o seu Filho unigênito para morrer por nós, para que todo aquele que nele crê não tenha maldição, não seja amaldiçoado, mas seja abençoado, para que todo aquele que nele crê não pereça, mas tenha vida eterna, mas tenha vida abundante pela palavra de Deus. Quem crê na palavra de Deus, disse Jesus, quem me ama, ele crê na minha palavra. E quem crê e me ama, pratica. Olha para cá, pratica as minhas palavras. Fé não é falada. O apóstolo Paulo diz claramente isso: fé é demonstrada pelas obras. Pelo que, igreja? Como é que você diz que tem fé? Levanta.

0: tenho muita fé e eu não venci o cigarro. Essa fé não me libertou do cigarro. Como é que eu digo que tenho muita fé e essa fé não me libertou da bebida? Eu não estou liberto da bebida. Como é que eu digo que eu tenho muita fé em Jesus Cristo, mas eu não ando, não pratico a sua palavra? Eu faço acepção de pessoas. Eu falo que tenho amor a Deus, mas como diz a Bíblia, digo que amo a Deus, mas rejeito o meu próximo. Se tu diz, está na Bíblia, que ama aquele que não vê, se você vê e diz que não ama aquele que vê, quanto mais aquele que você não vê, que está presente conosco aqui hoje nessa noite. Se vocês que eu estou vendo, eu não amo. Se o teu próximo que você vê não ama, como é que vai amar Deus que não vê, que não enxerga? Quem está compreendendo, levante as mãos. Se a Bíblia, ó,
1: se a Bíblia que nós estamos vendo, a palavra de Deus, estamos vendo,
0: enxergando, a regra de fé do crente é a Bíblia. Não é o terço, não é a novena, não é a palavra do padre, do papa que disse que o Brasil, como é que ele falou? O Brasil só tem cachaça e festa. Não tem salvação para o Brasil. Quem ouviu o camarada falando isso aí? Vocês ouviram? Não tem salvação para o Brasil. Ele está enganado. No Brasil é muita cachaça e pouco coração. É porque ele não conhece o povo de Deus, o povo escolhido. Tem um povo escolhido no Brasil, em tudo quanto é lugar, tem um povo que dobra o seu joelho, que clama, que ora, que busca, que suplica pela misericórdia de Deus. Quem compreendeu, diga glória a Deus. Então, a nossa regra de fé está aqui, é a Bíblia, é a palavra de Deus. Tem um monte de gente aí triste. Ah, o Papa falou que o Brasil não tem salvação. Ah, oh, meu Deus, e agora? Eu vou mudar lá para a Itália, apostólico romano, aí vou ter salvo.

0: Não é país que nos salva. Quem nos salva é o Senhor Jesus. Papa não morreu na cruz para nos salvar. Quem morreu na cruz para me salvar, para te salvar, foi o Senhor Jesus Cristo. Quem derramou o seu sangue, quem pagou com o seu sangue, quem disse lá quando o Pai perguntou, quem enviarei? Quem se levantou e se colocou de pé e disse, eu vou sofrer para a humanidade, ainda que eles me rejeitem, mas eu vou descer, Pai, vou derramar o meu sangue e eles receberão perdão, eles receberão a tua graça, a tua misericórdia. Foi Jesus, meus irmãos. Diga glória a Jesus aí. Então, Deus é o nosso refúgio. Amém?
1: Sim.
0: Amém?
1: Sim.
0: Refúgio, nós estamos refugiados em Deus. Quem se refugia em Deus, meus irmãos, ele vence, como diz lá no livro de Hebreus, capítulo 11, os heróis da fé, ele vence tudo para a glória do Senhor. Moisés estava dizendo, Deus é o meu refúgio, e ele abriu o mar vermelho. Noé e sua casa também dizia, confessavam Deus como seu refúgio, e Deus o livrou do dilúvio para a glória do Senhor. Abraão e sua família também confiavam em Deus, a ponto de Deus falar, Abraão, sai do meio da tua casa, peregrina, vai por uma terra muito longe, distante, que eu te mostrarei. E ele foi, e lá na frente houve o resultado da obediência de Abraão, o pai da fé, diz a palavra. O homem que Deus falou assim, Abraão, subiu ele nas campinas, falou assim, ó, olha aí até onde o seu olho não consegue chegar, tudo isso eu vou te dar nas suas mãos, tudo isso é teu, Abraão. Está vendo como é que acontece, irmãos? Está vendo o que, vale a pena nós confiarmos em Deus? O salmista Davi, esse mesmo que escreveu aqui o Salmos 46, ele diz assim claramente, uns confiam em carros, outros em cavalos, outros em lança, em espada, em escudo, todavia eu, Davi, confiarei no Senhor, confio no Senhor. A minha fé e confiança não está em carro, cavalo, lança, escudo, está em Deus, meus irmãos. Aleluia! A nossa fé e confiança tem que estar no Senhor, não é na presidência. Esse presidente vai mudar o cenário, vai mudar isso, vai mudar aquilo. Esse presidente depende de senadores. Esse presidente depende da sua equipe de ministros.

superior e pererei parará. Agora Deus não, diz a Bíblia assim, ó, agindo Deus, quem impedirá? Davi fala aqui, ó, quando Deus fala, até a terra se derrete. Quando Deus dá ordem, até o diabo obedece para a glória do Senhor. Quando Deus dá ordem, quando Deus fala, não tem coração duro de pedra. Quando Deus quer agir, irmão, Ele usa pequeno para derrotar gigante. Como diz aqui a palavra, Ele faz cessar a guerra, Ele quebra a lança, Ele bota os carros no fogo, porque Ele é Deus, Ele é Deus, Ele é Deus. E bem-aventurado quem se refugia no Senhor. Quem se refugia em Deus, quem confia em Deus, não será abalado. Falei por mão aqui esses dias, falei, ó, a nossa fé aqui, nós dependemos aqui totalmente de Deus. Nós dependemos de Deus. Tem horas aqui, tem momentos aqui, eu falo da espaço da igreja, questão da igreja, tem momentos aqui que é só Deus. Tem momentos que eu posso pedir para vocês, ô irmãos, me ajuda, tem isso aqui, daquilo outro, tem uma conta, tem assim, assim, assim. Aí vocês ajudam e nós vencemos a luta junto. Agora tem momentos, olha para cá, que é só eu em secreto, em particular com meu Deus. Quem compreendeu, levante as mãos. Tem coisas que está no meu alcance ou no alcance de vocês. Agora tem coisas que só Deus é que pode fazer. Só Deus é que pode operar, só Deus é que pode agir.

o crente, ele é assim, irmãos. O crente, ele tem a sua confiança totalmente em Deus, na sua palavra. Tem um filósofo, sei lá como é que é o camarada, um careca, cabeça pelada, que é um ateu. Acho que vocês sabem como é que é o nome dele. Eu não lembro o nome dele. Eu não sei se é esse camarada aí. Aí o careca lá, o ateu, falou assim: eu admiro os crentes. Os crentes podem estar passando a pior luta que for, mas eles estão lá. Aleluia, glória a Deus, aleluia, glória a Deus. Não tem tempo ruim para ele. Você entra dentro da casa do crente, às vezes é um barraco, às vezes uma casa que está cheia de goteira, mas você não vê o crente reclamando, ele está glorificando, ele está dando glória, está glorificando a Jesus. É assim que é a vida do crente, e é a verdade mesmo, irmão. O crente fiel, ó, eu digo crente fiel, não crente meia boca, crente meia tigela. Se Deus colocar ele no pouco, ele glorifica a Deus. Se Deus levantar ele e colocar nos palácios, nos governos, ele não para de ser fiel, pois a sua confiança está em Deus. Nada corrompe o coração dele, nada corrompe a postura dele, a conduta dele. Ele não se vende por dinheiro, ele não nega a sua fé por dinheiro, por nada. Foi assim que fizeram com Sadraque, Mesaque e Abednego. O rei Nabucodonosor construiu uma estátua muito grande, maior do que esse prédio que tem aqui na esquina, uma estátua grandiosíssima, e falou assim, ó: no toque da trombeta, da buzina, do pífaro, da gaita de fole, das músicas, é para todo mundo se dobrar e prostrar diante da imagem do rei Nabucodonosor. Todo mundo se prostrou, e só três lá que ficou de pé, porque não se prostra diante de imagem. Crente verdadeiro não se prostra diante de imagem de escultura, meus irmãos. Crente verdadeiro não fica falando com Deus feito de gesso, com santo, com santa. Ele fala é com o Senhor Jesus noite e dia. De noite ele está comunicando com Deus para a glória de Jesus. Quem crê assim, diga glória a Deus. Eu vou ficar perdendo meu tempo? Falar com um santo de imagem, a santo, santo, e eu não sei quem, eu vou perder tempo, nada. Eu vou é ganhar meu tempo. Efésios 5 diz que o crente ele anda remindo o tempo. Eu vou é falar com meu Deus. Tem gente que é cheio de superstição, acredita no patuá, ó, tem um elefante com a bunda virada lá pra frente, dentro de casa, e tem um pergaminho, tem não sei o que, e tem uma folha de 5 pontas, 3 pontas, sei lá como é que é o negócio, e anda com um negócio aqui, uma pena de gavião aqui assim, é porque isso aqui me dá sorte, isso me dá sorte. Aí anda também, ah, porque esse sal aqui, um dia eu tomei esse sal aqui comigo, botei esse sal na comida, eu era mal, isso aqui me dá sorte, essa roupa aqui também me dá sorte. Quem já viu essas pessoas supersticiosas? Levanta a mão. Ah, porque esse sapato aqui eu tenho ele desde os 10 anos. Esse sapato aqui eu vou botar ele no bolso, porque isso aqui me dá sorte. Ah, irmão, crente não acredita em sorte. A sorte de bênção derramada na vida do crente é a palavra de Deus, é a fé e confiança na palavra, igreja. Quem compreendeu? Tem gente assim, cheia de amuleto de sorte, né? Essa correntinha, eu nem sei, é pulseira, não sei como é que é aqui. Pulseira aqui, a pulseira do reggae, esse aqui me dá sorte. A correntinha aqui, que isso aqui eu comprei lá em não sei aonde, lá em Israel, lá na Itália, lá não sei aonde, veio lá de não sei quem, porque o João de Deus, o Maranhão de Deus, não sei quem, isso aqui me dá sorte. Isso aqui me dá sorte. Olha quem que te dá sorte aqui para vencer as lutas aqui, ó. Deuteronômio fala, toda sorte de bênção, as mais de 32 mil promessas que está contida nessa palavra, vale a pena, sabe em quem? Em quem crê e confia em Deus, em quem diz: Deus é o meu refúgio, é a minha fortaleza e nele eu confio. Pega a Bíblia de vocês de novo e dá um grito de glória a Deus. Está fraco? Grita mais alto, glória a Deus. Salmos 46. Deus é o que, igreja? Está fraco? Claro, vamos lá. Deus, socorro. Socorro o quê? Vai clamar por Maria lá na angústia.

Às vezes eu posso ir até na casa de vocês. Eu vou lá, eu entro lá. Mas quem opera e quem faz a obra é Jesus de Nazaré. Jesus não disse assim, ó, ide e pregai o evangelho, curai os enfermos, expulsar os demônios, lhe purificar os leprosos, e no nome de Maria. Não é no nome de Maria, não. Não é no nome do pastor, não. Não é no nome do papa, não, do padre, não. Jesus, Pedro, não saia distribuindo imagem, não. Olha, a santinha aqui, essa santa, e Pedro falando negativo, não distribui imagem, não. Me prova aqui na Bíblia. A sombra de Pedro, diz a Bíblia, que operava milagre, porque era um homem ungido por Deus. Irmãos, quando nós somos ungidos por Deus, não precisa de amuleto para Deus nos abençoar. Quem compreendeu? Eu vou fechar um negócio e vou vestir a minha roupa da sorte. Coitado. Eu vou fechar um negócio.

coisa, tanto amuleto, irmão, larga disso hoje em nome de Jesus, irmã, larga disso hoje. Volta ao verdadeiro amor, volta ao primeiro amor, voltemos ao evangelho que nos ensina, não é crer em amuleto, não é rosa que faz milagre, não é vale do sal, corredor do sal que faz milagre, quem continua fazendo milagre é o Senhor Jesus Cristo que está conosco nessa noite. Ele salva, ele cura. Tem gente que nem bater palma bate, nem dá glória para Jesus aí. Levanta a mão e dá glória a Deus aí, irmão. Se você está bravo, problema seu. Mas eu estou pregando que o meu Senhor Jesus mandou pregar, dizendo: ide e pregai o evangelho a toda a criatura. Ah, depois do culto, se Deus não fizer a obra, eu vou lá na mãe Joana. Vai, não vai adiantar nada. Se Deus não revelar, se Deus não fizer aqui, eu vou lá na mesa branca, na mesa rosa, mesa

Ah, porque você está cheio de negatividade. Irmão, quem dá luz é mulher ou é copel, irmão. Não tem esse negócio, não. Pelo amor de Deus. Ah, porque você está com energia negativa. Eu estou vendo uma energia negativa na tua cabeça. Foge disso aí, que é coisa demoníaca. Diga, queima ele aí. Ah, porque a tua energia, você está com energia positiva, mas do teu braço aqui, da tua perna, tem uma energia negativa. Uai, mas que negócio é esse, irmão? Eu nunca vi um negócio desse. Tem que botar aquela tomada que você bota assim, ver se é 220, 110. Encosta nessa pessoa aí. Vê se é negativa, vê se é positiva. É cada uma que a gente está vendo nos dias de hoje, irmão. E entenda a igreja. Ah, porque as vibrações, as energias, o universo paralelo, universo não sei o quê, sangue de Jesus tem poder. Ah, porque hoje o meu horóscopo, como é que fala? Horóscopo. O leão está dizendo não sei quem, a onça, o tigre, a tigresa está dizendo isso. Não é possível. Nós temos crente aqui que crê em horóscopo, pelo amor de Deus, irmão, você tem que se converter. Nós temos na Bíblia, ó, você carregando a Bíblia e você está consultando esse troço aí que nem eu sei falar o nome. Mas não é possível, meu Deus do céu. Hoje está dizendo que os leão aí, quem é leonina e quem é leão aí? Aí, ó, está levantando o sangue de Jesus, tem poder, irmão? É porque os leão, é porque não sei o quê. Que leão que nada, eu creio, é no leão da tribo de Judá. Esse sim é poderoso, esse sim é verdadeiro, esse sim é glorioso, igreja. Crente não pode crer nessas coisas, isso é misticismo. Se fosse nos tempos de Moisés, olha pra cá, era morto. Era morto. Que isso, pastor? Está lá na Bíblia. Na lei de Moisés era morto. Não era, como é que fala? Olho por olho e... Era o tempo da lei de Moisés. Todo aquele que invocar outro Deus, todo aquele que se envolver com o Espiritismo, você trouxe o Espiritismo. E pior que tem crente acreditando nessas coisas, né? Dois pastores conversando com o outro, hein? Você viu aí o fulano de tal aí? Ih, acho que hoje ele está num dia mal. O horóscopo dele hoje acho que falhou. Ih, rapaz, o negócio dele tá feio aí, hein? As vibrações, as energias dele tá carregado. Tá carregado de energia negativa. Tem que dar uma descarga nele. É cada uma, né, meus irmãos? Tem que dar uma descarga, tem que mesmo dar descarga para sair todo esse troço de superstições e voltar a crer na palavra de Deus. Deus é o teu refúgio, amém, igreja? Deus é a tua destra, a tua esquerda, a tua frente. Deus é o nosso Senhor e Salvador. Não tem para que você ficar procurando na internet e ouvir no rádio qual é a minha sorte hoje, qual é que o sol está dizendo, o que a lua está dizendo. Vamos crer na palavra, irmão. Diz a Bíblia que a palavra de Deus é digna de toda aceitação. Essa palavra é fiel, é verdadeira. Dá glória a Deus aí, irmão. Você imagina? Eu vou ler no rádio agora aí o horóscopo de hoje. Sangue de Jesus tem poder. Irmão, se você... Eu não acredito, pelo amor de Deus. Nós temos aqui irmão que crê nesses trem. Sangue de Jesus tem poder. Crê em... Ah, pelo amor de Deus. Volta na Bíblia de novo para vocês verem uma coisa aí. Ô, Jesus da glória. Falou no horóscopo, parou da glória a Deus. Aleluia. Salmos capítulo quanto? Vai para frente agora aí. Salmos 121. Glória a Jesus. Glória a Deus. Aleluia. Palavra boa, né, irmão? Pão com ovo, arroz com feijão. Palavra simples, mas que vem do céu para fortalecer a nossa fé. Salmos 46, nós lemos que Deus é o nosso refúgio e fortaleza e socorro bem presente, quando? Na angústia. Vamos lá, Salmos 121, o que é que diz aí? É desse jeito? Vamos lá, irmão, mais alto, diga. Eleva os

0: olhos. Você viu de onde que vem o teu socorro aí ou não? Ah, eu vou contar meu problema lá pra irmã, lá na porta da igreja. 10 minutos lá na porta lá. Ô pastor, vem cá pastor, eu quero contar meu problema. Meu Deus do céu, eu não vou resolver o problema de vocês. A contar, eu vou contar, eu vou dividir. Tem gente que é assim e não aprendeu ainda a ser forte ainda. É frágil, é igual um vaso de acrílico. Se jogar no chão, quebra. O crente fiel é forte, é firme em Cristo Jesus, irmão. Crente verdadeiro fica contando.
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0: Ouvintes da cidade de Curitiba e do estado do Paraná, eu vou fazer uma oração agora para Deus te dar força, para Deus te dar entendimento, coragem, para Deus quebrar essa maldição na tua vida que está te amarrando, essa maldição desgraçada dos infernos que está te amarrando, que você não admite. O errado vai continuar errando, porque não admite que está errando. O dia que ele admitir que ele está errando, ele não vai errar mais. O dia que ele descobrir que ele está errando, ele não vai errar mais. Ele vai dizer: puxa vida, olha aí, é verdade, eu não vou mais fazer isso. Olha só, eu não sabia, eu não entendia, hoje eu descobri, olha aí, ó, meu Deus do céu. Mas ainda eu descobri a tempo, ou em tempo. Vamos orar? Eu oro com vocês agora para Deus te dar força, coragem, a Deus falar contigo. Se Deus não falar contigo, não adianta o pai falar, mãe, marido, esposa, filho, pastor. Se Deus não falar contigo, tu vai continuar desse jeito que você está, esse jeito seu que só causa sofrimento para você e para mais pessoas. Mas se Deus te convencer, se o Espírito Santo te convencer, tu vai ser uma pessoa muito abençoada por Deus.
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Ó Deus, em nome do Senhor Jesus, ó Deus, eu quero te pedir uma grande ajuda da tua parte. Senhor, fala com essa pessoa, fala com essa vida, com essa criatura que está sofrendo. Ah, meu Deus, fala com essa pessoa que não entende nada do mundo espiritual. Essa pessoa que está sofrendo. Deus, o Senhor disse, esse povo sofre por falta de conhecimento. Esse meu povo sofre por falta de conhecimento. Eles têm anéis.

no dedo. Eles têm diplomas, têm cursos superior, nível superior, mas não entende nada. Esse conhecimento não expulsa demônio. Esse conhecimento não cura enfermidade. Esse conhecimento não transforma ninguém. Meu Deus e meu Pai, em nome do Senhor Jesus, em nome do Senhor Jesus, em nome do Pai, do Filho e do Espírito Santo, meu Deus, fala com essa pessoa. Só o Senhor é capaz de mudar o coração, a mentalidade dessa pessoa, Pai. Em nome de Jesus, em nome do Senhor Jesus, em nome do Senhor Jesus, eu ordeno agora os demônios que saem, os demônios que se retiram pelo poder do nome de Jesus, do sangue de Jesus. Satanás enganador, demônio do ódio, da mentira, demônio que introduziu no coração dessa pessoa, demônio que está matando essa pessoa aos poucos e ela não está vendo, você não deixa ela ver, sai dela agora, sai desse corpo agora, Satanás, sai desta vida agora, diabo. O Senhor Deus te repreenda, sai dessa pessoa agora, espírito do inferno, espírito do engano, espírito enganador, que está sugando essa pessoa, sugando a saúde dela, sugando o casamento, a família, a vida financeira. Satanás dos infernos, o Senhor te repreenda, em nome de Jesus, em nome do Senhor Jesus, em nome do Senhor Jesus, em nome do Senhor Jesus, o Senhor te repreenda, demônio podre, demônio sujo, fedorento, que está no corpo dessa pessoa, na mente dessa pessoa, o pior lugar que você não podia estar, você está, que é no coração, que é na mente. Quando é na carne, você sai fácil, a pessoa entende, mas quando está na mente, só o sangue de Jesus, só o sangue de Jesus. Saia, capeta, do coração, da mente dessa pessoa. Jesus Cristo poderoso, meu Deus e meu Pai, meu Senhor, meu Jesus, meu divino Espírito Santo, usa a minha vida nesta quarta-feira. Usa Deus com poder, usa Deus com sinais, com maravilhas, com milagres, com esclarecimento, com sabedoria e poder. Eu quero sabedoria com poder, eu quero poder com sabedoria, e a sabedoria vem de Deus, o poder vem de Deus, a honra é de Deus, tudo é de Deus. Senhor, em nome de Jesus, em nome de Jesus, meu Deus, em nome de Jesus Cristo, meu Pai, oh meu Deus, me dá palavras poderosas, palavras que tenham poder, que tenham virtude, palavras que tenham unção, que tenha autoridade, palavras que tenha vigor, que tenha unção, meu Deus do céu, meu Deus da glória, meu Senhor, meu Jesus querido. Traga o povo nessa quarta-feira, traga os doentes, traga as pessoas desempregadas, traga as pessoas endividadas, traga as pessoas que estão para baixo, que não tem mais alegria de viver, que não tem mais ânimo, as pessoas que sentem que a vida acabou, que a vida foi. Senhor, traga esse povo, Senhor, essa pessoa que está numa luta brava, uma luta terrível com enfermidade, com doenças, essa luta no casamento, meu Deus do céu, essa pessoa que está tão triste, angustiada, esse filho rebelde, essa moça rebelde, esse marido rebelde, esse patrão rebelde, oh Jesus, essa patroa rebelde, que é contra o evangelho, é contra

contra a palavra de Deus. Ela diz que é evangélica e está aí sufocando os crentes, sufocando o crente fiel para tornar um crente infiel. Sai, Satanás, saia, maligno, meu Deus, Jesus, Jesus. Eu quero o povo nessa quarta-feira, eu quero ver essa igreja socada de gente para ser abençoada. Oh, meu Deus, eu quero um povo para chegar aqui doente e se curado, chegar aqui perdido e se achado, ser encontrado. Senhor, meu Deus, meu Jesus, põe verdade no meu coração, põe verdade na minha boca, põe verdade na minha mão e nas minhas mãos, para que o povo seja liberto e conhecereis a verdade, e a verdade vos libertará. Jesus, tira desse coração todo engano, põe verdade nesse coração, para que essa pessoa seja liberta. Enquanto tiver engano, enquanto tiver mentira, enquanto tiver ilusão, dúvida nesse coração, não haverá verdade, e se não há verdade, não haverá libertação. Meu Deus e meu Pai, em nome de Jesus, em nome do Senhor Jesus, Deus, eu te peço, meu Pai. Deus, abençoa os dizimistas, abençoa o povo que está no propósito, ajudar nós a comprar a nossa igreja agora. Agora não tem mais como esperar, é agora. Meu Deus, é agora. Senhor, prepara esse povo com os milagres, prepara esse povo com as bênçãos. O povo está nos ajudando, o povo está aí dizimando, ofertando essa obra. Deus, abençoa todos que estão se esforçando, às vezes nem tem condições financeiras, mas está lutando, meu Deus. Dai a recompensa a esse povo, dai a recompensa a esse povo, meu Deus. Meu Deus, abençoe esse povo, que haja vitória, que haja milagre, milagrão, no nome de Jesus, no nome do Senhor Jesus. Amém e amém, Jesus, e amém. Qual o endereço? Igreja Pentecostal, Deus é Santo. Igreja Pentecostal, Deus é Santo, Avenida Marechal Floriano Peixoto. Avenida Marechal Floriano Peixoto, 8183, aqui no Carmo, nesta quarta-feira. Meu Deus, vai ser uma quarta-feira de muita unção e poder. Aleluia, graças a Deus. Daqui a pouquinho eu volto com vocês. Não desligo o rádio. Não desligo o rádio.

Graças a Deus, amados, diletos, ouvintes do programa Vencendo pela Fé, pastor Paulo Messias, comunicando com vocês, mais uma vez, aqui dentro da Rádio Antena Sul FM, dentro da sua casa, dentro do seu lar, dentro do seu quarto, dentro deste ambiente de trabalho, aonde quer que você esteja nos acompanhando. Nós estamos aqui para falar de quarta-feira na Igreja Pentecostal Deus é Santo. Quarta-feira, dia 3 de junho. Eu disse quarta-feira, dia 3 de junho, nos três horários, a Trindade Divina, o Pai, o Filho, o Espírito Santo de Deus vai derramar da sua glória aqui na Igreja Pentecostal Deus é Santo. Desperta a fé Ponta Grossa, desperta a fé Campos Gerais. Esse convite não é só para quem mora na cidade de Ponta Grossa, é para quem tem fé.

É para quem crê em milagre financeiro. Nesta quarta-feira, dia 3 de junho, eu mesmo estarei no Santo Altar de Deus nos três horários, pregando a palavra, orando pelos mais excelentes dons do Espírito Santo no prosseguimento da campanha do milagre financeiro. E você não pode ficar de fora. Você não pode perder, querido ouvinte, querida irmã, querido irmão. Venha para cá nessa quarta-feira, na Igreja Pentecostal Deus é Santo. O endereço da sua bênção, o endereço da sua vitória é muito fácil. A Igreja Pentecostal Deus é Santo, templo sede, está localizada aqui na Avenida Carlos Cavalcante, número 252, em frente ao Balarote, ao lado do Habibis, no coração de Ponta Grossa. Atenção, atenção, desempregados, atenção, endividados, atenção, você que tem uma causa na justiça, atenção, você que crê e acredita que o Deus que multiplicou o azeite na botija, a farinha na panela, o Deus que fez a obra lá no deserto, aonde a Bíblia diz que com 5 pães e 2 peixinhos, mais de 5 mil homens, fora mulher e criança, se alimentaram. Eu quero dizer para você que esse Deus Todo-Poderoso, que mandou maná no deserto, aonde não tinha mercadoria, não tinha mercado, não tinha, meus irmãos, lugar onde comer no deserto, mas o nosso Deus provou que quando ele está presente, ele provê todas as coisas. O Deus que mandou maná no deserto, ele vai abrir essa porta e ninguém vai fechar. Ele vai entrar com restituição na sua vida, na sua casa, no seu lar, na sua família, nos seus negócios, na sua empresa. É quarta-feira, povo de Deus. Quarta-feira, nos três horários, 9 da manhã, 2 da tarde, 7 da noite, eu vou estar no Santo Altar de Deus pregando a palavra e mostrando na Bíblia que vida abundante é promessa de Deus. Está escrito no livro de João, capítulo 10, versículo de número 10, ouvintes. A Bíblia diz que o ladrão vem senão para roubar, matar e destruir. Mas Jesus disse: eu vim para que tenham vida e a tenham com abundância. Chega de sofrer, irmão. Chega de sofrer, irmã. Não sofras mais. O Senhor nosso Deus, ele está realizando milagres sobrenaturais na vida das pessoas que têm comparecido na Igreja Pentecostal Deus é Santo.

Só vem aí Campos Gerais, mais uma campanha revelada pelo Espírito Santo de Deus. A Bíblia nos mostra que certa vez interrogaram nosso Senhor Jesus, perguntando: Mestre, o Senhor, o seu discípulo, não paga os impostos? O que dizes? Jesus olhou para Pedro e disse: Pedro, vai ao mar, vai ao rio, vai às águas, lança lá, Pedro, você que era um pescador, vai lá e pega um peixe, e na boca desse peixe vai ter o estáter, que era a moeda da época, e então você, Pedro, vai lá e paga as minhas e as suas de dracmas. Irmão, eu te pergunto, quem colocou aquele estáter na boca daquele peixe? Quem é que realizou aquela obra? Será que o Deus que põe o estáter, a moeda, o dinheiro na boca do peixe, ele não pode abrir as portas para você, querido irmão? Ele não pode tirar você desta situação que você está passando? Creia, em nome de Jesus, vença a dúvida, vença o medo, ouvinte. Venha nesta quarta-feira, traga consigo a carteira de trabalho, traga em nome do Senhor Jesus a chave desse carro que vive dando problema, dando

feito, quantas pessoas nos escutando agora, vítimas de obras de inveja, quantas pessoas que tinha, aleluia, uma vida abençoada, que tinha uma vida próspera, abundante, e de uma hora para outra as portas começou a se fechar na tua vida. Irmão, isso não é normal não, irmão. Isso não é normal não, irmã. Fizeram uma obra de macumba contra a tua vida. Mas nós estamos aqui ao vivo, nesta programação, programa Vencendo pela Fé. Não é por um acaso que você está ouvindo esta programação. É o Senhor que está te chamando. É o Pai, é o Filho, é o Espírito Santo de Deus que está te convocando para uma vida de vitória, para uma vida de milagres sobrenaturais. Venha para cá, católicos, evangélicos, espiritistas, kardecistas, livre pensadores, você que professa ou não credo religioso, chegou a hora de Deus mudar a sua vida. É nesta quarta-feira, dia 3 de junho, às 9 da manhã, às 2 da tarde e às 7 da noite, ouvintes, nos três horários desta quarta-feira, em nome do Senhor Jesus, com a permissão de Deus, o nosso Pai, nós vamos estar aqui pregando, orando. Vem em nome de Jesus. Eu quero fazer um apelo aos irmãos que estão conosco, que já participaram de campanha. Volta, irmãos, volta a fazer essas campanhas, principalmente essa campanha revelada pelo Espírito Santo de Deus. Deus quer operar na tua vida, Deus quer operar na tua casa, no teu lar, na tua família, através desse milagre, dessa porta que Deus vai abrir no teu lar. Alguém vai voltar a crer nesse Deus poderoso, alguém vai voltar, aleluia, a participar, aleluia, dos cultos da presença de Deus. Vem, ouvinte, nessa quarta-feira, Avenida Carlos Cavalcante, número 252, em frente ao portão do Balarote, ao lado do Habibis, no coração de Ponta Grossa, chegando à Igreja Pentecostal Deus é Santo. Não precisa contar o seu problema para ninguém, comente somente para Jesus. É Ele o maior interessado em entrar na tua vida, realizar a mudança total e completa. Ouvintes, quarta-feira, dia 3 de junho, nos três horários, a campanha revelada pelo Espírito Santo de Deus, a campanha denominada Do Milagre Financeiro. Nesse momento eu quero fazer uma poderosa oração. Eu quero orar com os irmãos, eu quero orar com os ouvintes, eu quero orar com o povo de Deus. Haja visto que quando nós falamos dessas campanhas, Satanás se levanta. É bem verdade, ouvintes, que o diabo, o inferno, ele vai pelejar para você não estar conosco nesta quarta-feira. Vai chegando o horário desse culto e o inimigo, ele vai querendo desanimar a tua fé. Mas eu quero dizer para você, ouvinte, não perca em nome de Jesus. Venha nessa quarta-feira. Venha em nome de Jesus. Coisas grandes o Senhor nosso Deus, ele vai fazer para a glória do Senhor Jesus. Vamos orar, ouvintes.

Glorioso Deus, maravilhoso, eterno e poderoso Pai, ó Pai nosso que estais nos céus, santificado seja o teu santo e glorioso nome. Meu Deus, nós damos graças a ti, ó Pai, na certeza e na confiança que o Senhor nos ouve, na certeza e na confiança que perdoados estão os nossos pecados, pela tua infinita misericórdia, bondade e graça santa.

canta. Meu Deus, em nome de Jesus, eu quero apresentar todos os irmãos, as irmãs que estão conosco nesta campanha, que estiveram quarta-feira passada, Senhor, aqui na igreja pentecostal, Deus é Santo, no dia 27 de maio, os irmãos que vão estar conosco agora, nesta quarta-feira, dia 3 de junho, Senhor, meu Deus, não deixa, Senhor, inimigo, o maligno, o adversário, não deixa, meu Deus, aleluia, não deixa o inimigo prender, segurar esta pessoa em casa. Senhor, toca agora na vida desse irmão, na vida dessa irmã. Vai tocando, meu Deus, nas almas, nas vidas, Senhor, para que possam estar conosco nesta quarta-feira, nos três horários. Meu Deus, mostra para o teu povo, mostra para os teus, Senhor, que essa campanha é algo revelado por ti, Pai, é algo revelado pelo Espírito Santo de Deus, não é uma criação humana, não é obra humana, mas é obra de Deus, é obra revelada pelo Senhor. Vem operar, meu Deus, nesta quarta-feira, eis-me aqui, Senhor, aleluia, nas tuas mãos, usa-me, Pai, nos três horários desta quarta-feira, às 9 da manhã, às 3 da tarde, às 7 horas da noite, envia o povo de perto, meu Deus, envia o povo de longe, Senhor, desperta a fé desse irmão, desperta a fé dessa irmã, para estar conosco nesta quarta-feira. Faça maravilhas, Senhor, faça maravilhas, meu Deus, faça, Senhor, a obra, confirma, Pai, o teu trabalhar, o operar das tuas mãos. Graças a Deus, glória nós te damos, abençoa não só os cultos aqui na sede, mas em todas as nossas igrejas pentecostais. Deus é Santo, usando os obreiros, as obreiras, Senhor, usa, meu Deus, em tuas mãos, com poder, com unção, com graça, virtude e autoridade, meu Deus. Salva as almas nessa quarta-feira, cura, liberta, transforma, Senhor, faça milagres, Pai, é o que nós te pedimos, meu Deus, e desde já te agradecemos, certo, da resposta, em nome do Pai, do Filho e do Espírito Santo de Deus. Amém e amém, Senhor Jesus, amém.

0: ter, nós podemos imaginar como vai ser a volta de nosso Senhor e Salvador Jesus Cristo. Que coisa linda, hein, irmãos? Que coisa maravilhosa. Nós vamos ficando por aqui, com esta chamada para esta quarta-feira, dia 3 de junho, 9 da manhã, 2 da tarde, 7 da noite, nos três horários. Esse mês, quem vos fala, pastor Paulo Messias, estarei pregando a sacrossanta palavra de Deus, orando pelos mais excelentes e copiosos dons do Espírito Santo, e o Senhor nosso Deus, bradando dos altos céus, aqui nesta tribuna santa, no santo altar de Deus, fazendo maravilhas. Vem para cá, irmãos, vem, irmãs, a entrada é franca, e o nosso Senhor Jesus, é Ele mesmo que garante a sua bênção, é Ele mesmo que garante a sua vitória, em nome do Senhor Jesus. Que Deus abençoe, prossegue o programa Vencendo pela Fé.
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Bom dia e mais um bom dia a todos os nossos nobres da fé, os nossos queridos companheiros, a noiva do Senhor Jesus. Como também está escrito, né? A noiva do Cordeiro, os santos de Deus. É, a família do céu, a família celestial. Bom dia para você, meu irmão, bom dia para você, minha irmã. Como que diz os companheiros da fé também, né? É, os undostais de Deus também está escrito na palavra. 4:31, estamos ao vivo. E quero agradecer primeiramente a Deus por esse momento, por essa oportunidade e por você que já está ouvindo o programa. Olha, estamos aqui, 4:31.

E 4:31, nós vamos então aqui já recebendo mensagem, né? Quero mandar meu abraço, a minha saudação para o meu querido nobre companheiro da fé, que está nos abençoando aí com seu joinha, é o cooperador Ricardo Vicente, que reside ali no Vicentino. Então, meu Ricardo, cooperador, Deus abençoe na paz do Senhor Jesus. Também, claro, né? Também. Nós temos, digamos, deixa eu ver mais um aqui, aleluia, tá chegando aqui também, um abraço pro meu querido irmão José Maria e também Maria José, que também de Piracicaba, São Paulo, um abraço para vocês, meus queridos, Deus abençoe no santo nome de Jesus. E daí, como que está, tudo bem? E também nós temos aqui, né, mais uma mensagem que também é do grupo, os irmãos trabalham, né, aí a madrugada, a noite toda, né? Então, Jesus, a Igreja do Senhor Jesus, então, estão trabalhando a mensagem da madrugada e coisa, né? Muito bom, estão falando de Jesus aí, em oração, intercessão, e também a nossa companheira da fé, a nossa irmã Varli, bom dia, que a luz do Espírito Santo ilumine sempre a sua vida. Glória a Deus. Amém, amém, amém. Louvado seja o nome do Senhor Jesus. Ô, glória! Irmã Varli, como toda madrugada os irmãos estão ouvindo o programa? A irmã costuma levantar cedo para o trabalho, o irmão Odirley também, como é que é? Ou só ouve o programa? Como que funciona a vida? Assim eu faço pergunta para tantos, né? Como que pode os irmãos, né? Ouvindo o programa nesta hora. Muito bom. Então fico grato a Deus, né? Não sei se acorda e ouve o programa ou vai trabalhar, né? Tem uns que levantam, vão trabalhar e depois continuam ouvindo o programa. Bom, então. Estamos aí, digamos assim, nessa correria da fé, e ficamos muito gratos a Deus. Quero mandar a minha saudação, porque nesse momento aqui, o cooperador Luiz também certamente está me ouvindo. Cooperador Luiz, tivemos uma semana muitíssimo abençoado, né? Um final de semana aí junto, né? E sempre somos, né? Grato a Deus por tantos e tantos favores que Deus tem concedido, né? A todos nós, um trabalho bonito, e libertação acontecendo também, né? Então ficamos felizes, né? O irmão Pedro manda um áudio aqui, deixa eu ver, né? Eu tenho que botar aqui, deixa eu ouvir o áudio do irmão Pedro aqui, né? Ô, glória, alma cansada, não se desespere, espera, né, em Deus. Então ficamos felizes por Deus ter nos concedido, né, por tantos e tantos, né, tantas bênçãos que Deus tem concedido, né. Vamos adorar a Deus com esse louvor? Sei que você gosta. Eu gosto muito. Sempre nos cultos a gente canta, né? Olha quem está ligando aqui para mim: João Luiz Barreto. É o cooperador João Luiz Barreto, lá de Araputi. Irmão João Luiz Barreto, um abraço para você, meu querido, no nome do Senhor Jesus. E, como eu falei, né? Não sei. Porque esse horário aqui é um horário, veja, 4:30, né? 4:30. Foi para dormir até 4:30, 5:30, 6:30, 7:30. São 3 horas de sono, né? Se for para levantar 7:30. Os que não vão, digam-se, trabalhar, porque sempre levanta mais antes, né? Então, Deus abençoe. 4:36. Eu gosto de louvor e a igreja, nós cantamos muito. Cento e quarenta e dois da harpa cristã.

Já 4 horas e 40. Vamos então. Deixa eu ver. Está chegando mais mensagem para nós. Um abraço para meu querido cooperador irmão Lauro. Deus abençoe, cooperador, tudo bem? Como que está? O que a paz do Senhor Jesus esteja com você. Amém. Amém. Também temos aqui, paz do Senhor, pastor Isaías, quero pedir um hino do Gerson Rufino, Dia de Sol, e ofereço para todos que estão ouvindo, Deus abençoe, Paulo e Valdirene, então Deus abençoe, Paulo, irmã Valdirene, Deus abençoe o casal aí.

4:53, 4:53, que louvor, hein? Que louvor lindo, que louvor lindo. Aurelina Dourado, valeu a pena, é? Vale a pena sim, não pode de maneira alguma parar, né? Não pode de maneira alguma desanimar. Por quê? Valeu a pena. Viu, meu irmão Pedro, o irmão Pedro mandou um áudio aqui, irmão Pedro, é o seguinte, eu tive a presença da igreja comigo quando minha mãe faleceu no culto. Na minha casa também não teve ninguém orando por mim, orando comigo, né? Tá entendendo? E então eu já penso diferente, eu penso assim que não é questão que eu peço para Deus estar comigo, que ele está comigo, ele está junto conosco desde que nós fizemos aliança com ele. Então, né, a morte é normal, eu posso partir a eternidade a qualquer momento, né, como também outros e outros, né? Então, o que nós devemos fazer? Devemos glorificar a Deus, né? Eu também perdi meu pai, perdi minha mãe, perdi minha irmã, perdi todos, né? E então, mas acredita aí, agora tem o mais ou menos, né? Mas nada disso aí me abalou, me abala. E uma coisa que eu aprendi com a palavra, né? A gente não recebe conforto das pessoas, né? Lembra que Jesus Cristo, depois que nós se convertemos, ele deu para nós do seu Espírito, lembra? Ele deu para nós o Espírito Santo. E qual é a função do Espírito Santo? É tudo na nossa vida. Ele é a fortaleza, ele é

Por exemplo, eu teve o velório da minha mãe, muita gente. Aí sepultamos, fizemos o culto lá na hora, antes de descer o corpo dela, né? Colocar ela na sepultura. E assim, aí quando nós viemos embora, era normal nossa vida, foi normal. Ninguém foi lá, ninguém. Tá entendendo? E também não podemos questionar, né? Porque nós não vivemos debaixo só de oração, que alguém ore por mim. E eu não recebo a fortaleza nisso, tá entendendo? É o que nós, lembra que está escrito assim, ó, 1 João fala assim, ó, sois fortes em Cristo Jesus, né? Somos fortes. Então vamos ser abençoados com louvor, viu, irmão, marque aí o nome do cantor, dos cantores que cantam esse louvor. Falando com Deus, olha aqui, ó, hoje quem está aqui comigo, então, bom dia, meu Mauro, é o Mauro que está comigo hoje aqui, estamos juntos aqui, ó, Dorli e Chagas, marca aí, irmão Pedro, sempre o irmão pede esse louvor aí, né? Dorli e Chagas, falando com Deus, tá bom? Vai tocar agora. Nós temos aqui, lá da Panificadora Renascer, a nossa nobre companheira da fé, a irmã Kátia, e também o nosso irmão Stanislau. Deus abençoe, irmã Kátia, irmã Stanislau. Deus abençoe no Senhor Jesus Cristo. A Panificadora fica ali no Parque das Graças, bem na principal ali do ônibus, né? E ali todos já são conhecido e conhecedor da Panificadora Renascer.

0: perdoar.
1: É verdade, tem que perdoar. Não pode nós viver vida de, como é que é, lutando contra a carne de ninguém, né? Mesmo aconteça o que acontecer com você, comigo, a gente deve perdoar, orar, abençoar. O irmão Silvio Lisboa, e essa gaita aí, ó, me apareça, vá no culto lá com essa gaita, vai tocar a gaita lá, tá bom? A hora que falar em culto, hoje nós temos lá na casa da irmã Zenir, irmão Dário, lá nas Campinas, às 14h30. Atenção, os irmãos que querem participar conosco no culto, lá nas Campinas, na casa da irmã Zenir. Irmão Dário, um abraço para você, querido. Estaremos juntos aí às 14h30. E à noite estaremos em Castro, às 19h30. 19h30 exato, começa o culto. Tá bom? Silvio Lisboa, um abraço para você, meu querido.

Romança, irmão Félix e Marreca, muito obrigado, meus irmãos queridos. Muito bem, esse hino fala, e Deus fala através do louvor.

Já 5:05, nós já vamos preparando para receber a palavra, né? Vamos para receber a palavra. Muito bom, maravilha. Ô, glória, Deus é lindo. 4, aliás, são 5.

Operadora, irmã Nadir, cooperador irmão Joel, um abraço para vocês. Preocupação não muda o futuro, apenas tira a paz do presente. Entregue tudo a Deus e confie. Boa mensagem, João Maria. Um abraço para você, meu querido. Deus abençoe, João Maria. Tudo tranquilo? Irmã Rose Barretos. Paz, Senhor Jesus, irmã Rose. E todos que ouvem o programa. Darcido de Peraí do Sul, o jovem sorridente. Fazia a hora, hein? Fazia a hora. Até pensei que você tinha ido pro State. A paz do Senhor Jesus, pastor Isaías. Estou ligado e vamos que vamos. Ô, glória! Maravilha. Um abraço pro meu nobre companheiro da fé, irmão José. O homem da fé, ele já sabe quem é, né? O irmão José, o homem da fé. Então hoje nós vamos estar em Castro e também pela parte da tarde a gente vai estar junto com os irmãos ali nas Campinas, tá bom? E à noite nas Campinas às 2:30 da tarde e junto ali com a irmã Zenir, irmão Dária e os que ali estarão junto conosco, né? Eu quero comentar com vocês uma passagem bonita. Eu vou fazer tipo uma leitura corrida, tá bom? Bom dia, pastor Isaías, com a paz do Senhor Jesus Cristo. Um abraço. Riva, o homem da fé, irmão. Riva, Deus abençoe, meu querido irmão Riva. Deus abençoe no nome do Senhor Jesus. Eu vou fazer uma leitura corrida. Ah, tamo cá ainda. Tá bom. Aí, meu querido, um abraço. Bom dia, pastor Isaías. Tô na escuta hoje, amanhã e sempre. Ô, glória! É nosso nobre companheiro da fé, irmão José. O homem da fé que sempre chamo, né? É um homem. Um homem que marcou, né? A sua decisão marcou, né? É muito lindo. Vamos lá então, quando há uma ação da fé, muito maravilhoso. Eu vou fazer o seguinte, eu vou fazer uma leitura corrida aqui, tá bom? Bem rapidinho. Quando é leitura corrida, eu não paro para meditar, tá bom? Eu não paro. Então vamos lá. Eu quero junto com vocês compartilhar um texto no Evangelho de São João, capítulo 9. O versículo... Vamos, então, né? Vamos ler aqui para frente. Partindo do 13. Levaram, pois, os fariseus, os que dantes era cego. E era sábado, quando Jesus fez o lodo, ele abriu os olhos. Tornaram, pois, também os fariseus a perguntar-lhe como vira. E ele lhe disse: pôs-me lodo sobre os olhos. Lavei-me e vejo. Então alguns dos fariseus diziam: esse homem não é de Deus, pois não guarda o sábado. Olha só, hein? Que gravíssimo, né? Pois não guarda o sábado. E outros diziam: como pode um homem pecador fazer tais sinais? E havia dissensão entre eles. Tornaram, pois, a dizer ao cego: Tu que dizes daquele que te abriu os olhos? E ele respondeu: que é profeta. E hoje

Judeus, porém, não criam que ele tivesse sido cego e que agora visse, enquanto não chamaram os pais do que agora via. E perguntaram-lhe, dizendo: é este o vosso filho que vós dizeis ter nascido cego? Como, pois, vê agora? Seus pais lhe responderam, disseram: sabemos que este é o nosso filho e que nasceu cego, mas como agora vê, não sabemos. Ou quem lhe tenha aberto os olhos, nós não sabemos. Tem idade. O filho tem idade. Pergunta-lhe e ele a ele mesmo, e ele falará por si mesmo. Seus pais disseram isso porque temiam os judeus, porquanto já os judeus tinham resolvido que, se alguém confessasse ser ele o Cristo, fosse expulso da sinagoga. Que situação, né? Por isso é o que os seus pais disseram: tem idade, pergunta a ele mesmo. Chamaram, pois, ele segunda vez o homem que tinha sido cego e disseram-lhe: dá glória a Deus, nós sabemos que esse homem é pecador. Então ele respondeu e disse: se é pecador, não sei. Mas uma coisa é que, havendo eu sido cego, agora vejo. E tornaram a dizer-lhe: que te fez ele? Como te abriu os olhos? Respondeu: já vos disse e não ouvis, para que o quereis tornar a ouvir? Quereis vós perguntar? Quereis vós, porventura, fazer-vos também seus discípulos? Então o injuriaram e disseram: discípulo dele seja tu, nós, porém, somos discípulos de Moisés. A lei, né? Nós bem sabemos que Deus falou a Moisés, mas esse não sabemos de onde é. O homem respondeu e lhe disse: nisto, pois, está a maravilha. Nisto, pois, está a maravilha que vós não sabeis de onde ele é. E me abrisse os olhos. O homem respondeu e lhe disse: nisto, pois, está a maravilha que vós não sabeis de onde ele é, e me abrisse os olhos. Ora, nós sabemos que Deus não ouve a pecadores, mas alguém é temente a Deus e faz a sua vontade, a esse ouve. Desde o princípio do mundo nunca se ouviu que alguém abrisse os olhos a um cego de nascença. Então quer dizer que o milagre mexeu com eles mesmo, né? Mexeu com toda a estrutura ali de Israel e todos, né? Se esse não fosse de Deus, nada poderia fazer, respondeu eles. Diz aqui o verso 33, né? Se o rapaz falando, né? Se esse não fosse de Deus, nada poderia fazer. Respondeu eles e disseram: tu és nascido todo em pecados, e nos ensina a nós? Veja que coisa, né? Quantas pessoas que julgam, veja só, aqui esses fariseus aí, esses líderes, né? Dizendo: você é um pecador, como que você vai querer ensinar eu que sou um santo, né? Irmão, preste bem atenção aqui. Não queira ser melhor do que aquele outro lá, porque você não sabe quem é o convertido, você não sabe quem é o santo de Deus, porque não traz aparência, compreendeu? Veja aqui, eles julgando por tempo, né? E querendo
excluir

o rapaz que foi curado se converteu e se tornou discípulo do Senhor Jesus, já era um santo de Deus, né? Como, olha, esse texto chama muita atenção. É o que acontece hoje, né? Com muitos pastores, né? E muitos anciãos, né? E você coloca numa tribuna, nem querem que o povo só ouçam ele, mas ele não ouve ninguém, né? É interessante. Ah, vamos lá. Jesus ouviu que o tinha expulsado. Eu não terminei o 34, né? Responderam eles e disseram-lhe: tu és nascido todo em pecados, e nos ensina a nós. E expulsaram o rapaz da localidade, da cidade, né? Jesus ouviu que o tinha expulsado e encontrou, disse-lhe: crês tu no Filho de Deus? Respondeu ele e disse: quem é ele, Senhor, para que nele creia? E Jesus lhe disse: tu já o tens visto, é aquele que fala contigo. E ele disse: creio, Senhor, e o adorou. Nossa, que lindo, né? E disse-lhe Jesus: eu vim a este mundo para juízo, para que os que não veem vejam, e os que veem sejam cegos. Nossa! E aqueles dos fariseus que estavam com ele, ouvindo isso, lhe disseram: somos nós também cegos? Disse-lhe Jesus: se fosseis cegos, não tereis pecado. Mas como agora dizeis: vemos, por isso o vosso pecado permanece. Você entendeu? Até interessante que você que está participando do programa, leia partindo do versículos 1, aí no capítulo 9, tá bom? Nascido cego, né? O capítulo 9, tá? Leia, mas bem tranquilo, vai lendo, leia outra vez. Olha que rico que é esse texto, né? Para uma meditação, né? Então, você notou que aquela pessoa que julga que sabe tudo, Deus vai condenar ele pelo que ele diz. Quantas pessoas que pegam e ele não quer saber, pisa em cima do outro, massacra, pedreja e coisa e faz. Então ele pega e ele faz isso por quê? Porque ele julga que ele é um justo. Compreendeu? Vocês lembram de um texto que diz assim, olha: aqueles que não fizeram uso da misericórdia, veja só, não terão misericórdia? Parou para pensar? Aquele que não fez uso da misericórdia, aquele que não fez uso da misericórdia, não terá misericórdia. Esse texto é para nós. Tá bom? Aquele que não fez uso da misericórdia não terá misericórdia naquele dia. Olha que interessante, hein? Já parou para pensar? É um texto que muito nos chama atenção. Aquele que não fez uso da misericórdia não terá misericórdia. É um texto que nós devemos aprender muito. Por quê? Porque como é que eu posso falar para você? Porque o juízo de Deus vai ser exatamente isso. Você faz uso da misericórdia com as pessoas? Hã? Então, o juízo de Deus será sem misericórdia sobre aquele que não fez uso da misericórdia. Porque a misericórdia

Misericórdia triunfa sobre o juízo. Você quer ler? Pegue e marca para você. Vai lá. Marca Tiago, capítulo 2. Tiago, capítulo 2, versículos 13 ao 26. Tá bom? Já marcou? Tiago, capítulo 2, versículos 13 ao 26. Então quer dizer, se eu não usar misericórdia com você, eu não vou ter misericórdia dele naquele dia. Compreendeu? Se eu fizer juízo para você, ele vai fazer juízo de mim. Até por sinal, você vai se deparar já com o versículo. Mas leia até o 26, tá bom? Porque o juízo será sem misericórdia. Agora tem outra tradução que ela fala, parece que da revista, revista lá da como é que é? Almeida, né? É da Almeida, parece que é, ó. Porque o juízo, vou falar do jeito que fala a minha, né? O juízo será sem misericórdia sobre aquele que não fez misericórdia. E a misericórdia triunfa sobre o juízo. Você tá vendo? Que interessante. Muito interessante. Também. Paz do Senhor Jesus Cristo, estamos ouvindo. Que maravilha. Irmã Roseli, irmão Carlos, né? É isso? Lá do Panamá. Que maravilha, hein? Que bênção. Ô, glória. Paz do Senhor Jesus, pastor. Ô, glória. Na escuta do programa aqui, hein? Matinhos. Ah, a minha cunhada tá ouvindo. Patrícia, tudo bem? Paz do Senhor Jesus, minha cunhada Patrícia, meu irmão Ismael e toda essa família maravilhosa aí, tá bom? Filhos e netos e bisnetos e não, tataraneto não, nem bisneto, ele só tem neto, né? Não, só tem filhos e netos, né? Não tem tataraneto ainda. Então Deus abençoe. Então você tá percebendo o texto da palavra, que lindo? Então nós temos que usar da misericórdia com as pessoas, para que possamos também desfrutar da misericórdia que vem de Deus para todos nós. Maravilha, hein? Aí, então, né? Agradeço a Deus no dia de hoje por mais uma data que o Senhor nos permitiu estar honrando hoje, fazendo 26 anos de casamento, registrado em cartório. É uma história de vida, aprendendo cada dia mais e nos renovando em Cristo. Somos mais que vencedores sempre e amém. Amém. Boa mensagem. Irmã Patrícia tem uma boa mensagem. Deus abençoe. Cooperadora, irmã Patrícia, lá de Matinhos. Deus abençoe. Mas estão acordados, né? Com certeza. Certamente estão tomando um cafezinho, né? Comendo lá, porque essa aqui cozinha muito, faz muito bolo, faz. Sabe? Quando você vai lá, você volta com o zóio que nem zóio de coelho, vermelhinho, corado. Vamos então para a oração final. Oramos.

Querido Deus, muitíssimo grato somos pelos tantos favores que o Senhor tem nos favorecido, dando a nós, meu Pai, esta oportunidade de poder então louvar o teu santo nome. Somos gratos pela saúde, obrigado por tudo que o Senhor tem nos servido, porque o Senhor nos serve não por nós, não olhando para nós, mas sim por Cristo Jesus, o nosso Senhor. Obrigado pela oportunidade que nos permitiu. Em Jesus Cristo oramos e também te agradecemos. Amém e graças a Deus.

Campo vai chegando no seu rádio. Bom dia. Eu sou o Elton Amaral e a partir de agora nós vamos juntos levando para você formação e informação. Esse é o lema do nosso programa Parceiros do Campo, nosso encontro diário aqui na Rádio Antena Sul, a rádio que vai mais longe. Obrigado demais pelo carinho da sua companhia, você que está aí com o seu rádio já ligadinho, tomando o seu café da manhã ou mateando, tomando aquele seu chimarrão, seja muito bem-vindo. 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
0: Parceiros do Campo de volta agora com a nossa dica veterinária. Com ele que já está aqui nos nossos estúdios, o doutor Aldori José Corso da Castrovet. E o espaço é todo seu, doutor. Seja muito bem-vindo.
7: Bom dia a todos. Quarta-feira, estamos juntos de novo mais uma vez. Obrigado pela companhia. Hoje, aliás, hoje é quarta-feira. Daqui a pouquinho você é meu convidado também para estar junto conosco no Parceiros do Leite, meio-dia em ponto. Seja muito bem-vindo também. Obrigado a Deus por estarmos juntos. Obrigado a você que está sempre ligado com a gente. Participe, é uma alegria que você mande sua mensagem, fazendo sua pergunta, sugerindo um tema, ou mesmo registrando participação. Isso é muito importante. Vamos lá, quem está nos acompanhando aí cedinho. Dona Maria do Carmo, esposa do João Rosa Mendes, o Douglas e o Fernando são seus filhos, são produtores de leite lá do Abapã. O Samuel Cardoso Rodrigues, lá da Serra do Apão, nos acompanhando. O Fabinho Pinheiro, lá no Olho d'Água. No Bananal, lá o Neto. Ele é neto do Jorge Pinheiro, na verdade, né? O seu tio Vanderlei Silva. O Darcy Coelho, aqui na Log, tá ligado conosco. O Miguel, lá do Carambaí. Miguel trabalha com casqueamento. Bom dia, o Exildo Proença, trabalha com doma de cavalo, bom dia, quem tá ligado também com a gente ali, o Ednei Antônio Ribas Santos, o João Meira e o Antônio Batista, o pessoal do Socavão trabalha aqui na Castrolando, estão ligados com a gente, o meu amigo o Herbert Gerhard Appel, mais conhecido por alemão aqui do Tronco, tá ligado conosco, e o Domingos Rodrigues Rocha, lá do André Guerras, aqui no Marmeleiro. E a todos vocês que nos seguem, meu muito obrigado pela companhia. Vamos lá, começamos a falar ontem a questão do confinamento, passei alguns dados aí mostrando que Paraná, ele é o maior produtor de proteína animal do Brasil, né? Porque temos gado, frango, suíno, peixes e leite, então estamos num status muito bom

Castro se destaca pujantemente como o maior produtor de leite do Brasil, como cidade e como leite de qualidade. É o leite de melhor qualidade hoje que temos aí no Brasil. Então, isso é um orgulho para nós. E isso só é possível numa cidade que chove muito, né? quase 2 mil milímetros por ano. Isso dá quase, dá mais ou menos 80 milímetros aí por mês, no mínimo, né? Não, perdão, quase 200 milímetros, né? Por mês, para dar 2 mil milímetros, mais de 150 milímetros de chuva por mês. Claro que há meses que chove menos, então tem meses que chove mais de 200 milímetros. Por isso que vira barro mesmo, né? Onde tem vaca, tem barro. Então o confinamento foi a solução para você aumentar a produção e sair do barro e com isso, claro, melhorar a qualidade. Não tem como você ter um leite de qualidade se o animal chega com o ubre muito sujo. Então a maior queixa, a gente que acompanha aí há 35 anos, essa lida aí com leite, sabe que a maior queixa do produtor sempre foi essa, né? No verão, muita chuva, os animais têm que deitar em algum lugar e quando eles ficam em piquetes, mesmo que cuia, né, que é bastante resistente, não aguenta, ele vai vir um barro. O que que acontece? Os animais chegam para a ordenha com muito barro no teto e na ubre. Aí você tem que lavar teto, lavar uma parte da ubre também, é impossível você conseguir fazer uma boa higienização, o número de mastite aumenta, e o número de CCS também, o número de CBT, contágio bacteriano, tem que também aumenta. Então, para você manter uma qualidade, esse ubre tem que vir limpinho. Como que ele vai chegar limpinho no barro? Então, o confinamento tira esse problema, né? Confinamento bem feito, seja na bem manejado, na serragem, seja com composto bar, ou seja com areia. Então, o ubre vem limpo. Na grande maioria das propriedades que tem bons confinamentos, não se lava mais o teto do animal, não precisa, você passa somente o papel toalha e faz o pré-dip. Você não tem uma contaminação, então o pré-dip ele é eficiente, você não vai ter o problema de ter mastite, então diminui muito os casos de mastite, principalmente aquelas mastites ambientais, que são ocasionadas pela Escherichia coli, pela Klebsiella. Então você consegue aí diminuir o custo com as mastites, você consegue ter uma premiação muito boa, né, de CCS, abaixo de 200, que dá a maior premiação possível. Contagem bacteriana também muito baixa, então você também tem premiação. Então você ganha com as premiações, evita de gastar com as mastites e ainda de quebra ainda tem a questão do aumento, né, de produtividade. Nós sabemos que animais que são confinados, eles aumentam de 1 a 3 litros de média por estarem fechados. Claro, gasta menos energia, o animal se alimenta mais vezes ao dia, diferente de uma área de trato que o animal vem 2 vezes, 3 vezes comer. Assim, o animal deu fome, vai lá, se alimenta, deu sede, vai lá e toma água. Então você consegue aí aumentar. Aliás, a introdução da própria carreta misturadora da TMR, ela se tem sua complementação exatamente nos confinamentos, porque no coxo, a campo, já é mais difícil de você ir lá, tratar os animais, ou alguns coxos estão até a campo aberto, perde a comida por causa da chuva. Então, quando você faz um confinamento, o segundo passo é exatamente investir na carreta misturadora. Então, o que que se tem aí de números hoje na nossa região? Normalmente, quem entra com um confinamento, ele tem um acréscimo de 1 a 3 litros de média por animal, claro, dependendo muito da genética, dependendo muito da alimentação, mas você consegue, propriedades boas, você consegue aumentar isso. E quem introduz a TMR, quem usava alimentação separada e depois entra na TMR, também consegue um aumento de 1 a 3 litros. Então você consegue pagar um barracão ou mesmo uma carreta misturadora num curto prazo exatamente por esse aumento que você tem de produção. E lembre que quando você aumenta a produção animal, seja por usar uma carreta misturadora ou seja por confinar esse animal, normalmente você não aumenta o número de funcionários, pelo contrário, até você às vezes até economiza funcionário, porque se você tem uma carreta misturadora, você poupa o tempo do funcionário, você evita de contratar até mais funcionários, você consegue trabalhar mais enxuto, então tua rentabilidade aumenta. Então se você pensar que você está tendo uma maior produção de leite em volume, você está tendo um leite de melhor qualidade, está ganhando premiação com CCS, com CBT, você está tendo menos casos de mastite, então também aumenta, diminui teu custo e aumenta tua chance desse animal ter uma vida mais longa na propriedade, né? Demora mais o descarte, além do que você consegue ter animais mais saudáveis e agilidade na

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4: Poxa vida, que pena, Parceiros do Campo vai ficando por aqui nesta quarta-feira. Nós agradecemos demais você que sempre está com a gente, nos dando o carinho da sua audiência, muitíssimo obrigado. 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Lembrando que logo mais, a partir do meio-dia, a gente volta a se encontrar aqui na Rádio Antena Sul com o nosso Parceiros do Leite, trazendo também temas muito bacanas como o tema do programa de hoje. Vem chegando agora os nossos amigos do Fatos em Destaque, sempre informação de primeira qualidade aqui na Rádio Antena Sul. E lembrando que o Parceiros do Campo volta amanhã, cedinho, 5:45 da manhã. Uma quarta-feira abençoada para você. Por aqui, Elielton Amaral se despedindo. Um super abraço, fique com Deus. Deus e até amanhã.
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É 6. 10.8 para a temperatura, ouvinte. Bom dia, nossa equipe está prontíssima para mais uma manhã de informações. 3 do 6, 2026, quarta-feira, meio de semana, amanhã tem feriado, amanhã é Corpus Christi, quase 11 graus, então a sensação térmica tá 10? Tá 10? Tá bem friozinho, hein? É, aqui todos muito bem agasalhados, o Mauro tá até com uma touca aqui, não é? Tem outros componentes nossos aqui que estão de cachecóis nesta manhã. Jaquetas e tudo mais, é uma blusa por baixo, jaqueta por cima, porque está muito frio. E as notícias pra gente aquecer você estão começando por aqui.

0: citações do meu livro No Topo do Mundo, apresento esta mensagem entre você e Deus. Muitas vezes as pessoas são mesquinhas, ilógicas e insensatas. Mesmo assim, perdoe estas pessoas. Se você é gentil, as pessoas podem acusá-lo de egoísta, interesseiro. Seja gentil assim mesmo. Se você é um vencedor, terá na vida alguns amigos e muitos inimigos. Vença assim mesmo. Se você é honesto e franco, as pessoas podem enganá-lo. Mesmo assim, seja honesto e franco. Se você tem paz e é feliz, as pessoas podem sentir inveja. Seja feliz assim mesmo. O bem que você faz hoje pode ser esquecido amanhã. Mesmo assim, faça o bem. Dê ao mundo o melhor de você, mas isso pode nunca ser o bastante. Dê o melhor de você assim mesmo. Não se preocupe em não poder dar o melhor de tudo aos seus filhos. Dê a eles apenas o seu melhor. Seja você assim como você é. Afinal de contas, a vida é entre você e Deus.
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1: Glenn. 6:06, quartou aqui na antena. Opa, bora lá. Bom dia, amigos e amigas, antenados e antenadas. Aquele abraço de urso bem apertado, bem demorado, ótimo, abençoada quarta a cada ouvinte da Antena Sul FM 102.7, a rádio que vai mais longe para ficar bem pertinho de você. 37 anos a antena sendo a sua companhia. E você ouvinte, claro, a nossa principal razão do sucesso da Antena Sul é você que tá aí do outro lado, ouvinte classe especial. Que bacana, que gostoso. A quarta é o meio caminho para o fim de semana. Quarta-feira, 3 de junho 2026. Estamos vivenciando o dia de número 154. 154º dia do ano no calendário gregoriano, faltando 221 dias para encerrarmos aí o ano de 2026. Hoje é dia da conscientização contra a obesidade mórbida infantil. É dia nacional da educação ambiental. E também é dia dela, é dia mundial da bicicleta. Gosta ou não gosta? Dia mundial da bicicleta. Andar de bike é muito saudável, é muito gostoso, né? A gente precisa tirar alguns minutinhos, algumas horas do dia aí para fazer uma pedalada, faz muito bem para a saúde. Quem é que gosta de bicicleta? Quem é que tem bike aí? Tem pessoas aí que a gente conhece que tem bikes aí, modelo retrô, daquelas bem antigas, aquelas Monark ainda, freia torpedo, né? E tem pessoas que tem aquelas estilosas, aquelas bicicletas aí que custam às vezes muito mais do que um veículo. Tem bicicletas aí de 40, 50 mil reais aí. Então hoje é o dia mundial da bicicleta. De repente, o Mauro é adepto, né? Às vezes ele vem de bike aí, né? Vem pedalando aí. E tem duas ou três, né? Ele tem uma coleção de bicicletas lá, né? Então, parabéns aí a todos os adeptos da bicicleta. 6:08, 8409-1431. É o WhatsApp aqui da antena, o telefone fixo é o 3223-3322. E nós já estamos lá no Face, participa, interaja junto conosco sempre. É um prazer absoluto receber o teu carinho, a tua mensagem, a tua participação. Emerson Meida, bom dia. Emerson já está indo, nos dando carona, tá indo aí pra novena. Um grande abraço para você, Emerson, boa novena, reza lá por nós, lá um abraço de urso bem apertado. É missa e novena, né, que tem ali na igreja São José. O Emerson vai lá sempre nas quartas-feiras, então, boa novena para vocês. Dias Negão, muito bom dia, tá mandando aí um forte 73 aí pro seu Mário César, lá no Guabiraba, ouvinte aí da Antena Sul FM, ouvinte fiel. Então, seu Mário César, Guabiraba aí, um grande abraço, recebendo aí o 73 do Dias Negão e também de toda a equipe Antena Sul FM. Ivandir Cordeiro, eu adoro bicicleta, todo dia damos uma pedalada, aí é bonito, até aparece na foto aqui de bicicleta aí, né? O Ivandir Cordeiro aí, um grande abraço para vocês aí, o pessoal já tá se preparando para ir para Águia. Barreto do Podolan já sintonizado aqui no 102.7. O Ednei, esposa Silmara do Sabará. Seu Carlos tem uma Monark barra forte 86. Olha lá, falei, né? Olha aí, ó, já apareceu. Seu Carlos aí é estiloso, ele gosta igual eu das relíquias, né? Monark barra forte 86 original. E o Ednei tem uma Monark, é isso aí. É, tempos aí de Monark, de Calói, né? Então, o pessoal aí tá relembrando. Parabéns aí, seu Carlos, conserva essa monarcona aí, deve ser freia torpedo também aí, né? Grande abraço pra vocês. E também o Márcio Extremo e a Lubeninca no Pesqueiro Extremo em Uvaia. O Márcio tá lembrando aí do aniversário, tem um aniversário aí de um raiz aí de Uvaia hoje. Daqui a pouquinho nós vamos fazer as homenagens para o homem do El Bigodão de Uvaia. 6:10, é o Fatos começando.
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4: Olá, eu sou Samuel Brown, meteorologista. Esse é o Boletim Cimepar Informa com a previsão do tempo para 3 de junho de 2026, no Paraná. Poucas alterações nas condições do tempo nessa quarta-feira no estado, ou seja, segue com pouca chuva e frio. Amanhece com presença de nuvens baixas e nevoeiros, especialmente da região central até as praias.

0: Ao longo do dia, o sol aparece por alguns momentos. No litoral, deve garoar à noite. Para quem vai viajar neste período, muito cuidado nas estradas, pois há possibilidade elevada de restrição de visibilidade, principalmente nos trechos de serra. No sudoeste, oeste, noroeste e na maior parte do norte, a presença de um ar mais seco mantém o céu com pouca nebulosidade, situação que contribui para termos uma grande amplitude térmica ao longo do dia. À tarde, os índices de umidade ficam baixos, com valores perto dos 40% em algumas cidades. Sequência de dias sem chuva também aumenta a chance de incêndios florestais, especialmente na faixa norte. Temperaturas mínimas previstas ficam abaixo dos 10 graus no centro-sul, Campos Gerais e região metropolitana de Curitiba. No sul, giram perto dos 7 graus. As temperaturas máximas ocorrem entre o oeste e o noroeste, próximo dos 25 graus. 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
1: A lua é cheia? 11 graus. Sensação térmica 10, a máxima não passando. Dia 19 com sol, com tempo bom. Neblina destaque em pontos nesta manhã. Então vai seguindo a previsão de tempo bom. Amanhã é feriado, Corpus Christi também com tempo bom. 10 para 20, temperaturas sexta, sábado e domingo com tempo bom. E as temperaturas seguindo que nem no dia de hoje, assim, e nos dias anteriores. Frio mais intenso, lá no dia 16, 3 graus. E no dia 17 está marcando 1 grau. Assim que está as temperaturas até o dia 17.
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1: No Hospital Ana Fiorillo Menarim, Pedro de Castro Castanho, aos 65 anos, morava na Travessa Braulio Xavier Moraes, número 11, aqui na Vila Operária. Castro trabalhava em serviços gerais, era separado e deixa a filha Sayane Castanho. Velório na Associação da Vila Operária, sepultamento no cemitério Nossa Senhora do Rosário, nesta quarta-feira, dia 3, 8h30. Lídia Mileque Machado, 83 anos, morava na Santos Dumont, Vila Rio Branco, aqui em Castro, era auxiliar de laboratório aposentada do Ministério da Agricultura. Era casada com Darcy Roberto Machado e deixa os filhos Cleusi Machado, Ronaldo Machado, o Ronaldo Machado conhecido como Tubarão. Velório, Capela Funerária Castro, aqui na Cruz Machado, esquina com a Venceslau Brás, Vila Rio Branco. Sepultamento no cemitério Nossa Senhora do Rosário, às 13. Na UPA de Telêmaco Borba, Ana Francisca de Oliveira Borges, aos 82. Morava na Joaquim Batista Ribeiro Centro, em Telêmaco, era viúva, deixa os filhos Paulo, Cleonice e Borges. O Borges era conhecido na comunidade como Borges Eletricista. Velório, na capela da funerária Ávila, aqui em Castro, com sepultamento no Frei Matias, às 14 horas.
4: Seis horas mais 14 minutos e a Rádio Antena Sul FM, em parceria com o Serviço Funerário Municipal aqui da cidade de Ponta Grossa, comunicando os falecimentos deste dia 2 para 3 de junho de 2026. Iniciando com o falecimento da senhora Aglacy Rudnitsky. Dona Aglacy, com 75 anos de idade, ela que era contadora, faleceu aqui no Hospital do Coração Bom Jesus. Seu corpo está sendo velado na Capela do Luto Santana e a cerimônia de cremação da contadora Aglacy Rudnitsky, de 75 anos de idade, está agendada para hoje às 13 horas e 30 minutos no crematório Campos Gerais. Falecimento da senhora Antônia Arlete Pinto, de 76 anos de idade. Era nascida na cidade vizinha Ipiranga. Dona Antônia, há muitos anos residindo aqui na cidade de Ponta Grossa. Antônia Arlete Pinto, ela está sendo velada na Capela Municipal São José e o sepultamento segue para o cemitério Parque Jardim Paraíso, hoje às 17 horas. Falecimento do senhor Ernesto Souta, de 87 anos de idade, ele que era comerciante.

0: O comerciante Ernesto Souta nasceu na cidade de Passo Fundo, no Rio Grande do Sul, e estava morando aqui na cidade de Ponta Grossa já há bastante tempo. Seu corpo está sendo velado na capela da funerária Tamoio Preve, aqui na cidade de Ponta Grossa, bem em frente ali ao cemitério municipal São José, na Travessa Pasteur. Ernesto Souza, 87 anos de idade, será sepultado no cemitério Parque Jardim Paraíso, hoje às 15 horas. Falecimento de José Marques de Souza, de 61 anos de idade, ele que era borracheiro. Seu José Marques de Souza estava internado no Hospital Bom Jesus. Seu corpo está sendo velado em sua residência, aqui na Rua Celestita, número 58, no Ouro Verde, aqui na cidade de Ponta Grossa. Borracheiro José Marques de Souza será sepultado no cemitério São Vicente de Paulo às 9 horas desta manhã. Falecimento de José Silney de Oliveira, de 51 anos de idade, ele que era soldador, nascido no Bom Jardim do Sul, morador de Ponta Grossa. Ele está sendo velado na Capela Municipal São José. E o sepultamento do soldador José Silney de Oliveira, 51 anos, para o cemitério Parque Jardim Paraíso, hoje às 15 horas. Falecimento do senhor Kazuyuki Endo. Senhor Kazuyuki Endo, 78 anos de idade, ele que era nascido na cidade de Pompeia, estado de São Paulo. Agricultor, morador aqui da cidade de Ponta Grossa. Ele estava na UPA Santana. Kazuyuki Endo, de 78 anos de idade, ele está sendo velado na capela da funerária Princesa. E o sepultamento segue para o cemitério Santa Luísa, carinhosamente conhecido como cemitério da Colônia Dona Luísa, hoje às 10 horas. Falecimento da senhora Lídia Milek Machado. Dona Lídia, com 83 anos de idade, ela era auxiliar de laboratório aposentada. Castrense de nascimento, moradora em Castro, estava aqui no Hospital Bom Jesus de Ponta Grossa. Seu corpo foi trasladado para sua terrinha natal, Castro, onde está sendo velado na capela da funerária Castro. E o sepultamento da auxiliar de laboratório aposentada, senhora Lídia Milek Machado, para o cemitério Rosário, da Vila Rio Branco, hoje às 14 horas. Falecimento de Luiz Henrique da Rosa Schwab, de 20 anos de idade. O Luiz Henrique da Rosa Schwab, infelizmente, faleceu em rodovia. Auxiliar de produção, ele está sendo velado na Capela Municipal São José. E o sepultamento do jovem Luiz Henrique da Rosa Schwab, de apenas 20 anos de idade, auxiliar de produção, para o cemitério Parque Jardim Paraíso, hoje às 16 horas. Tivemos um recém-nascido, o André Chimansky Schmigel. Esse é um ginho filho de Franciele Chimansky, de apenas 6 dias de vida. O Andinho André Chimansky Schmigel, ele sai aqui do Hospital Geral Unimed, direto para o cemitério Parque Campos Gerais, 17 horas. E o falecimento de Irã Garbulho de Freitas, de 61 anos de idade, ele que era consultor técnico. Seu Irã está sendo velado na Capela do Luto Santana. E o sepultamento de Irã Garbulho Freitas, 61 anos, para o cemitério Santa Luísa, cemitério da colônia Dona Luísa, marcado hoje para as 11 horas da manhã. 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
2: Com a nossa equipe, 6h25, 11 graus e a temperatura. E com tempo bom durante todo o dia. Lembrando que o inverno começa dia 21, né? É o inverno brasileiro. A lua é cheia, aposentados pagamentos hoje, dia 3 para finais 8 até o mínimo, 3 e 8 acima do mínimo. Bolsa Família começa dia 17 para finais 1. Operário está treinando? Daqui a pouco mais um treino. Contra o Juventude, sexta-feira às 20 no Couto Pereira, na capital. Brasil e Egito, seleção treina nos Estados Unidos. É Copa, é Copa, é Copa. E tem o Egito sábado, dia 6 às 19, lá em solo americano. Mega Sena ontem, o que fez a Mega? Mega acumulou 32 milhões para o dia 6, porque amanhã? Não, feriado. Não, só dia 6, agora de volta a Mega Sena. 32 milhões, 27, 30, 35, 40, 44 e 58. A Mega acumulou 32 milhões.

0: Amanhã e sábado, 27, 30, 35, 40, 44 e 58. Lula culpa Flávio por taxação, traidores da pátria. Nova proposta de tarifaço americano mostra temor ao Pix. Ancelotti comanda treino da seleção. João Fonseca fez história, mas ontem foi eliminado em Roland Garros. Nega acumula prêmio quase 33 milhões no final de semana. Manchetes, informações do dia. Vacinação da gripe continua. Inscrições para o Enem terminam nesta sexta-feira, dia 5. Governo do Paraná investe 160 milhões atinho em nova ligação entre Curitiba e Pinhais. Bom, amanhã tem procissão Ponta Grossa de Corpus Christi. Um dos maiores do mundo, Corpus Christi da capital, vai reunir 130 mil pessoas.
1: 6:26, Edilson Palmeirense da cidade de Castro, aí um forte abraço, Ana Cirlei da Lazoana Ipiranga, Marcos Eurico, o Marcão aí das Cebolas no Santa Marta, muito bom dia, Dona Lourdes aí também, a vizinha do Marcos, é ouvinte fiel aqui da 102.7. Igor Henrique, turma do Chapéu, motora João de Lima, também o seu Antônio Valdemar Vieira, Oswaldo Brás dos Santos, sintonizado aqui no 102.7. André de Conchas Velhas, muito bom dia, obrigado aí André, a Jéssica, o Miguel e o Yuri, também junto conosco, o Riva da cidade de Castro, o nosso querido amigo Luiz Joselito também já está sintonizado aqui no 102.7. Wagner Toco, bom dia. O Toco diz aqui, sextou na quarta-feira. Muito bem lembrado, né, Toco? Amanhã é feriadão gostoso, tá com cara de sexta-feira hoje. Um grande abraço para você, Toco. Obrigado aí pela companhia. Também junto a Maria Baiana, seu Sebastião e a Elenir em Castro. E o Elídio Carlos Cury de Macedo, nosso presidente do Conselho de Segurança aqui de Ponta Grossa. Bom dia, Elídio, a você e toda a equipe aí. Um grande abraço. Vermelho, nosso amigo Vermelho de Castro, muito bom dia. Deus abençoe a sua família. Amém que assim seja, a todas nossas famílias aí, né? Um grande abraço. E um abraço pro Márcio Lopes aí, né? Que é produtor rural aí, amigo do Vermelho, sempre tá ouvindo também o Fatos em Destaque. Portal DC Mais, o jornal diário dos campos aqui da cidade de PG. As principais matérias de capa do portal DC Mais. Ponta Grossa reforça cadastro de condomínios para ampliar a coleta de orgânicos. Corpo é encontrado em carro submerso no rio Tibagi. Assembleia aprova rastreabilidade obrigatória para água mineral aqui no Paraná. Um belíssimo trabalho da Guarda Civil Municipal, a nossa gloriosa GCM Ponta Grossa apreende mais de 350 quilos de drogas, 33 armas e supera o resultado de 2025. Homem é encontrado morto em residência. Foi identificado o jovem morto em acidente aqui na BR-376, cidade de Ponta Grossa. Infelizmente, aquele capotamento fatal, né? E as investigações estão apontando que, infelizmente, ele estaria sem o cinto de segurança. Prefeitura confirma clínica municipal veterinária aqui na cidade de Ponta Grossa. Olha só que bacana, vamos torcer que saia do papel, né? É necessário, precisa, clínica municipal veterinária aqui na cidade de Ponta Grossa. A PRF inicia a operação Corpus Christi 2026 nas rodovias federais aqui do Paraná. As VTRs, as equipes já estão nas estradas. Polícia Rodoviária Federal sempre atenta aos fatos em destaque. E polêmica na Câmara Municipal de Ponta Grossa e também com a população, em especial aos motoboys. É um projeto aí do doutor Eric que está querendo regulamentar entregas em condomínios. E os motoboys estão dizendo, tá, mas e se eu precisar subir nos apartamentos com as entregas, como é que eu faço? Então precisa ter um debate realmente. Isso aí seria, modéstia à parte, né? Opinião nossa aqui, minha, digamos assim, seria deixar que cada condomínio faça o seu regramento, né? Cada condomínio aí, né? Tem a convenção, vai lá, as pessoas que são moradoras do condomínio decide o que é bom pro condomínio e o que não é bom pro condomínio. Agora a pessoa que não mora no condomínio quer daí editar regras. 6:30 na antena.

0: setor policial de Ponta Grossa e região.
1: Esses fatos em destaque de ontem para amanhã de hoje. 6:31. Injúria racial, envolvidos são encaminhados à delegacia após denúncia aqui em Ponta Grossa. Na Hernani Batista Rosas, no Jardim Carvalho, uma ocorrência de suposta injúria racial mobilizou a PM após denúncia em via pública. A vítima relatou que parou para auxiliar um amigo envolvido em um acidente de trânsito sem vítimas quando passou a ser alvo de ofensas de cunho racial por parte de outro envolvido. O suspeito negou as declarações, tal e tudo foi na 13ª. Ação integrada da PM prende suspeito. PM, Polícia Rodoviária Estadual, prende suspeito de tráfico de drogas aqui em Castro, na 151. Veículo submerso no Rio Tibagi, corpo encontrado no interior de Renault, Fluência, aqui em Ponta Grossa, ontem 15:03. Rio Tibagi, a Patrulha Rural Comunitária prestou apoio ao Corpo de Bombeiros em ocorrência de veículo submerso aqui no Rio Tibagi. Um Renault Fluência cor prata pertencia a um homem que teria participado de festa de aniversário na noite do dia 29 e por volta das 23 deixou o local com destino à sua residência, não sendo mais visto. Moradores viram o veículo submerso aqui no Kalinowski. A equipe de salvamento aquático constatou a existência de um corpo dentro do carro, lá dentro do rio. A identificação oficial ainda por enquanto não informada pela nossa segurança. Portanto, esse homem que estava nas imediações lá do Kalinowski, Rio Tibagi, numa festa, ele informou ao pessoal da festa: estou indo para casa. E não chegou em casa. E daí buscas. E ontem o carro dele foi encontrado com ele, infelizmente, morto dentro desse veículo aqui em Ponta Grossa. Daqui a pouco outras informações. E o mandado de prisão por estupro de vulnerável é cumprido aqui em Ponta Grossa. O homem foi encaminhado para a 13ª SDP.
2: Polícia Rodoviária Federal, a nossa gloriosa PRF. Data do dia 2 de junho de 2026, por volta das 13:40, o KM é o 497. Aqui na cidade de Ponta Grossa ocorreu um sinistro de trânsito do tipo tombamento, com uma vítima lesionada e uma vítima em óbito. O veículo envolvido, um Volkswagen Gol City, emplacado, placas de Carambeí. Os envolvidos no acidente foram a passageira, uma adolescente de 17 anos que sofreu lesões leves, e o condutor, um homem de 20 anos que veio a óbito no local. A dinâmica relatada pela Polícia Rodoviária Federal: o veículo seguia sentido Curitiba, Ponta Grossa, quando o condutor perdeu o controle da direção após o pneu traseiro direito ter se soltado da roda. O veículo atravessou o canteiro central, tombou para a esquerda e imobilizou-se na pista contrária. Compareceram ali as equipes de socorro da concessionária, também Corpo de Bombeiros, a Polícia Civil e o Instituto Médico Legal da cidade de Ponta Grossa, identificado como Luiz Henrique da Rosa Schwab, de 20 anos de idade. De acordo aí com a segundo tenente Mariana, do 2º Batalhão do Corpo de Bombeiros Militar aqui da cidade de Ponta Grossa, Luiz Henrique estaria sem o cinto de segurança no momento do acidente e acabou sendo ejetado do veículo durante o capotamento. O jovem não resistiu aos ferimentos e morreu ainda no local. Palavras aí da tenente Mariana: infelizmente, a gente acaba de prestar atendimento a um acidente veicular na rodovia, na área do Distrito Industrial, de um casal de jovens, um rapaz de 20 anos de idade, infelizmente veio a falecer. Ele estava sem o cinto de segurança e foi ejetado do veículo, explicou a tenente. A passageira de 17 anos sobreviveu ao acidente. Segundo a tenente, ela utilizava o cinto de segurança e não apresentou ferimentos graves. Foi levada até a UPA para avaliação médica. E a possível falha mecânica, né, desse pneu ter se soltado é o que deve ter causado aí o capotamento. Sentimentos aí a toda a família pela perda do jovem de 20 anos de idade. Já na 13ª SDP, o nosso glorioso Nucria, cidade de Ponta Grossa, que é o núcleo

0: de proteção à criança e o adolescente prende homem indiciado por estupro de vulnerável aqui na cidade de Ponta Grossa. Fato aconteceu na manhã desta terça-feira, dia 2 de junho, mandado de prisão em desfavor desse sujeito de 27 anos de idade, indiciado aí pelo crime de estupro de vulnerável. De acordo com a doutora Ana Paula Cunha Carvalho, os fatos teriam ocorrido no dia 17 de maio de 2026, em uma residência aqui no bairro Periquitos, onde o dito cujo convivia com a família. E ele era padrasto. Aproveitou ali que a genitora saiu e, infelizmente, cometeu essas atrocidades. Quem conta mais aí é a doutora Ana Paula Cunha Carvalho. Muito bom dia, Paulinha. Conta aí.
1: Oi, bom dia, Gle. Bom dia aos ouvintes da Antena Sul FM. Exatamente, na data de ontem, pela manhã, né, nessa terça-feira de manhã, o Nucria deu cumprimento ao mandado de prisão expedido contra o homem de 27 anos, acusado de abusar sexualmente da enteada, uma criança de apenas 6 anos. Segundo a nossa investigação, os fatos teriam ocorrido ali em meados de maio, onde esse autor, né, se aproveitando da ausência da mãe da criança na residência, acabou trancando a casa e levando a criança para o quarto, onde praticou ali diversos atos libidinosos. A criança foi ouvida pelo nosso setor de psicologia e acabou confirmando esses fatos, inclusive dando detalhes, né, características do órgão sexual masculino, o cheiro que ela sentiu. Então, tudo isso demonstra realmente uma veracidade na fala desta criança. Então, diante da gravidade, nós representamos pela prisão, que foi rapidamente deferido pelo Poder Judiciário, e acabamos cumprindo esse mandado. O investigado estava na sua residência ali na região de Uvaranas, né, não resistiu à prisão. No interrogatório, como é de praxe, acabou negando os fatos, mas de qualquer forma foi indiciado aí pelo crime de estupro de vulnerável diante do robusto conjunto probatório que nós tínhamos ali dentro da nossa investigação. Foi encaminhado ao departamento penitenciário e agora vai ficar à disposição da justiça.
0: Tá aí, agora segue em investigações, né? Vai seguir todos aqueles trâmites lá, mas como a doutora Ana Paula relatou, né? A equipe ali do Nucria é muito responsável nesse quesito aí. Foi ouvida ali a criança pelas psicólogas e realmente tudo demonstra, né, que esse cidadão cometeu essa atrocidade com uma criança de apenas 6 anos de idade. Mas, infelizmente, a lei protege, ele tá lá protegido, ele tá lá em cela especial, porque se tem uma coisa que o pessoal lá dentro, lá não tolera, é estupro de criança. Daí ele tem que ficar guardadinho, protegidinho lá. Mas na hora de fazer com a criança, ele não pensou nesse tipo de situação. Mas que siga as investigações aí, que possa ser provado e sentenciado uma pena bem gigante. E o caso do influenciador digital que entregou a motocicleta aí para os adolescentes, doutora Paulinha, diz aí.
1: E no que se refere ao influencer digital, né, segundo a nossa investigação, nós recebemos de forma anônima o vídeo onde ele aparecia entregando essa motocicleta aos adolescentes ali na saída de uma escola. E quando nós ouvimos esses dois adolescentes que pilotaram a motocicleta, né, o condutor e o passageiro, eles acabaram confirmando que antes disso, esse influencer já teria praticado diversas manobras ali, visando, né, chamar a atenção dessas crianças, desses adolescentes. Então ele entrega esse veículo, eles dirigem por alguns metros e depois acabam sofrendo uma queda, né, um risco muito grande, tendo em vista que era um lugar movimentado, haviam veículos passando no local. Então, diante dos crimes praticados por esse influencer, que foram o crime de corrupção de menores, porque ele incitou os adolescentes à prática de uma infração criminal, de um crime, por quê? Porque ele entrega o veículo para alguém que não é habilitado dirigir. Então, incitando, né, esses adolescentes a dirigir esse veículo. Isso é crime. Isso é corrupção de menores. O segundo crime foi um crime previsto no Código de Trânsito Brasileiro, que foi a efetiva entrega de veículo automotor à pessoa não habilitada. E o terceiro crime, a gente tem ali um constrangimento, né? Porque visando esse grande engajamento, ele entrega a motocicleta e, além de ele entregar, corromper essas crianças, ele ainda acaba filmando esse deslocamento das crianças, esses adolescentes caindo ao solo, né, ali dando risada. Ele mesmo faz o vídeo e ele mesmo publica os vídeos em redes sociais. Então é importante que a gente deixe claro aqui que o objetivo não é limitar o direito dele de se manifestar, de realizar os vídeos, mas a partir do momento em que esse engajamento se torna uma conduta criminosa e irresponsável, envolvendo crianças e adolescentes, as pessoas que assim o fizerem serão sim responsabilizadas.
0: Tá, então, parabéns pelo trabalho, o brilhante trabalho do Nucria, da doutora Ana Paula Cunha Carvalho, da doutora Renata e toda a equipe por este, né, fazer esse trabalho aí preventivo e também punitivo, né, de pessoas que não merecem estar no convívio em sociedade. 6:42, daqui a pouquinho nós temos mais um fator policial aqui da 13ª, mas logo após o break comercial nós relatamos ao 20 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
1: 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Bom dia, Isaac. Bom dia a você, a todos os ouvintes. Isaac, os estudantes da rede estadual do Paraná, que estão concluindo o ensino médio, né? Tem aí até sexta-feira, tá? Só até sexta-feira. Tá aí o final do prazo, hein, gente? Para confirmar a sua participação no Enem deste ano de 2026. Neste ano, os alunos da escola pública tiveram a inscrição feita automaticamente pelo INEP, mas precisam acessar a página do participante para validar as informações e concluir o processo. A confirmação é obrigatória e deve ser feita dentro do prazo. A Secretaria de Estado da Educação tem mobilizado escolas e equipes pedagógicas para orientar os estudantes sobre a necessidade da confirmação dentro do prazo. Além de incentivar a participação no exame, a rede estadual oferece uma série de ferramentas gratuitas para auxiliar os estudantes na preparação para o Enem. Entre os recursos está o Enem Paraná, que é uma plataforma voltada aos estudantes da segunda e da terceira série do ensino médio, que oferece videoaulas, simulados, podcasts e questionários alinhados aos conteúdos cobrados no Enem e também nos principais vestibulares do país, permitindo uma preparação personalizada de acordo com o ritmo de aprendizagem de cada aluno. Bom, era essa a informação que eu tinha para hoje. Um grande abraço e um bom feriado a todos.
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2: Vamos, pra onde?
3: 13ª SDP. O delegado é o doutor João, também prendendo preventivamente homem por estupro na cidade de Ponta Grossa. Por meio da delegacia da mulher aqui, prendendo preventivamente homem de 49 anos, investigado contra crime de estupro praticado contra a própria enteada de 18 anos de idade. Prisão ocorreu na data de ontem e é resultado de uma investigação nos fatos ocorrido em abril. Então tem mais uma prisão aqui. Segundo investigações, aí o suspeito invadiu a casa da vítima por 2 vezes no mesmo dia. Pela manhã, a mulher precisou se trancar com o bebê em um cômodo da residência em virtude da invasão do agressor. À tarde, ele retornou ao local e após ameaçar a vida da criança, filha da vítima, a fim de coagir a vítima ao silêncio, praticou o abuso sexual. A investigação também revelou que os abusos e ameaças ocorriam desde que a vítima tinha cerca de 11 anos de idade. Diante dos elementos reunidos aí da gravidade dos fatos, a autoridade policial representou pela prisão preventiva do suspeito, medida que foi deferida pelo Poder Judiciário com a expedição da ordem prisional. E após aí os procedimentos de polícia judiciária, foi dado aí cumprimento ao mandado de prisão, homem encaminhado ao sistema penitenciário, permanecendo aí à disposição da justiça. Portanto, mais esse fato estarrecedor na cidade de Ponta Grossa, homem de 48 anos de idade, que abusava desde os 11 anos. Hoje, a moça tem 18 anos de idade, tem uma filha, e desde os 11 anos, este cidadão, esse monstro, abusando aí desta pessoa. Tá lá à disposição da justiça, é outro fato que a gente torce aí que seja punido com o rigor da lei. 6:48 na antena.
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2: Egito, Brasil, sábado, às 19:00. Tá treinando o Brasil? Lá nos Estados Unidos. Operário contra o Juventude, sexta às 20:00 no Couto Pereira. Ontem tivemos algo? Ontem só um jogo. Não, Copa Nordeste ontem, não é? Ontem. Copa do Nordeste. Que fez lá o Fortaleza? Fortaleza 1, Vitória 2. Tá muito tranquilo o Sport Grandão nesse meio de semana. Nessa quarta-feira. Ah, tivemos o nosso João Fonseca, não é? Sendo eliminado, infelizmente, lá em Roland Garros. Perdeu ontem, mas fez um grande campeonato, uma grande competição, um grande torneio. Copa Sul-Sudeste hoje é final? É final. Às 20 horas desta quarta-feira, Avaí Chapecoense, 20 horas. E é isso, fechou o esporte.
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3: 6:49, Oridão de Carambeí, sempre ligadão aqui no 102.7. Alfredo Kremer, também de Carambeí. Forte abraço para vocês aí. Muito obrigado pela companhia. Professor Edilson, palmeirense, operariano, compadre do Paulo Presner aí. Um grande abraço para você, professor Edilson. Para Sônia Cordel, obrigado aí pela companhia. Seu Antônio Lages Fortaleza, muito bom dia, seu Antônio, conversei com seu Antônio ontem, pessoa sensacional, pessoa do bem, grande seu Antônio, a dona Cecília, e um grande abraço para vocês. O Fernando, nosso comandante geral aí, forte abraço Fernandão, a Cláudia, esposa do Fernando, os filhos, o Fabrício e o Matheus, e o nosso Mirão, patrãozão do CTG Rancho Alegrete, Miro W3 aí também já sintonizado, já preparou o chimarrão para se aquecer desse frio hoje, termômetros da Sicredi marcando 8 graus aqui na cidade de Ponta Grossa. 6:50, agência do trabalhador tá em novo endereço aqui na rua Benjamin Constante, antiga instalação da MASC, é 1 quadra do terminal central aí na cidade de Ponta Grossa, com muitas vagas, tem bastante vagas, inclusive temos vagas lá para auxiliar de cozinha, tem vaga para auxiliar

0: de serviços gerais, temos muitas vagas para PCDs também. Bem na agência ali, vai ser muito bem atendido e de repente já sai ali com a carta de indicação, vai até a firma, faz a entrevista e já fica empregado. 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Tozeto, as lojas Tozeto, né? 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Basta aí você pegar, correr atrás, aí já consegue rapidinho. Nós aqui da Antena te desejamos sucesso. 6:51. 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
2: Que tem o feijão carioca, saca de 60 quilos, preços máximos 370, feijão preto 230, milho 54, soja 116, trigo 70, arroba do boi 340, vaca 305, suíno 4,70.
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2: Avani, os bancos só não vão abrir amanhã, na sexta-feira é normal, tá? Então, agências bancárias, cooperativas só não atendem amanhã, na sexta-feira tudo volta ao normal.
0: Fernando já confirmou, está a caminho da novena e nos dando carona aí. Boa novena, rezem por nós aí, um grande abraço pro Fernandão e pro seu Antônio aí, obrigado pela companhia. Falando em novena, seu Lauro Almeida, né? Seu Lauro tá junto conosco aqui, o seu Lauro, a dona Maria Luísa e o Daniel, a Dani, a Maria se preparando para mais um dia de aula aí, família de Uvaia, e hoje tem novena lá, né, seu Lauro? Um grande abraço aí para vocês, pro Joaquinzão, Pailiane aí, pessoal de Uvaia aí, grande abraço. E a comunidade do Moquém, lá está o nosso querido seu Moacir Cosmão, muito bom dia seu Moacir, dona Lúcia, um grande abraço, a motora Márcia já também sintonizada, já aqueceu o motorzão diesel da Vanzona aí, né? E daqui a pouquinho saindo levar a criançada aí com muita segurança aí para a aula na escola Indalécio, obrigado aí pela companhia.
2: 6:53, a Mega acumulou, não tem Mega Sena amanhã, quinta-feira só volta agora no sábado, dia 6. 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
2: 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David e Viviane, boa quarta-feira. Amanhã é feriado, então já previna-se para hoje, porque daí sexta-feira é um pós-feriado. Aí tem que recomeçar tudo. Já aproveita hoje, então. 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

0: Paulo está se preparando, porque amanhã, não é, Paulo? É feriado. 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Dito isso,
1: Rosnei Carapiá, muito bom dia. Terezinha Santana, um grande abraço. Sérgio Bonetti de Piraí do Sul, junto conosco a Joelma Ferreira, família Zenedim, nossos campeões aí, Paulão, a Imperatriz Sandra Piazada aí, um grande abraço para vocês aí, muito obrigado aí pela companhia. Locha de Paula em Ivaí, obrigado aí pela sintonia. Dia 14 lá vai ter aquela emoção lá, né, do Padre Metódio em Ivaí. Com certeza o Loche e a Paula lá estarão presentes, né? Grande abraço para vocês. O Jorge Valentim de Ávila, a Regina e o Luciano do Porto Olívia. Nosso amigo Chico Weber, bom dia. Chicão, professora Luísa, Vitão, Patrícia, Neto, João Emanuel, aquele abraço, família abençoada. 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
0: Tem neblina, motoristas, atenção, cuidado, hein? Circulando, viajando, passando, Ponta Grossa, Castro, Piraí, Carambeí, Ipiranga, região dos Campos Gerais, Imbituva, Prudentópolis, Palmeira, Teixeira Soares, cuidado na rodovia, porque vários pontos com neblina. Ainda a capital? Também tem neblina. O Mauro deu a informação para nós, Corpus Christi, Ponta Grossa, amanhã. O Mauro que é o nosso colaborador, que sabe tudo aqui da nossa diocese, não é, Mauro? É muito ligado à Diocese de Ponta Grossa, Rádio Santana, Corpus Christi, amanhã, Ponta Grossa. Amanhã, então o pessoal já vai preparar as ruas, não é, Maurinho? De manhã cedo, não é? Tudo certinho amanhã cedo. E depois a procissão, 14h30, amanhã, aqui em Ponta Grossa, saída do Asilo São Vicente. E a procissão vai andando, cantando, orando, falando até a Benjamin Constant, aqui nas imediações do terminal. Então, amanhã tem procissão, toda a programação, arrumação das vias e cortejo ocorre nesta quinta-feira, feriado de Corpus Christi.
1: 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Obrigado aí pela companhia. Forte abraço para você, Gilbertão, para a esposa Patrícia. Professora Leoni Coloda, muito bom dia. João Maria, já estão sintonizados aqui no 102.7. Também é o pessoal, eu sou o Mauro Almeida, pessoal aí do Bom Jardim, já também aqui na antena. Sargento Crap em Uvaia, iniciando o feriadão, mas o feriado é amanhã, sargento. Iniciando hoje em Uvaia o feriadão, mas que tal você? Grande abraço aí, Crap, bom feriado para vocês aí. Agora na antena, pontualmente 7 da manhã.
0: O comércio de rua amanhã, Ponta Grossa, não. Tá aí volta na sexta-feira, mercados, o açougue, o mercadinho do bairro amanhã, normal, tá? O nosso mercadinho, a nossa mercearia, a nossa venda é normal amanhã. Feira Verde Ponta Grossa, hoje, atenção, hein? Dom Bosco, 1:08:30. Parque dos Pinheiros, 8:30. Vai ter no Pitangui, Feira Verde? 8:30. Dom Bosco, 2:09:30. Na Nova Ponta Grossa, Feira Verde, hoje, 9:30. No Campo do Fubá, 9:30 também. Daí à tarde, as equipes vão para Santa Maria, 13:30. No Amália 2, 13:30. Na Vila Isabel, também 13:30. No Porto Seguro, 14:30. No Amália 1, 14:30. E na Vila Rio Branco, aqui em Ponta Grossa. Tem Vila Rio Branco aqui em Castro. Tem Vila Rio Branco aqui em Ponta Grossa. Vila Rio Branco, Ponta Grossa, Feira Verde, hoje, começa 14:30 também.
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6: Olá, este é o Giro de Notícias. Eu sou Alan Barbosa e você acompanha os destaques do momento. O presidente Lula criticou o anúncio de tarifas de 25% a produtos brasileiros por parte dos Estados Unidos. Na mira do presidente Donald Trump também está o Pix brasileiro. O estadunidense acusa o Brasil de concorrência desleal com empresas de cartão de crédito dos Estados Unidos e com as Big Techs. Na cidade goiana de Catalão, Lula levantou um cartaz com a frase "O Pix é do Brasil" e culpou os filhos de Jair Bolsonaro pela nova investida estadunidense. Após anunciar o tarifaço, Donald Trump postou foto com Flávio Bolsonaro. Candidato à presidência pelo PL, Flávio Bolsonaro teve encontro com o ex-deputado carioca Eduardo Cunha. A reunião aconteceu após entrevista de Flávio em Belo Horizonte a uma emissora evangélica de Cunha. Flávio Bolsonaro, no entanto, evitou divulgar o encontro em suas redes sociais. Apenas Eduardo Cunha postou que estiveram juntos. O governo da China reconheceu hoje todo o território brasileiro como área livre de febre aftosa. O anúncio foi feito durante visita do ministro das Relações Exteriores, Mauro Vieira, ao país e ocorre após mais de 20 anos de negociações. Com a decisão, as exportações de produtos bovinos e suínos procedentes do Brasil no mercado chinês, como miúdos e carne com osso, podem ser ampliadas. A Comissão de Direitos Humanos do Senado aprovou proposta de decreto legislativo para derrubar a resolução do Conselho Nacional dos Direitos da Criança e do Adolescente, CONANDA. A norma do órgão federal regula o aborto de crianças e adolescentes.

0: adolescentes grávidas. De acordo com o CONANDA, a interrupção legal da gestação para crianças e adolescentes constitui parte das ações de prevenção à morbidade e à mortalidade. A norma prevê autonomia à decisão dos menores em relação à interrupção da gravidez. A proposta já foi aprovada na Câmara e precisa passar pelo plenário do Senado. Propostas de decreto legislativo não vão à sanção presidencial. A CBF decidiu afastar o árbitro Felipe Fernandes de Lima e o responsável pelo VAR do jogo entre Palmeiras e Chapecoense, Antônio Magno Lima Cordeiro. Os dois foram responsáveis por uma decisão polêmica na partida realizada no domingo, quando o Palmeiras venceu os catarinenses por 1-0. A Chapecoense teve um pênalti marcado a seu favor, bateu e empatou já nos acréscimos da partida. Mas após pressão, o árbitro anulou o pênalti e a cobrança. O Giro de Notícias é uma produção da Agência Rádio Web, texto e apresentação Alan Barbosa, edição Thiago Pedruzzi.
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4: Sete, sete, tem algo aqui em Ipiranga, senhores? Ipiranga. O pessoal tá falando aqui de foto. É Ipiranga isso aqui? Polícia Ipiranga, polícia Ipiranga. Tem polícia em Ipiranga? Tem alguma situação em Ipiranga, ouvinte? O que que temos em Ipiranga, hein? Viaturas, alguém mandou foto para nós aqui, viaturas, Ipiranga, Ipiranga, Ana Shirley, Faustino, Ipiranga, atentos às notícias, às informações. Tem algo em Ipiranga? Agora de manhã com polícia, alguém preso, operação, o que que é, hein? Ipiranga, Ipiranga, alguém bochichou para nós aqui de algo em Ipiranga, Ipiranga, Paraná, Campos Gerais, nesta manhã. Vamos ficar atentos aos fatos, ele está aqui. As notícias vão pipocando e vão entrando aqui com a gente. Tempo bom? Durante todo o dia, com neblina, motoristas, atenção, circulando, viajando, atenção, todo mundo saindo de casa, agasalhado, o pessoal tá aqui na avenida, na Comendador, passando, aqui no Calçadão, Ponta Grossa, aqui também em Castro, várias pessoas andando, circulando, todo mundo agasalhado, porque tá muito friozinho lá fora. 11.2 é a temperatura máxima, não passando de 19, e vai seguindo o tempo bom, hein? Até final de semana, vai-se embora, e temperaturas que nem hoje, esse frio de manhã, e durante a tarde, 19, 20 até 21. Friozão mais intenso, quando? Dia 17/6, 1 grau de temperatura, lua cheia.
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4: Aqui por Castro, três notas de falecimentos de ontem para amanhã de hoje. Bira da Funerária Castro nos informou do falecimento da dona Lídia Milek Machado, aos 83, que morava aqui na Vila Rio Branco, auxiliar de laboratório do Ministério da Agricultura aposentada. Velório na Capela Funerária Castro, aqui na Vila Rio Branco, sepultamento no Nossa Senhora do Rosário, às 13. Também com Bira, Ana Francisca de Oliveira Borges, aos 82, morava em Telêmaco Borba, era viúva, e deixou os filhos Paulo, Cleonice e Borges, o Borges conhecido como Borges Eletricista. Velório na Capela da Funerária Ávila, aqui em Castro, e o sepultamento no Frei Matias 14. Dona Rosinha já nos informou lá às 6 horas da manhã, no Hospital Ana Fiorello Menarim, Pedro de Castro Castanho, aos 65. Morava na Vila Operária, trabalhava em serviços gerais, era separado, deixando a filha Sayane. Velório na Associação da Vila Operária, sepultamento no Nossa Senhora do Rosário, 8:30 de hoje.
5: Sete horas mais 10 minutos, e a Rádio Antena Sul FM, em parceria com o Serviço Funerário Municipal da cidade de Ponta Grossa, comunicando os falecimentos deste dia 2 para 3 de junho de 2026. Iniciando com o falecimento da senhora Aglacy Rudnitsky. Dona Aglacy, com 75 anos de idade, ela era contadora. Dona Aglacy, nascida na cidade de Imbituva, moradora de Ponta Grossa, está sendo velada na Capela do Luto Santana. E a cerimônia de cremação da contadora Aglacy Rudnitsky, de 75 anos de idade, está agendada para as 13h30 no crematório Campos Gerais.

falecimento da senhora Antônia Arlete Pinto, de 76 anos de idade. E ela está sendo velada na Capela Municipal São José. E a dona Antônia Arlete Pinto será sepultada no cemitério Parque Jardim Paraíso, às 17 horas. Falecimento do senhor Ernesto Souta, de 87 anos de idade, ele que era comerciante. Nascido em Passo Fundo, Rio Grande do Sul, morador de Ponta Grossa há bastante tempo, ele está sendo velado na capela da funerária Tamoio Prévia, aqui na cidade de Ponta Grossa, e fica ali na Travessa Pasteur, em frente ao cemitério municipal São José. Comerciante Ernesto Souta, 87 anos de idade, será sepultado no cemitério Parque Jardim Paraíso, hoje 15 horas. Falecimento de José Marques de Souza. Seu José, que era borracheiro, 61 anos de idade, estava internado aqui no Bom Jesus. José Marques de Souza, borracheiro, ele está sendo velado em sua residência na rua Celestita, número 58, no Ouro Verde, aqui em Ponta Grossa. Será sepultado no cemitério São Vicente de Paulo, daqui a pouco, 9 horas desta manhã. Falecimento de José Silney de Oliveira, de 51 anos de idade, ele era soldador. José Silney de Oliveira faleceu em estrada rural. Seu corpo está sendo velado na Capela Municipal São José e o sepultamento segue para o cemitério Parque Jardim Paraíso, marcado hoje para as 15 horas. Falecimento do senhor Kazuyuki Endo, de 78 anos de idade, agricultor, nascido em Pompeia, estado de São Paulo, morador de Ponta Grossa. O agricultor Kazuyuki Endo está sendo velado na capela da funerária Princesa e o sepultamento segue para o cemitério Santa Luísa, ali na colônia Dona Luiz, marcado para as 10 horas. Falecimento da senhora Lídia Milik Machado, de 83 anos de idade, ela que era auxiliar de laboratório. Castrense de nascimento, moradora em Castro, estava internada no Hospital Bom Jesus, aqui em Ponta Grossa. Seu corpo trasladado para Castro, onde está sendo velado na capela da funerária Castro, e o sepultamento para o cemitério Rosário, na Vila Rio Branco, hoje às 14 horas. Falecimento de Luiz Henrique da Rosa Schwab, seu Luiz Henrique, com 20 anos de idade, jovem, auxiliar de produção. Ele faleceu em rodovia, vítima deste acidente, tombamento com o veículo Volkswagen Gol, aqui na BR-376. Luiz Henrique da Rosa Schwab, 20 anos de idade, jovem, auxiliar de produção. Ele está sendo velado na Capela Municipal São José e o sepultamento segue para o cemitério Parque Jardim Paraíso, hoje às 16 horas. E o falecimento do senhor Irã Garbulho de Freitas. Seu Irã, com 61 anos de idade, ele era consultor técnico. Está sendo velado na Capela do Luto Santana e o sepultamento segue para o cemitério Santa Luísa, na colônia Dona Luísa, hoje 11 horas da manhã. E é com pesar que a funerária São Lucas e o plano familiar em vida comunicando o falecimento da senhora Vandina Kerik Ribinski, conhecida carinhosamente por Dona Vanda, nascida no dia 3 de março de 1940, portanto 86 anos de idade, ocorrido ontem, dia 2, no Hospital Municipal em Ivaí. Dona Vandina, carinhosamente chamada de Dona Vanda, era moradora da localidade de Rio dos Índios, viúva do senhor João Ribinski, e deixa os filhos Maria, Joana, a Lídia, o Stefano, o Eduardo, a Fernande, a Júlia e também a Lúcia. Deixa netos e bisnetos. Uma linda família aí da senhora Vandina Kerik Ribinski, conhecida por Dona Vanda. Ela está sendo velada na capela mortuária João Paulo II, seguindo

0: indo aí com o sepultamento hoje, às 8 horas da manhã, para o cemitério municipal da localidade da linha Lacerda, em Rio dos Índios, Ivaí. Portanto, comunicado aí da funerária São Lucas e o plano familiar em vida, Ivaí perdendo a senhora Vandina Kerique Rebinski, 86 anos de idade, conhecida, como Dona Vanda. 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
5: Daqui a pouco detalhes, porque a polícia está trabalhando em Ipiranga nesta manhã. Operação da polícia em Ipiranga. 7:18, Cibele tem uma grande promoção nesta quarta-feira. Bom dia, Cibele.
6: Bom dia, Zeque. 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Olha, ontem nós tivemos em Castro a Operação Agulha Negra. A Polícia Civil deflagrou uma operação voltada ao combate de comércio ilegal de medicamentos, cumpriu mandados de busca em Castro e apreensão de medicamentos. 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Então, se você precisa emagrecer, se a polícia está agindo em cima, é porque tem ilegalidades. 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
4: Muita gente já viajando, passando por Ponta Grossa nessa manhã, porque quinta-feira é feriado. Estou indo para a região metropolitana de Curitiba. Boa viagem, então. Muita gente passando, circulando, girando, passando nos Campos Gerais. Boa viagem, porque amanhã é feriado. O Nicolas Ferreira vai estar em Ponta Grossa no final de semana? Nicolas Ferreira, final de semana aqui em Ponta Grossa. Então, vai ferver o campo político em Ponta Grossa final de semana. O Nicolas visita o ex-assessor Felipe Martins, custodiado aqui na penitenciária. O Felipe é lá daquela questão lá de Brasília, daqueles fatos lá. Está custodiado aqui na penitenciária e o Alexandre Moraes autorizou a visita. Então, Nicolas Ferreira fervendo o campo político de Ponta Grossa. Vai estar aqui no final de semana, hein?
5: Jovem deputado. Vem visitar o Felipe Martins, né? E tá aí percorrendo a região dos Campos Gerais. Um forte abraço pro seu Gildo. Grande seu Gildo aí. Ele que mora, Gildo Gomes, né? Mora aqui no Jardim dos Bancários em Castro. Muito obrigado aí pela companhia. O seu Gildo Gomes aí é muito amigo do nosso diretor Álvaro Teles e do nosso diretor César Teles, né?
4: Não é nosso também.
5: É, exatamente, com certeza. Seu Gildo Gomes aí, muito obrigado pela companhia, né? Ouvinte fiel aqui do Fatos em Destaque, morador aí do Jardim dos Bancários em Castro. Abraço bem apertado aí pro seu Gildo e muito obrigado mesmo pelo carinho que você tem com a Antena Sul FM. Seu Gildo Gomes, pessoa sensacional.
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5: Doutora Ingrid Prioto, baita delegada operacional aí de Ipiranga. Doutora Ingrid tem uma pouca idade, é nova delegada, mas uma bagagem incrível. Doutora Ingrid está ao lado lá dos delegados, lá do doutor Najib Nassif Palma, que é o nosso xerifão, nosso comandante geral aí, 13ª subdivisão policial, doutor Maurício, esse timaço integrante aqui da 13ª, né? E tá cumprindo aí a Polícia Civil nas ruas desde as primeiras horas desta quarta-feira, dia 3, cumprindo mandados judiciais aí contra uma rede criminosa voltada aí à negociação, comércio e distribuição de drogas em Ipiranga e também cidades vizinhas. A operação acontece aí com o apoio da Polícia Militar e também da Guarda Civil Municipal. Ao todo, 7 mandados de prisão e 11 de busca e apreensão cumpridas nesta manhã. Crime de tráfico de drogas aí. Quem conta mais aí? Ao 20 Antena Sul FM, inclusive com apoio de cães de faro da Polícia Civil e também da Guarda Civil Municipal. Tá lá o Máximos, tá lá a Pandora. Conta aí, xerifão, doutor Najib e doutora Ingrid.

0: Na data de hoje, mais uma operação conjunta Polícia Civil com apoio da Polícia Penal e da Guarda Civil Municipal de Ponta Grossa no combate ao tráfico de drogas. De hoje estamos desmantelando uma organização criminosa envolvida ao tráfico, com várias prisões e apreensões.
1: Então, foi deflagrada na data de hoje, no município de Ipiranga, a Operação Baco, visando o combate ao tráfico de drogas no município de Ipiranga e também em municípios vizinhos da região. Na operação de hoje foram cumpridos 6 mandados de prisão e mais 11 mandados de busca e apreensão. Então, são diversos investigados envolvidos nessa organização criminosa que atua diretamente no tráfico de drogas na região. O objetivo da operação foi, com o cumprimento desses mandados, foi enfraquecer essa organização que atua na distribuição de drogas aqui no município.
2: E daqui a pouco a doutora Ingrid vai mandar aí os números oficiais, todos os relatos aí desta baita operação, que foram identificados fornecedores. Atuavam aí na comercialização de porções maiores de entorpecentes e operadores para o transporte de remessa das drogas a partir do município de Imbituva, como servia aí de entreposto logístico para abastecer a rede em Ipiranga. Então a doutora Ingrid estava me contando aqui em off, a investigação mapeou ainda os endereços residenciais utilizados como pontos de armazenamento e comércio na cidade de Ipiranga, né? Além da prática de teleentrega. Quer dizer, eles estão, né? Estão aí se ajeitando, né? É o WhatsApp, é teleentrega em mediações aí de comércios locais e anúncios de drogas em aplicativos de mensagem. O pessoal tava rastreando celulares aí dos envolvidos e a casa caiu. Parabéns aí, doutor Najib Nassif Palma, doutor Maurício, doutora Ingrid, baitas delegados operacionais aí. E aqui não, então a casa caiu e vai cair para mais gente, porque as investigações seguem no decorrer do curso aí.
3: Então, essas viaturas aqui em Ipiranga, ouvinte, era esse fato em destaque. Então, prisões, Ipiranga, Paraná, sirenes, viaturas agora de manhã. A estrada do Buraco do Padre tá ficando legal, hein? Asfalto aqui no nosso ponto turístico, estrada do Buraco do Padre. Muito joia, muito joia. Tem também o asfalto para Lagados, não é, Maurinho? Que o Maurinho tá cuidando aqui, não é? Todo dia dá uma olhada lá como é que tá e tal. Então, os nossos pontos turísticos da região com asfalto, que é muito bom para atrair mais pessoas e mais gente. Que mais? Atenção pessoal. Caramelo e Prefeitura informa, vem aí a primeira clínica veterinária municipal. Ah, depois de tudo que aconteceu, tal, Prefeitura tá dizendo que vai ter a primeira clínica veterinária municipal para atender 3.000 atendimentos por mês, beneficiando famílias em situação de vulnerabilidade social. Interessante, então, também a notícia de PG nesta manhã.
2: E é umas verbas aí destinadas aí pelo deputado federal Matheus Laiola, que tem o principal objetivo, a proteção da causa animal. Ele é delegado, né? Aí o doutor e presta um trabalho aí gigantesco, caiu na mão ali como maus tratos animais ali na mão do doutor Matheus Laiola, vai se incomodar. Bom dia, comadre Janine, muito bom dia, forte abraço para você, já tá indo para o trabalho, quase chegando na clínica Psicocenter aí, um grande abraço para você, pro esposo Marcão Laidane aí, obrigado aí pela companhia. Reginaldo da Lins Materiais de Construção em Castro, bom dia, forte abraço. Aí quando a gente fala em animal aí, a Janine que tem a Fofa lá, né? A Fofa, grande abraço pra Fofa também, né? A Fofa fica ouvindo lá o rádio com o Marcão lá em Uvaia, lá um grande abraço. E a comadre Janine vem trabalhar, né? Nascemos lindos, mas não ricos, né, comadre? Um forte abraço. Alguém tem que trabalhar na vida aí. Obrigado aí, ô Marcão, e a gente boa por demais.
3: Tivemos esse fato aqui em Ponta Grossa na polícia do homem, não é? Ali na região do Kalinowski, Rio Tibagi, que foi encontrado morto dentro do carro, dentro da água ali do Rio Tibagi. Esse fato relevante e marcante na nossa polícia aqui em Ponta Grossa nas últimas 48 horas. Um homem encontrado morto na residência aqui em Ponta Grossa. Também o pessoal está comentando aqui. O Gilson Ávila Portela, de 35, localizado sem vida dentro de uma residência na madrugada no final de semana. O Gilson trabalhava como vistoriador do Iate Clube Alagados. Era muito conhecido aqui e várias pessoas comentando, infelizmente, sobre o seu falecimento nas últimas 48 horas.
2: Também mais participações ouvintes fiéis aqui da Rádio Antena.

0: na sua FM, Eric Pereira. Muito bom dia, Eric Pereira, é ouvinte fiel do Fatos em Destaque. Jorge Valentim de Ávila, muito bom dia. Paulo Nascimento, aquele abraço, obrigado aí pelas participações.
1: No Brasil só confusão, não é? Lula, Flávio, Trump, Piques e confusão. Ontem foi o dia de só confusões. Alguma coisa boa pra nós aqui, nada, não é? Só pronunciamento e umas besteiras no pronunciamento, não é? Vou matar, vou desmatar. 7h37, Marcos, tudo bem? Bom dia, Marcos.
2: Muito bom dia, Isaac. 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
1: Para nós, obrigado, Marcos. 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Tempo bom, próximos dias. Lembrando que o inverno começa dia 21 já, tá? Pra gente não esquecer. Aposentados hoje, finais 8 até o mínimo, quem ganha acima do mínimo, finais 3 e 8. E tá saindo também a segunda parcelinha do 13º. Bolsa Família volta dia 17 para finais 1. O Operário treina, pega o Juventude sexta às 20 do Couto Pereira. A seleção treina, joga contra o Egito sábado, dia 6 às 19, lá em Campo Americano. A Mega Sena de ontem à noite acumulou. Amanhã não tem sorteio, feriado. Amanhã não tem bancos. Bancos voltam na sexta-feira. E a Mega Sena amanhã também não tem. A Mega somente no dia 6 e o prêmio está acumulado de ontem à noite, 32 milhões.
0: Jotinha de Piraí do Sul, muito bom dia. Obrigado aí pela companhia. O Jotinha tá perguntando. O Palladium, Shopping Palladium, é aberto amanhã?
1: Imagine. Se não.
0: Shopping. Tá aí então.
1: Todos, não é, Guilherme? Não param, não é?
0: A informação para o Jotinha de Carambeí e de Piraí do Sul, ele que diz: eu também uso a tag do Sicredi. Aí é bonito, né, Jotinha? Bora lá. 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
1: Nosso amigo Diniz, da Aposentadoria e Previdência, bom dia, Antena Fatos, tudo bem? Tudo, tem um cliente de Ipiranga que ouve Antena todos os dias, o nome deles aqui é João Eudes Nazário. João Eudes Nazário, é você, João, é você, Eudes Nazário de Ipiranga, você escuta nós, João? Não, é só obrigado, obrigado então, é o recado aqui do nosso Diniz e o Fatos ainda está aqui, 7h41.
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6: Alô, alô, meus queridos apresentadores Isaac Ortiz e Glemayer, bom dia, muito bom dia pro Edson Antenão, que está ali firme e forte que nem taquara no banhado. Muito bom dia, Anteninha.
7: Bom dia.
6: Bom dia, Campos Gerais. Fatos em destaque. Quarta-feira, 3 de junho. Estamos com 10 graus de temperatura agora em Curitiba e a previsão é de 19 graus para a tarde de hoje. E o Paraná ampliou as ações de conscientização sobre a importância da testagem para HIV. Os exames são gratuitos, rápidos e realizados pelo SUS em unidades de saúde de todo o estado. O diagnóstico precoce permite iniciar o tratamento rapidamente, garantindo mais qualidade de vida e reduzindo a transmissão do vírus. A terra indígena Rio das Cobras, em Nova Laranjeiras, recebeu a abertura da quarta Jornada da Natureza, uma mobilização voltada à recuperação ambiental e ao enfrentamento das mudanças climáticas. Na ação, comunidades indígenas semearam 2 toneladas de sementes de palmeira jussara, espécie nativa da Mata Atlântica, ameaçada de extinção. Com o tema Semeando Vida para Enfrentar a Crise Climática, a programação segue até o dia 6 deste mês de junho em municípios como Quedas do Iguaçu, Rio Bonito do Iguaçu e Adrianópolis. Com tempo bom em Curitiba e temperatura máxima prevista para a tarde de hoje de 19 graus, Jomar Valença com as informações da Rede AERP. A todos uma ótima quarta-feira.
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9: Falou, Jomar. Aliás, falando em Jomar, recebi ontem ali, tem um recado aqui da AERP, não é? Congresso em Amsterdã? Que tal, hein, Moro? Poxa, legal, hein? Quem que vai? AERP, Amsterdã, Congresso. Interessante, hein? Uns dias lá em Amsterdã. Meu amigo Paulo Sérgio Rodrigues, tudo bem, Paulo? Bom dia, torcedor do Internacional de Porto Alegre, como nós. Sofrendinho, não é, Paulo? Mas são coisas do futebol. Mas o Paulo quer falar de futsal. O Paulo que é o nosso coordenador principal da CGF Gerencial, nosso time de futsal de Ponta Grossa, que está na série bronze e que está fazendo uma grande competição. Parabéns, hein, Paulo? Em breve, se Deus quiser, e com o futsal em quadra, o nosso time da CGF na série ouro do Campeonato Paranaense de Futsal. E o Paulo tá me mandando aqui que a CGF Gerencial, quem gosta de futsal, quem é operariano, vai no nosso futsal aqui no Oscar Pereira, a CGF Gerencial, tem jogo hoje pela semifinal da Copa AMCG, a semifinal, hein? Que maravilha! Na Copa AMCG de futsal às 21 horas no Oscar Pereira, com entrada franca. Quem gosta de futsal, de graça para ver futsal e bom futsal, porque a equipe é boa, da CGF às 21 de hoje no Oscar Pereira. E amanhã volta a quadra às 18h30 contra o Pinhais, pelo Campeonato Paranaense, com ingressos a partir de R$10. Então, duas boas agendas para hoje e amanhã. Futsal aqui no Oscar Pereira. Parabéns, Paulo Sérgio, o Paulo da CGF, do Atacadão da Paz, fazendo um grande trabalho. Ele que é o nosso diretor principal aqui desse time maravilhoso que está fazendo uma grande competição na Copa MCG e também no Paranaense de Futsal. Legal, então. Duas coisas boas para hoje e para amanhã aqui no Oscar Pereira, a nossa quadra de futsal. 7h49, que faltou, Mauro? 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
10: Bom dia aos ouvintes da rádio. Debate pronto com a nota que você dá para sua ereção agora cedo. Se você acordou e o bichão tá morto, a nota é zero. Mas em termos de potência e também de densidade, de dureza, qualquer nota diversa de 100% está errado. O seu bichão não vai conseguir manter uma ereção, por exemplo, com 70%. É que o seu amigão foi feito para funcionar o mecanismo dele somente com 100% de densidade. Isso faz com que os corpos cavernosos vedem a saída do sangue, que não ocorra a chamada fuga venosa. Qualquer coisa diverso disso é como se fosse um pneu furado. Muito embora o sangue chegue, ou seja, o ar, né? Vai chegar ali no pneu, como ele tá cheio de buracos, não vai permanecer. Então, chega o sangue, mas ele não permanece. Para você ter uma ideia, 15% de fibrose nos corpos cavernosos já não garantem mais a rigidez que você precisa para dar conta do recado. 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
2: Obrigado, Cibele. 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Mauro Rádio. Um recadinho do Marcos daqui a pouquinho, Mauro. 7h53. Essa notícia aqui, Mauro e Eglê, me chamou muita atenção e eu fico feliz com esse tipo de notícia, porque é uma luta de muitas pessoas, famílias no mundo inteiro, não é? Me dá aqui essa notícia que eu achei super interessante. Deixa eu falar agora dela aqui, ó. Estudo de pílula contra o câncer emociona médicos em congresso de oncologia. Especialistas avaliam que um novo padrão de tratamento foi estabelecido. O câncer é uma das doenças que mais mata no mundo. E qualquer coisa que aconteça para melhorar, para fazer com que a pessoa tenha mais condição de vida, mais saúde, emociona. Tanto que os médicos aqui se emocionaram com essa notícia. É assim, ó. Um estudo da fase 3, apresentado no maior congresso de oncologia do mundo, mostrou que o medicamento oral Daraxon, Racib, dobrou a sobrevida de pacientes com câncer de pâncreas metástico, que já não respondiam mais à quimioterapia. As pessoas melhoraram após utilizar o medicamento. Os resultados provocaram aplausos de pé e até lágrimas entre médicos e pesquisadores durante uma sessão plenária da ASCO, algo considerado extremamente raro em congressos científicos. Especialistas avaliam que um novo padrão de tratamento foi estabelecido para esses pacientes. Que maravilha, não é? Ficamos felizes. Eu até me emociono, me arrepio com essa notícia aqui, porque câncer é o câncer, não é? Só quem tem alguém que tem aí alguém na família sabe qual que é a dificuldade, o sofrimento que é. A farmacêutica responsável deve pedir aprovação do medicamento nos próximos meses aqui já. No Brasil, ainda não há previsão de análise pela Anvisa. No mundo, sim. Nem de incorporação ao SUS, mas já se começa a se falar já de se pedir nos próximos dias. Então, um estudo importante que os médicos choraram, se emocionaram, porque é um avanço a mais nessa questão saúde e câncer, nessa palestra, nesse encontro que aconteceu no dia de ontem. Super interessante essa notícia.
3: Elenir Marques em Castro, muito bom dia, obrigado aí pela companhia, presente aqui no 102.7. E lá em Uvaia nós temos aniversário hoje, o Márcio Stremel já nos lembrou. Brava aqui, é aniversário do El Bigodon, grande Ari, parabéns a Ari, muita paz, saúde, sucesso, felicidades para você, o homem das caminhonetes. Grande abraço, Orizão, é gigante no tamanho e gigante no coração e gigante no bigode também, né? Tem um xodó pelo bigodão lá, o Orizão lá, um grande abraço para você, pra esposa Nara. O Ari é uma pessoa sensacional, muito obrigado aí pelo carinho, né? Com o povo de Uvai, aí o Arizão completando nova idade, né? E comemorando o dom da vida como o melhor presente. Parabéns a

0: 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Um ótimo dia para você, Isaac, e para os queridos ouvintes da Antena Sul.
1: 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Vamos para as últimas. Quarta-feira, já em preparação para o feriado de amanhã, tem procissão aqui em Ponta Grossa, 14h30, saindo do Asilo São Vicente. Ratinho anuncia obras e entrega de títulos nesta quarta-feira. O Ratinho tá anunciando ali viadutos entre Pinhais e Curitiba. É grande a obra, hein? Bastante coisa. Ratinho fazendo vários anúncios nesses últimos dias. Pontes, então, é o rei das pontes. Todo dia ele anuncia uma ponte nova. E ontem anunciou mais uma. E é também essa obra, vários viadutos, dois ou três aqui, na ligação, melhorando a ligação Curitiba com Pinhais. Operação contra tráfico de drogas cumpre mandados em Ipiranga e Ponta Grossa. É a notícia da Polícia Civil de Ponta Grossa, Campos Gerais, nesta manhã.
2: E a doutora Ingrid vai dar uma entrevista coletiva hoje às 10 horas da manhã na delegacia de Ipiranga. Parabéns aí ao trabalho, né, do xerifão, doutor Najib, doutora Ingrid, doutor Maurício, pessoal aí da GCM também, né? Inclusive a equipe cães, né, presente. O pessoal já tá vindo, né, com as VTRs. E já, pessoal, já tá trancafiado aí, né? Quem foi preso nesta ação.
1: Quem tá viajando, cuidado, atenção, rodovias com neblina, amanhã é feriado, vamos lá, devagarinho, calmo, sereno e tranquilo para chegar, para ir bem e voltar bem depois, tá?
2: Lembrando
1: bom?
2: Que a PRF já está com a operação Corpus Christi, radar nas estradas, então siga as placas de sinalização para você não ter problema nem com a PRF e nem com a Polícia Rodoviária Estadual.
1: Lembrando que o comércio até hoje, em toda a nossa região, comércio de rua até hoje normal, amanhã não tem comércio de rua, mercados, mercearias, a nossa vendinha da esquina, do bairro, amanhã vão atender normalmente e vai ser muito bom.
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1: A ser bandeira, Marcelo Bradley, bom dia.
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muito bom dia, meu amigo. Muito bom dia, minha amiga. Estamos chegando no seu rádio com mais um programa mais forte pra você.

0: Maringá Cusco, hein?
1: Nossa, que frio.
0: É, que frio, né, amiga?
2: Mas muito que frio, frio. De Maringá Cusco, che.
0: É, ouviram? Frio de Maringá Cusco.
2: Mas que frio de Maringá Cusco, tchá.
0: É, isso que inverno ainda não chegou. Dá pra chegar lá pelo dia.
3: Como é que pode, né?
0: 21. Mas se ele se antecipou e quer chegar antes, que vem, é só colocar os capotão, os blusão de lã, o cirolão, as botas quente e vamos em frente. E vamos pedir aí para agasalhar os idosos, os filhos, os netos, cuidar dos idosos e a família em geral, os pais cuidar dos filhos, as crianças, para não deixar andar de qualquer jeito. Também, se não tomou vacina contra a gripe, tem que tomar vacina contra a gripe, porque os próximos meses promete de muita chuva e frio.
3: Que é frio da Jânia, né, coisa?
0: Frio e chuva, como é que é?
3: Que é frio da Jânia, né, coisa?
0: É, não é muito bom esse frio, né?
3: Como é que pode, né?
0: É, como é que pode? Todo cuidado é pouco. No programa de hoje vamos trazer carta do dia. Vamos trazer consultório do amor pelo rádio. O consultório do amor pelo rádio hoje é um beozão, hein? Beozão no campo do amor. O cara que tá pra casar, vai casar agora o mês que vem, tá tudo certo pra casar o mês que vem, só que ele teve um envolvimento com uma moça, traiu a noiva, ai, ai, ai, e a noiva é da Socialite, é uma moça de família, uma moça rica, e ele não pode perder esse casamento, só que a menina que ele engravidou,
4: e
0: que a criança já está com um ano e pouco, promete entrar na igreja para apresentar a criança para a noiva que vai casar no altar da igreja.
1: Que drama!
0: Imagina o B.O., Marcelo. A noiva toda de branco. Aquela marcha nupcial, né, Marcelo? Hã? Aquela marcha nupcial, todo mundo feliz, os pais da noiva feliz, os pais do noivo feliz, os convidados, os padrinhos. De repente entra uma criança correndo. Papai! Papai! Se joga nas pernas do cara. E a noiva vendo aquilo, qual será a reação dela? É o drama de hoje, hein? Desagou a cada BO aqui no programa, cada pepino, cada abacaxi, né?
5: Cada drama, hein, seu Márcio?
0: Cada drama que não é brincadeira.
1: Nossa!
0: Ontem, por exemplo, foi o drama do túmulo que pega fogo. Cara, o que nos ligaram não foi brincadeira. Até pessoal da imprensa, ai, passa o nome do cara, o número do cara. Eu poderia passar, mas são coisas sigilosas, que a pessoa nem deu o nome dele. Pediu pra ser chamado de Leonino, agora eu vou estar sendo cagueta, ah, tá aqui o telefone, ah, liga lá pro cara. Não, as pessoas confiam em mim com seus segredos e eu tenho que manter o segredo das pessoas. Mas que o drama de ontem, do túmulo que pega fogo quando ele vai lá acender vela e oferecer a alma da esposa, do pai, da mãe, é uma realidade. Então essas coisas acontecem. Acontece cada coisa, tem cada mistério na vida que a gente fica a boca aberta, porque nunca se ouviu falar. Nunca aconteceu comigo, nunca aconteceu com a senhora.

0: Nasser.
1: Mas de repente acontece com alguém.
2: Seu Nasser, as cartas revelam tudo.
1: Verdade, não mentiu? Elas revelam tudo. E amanhã vou estar aqui, hein? Amanhã vou estar aqui no nosso evento de tarô, Hotel Planalto, Rua 7 de Setembro, 652, esquina com a 15 de Novembro.
3: Quero ver o amor.
1: Quero te abençoar, meu filho, minha filha, te libertar das amarras, do teu sofrimento, das doenças, das pragas, dos agouros, males hereditários, feitiçarias. Sorria que Jesus te ama, como diz aquelas plaquinhas, né? Sorria que Jesus te ama. Nasser Bandeira também te ama. A equipe da Antena Sul te ama. Queremos te ver por cima da carne seca. Queremos te ver feliz, sorridente e não por baixo, não sendo pisoteado pelo mundo e pelos teus inimigos. É amanhã o dia, hein? Marcelo já vai falar no número do nosso telefone e pedir pra Bruninha reforçar esse teléfono. Do meu lado, Marcelo Breda, que vai estar comigo amanhã no evento de tarô. 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Aqui do meu lado, meu colega de trabalho, Marcelo Bradley. Muito bom dia, Marcelo Bradley.
4: Muito bom dia, tarólogo Nasser Bandeira, bom dia, Glemaier, bom dia também o Mauro e bom dia o Isaac Ortiz e todos os respectivos ouvintes aqui da Antena Sul FM 102.7. Tarólogo Nasser Bandeira, hoje é dia de Pentecostes, hoje é dia mundial do administrador de pessoal, hoje quarta-feira, dia 3 de junho de 2026, tarólogo Nasser Bandeira.
1: E dia mundial da bike.
4: Também, Marcelo, seu Nasser.
1: É, dia mundial da bicicleta. Quando jovem, lá nos meus 13 anos, 14, 15, mesmo que eu já tinha saído pra espiritualidade, eu andava de bike, eu era corredor de bike, cheguei a ganhar uma corrida internacional de bike. Como eu já estava na espiritualidade, não queria continuar o esporte para continuar a minha espiritualidade, aí parei o esporte, mas tive o gostinho de ganhar uma corrida internacional, sabe onde, Marcelo? Lá em Mi Buenos Aires, querido Marcelo. Era magrão, alto, né? E voava nas bikes, Marcelo. E bike é saúde, quem puder ter, quem puder andar, que ande, hein? Que ande. Ô Marcelo, você falou aí no Isaac Ortiz, no Eglemaier, em toda a galera, né? Quem mais aí que você falou?
4: O Mauro também.
1: O Mauro.
4: Hoje tá na sonoplastia.
1: Isso.
4: E amanhã vai ser o Edson Antenão.
1: O Edson Antenão, né?
4: Isso.
1: E vamos dizer pra essa galera preparar um chimarrão pra nós aí.
4: Pão de queijo, ô Isaac, pode preparar o pão de queijo que eu gosto.
1: Ah, mas você tá querendo pedir demais, né? Aí já vai pedir melancia, queijo de porco, uma linguiça frita, um zoiudo. Não. Só um chimarrãozinho, tá bom? Um cafezinho quente, tá bom? Porque Nasser Bandeira e Marcelo Brennan vamos estar presente com vocês amanhã no feriado. E no feriado tem que ter alguma coisa diferente pra gente, né, Marcelo?
4: É verdade. É,
1: se for o caso, né, Marcelo, a gente traz de casa, né, Marcelo?
4: Exato.
1: É, pra gente, pros nossos amigos aqui da rádio não dizerem, pô, esses caras são folgados, já chegam pedindo as coisas. Não, a gente traz de casa, deixa quieto que a gente traz de casa. Mas independente de trazer ou não trazer, acho que o importante é a amizade entre nós e amanhã vamos estar trabalhando juntos com esta equipe do jornalismo da Antena Sul FM 102.7. Marcelo, correndinho agora para a carta do dia. Qual será a carta do dia de hoje?
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1: Embaralhei, embaralhei, cortei as cartas do tarô cigano. Qual a carta do baralho cigano que saiu aí, ô Marcelo Brenlen?
4: 47.
1: 47? Já falo. Já falo. Qual a carta de número 47 desse oráculo sagrado?
4: Tarô cigano.
1: Tarô cigano.

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1: Cartas do tarô, número de 47, a carta da estrela. Ah, uma estrela. Não é que vai brilhar, já está brilhando na sua casa, na sua vida, no seu trabalho, no seu comércio, na sua vida amorosa, profissional, financeira. Que maravilha esta carta que diz: uma estrela vai brilhar no seu caminho. Não vai brilhar, já está brilhando.

0: trazendo boas energias pra você que está aí tomando seu cafezinho, seu chimarrão, se preparando para ir para o batente, para ir para o trabalho, lá para a loja, para a ferragem. O açougue já se mexe mais cedo, né? Para trabalhar no mercado, que tem muitas lojas e comércio que não abre às 8, abre às 9 horas. Então tem muita gente tomando seu cafezinho, se arrumando, se olhando na frente do espelho, dando um tapa no visual para ir para o trabalho. Que os querubins, os serafins, os anjos de luz, vá na sua frente, abrindo portas, te protegendo, te livrando de acidente e de tudo quanto é coisa do mundo do mal. 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
2: Vai chegar.
0: E aquela curiosidade, aí eu quero conhecer o Marcelo, O Nasser eu já conheço. Então, quero conhecer o tarólogo Marcelo, esse colega de trabalho e de espiritualidade. É amanhã a sua oportunidade no Hotel Planalto Centro, aqui de Ponta Grossa. E o que vem de gente de Carambeí, de Castro, de Ipiranga, de todas as cidades dos Campos Gerais, se consultar, se benzer, porque as pessoas andam aflitas, muitas delas andam sem rumo. Muitas até já bateram em muitas portas pedindo socorro, pedindo ajuda em muitas religiões para muitos religiosos e não deu certo. Mas elas são persistentes e não desistem e nos procuram. E no nosso trabalho, não é que a gente queira ser melhor do que os outros, mas que nós fizemos a diferença na vida das pessoas, nós fizemos. Porque nós não brincamos de espiritualidade, nós não brincamos de religião e as nossas entidades de luz são desafiadoras. Vão para cima do teu sofrimento, dos teus inimigos, bota a correr aquilo que te faz sofrer, e aí os depoimentos das pessoas é só alegria. Me curei disso, me libertei daquilo, e nós vamos ouvir um depoimento agora. Então aguardamos vocês amanhã, hein? Amanhã, feriado de Corpus Christi, vamos estar atendendo vocês aqui nos Campos Gerais, cidade de Ponta Grossa. 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
1: Pois bem, tarólogo Nasser Bandeira, nós vamos ouvir o depoimento da Mara. Ela tinha depressão, estava complicada a sua vida, queria até tirar sua vida, tarólogo Nasser.
0: Ai, meu Deus, como tem gente que me procura nessa situação. E às vezes as pessoas dizem assim, ó, ah, eu tô deprimida. Eu fui lá no médico, o médico disse que eu tô numa depressão profunda. Aí eu abro as cartas e descubro que é um encosto, que é um obsessor, que é uma feitiçaria que fizeram para aquela coitada da pessoa sofrer, chorar, estar de mal com ela mesma e brigar com todos os membros da família. É muito triste. O mal sempre existiu, gente. E não é hoje que ele vai deixar de existir. Pelo contrário, aumentou. Porque parece que nesse mundo ninguém é mais amigo de ninguém. Nem pessoas da própria família se amam mais, se respeitam. É um querendo puxar o tapete do outro, e não é querendo, é puxando mesmo, empurrando pro fundo do poço. Mas procurou os benzedores de nome, de renome. Bom, só ao nos ouvir você já sabe que não somos uma pessoa qualquer. Tem benzedor aí que não sabe falar, não sabe se expressar, não é? Não tem argumento, não se preparou, não estudou. E a espiritualidade é uma coisa melindrosa. Para você fazer ela afinco, você tem que ter uma sabedoria angelical dos anjos, porque senão você vai iludir que vai curar, não vai curar. Vai iludir que vai desmanchar a feitiçaria, o mal não vai desmanchar. Aqui tem bala na agulha pra te socorrer, amigo. E amanhã é o dia. Aproveita. Feriadão, muita gente não vai trabalhar, os órgãos governamentais não vão trabalhar, muita gente vai estar livre pra pegar seu carro, pegar um táxi, um carro de aplicativo, uma carona de um amigo e ir no nosso evento de tarô. Vamos ouvir então o depoimento dessa moça que andava pra lá de perturbada e deprimida, Marcelo.
2: Qual o seu nome?
3: É Mara.
2: Mara, que de bom você recebeu nos trabalhos do Tarô Cigano em Curitiba, Mara?
3: Muito trabalho bom, Sanassa. Eu cheguei no senhor já faz 4 anos que eu conheço o senhor, para 5 anos. Eu cheguei com motivo de depressão, ansiedade, muitos problemas na minha vida familiar. E o momento que eu procurei o senhor foi muito bem recebida. E o senhor me tirou eu de uma depressão, de uma ansiedade. Hoje eu tô mais calma, tô.
2: Você andava nervosa, depressiva, carregada, perturbada. Eu lembro que há 4 anos atrás, quando você me procurou, parece que você tava até fora de si, né, Lucimara?
3: Exatamente. Eu tava com vontade de tirar minha vida, até de me matar.
2: Meu Deus do céu. Aí você veio aqui, te atendi com todo aquele carinho, com todo o respeito que nos é peculiar do nosso trabalho, te ajudamos espiritualmente e aí tudo começou a mudar na tua vida.
3: Nossa, bastante coisa mudou, eu tomava 10 calmante e durante o dia, à noite eu via alucinações, outro me chamava de louca, maluca, que ia me internar. Falei, não, eu tenho Deus e vou no Nasser, não vou ser internada. O momento que eu comecei a seguir o senhor e fui lá e todas as quarta-feiras fazendo a novena, tudo que eu pedi pro senhor, eu consegui.
2: Inclusive você me falava que tomou muito aquela água benzida, aquela água energizada. Amém. Do tarô cigano, né?
3: Tomei aquela água, graças a Deus e graças ao senhor, o senhor modificou muito a minha vida. E eu falo para muitas pessoas que vem até o Nasser Bandeira porque ele não mente, ele fala a verdade. Hoje eu vim testemunhar, quem fala mal do seu Nasser, arruma briga comigo, porque ele é verdadeiro e fala a verdade.
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0: quero e tenho pedigree nesta área. Essa aí eu tirei do corredor da morte. Ela queria se matar. E vocês ouviram o que ela falou? Quem falar mal do seu Nasser arruma briga comigo. Mas como que não vai arrumar briga com ela? Porque eu fui um anjo na vida dessa senhora. Quero ser esse anjo também na sua vida. Quero ser esse instrumento angelical usado pelas mãos de Deus, dos guias, das entidades, para te socorrer, quem sabe, no teu momento mais difícil. Mas tem que ligar, tem que procurar. Porque eu não sei que o senhor está nessa situação. Eu não sei que a senhora está passando por alguma perrenga. É você que está na situação difícil, que tem que ligar e tem que agendar. Médico nenhum sai catar paciente na casa das pessoas. São as pessoas que vão no postinho, que vão na UPA, não é? Ou que vão nos consultórios deles para eles ajudar. Então, ligue e agende seu horário para amanhã. É amanhã. Bom, Marcelo, vamos direto. A polêmico quadro Dramas da Vida, o consultório do amor, batendo recorde. Parece que só tem problemas de amor na vida das pessoas.
1: E agora,

0: drama de hoje é do Taurino. Taurino é centro de PG. 29 anos. Oh! Entre namoro e noivado, ele é noivo e namorado da mesma moça.
1: Nossa!
0: Há 1 ano e 8 meses.
1: Nossa!
0: Mês que vem vão casar. Alianças comprada. Já reservaram um ambiente para 200 convidados. A igreja, o pároco, o juiz de paz. Se não tivesse arrumado o juiz de paz, eu ia me candidatar, né, Marcelo? Eu ia me candidatar, né, Marcelo? Bom, diz o Taurino que neste meio tempo de namoro com a moça que ele vai casar, foi numa balada, saiu com uma moça pras quebradas, pro lugar chamado M. O. T. E. L. E a moça engravidou. Lá no motel, a moça engravidou.
1: Nossa!
0: Passado 9 meses, o bebezinho apareceu chorando. Só não chamava papai porque não sabia falar. Papai, bebê! E hoje, a criança já com quase 1 ano, o bebezinho com quase 1 ano, diz a mãe que quer levar a criança no altar quando ele estiver casando, porque ele não assumiu a criança nem registrou no nome dele. Falou pra ela que não ia registrar, não ia ficar com ela, porque namorava e era noivo de uma moça rica. Não poderia deixar de perder,
1: nossa,
0: esta oportunidade de também ser um homem rico.
2: E homem de agora, né?
0: Resumindo, ele tá assustado, com medo que no dia da cerimônia, palavras dele, ó, esta louca apareça lá com a criança nos braços. Nos braços. Bom, embaralhei, cortei as cartas do tarô cigano. Primeira carta que saiu, a carta dos amantes. Tomou nos dedos. Arrumou amante. Tomou nos dedos. Segunda carta, raposa, vai dar briga, vai. O couro vai comer, o pau vai torar.
1: A casa caiu.
0: O pau vai torar no dia do casamento. Eu não quero nem ser o padre da cerimônia.
1: O pau vai torar.
0: Não quero ser o padre da cerimônia.
1: O pau vai torar.
0: Não quero também nem ser padrinho dele nem dela. Papai. A criança vai chegar lá, papai. Ai, meu Deus, cada um. Bom, terceira carta, o louco, ela é uma louca, ela é meia desajuizada. O louco já tá dizendo que ela vai ir. Eu nem vou ler as outras cartas, porque o louco já disse tudo. O que ele quer saber, o louco já disse tudo. Então, te prepara, porque ela vai aparecer lá com o bebê nos braços, agarrando pela mão, e ela vai, ela já tá doutrinando a criança a falar papai. Não chama ela de mamãe. Não ensinou a criança a chamar ela de mamãe. É só papai, papai. É, ninguém mandou você respeitar a moça, né? Tava com uma e ficava com a outra. Tava com uma e levou a outra pro motel. Essas coisas acontecem.
2: E homem de agora, né?
0: É, as pessoas colhem o que elas plantam. Plantou coisa boa, vai colher. Plantou coisa ruim, vai colher coisa ruim. Vamos direto pra Benzimento, reza forte.

0: câncer bandeira e a cirurgia espiritual.
1: Me desligo do mundo matéria, faço o meu sinal da cruz, pego meu crucifixo, meu rosário, escuto os sinos da catedral, canto gregoriano, falo com a mãezinha do Brasil, Nossa Senhora Aparecida.
2: Nossa Senhora, me dê
1: mãezinha do Brasil, estendei teu manto sagrado, tuas mãos milagrosas para abençoar as milhares de pessoas que nos ouvem e que passam por dificuldades, perrengues, angústias nas suas vidas. Que elas saiam desse sofrimento e que o anjo de Betesda, Marcelo Bradley,
3: abençoe neste momento os quatro copos com água. O primeiro que o senhor e a senhora vai beber, segundo para dar para os pets, terceiro para as plantinhas, nossas amiguinhas.
1: E último copo de água para espergir nos quatro cantos da casa e também no seu estabelecimento comercial. Diga eu creio, eu posso e tudo eu já consegui. Obrigado pela sua audiência, a gente volta amanhã, 8 da manhã, vamos estar aqui ao vivo amanhã com Isaac Ortiz, Ed Clare e toda a equipe. Até amanhã, beijo a todos, um abençoado feriado, feriadão amanhã e uma quarta-feira também. Fiquem todos com Deus, tá chegando ele aí, Luiz Augusto, com manhã bem legal.
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5: Olá pra você, bom dia, uma excelente quarta-feira, feliz quarta-feira, feliz por estar aqui mais uma vez, entrando na sua casa, no seu trabalho, junto com você, no seu carro, começando Manhã da Antena. Bom dia.
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5: vamos começar, hein? Com tudo.

0: Eu desvendei.
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0: Obrigado.
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2: Bem legal aqui na Antena 102, a rádio que vai mais longe, no site, no aplicativo. Estamos em todos os lugares, né? Levando para você informação, o rádio é assim, é grátis e fácil acesso, né? Que você tenha a informação que você precisa para o seu dia a dia, música, descontração e a sua melhor parceria. Hoje eu tô aqui com tudo, hein? Quarta-feira, bom dia.
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2: Olha que hoje os emocionados se encontrem, que aquele abraço que ficou no ar encontra braços que saibam retribuir. E os bom dia ignorados virem conversas saudáveis. E quem sempre cuidou seja cuidado, e quem sempre esperou seja esperado. Que os emocionados se encontrem e se reconheçam. E todo o amor desperdiçado em mãos erradas seja celebrado. E entendo que nunca foram exagerados no amor, só estavam no lugar errado, porque amar muito não cansa. Cansa é amar sozinho, né? Bom.

Tá aí a Paula Fernandes na antena, Amor de Novo. Se conhece bem, né? Música da Del, Set Fire to the Rain. Você vai curtindo na manhã da antena, 8h52. Vai mandando mensagem participando, quarta-feira, 984091431. Daqui a pouquinho tem informação aqui pra você. Agora tem o César Menotti e Fabiano. E o Zezé de Camargo e Luciano com essa. Boa, né? Pedras.

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3: Manhã da Antena, agora 9:59, hein? 9:59. Bom dia, 102, a rádio que vai mais longe. 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Abra sua conta, hein? 10 da manhã. E olha essa história aqui, hein, que aconteceu em Joinville, Santa Catarina. Uma mulher de 37 anos foi presa e ela confessou ter se passado por uma adolescente e vivido com uma família adotiva. Ela chegou a ganhar uma festa para celebrar o suposto aniversário de 12 anos. Ela foi presa ontem, suspeita de estelionato e falsa identidade. A família acolheu em casa por 14 meses, hein? Acreditando que ela tinha fugido do Pará, por sofrer maus tratos e acabou se envolvendo emocionalmente com a meninas, entre aspas, né? A mulher dizia se chamar Gabriela e passou a ser tratada como filha. A suspeita não teve o nome divulgado. Imagina só, né? Então essa Gabriele, essa mulher de 37 anos, ganhou remédios também para emagrecer, segundo a delegada, e também um quarto com decorações e brinquedos infantis. Ela se fazia de criança, né? Se fazia de criança, 37 anos, mas na verdade dizia que tinha 12. A família procurou a polícia após a denúncia de um parente levar a descoberta do crime. A investigação descobriu que a mulher é reincidente nessa modalidade de golpes, hein? Tendo registros em São Paulo, Rio de Janeiro, Minas Gerais e Rio Grande do Sul e Goiás. Como a mulher chegou à família? Essa mulher chegou até a família após procurar uma igreja em Joinville e relatar ao pastor ter fugido do Pará após sofrer maus tratos. Sem documentos e se passando por adolescente, ela foi acolhida na comunidade religiosa e ajudou financeiramente a família, que a adotou também é da igreja. Para sustentar o disfarce e justificar a aparência adulta, ela alegava falsamente ser portadora de autismo e outras condições clínicas. Dizia ainda que os traços adultos eram decorrentes do uso forçado de hormônios na infância, quando teria sido abusada. Ela também tinha comportamentos infantilizados, usava mamadeiras, chupetas e um cheirinho para dormir. Como pode uma pessoa, né? Essa família ainda caiu no golpe dessa mulher de 37 anos se dizendo uma criança de 12 anos, né? A pessoa não liga a história. Como é que uma criança de 12 anos viaja do Pará para cá, pro Sul, né? Tendo tanto conhecimento, vamos dizer assim, né? Demais, né? Demais. E a pessoa agora está presa, essa mulher aí. Lembra do filme A Órfã? São três filmes aí que é mais ou menos isso, só que aquela era assassina, né? No filme A Órfã. Agora 10 horas 3 minutos. Essa é a música da Copa, hein? A Shakira com Burna Boy, da

é sucesso pra você aqui na antena. Uma melhor música, você ouve sucesso de todos os tempos. Essa aqui é do Cara Metade, vamos matar a saudade de toda mulher.

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3: Muito bem, antena na Copa, faltando apenas 9 dias para o início da Copa do Mundo dos Estados Unidos, México e Canadá. Muito difícil falar todos esses países aí uma vez só. Bom dia, Lu, tudo bem?
4: Bom dia, Luiz, tudo bem?
3: Sabe aquele frisson? Frisson? Frisson que...

0: existe, né? Nos países onde vai acontecer a Copa, né? Uhum. Aconteceu no Brasil, qualquer país.
1: Sim.
0: Mas os Estados Unidos não tem.
1: Não?
0: Não estão nem aí pra Copa do Mundo.
1: É que lá o futebol não é o esporte favorito, né? O deles é beisebol.
0: Beisebol, basquetebol. Qualquer
1: coisa. Futebol americano.
0: No Canadá é o hóquei no gelo, né? Hóquei. Uhum. Hóquei no gelo. Mas nos Estados Unidos não é. No México, quizás. No México, sim, né? O México tem uma obsessão por futebol. Terceira vez que tá sediando Copa do Mundo. Mas nunca conseguiu fazer nada, né? No futebol. Eles têm, assim, uma... Eles têm uma autoestima. Você já viu que os mexicanos têm uma autoestima com futebol? Mas não ganharam nunca nada.
1: Nunca.
0: Só ganha os campeonatos ali da América do Norte, né? Que é contra os Estados Unidos, esses times mais... Que não é de ponta, né?
1: É, mas enfim, né?
0: Uhum.
1: Aqui tá todo mundo no frisson já.
0: Já começou. É porque não tem mais futebol agora. O teu time tá de férias.
1: É.
0: Meu time tá de férias. Então o que nós temos que focar agora?
1: Seleção.
0: Seleção.
1: Seleção.
0: Na amarelinha.
1: Na amarelinha, que não é amarelinha,
0: não,
1: né?
0: Não é amarelinha, por quê?
1: Que o uniforme cinza. É cinza. Gente, eles quiseram inovar, né? Mas eu acho que saiu do clássico.
0: Não, e a gente fala, mas não é só a gente que fala, o mundo inteiro. O pessoal que tá comentando aí do uniforme da seleção que viajou para os Estados Unidos, um cinza minimalista.
1: Falaram que parecia roupa de médico.
0: De médico, de presidiário, do eu já sei. Você sabe o uniforme do pai do Chris lá? O...
1: Sei.
0: Como é que era o nome dele?
1: Como é que é o nome do pai do... A gente só fala
0: Julius.
1: Pai do Chris, né?
0: O Julius. É igual o uniforme do Júlio.
1: Verdade. Verdade. Ai, meu Deus. Luiz, eu posso fazer uma fofoca?
0: Fofoca! Na
1: uma
0: Copa?
1: Fofoca da Copa.
0: Fala aí.
1: Luiz, se tem um cara que tem um psicológico inabalável, é o Léo Pereira.
0: Achei que você ia falar do Neymar.
1: Não,
0: Léo Pereira.
1: Ele tá passando por uma fase, acho que uma das mais difíceis da vida pessoal dele.
0: É mesmo?
1: Veja só a situação.
0: Ah.
1: Ele separou, né? Tá na seleção brasileira. Separou e no
0: tinha
1: último...
0: filho também ou não?
1: Sim, sim. Eu acho que é uma filha. Aí ele separou e você há de concordar comigo que no domingo, mais de 70 mil pessoas olhando pro campo com olhar desconfiado, né?
0: Sim.
1: Sem botar fé na seleção. E ele começou a olhar por tudo e tal, e quem que ele vê lá?
0: Ai, ai, ai.
1: A ex.
0: A ex com
1: a ex dele.
0: O atual ou não?
1: Com será? O atual.
0: Ah, não acredito.
1: E sabe quem que é o atual?
0: Ai, ai, ai.
1: É o Militão. E o Militão tava disputando a mesma vaga que ele. Só que não para por aí. Não para por aí. A ex-mulher dele, a ex, está grávida do Militão. Só que ele, Léo Pereira, está com a ex do Militão, que também tem um filho com o Militão, uma filha com o Militão.
0: Não creio.
1: Aí o que que acontece? Essa pressão, ele olhou lá e viu.
0: Uhum.
1: Ele comentou com um colega lá, com um
0: sério?
1: Que viu a mulher na arquibancada com o ex, que é o Militão, que tava disputando ali a vaga pra seleção. E ele conseguiu, né, o Léo Pereira. Mas, pensa, você... E mesmo com tudo isso, ele só errou 4 passes no primeiro tempo.
0: Então quer dizer que não tá afetando
1: dentro
0: de campo.
1: Teve um jogo seguro. Não, não. Se tem uma pessoa que tem um psicológico que não abala...
0: entendi.
1: É o Léo Pereira. Porque se fosse qualquer outra pessoa...
0: Sim. já tava o coração partido ali. Você não desvia o olhar.
1: Meu Deus do céu.
0: Então quer dizer que essa aqui é a ex do Léo Pereira.
1: É.
0: E agora tá com o Éder Militão.
1: Isso.
0: Mas vamos falar a verdade. Tantas mulheres... Vai pegar a ex
1: do... E a ex do Militão é a atual do Léo Pereira.
0: Mas que loucura isso, não? Virou ali o Felizes Los Quatro, igual o cantor lá, o... Eu vou até pôr isso aqui, como é que é o nome dele? Luis Fonsi?
1: Acho que é.
0: Felizes Los Quatro.
1: Que rolo, né?
0: Que rolo, meu Deus do céu. Mas é, e como é que é a relação dos dois, será?
1: Eu acho que não tem relação.
0: Não tem?
1: Porque pelo que eu soube ali, que eu pesquisei, o Militão não queria que ele ficasse próximo à filha dele.
0: Ah, então.
1: Essa foi a confusão. Mas e, bala trocada não dói, né?
0: É. Do outro lado. É Felizes Los Quatro, Maluma, que eu vou colocar aqui na sequência. Fofoquinha, a seleção.

0: Então, você pensa o quê, né? Tem um caso também na Inglaterra, assim, parecido com esse lá do Chelsea.
1: Ah, é?
0: Bem parecido, mas essa aí, eu não tava por dentro dessa história aí, não. Meu Deus, imagina você tá no...
1: Foca verde e amarela.
0: Imagine você na seleção, companheiro de clube, você tá com a esposa ex dele e ele tá com a tua ex. Mas eu tô falando tanta mulher
1: pois
0: que
1: é.
0: Se oferece
1: mas eu acho, eu, mas eu acho que é assim, que como, o que começou primeiro? O relacionamento da ex dele com o Militão.
0: Ah.
1: Aí eu acho que os outros dois lá, o Léo Pereira e a ex do Militão, precisam,
0: só vamos, pra fazer.
1: Vamos ficar junto também.
0: Meu Deus. Muito bem! Ontem o Haiti, que é o adversário do Brasil, venceu 4-0 a Nova Zelândia e Marrocos também venceu o Madagascar 4-0, hein?
1: Olha lá, hein?
0: Aí, os dois adversários do Brasil. Faltando... 9 dias, Lu.
1: Nove dias, contagem que, regressiva.
0: Na semana que vem já é início da Copa, hein? Eita!
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1: Isso aí, manhã, hashtag entrando no ar aqui pela Antena Sua FM, a rádio que vai mais longe. Como é que vocês estão aí do outro lado do rádio, hein? Eu tô bem, ótima, eu, Lu Santos, com vocês até as 11h40. Bora lá então pra mais um campeão de audiência aqui da Antena Sul. E você, claro, pode participar comigo no 98409-1431, WhatsApp da Antena Sul FM. Muita música, notícia, informação e quarta astral aqui é daquele jeito, hein? 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Estamos aqui regidos pelo signo de Gêmeos. A estação é o outono e a fase da lua é a minguante gibosa. O que que a gente comemora no dia de hoje? Hoje, para os católicos, é dia de São Carlos Lavanga e 21 companheiros. Dia do Ministério da Justiça e hoje também é dia da bicicleta, Dia Mundial da Bicicleta. Pra você que é biker, né? Hoje é dia de comemorar e sair dar uma volta aí. Manhã, hashtag 98409-1431, WhatsApp da Antena Sua FM, ela já tá por aqui, minha querida amiga Emilene. Bom dia, Emi.
2: Bom dia, Lu, bom dia, ouvintes do hashtag, estamos por aqui. E hoje, o que que vamos fazer, Lu?
1: O que que vamos fazer?
2: Você que manda.
1: Será que fazemos aí a numerologia?
2: Você que sabe.
1: Então vamos fazer. Então vamos fazer uma numerologia. Manda aí a sua data de aniversário.
2: E eu somo com a data do dia de hoje e do mês de hoje e a gente vê o que que dá.
1: O que que vai dar esse mês?
2: E por falar em dar,
1: Lu, o que que você vai dar?
2: Estou dando um brinde, um super brinde no sorteio hoje.
1: O que que a gente vai sortear?
2: É um kit da Galera do Milho pra ser retirado na Feira da Lua domingo.
1: Da Galera do Milho?
2: Nossa, tem de tudo. Tem pamonha, bolo de fubá, nossa, curau, broa, tem tudo derivado do milho. E aí elas vão montar um kit, assim, perfeito. Que cabe com o nosso tempo junino,
1: sim,
2: né?
1: Sim, um kit do milho.
2: E domingo vai ter Feira da Lua. E olha, eu vi que você tá muito torcedora do Brasil, né?
1: Tô.
2: E eu tenho uma novidade nessa feira.
1: O que que vai ter nessa feira?
2: Vai ter troca de figurinha. Vamos fazer um ponto de troca, assim, muito legal.
1: Olha que joia, olha que joia. Você que tá aí com a tua figurinha parada, querendo pegar.
2: Trocar. As repetidas, né?
1: As repetidas.
2: Eu sempre falo pras minhas consulentes quando elas vão falar de amor pra mim. Se queixar, né? Eu falo, figurinha repetida, não?
1: Completa alvo. Concordo, concordo.
2: Não é verdade?
1: Com certeza. E você que tá ouvindo a gente, participa comigo e a Amy no 98409-1431. WhatsApp da Antena Sul FM. Vem com a gente que hoje é quarta astral.

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3: Isso aí, a sua manhã é bem melhor aqui na manhã. 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Então vamos lá, que hoje é numerologia aqui na Antena Sul. Vem com a gente aqui, a gente começa já com a Adri. Oi, Lu, tudo bem? É a Adri, 16/12/1986.
4: 16/12/1986.
3: O que será, Indri? O que você tá esperando aí? É amor? É? O que tá aí pegando? Aí me faz
4: aqui. Nossa, quanto 6 e quanto 3 nessa numerologia dela, calculando a data de nascimento pelo dia de hoje, né?
3: Uhum.
4: Então vai dar um 7. E o 7 para ela é o número da perfeição. Aproveita o dia de hoje. Nossa, me deu até calor agora. Aproveita o dia de hoje, que vai ser um dia, assim, perfeito. Aproveita para você pôr em prática tudo aquilo que você tem em mente. Sejam essas coisas boas, né? Tudo aquilo que você tiver em mente, que sejam pensamentos positivos, atitudes positivas, coloca em prática que não tem erro. O teu dia vai ser perfeito, assim como o número 7 é o número da perfeição.
3: Próxima data aqui, 9/11/1984. Deixa eu ver quem que mandou essa daqui, 9/11/84. Cadê aqui? Deixa eu ver o nome dela. A Débora. Oi, Débora, como é que você tá? Tudo bem? Tudo certo, minha querida? A gente tá aqui hoje nessa quarta astral com a M, fazendo aí a sua numerologia do dia de hoje e pro mês, né? Que a gente tá aí no início do mês, né, M?
4: Sim, é início, né? Junho chegando, com força total. Mudando um pouquinho o assunto, Lu, você reparou que é mês dos namorados, festa junina, Copa, né? Tudo junto.
3: Tudo junto.
4: E misturado.
3: Misturado. E o dia dos namorados, um dia depois da abertura, do início da Copa.
4: Não, e até os ETs querendo chegar aqui.
3: Sim.
4: Por aqui. Então, o resultante dela aqui é um 6. O 6, ele representa para ela no dia de hoje um clima de mudança. Mudança está no ar. Minha querida, você tem que buscar, sim, essa mudança, seja ela interiormente, seja ela no visual, seja ela na decoração da casa, seja ela em qual for o setor da sua vida. Mudança vem muito a calhar. É algo assim que traz para você uma sensação de renovação.

0: relação, porque eu sempre digo para todas as pessoas com quem eu falo, mudar é uma sensação de renovar, é ou não é, Lu?
1: Com certeza.
0: Se você mudar a cor do teu cabelo, não dá um sentimento de renovação?
1: Com certeza. E parece que para mulher o cabelo é início e final de ciclos, né?
0: Sim, é uma coisa impressionante. Eu sempre digo assim, mudar é renovar. Seja no campo profissional, algumas pessoas falam assim, ai, mas eu tenho medo. Eu falei, viu? Você tem medo é de arriscar, porque você tá na tua zona de conforto e você sair dela é um risco. Mas se você correr esse risco, você pode gostar, né? E se não gostar, você pode aprender, né? Tá aí a lição.
1: E é aquela coisa, né, Amy? Tudo na vida, um não você já tem.
0: O não é garantido sempre.
1: Se vir um sim, aí você tá no lucro.
0: É que nem a gente diz assim, o que seria do amarelo se não existisse o verde? O que seria do sim se não existisse o não,
1: sim,
0: né?
1: Sim. E você que tá ouvindo a gente, não esquece, a gente tá fazendo numerologia hoje pra você com a Amy e também
0: um sorteio
1: aí da turma do milho, é isso?
0: Galera do milho, é um pessoal muito animado, Lu, sem conhecer eles. Ou até quero mandar um beijo pro Romão, pra Priscila e pra Lorena. É uma família, é a família da galera do milho. Eles são muito animados. Tudo então, derivado em milho. Eles dominam a região aí.
1: Olha que legal. Então você que gosta de milho, então pra você ganhar essa cesta, manda aí, fala eu quero. E daqui a pouquinho a gente volta com mais numerologia. Agora tem

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4: Isso aí, voltamos com amanhã. Hashtag Quarta Astral aqui na Antena Sul. 11:05. Vamos lá então, fazendo a numerologia hoje. Você que quer ganhar o kit da galera do milho, manda aí 984091431, que daí domingo você vai lá na Feira da Lua retirar, hein?
5: Pode mandar junto com a mensagem aí, né?
4: Manda junto aí. Quero participar. Bom dia, meninas. Gostaria de participar do sorteio da Emilene e também a numerologia. É 6 de junho de 1969. Sábado tá de aniversário, hein, Elis?
5: Parabéns, Elis. Então vamos lá. A soma do teu deu um. E é esse número ele, pro dia de hoje, né? Deixa eu frisar bem que eu tô fazendo essa numerologia com a data do nascimento, mais o dia de hoje, que é 3, e mais o mês, que é 6, que dá 9, né? Então eu tô fazendo a numerologia pela data de nascimento e com a somatória da data de nascimento mais o dia de hoje e o mês dá 9, e a gente soma tudo e o dela resultou 1, que representa que é hora de iniciar um novo ciclo. Aliás, vai iniciar, né? Aniversário? Deixe para trás o que você já cumpriu, sua missão. E siga confiança, com confiança. Sabe por quê, Elis? Porque se você ficar se apegando ao passado, você não vai enxergar direito o teu presente e nem pensar no futuro. Então, aproveita que teu aniversário é sábado e mentaliza assim: um novo ciclo está iniciando para mim.
4: Isso aí. Agora 11:07. Bom dia, Luiene. Meu nome é Solange Souza. Eu nasci no dia 27/4/1956 e também quero a cesta gostosa da Feira da Lua.
5: Eba! Então, o dela, qual que é esse, Lu?
4: Esse é do 27/4/56.
5: 27/4/56.
4: Isso, 10:39.
5: 10:39. Deixa eu só ver se tá correto aqui.
4: E você aí, quer o kit, a cesta da galera do milho? Manda aí, eu quero. Não deixa pra mandar por último, manda agora pra já garantir que tá participando, né, Amy?
5: Isso mesmo. E olha aí, Solange. A sua saiu 2, que representa aqui, ó, pro dia de hoje, pro mês de hoje, e você levar como um aconselhamento. A paciência neste dia será a sua maior aliada. Nem todo mundo tem essa aliança, né? Nem tudo precisa ser resolvido hoje, viu? Porque a pressa é inimiga da perfeição. Permita que os acontecimentos encontrem um fluxo certo para acontecerem, para você conseguir resolver. Não queira resolver o dia de hoje em frações de minutos, de segundos. Deixa as coisas se resolverem no fluxo natural, que tem 24 horas o dia para ser resolvido, né?
4: Beijo, obrigado pela sintonia e pela audiência. Bom dia, Lu, tudo bem? Vejo o meu 1/10/82. Deixa eu ver quem que é aqui. 1/10/82 é o Airiston.
5: 1/10, ele é do 10:43, né?
4: Isso.
5: E o dele saiu 4. O número 4, ele pra hoje, né? Ele representa assim, ó: organize seus pensamentos e as prioridades, viu? Você coloque tudo num papel.

0: igualzinho, se você puder. A estabilidade que você busca nasce de pequenas ações diárias. Então, resumindo, hoje você se programe, faça as coisas como elas têm que ser feitas num curso de ordem, digamos assim, né? Tudo que você tem que fazer, organize-se para que hoje o teu dia dê certo e para que você embale os outros dias a fazer tudo organizado também.
1: Olha só, olha só. Deixa eu ver aqui. Agora é... Cadê? Aqui. Oi, Luiemi. Minha data, 16/2/69, é a Josiana.
0: Olha, o dela também saiu, número 7. O número da perfeição, eu adoro o número 7, sabia, Lu?
1: É.
0: Mas pra hoje, o número 7, junto com o 9, ele representa, assim, um momento de reflexão e conexão espiritual. Então, tirar um minutinho, uns segundinhos do teu dia e fazer essa conexão espiritual vai te fazer um bem. Você sabe como que você faz, Lu? Não precisa se ajoelhar e rezar, não precisa você tirar meia hora rezando o terço, não precisa nada disso, é só você ficar em conexão com você mesma, que você vai estar em conexão com o Pai do Universo, né? Então você só respira, porque a tua respiração vai te conectar com a espiritualidade e as respostas que você procura poderão surgir nesse silêncio, tá bom?
1: Muito bem. Eliane Fernandes aqui no Mar do Maracanã, quero participar do sorteio, tá participando, minha querida. Daqui a pouquinho a gente volta com mais numerologia pra você, então se agiliza, participa, 98409-1431.

0: Essa menina é um nome agora, hein? Mariana Fagundes. Eu adoro!
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0: Isso aí, gente, agora 11:21. Duvido quem não canta essa música, né? Fica chiclete na cabeça. Você não precisa nem gostar da música, que de repente no momento do dia você tá lá.
2: Bem isso.
0: Eu fiz um vídeo ontem com essa música, que metade da tela fica a gente cantando essa música, distraída. Aí o meme é o seguinte: quando tentam me assaltar na rodovia, a pessoa nem vê, tá passando batom, cantando a música, atropela os ladrões e não vê nada.
2: É bem isso.
0: Agora 11:21 aqui na Antena Sul, a gente continuando, deixa eu ver aqui. Minha amiga mandou mensagem, que quer saber da numerologia dela, cadê ela aqui? Cadê ela? 22/6/74.
2: 22/6/74, né?
0: Uhum.
2: Tá. Ele vai dar um 4. Vamos ver o que que tem o 4 pro dia de hoje. Paty, né?
0: É a Paty.
2: Então olha aí, Paty, organize seus pensamentos e priorize eles, para que você tenha estabilidade naquilo que você busca. E você vai perceber que tudo nasce nas pequenas ações diárias. Então hoje é um dia de você organizar seus pensamentos e dar prioridade para aquilo que realmente compensa fazer, né, no dia de hoje.
0: Beijo, Paty. Continuando aqui, Rosenilda. 12/2/83.
2: Qual que é o horário dela?
0: 11:07.
2: 11:07. Tá. O dela deu 9. Vamos ver aqui. Com a força do mês, este é um período de encerramentos e libertação. Olha, Rosenilda, solte todos os pesos do passado e prepare espaço para as bênçãos que estão por vir, minha querida.
0: Beijo, beijo. Agora vamos atender aqui a nossa ouvinte de 11:10. Por favor, meninas lindas, por favor, ver o meu 25. Não pode. Não vou falar a data, senão todo mundo vai saber que é o meu aniversário e quantos anos eu tenho. Você faz no mesmo dia, mesmo ano e mesmo mês que eu, a Natalina.
2: Olha, só que ela tem um nome bem propício à data, sim, né? A Natalina Queiroz, é, né?
0: É.
2: A Natalina já foi sorteada uma vez, foi lá receber o brinde dela na feira. Natalina, ela é muito caltrin, sabia?
0: Ah, é, eu vi ali pela foto dela.
2: Momento de reflexão, Natalina, e conexão espiritual. Hoje é aquele dia que você tira para se conectar com a espiritualidade e deixar ela fluir na tua vida, assim, com maior intensidade, para que você revigore.

0: melhore teus pensamentos, tuas forças e você tenha uma boa noite de sono, de descanso, para amanhã ser um novo dia com maior qualidade de pensamento e atitude, tá bom, minha querida?
1: Maravilha, maravilha. Deixa eu ver aqui agora 11:12. Aurete, bom dia Lu, bom dia Milene, eu quero ganhar os produtos da Feira da Lua. Meu aniversário é 25/1/57.
0: Olha, Aurete, o teu número aqui saiu um, que ele mostra que é hora de você iniciar um novo ciclo, deixar para trás o que já cumpriu, né, as tuas missões, e seguir confiante na tua caminhada. Saiba que tem muita gente que te ouve, te escuta e se inspira em você, porque parece ser uma mãezona, uma pessoa assim, amiga, aquela conselheira que todo mundo tá querendo por perto, né? Existe pessoa assim na tua vida, Lu?
1: Existe.
0: Tem pessoas que a gente gosta de ter por perto e confia, né, pra contar os segredos.
1: É, existe sim, graças a Deus. Agora 11:25, ainda dá tempo de você participar. 98409-1431.
2: Uma paixão.

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2: Isso aí, essa é a sua manhã. Hashtag 11:33. Vamos fazer a última de hoje?
3: Então vamos lá na derradeira.
2: Simone Pereira.
3: Simone, a sua somatória que deu o 7, que é, eu já falei que é o número que eu gosto, que representa a perfeição, né? O número da perfeição. Mas ele trouxe uma mensagem para você aqui que diz que conduz à espiritualidade e ao autoconhecimento. Então hoje com você mesma. E como diz, se nós somos feitos à imagem e à semelhança do Criador, quando a gente se conecta com a gente mesma, a gente está se conectando com Deus. Então faça isso, Simone, vai ser bom pro seu dia.
2: Isso aí, MK que vai se deliciar na Feira da Lua com esse kit lá da galera do milho.
3: Nossa.

0: Nossa Senhora, se delícia. E ó, Lu, vou tirar foto, vou marcar.
1: Faz isso.
0: Vou te marcar, tá
1: bom? Marca lá.
0: Quem ganhou o final do celular é 0113. E por sinal, ela vai estar fazendo aniversário.
1: Nossa.
0: No sábado. Elis, parabéns. Então, domingo, você pode estar a partir das 10 horas lá retirando seu brinde, tá bom, querida? Parabéns.
1: Beijo, beijo. E pra falar com você, Emi?
0: Olha, me encontra na Feira da Lua domingo, trocando figurinha bem louca lá, porque o Antônio vai estar lá, motivando a turma.
1: Olha só.
0: Com o álbum dele, né? E no Instagram, Emi Tarotti, no meu zap 4299-149-4021.
1: Isso aí, obrigada mais uma vez por você estar aqui, Emi.
0: Eu que agradeço.
1: Até quarta beijo. Que vem. Isso aí, gente. Indo embora, na sequência, Luiz Augusto, ponto de encontro Castrolando e Sicredi. Eu volto à tarde, às 15, no Ducassete.

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2: 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Uma ótima quarta-feira para você. Hoje é dia 3 de junho de 2026. 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Aqui você tem a melhor informação, é o ponto de encontro no ar. 11:41.
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2: Vamos ver como é que fica o tempo agora à tarde. Aberturas de sol ao longo da tarde, sem previsão de chuva, temperaturas em elevação gradual, chegando a 17 graus. Neste momento, 14. Mas não vai subir muito não a temperatura, mas o sol agora já predomina aqui na região. Amanhã os ventos úmidos vindos do oceano deixam o céu com muitas nuvens e favorecem a ocorrência de chuvisco ocasional pela manhã em várias cidades da região do Grupo ABC. Aos poucos, a nebulosidade diminui, permitindo períodos de melhoria com ligeiras aberturas de sol. As temperaturas não mudam muito em relação aos últimos dias, ou seja, persiste a sensação de frio ao amanhecer e o menor aquecimento durante a tarde. Amanhã em Castro, a temperatura varia entre 10 graus a mínima e 17 a máxima. Em Ponta Grossa, hoje a máxima 17 graus, ou melhor, 19 graus, e amanhã entre 10 e 19. Em Tibagi, hoje a máxima 20 e amanhã os termômetros marcam entre 10 e 21 graus. Para maiores informações, entre no site da Fundação abc.org.br/SMA.
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2: 11:42. Começou nesta manhã os encontros regionais com produtores de leite. Aqui em Castro, os cooperados estão reunidos neste momento no Moinho da Castrolanda. Também hoje, no auditório em Ipiraí do Sul, o encontro inicia daqui a pouco, às 14h. No auditório de Itaberá, o encontro será no dia 8 de junho, ao meio-dia. Os cooperados serão recepcionados com um almoço. Para finalizar, no dia 9 de junho, em Irati, a partir do meio-dia, os associados serão recepcionados com um almoço também no Espaço Fratello. Na oportunidade estão sendo apresentadas as atividades do Comitê de Bovinocultores, Mercado do Leite, Posição Financeira das Indústrias Lácteas, Novos Serviços Corporativos ao Cooperado, Licenciamento Ambiental de Bovinocultura, informações do setor, além de assuntos gerais.
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2: A área cultivada com milho no Paraná na primeira safra aumentou 31%. De acordo com o relatório mensal de safra do DERAL, o Departamento de Economia Rural da Secretaria do Estado da Agricultura e do Abastecimento, a cultura ocupou 364.900 hectares contra 278.300 na safra passada. A safra de soja ficou em 21 milhões e 700 mil toneladas e está entre as três maiores colheitas do estado. De acordo com Edmar Gervásio, agrônomo do DERAL, o aumento da área cultivada com milho no Paraná se deu principalmente

0: pelo cenário menos favorável à comercialização da soja, o que não ocorria em períodos anteriores.
1: Somadas as duas safras, espera-se que a gente colha um volume muito próximo ao volume colhido de soja. Então hoje o milho está praticamente o mesmo volume de produção que a soja. E a tendência natural nas próximas safras, o milho em termos de volume ser a principal cultura no estado do Paraná. Apesar de ser uma safra muito grande, houve uma pequena redução nas projeções quando a gente compara o relatório de abril. Isso aconteceu principalmente por causa das geadas registradas recentemente, que trouxeram alguns impactos bastante pontuais para a cultura.
0: Na segunda safra de milho, a área cultivada com o cereal avançou sobre o espaço do trigo. São 2.900.000 hectares, 7% a mais que a safra anterior e a maior área da história. Se não houver nenhum fenômeno climático adverso, o Paraná pode ter uma produção acima de 17 milhões e 500 mil toneladas. As duas safras de milho somadas devem render mais de 21 milhões de toneladas. Os cultivos de trigo se encontram em bom estado no desenvolvimento. Mais de 61% da área do estado já foram plantadas e a previsão é que a cultura ocupe 722 mil hectares no Paraná, com produção de 2 milhões e 400 mil toneladas. A primeira safra de batata já foi concluída e apresentou uma queda na área e na produção em relação à safra anterior. A produção estimada teve uma redução de 2% e a produtividade também foi reduzida em 6%. O relatório completo pode ser conferido em agricultura.pr.gov.br. Agora são 11:46.
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1: Olha, o mês de maio registrou chuva acima da média na maioria das estações meteorológicas do CIMEPAR. Além disso, a temperatura média ficou abaixo da média histórica, reflexo da redução nas temperaturas máximas, impactadas por vários dias de céu encoberto e presença de massas de ar frio. As temperaturas mais altas foram registradas na primeira semana em todas as estações do CIMEPAR. Já as temperaturas mais baixas também foram as menores do ano até o momento, registradas entre os dias 11 e 13, datas em que houve geada também em cidades da metade sul do estado e chuva congelada em General Carneiro. Já a distribuição de chuva foi irregular. Entre as 45 estações meteorológicas do CIMEPAR, com mais de 5 anos de operação, ou apenas 9 registraram volume abaixo da média histórica para maio. Além disso, em 18 estações, o volume médio de chuva foi atingido nos primeiros 10 dias do mês. Nos dias 17, 18 e 26, durante tempestades mais intensas, houve precipitações de granizo em várias cidades paranaenses.
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1: E ainda sobre o tempo, o Instituto Nacional de Meteorologia, o INMEP, divulgou o prognóstico climático para o mês de junho, indicando que as temperaturas devem ficar acima da média histórica em praticamente todas as regiões do Brasil. O aquecimento será sentido de forma mais intensa na porção central do território nacional, afetando estados do centro-oeste e do sudoeste. Em relação ao regime de chuvas, o panorama técnico revela um comportamento bastante heterogêneo entre as diferentes áreas do país ao longo do período. O relatório do órgão federal prevê volumes de precipitação acima da média histórica para quase totalidade do Rio Grande do Sul e para trechos expressivos nas regiões Norte e Nordeste. Em contrapartida, grande parte de São Paulo, sul de Minas e a maior parte do Paraná deve enfrentar um cenário de tempo mais seco, com acumulados pluviométricos abaixo do esperado.
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1: Em comemoração ao Dia do Meio Ambiente, celebrado mundialmente na próxima sexta-feira, dia 5 de junho, o Sistema OCEPAR promove um webinar para discutir o tema Clima e Estratégia do Cooperativismo. Clima e Estratégia no Cooperativismo. O objetivo é alinhar diretrizes relacionadas às mudanças climáticas, apresentando os principais direcionamentos e orientações para que as cooperativas possam se preparar adequadamente diante desse cenário e de seus desafios. O evento acontece daqui a pouco, às 14h, e é voltado a representantes de cooperativas dos ramos agro, crédito e saúde. Uma palestra será ministrada pelo agrônomo Eduardo Pavão, mestre em agronegócios pela FGV. Interessados em participar podem entrar em contato pelo telefone 45 99124-1992 com a Bruna Maier ou no 41 3200-1132 com o Matheus Silva.
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1: Agora são 11h53.
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7: Atualizando você com relação ao dólar, neste momento o dólar está sendo cotado a R$ 5,04. Dólar à vista inicia sessão em alta após novos ataques entre Estados Unidos e Irã. E também sobre o novo tarifaço aí, né? Tudo influencia o dólar. Muito bem, Antena Sul FM, agora 11:56. A gente agradece muito a sua audiência aqui no Ponto de Encontro. E a gente volta amanhã a partir das 11:40 da manhã. Ponto de Encontro, vem aí o Parceiros do Leite, hein? Mais notícias do agronegócio. Um grande abraço a você. Tchau.
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1: Antena Sul FM, agora meio-dia em ponto. Vamos começar o Parceiros do Leite nesta quarta-feira.
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1: Muito bem, chegando aqui na rádio que vai mais longe, o nosso Parceiros do Leite nesta quarta-feira. Hoje é dia 3 de junho, tempo friozinho, saí ali fora agora há pouco, o doutor Rodrigo, esse dava uma lagarteada, mas desisti. O tempo vai permanecer assim, desse friozinho pelo jeito. Boa tarde, meu querido.
2: Boa tarde, Léo, boa tarde, meu ouvinte, o tempinho tá meio friozinho, mas faz parte, viu? Toda a natureza, a nossa própria atividade aí requer que haja um frio pra pastagem crescer, então tudo tem o lado positivo e negativo na vida, como sempre, não
1: é
2: mesmo?
1: É, tem que ser tudo equilibrado, né? Equilíbrio é tudo na vida. Gente, obrigado pelo carinho da sua companhia, sua excelente companhia nesta quarta-feira. Eu sou Elielton Amaral, já fizemos as honras aí com o meu amigo doutor Aldori José Corso também. Obrigado demais você que participa com a gente também pelo WhatsApp aqui do Parceiros do Leite, é o 42 988 24 33 75. Esteja à vontade para tirar a sua dúvida, de repente algum tema veterinário, nós estamos aqui para isso, né, doutor Odori? Quem não vive para servir, não serve para viver, como você muito bem disse.
2: Esse é o nosso jargão aí, tentamos pôr em prática, é verdade. Participe conosco aí, mande sua sugestão de tema para nossos próximos encontros, alguma dúvida, faça alguma pergunta, é de maior prazer de a gente tentar responder. E participe, registre a participação para a gente saber que você está conosco, nos ouvindo. Inclusive, deixa eu aproveitar aqui, Léo, quem tá ligado com a gente agora, o Pedro e o seu Antônio Vogel, ali de São José do Carambeí, participando com a gente. Aqui perto do Kaique, o meu amigo Walter, o Martelinho de Ouro, nosso ouvinte de todas as quartas e todas as manhãs também. Ali na Aparição, na estado de Patibagi, né? O produtor de leite, o Agnello Brandi, seu neto Felipe também, são produtores, são ligados com a gente agora. Um grande abraço. O Sebastião de Pontes Pedroso, lá do Santa Rita. Um abraço, Sebastião. Lá no Lago, temos vários ouvintes, né? Seu Olímpio, Ruth, nos acompanhando, o João Ferreira também, nosso ouvinte bem ali de cima, bem no alto da igreja ali do Lago, e o produtor de leite, o Gerson da Luz, seu filho, o Michael, e o Felipe, são ligados, participando e registrando. Obrigado pela companhia.
1: 988-24-3375. Fica aí mais uma vez o nosso número para você participar. 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
1: E sem mais delongas, meu amigo doutor Aldori, vamos falar hoje sobre úlcera, é isso? Conta pra gente então o que é a úlcera, né? O que também acomete, de repente, qual que é os cuidados que o nosso amigo produtor deve ter.
2: Beleza, vamos lá, vamos lá. Eu falo desse tema porque nós, Capital Nacional do Leite, eu não me canso de falar e falo isso com muito orgulho, né? Temos uma grande concentração hoje de barracões de confinamento. E o animal que está confinado, por quê? Porque ele produz mais, ele se alimenta mais, ele acaba ficando, como o próprio nome da Disney, confinado num local, então existe um pouco mais a questão do cortisol, que é um hormônio que é liberado aí nos momentos de estresse, e isso então predispõe um pouco ao aumento das úlceras. Então não que isso seja uma casuística assim muito grande, mas vez por outra nós temos situação de prepararmos. Inclusive hoje pela manhã encontrei um animal com essa condição, por isso até que estamos aí trazendo o tema. O que que é uma úlcera? É uma lesão, um ferimento, por assim dizer, muitas vezes até com pode ter um quadro até de necrose associado, mas ele se encontra em alguns locais,

0: No caso específico, eu quero falar da úlcera de abomaso, existe úlcera de pele, etc. Vamos falar um pouco aí da úlcera de abomaso, porque é o nosso interesse aqui por conta dos animais de produção do gado de leite. Então nós temos, só para contextualizar que o nosso ouvinte que nos acompanha, o bovino, o ruminante, de modo geral, ele tem quatro estômagos, né? O rumen, o retículo, o omaso e o abomaso. O abomaso é o estômago químico, que faz a digestão química semelhantemente ao ser humano. É ali, então, que nós temos um problema de uma acidose extrema ou uma falta de proteção do muco específico que protege o estômago desse ácido, né, que faz a digestão, igual do ser humano. Inclusive, você pode ver que pessoas que têm muito estresse ou têm uma alimentação não muito balanceada pode desenvolver quadros de úlcera também, semelhantemente aos bovinos. E os maiores fatores que nós temos nos bovinos, então, é exatamente isso, é o estresse, né? Ou ficar muito tempo sem alimento, então aquelas situações em que por um motivo ou outro o intervalo entre as refeições, entre as dietas que são fornecidas são muito grandes. Então passa o tamponamento, a saliva é um grande tamponamento, ela mantém o pH do rumen, que o ideal é ficar entre 6,2 e 7, é o pH ideal. Quando você tem, então, uma alimentação, e a alimentação dos nossos animais, ela é muito rica, muito densa em concentrados, exatamente por conta da alta produção que os animais têm de leite, isso leva, então, uma digestão que produz mais acidose no rumen ou no abomaso. Por conta disso, nós temos então um aumento do pH, e esse aumento, se não for tamponado com a saliva, ele pode sim corroer, pode então retirar aquela proteção mucosa que existe para evitar essa lesão da parede e começar uma lesão, começar uma ferida, começar uma úlcera. Outra situação, então, são a liberação dos anti-inflamatórios, os cortisóis, pelo estresse do animal, muito tempo de pé, muito tempo fechado, às vezes mancando, tem que disputar coxo, disputar cama, um coxo de água ou mesmo de alimentação. Esses são fatores de estresse. E no verão piorou, né? Porque tem o estresse calórico. Esse sim é um dos mais severos, né? O animal tem um aumento da frequência respiratória, isso também faz com que haja uma questão de tamponamento, fique dificultada, e esse é um dos maiores fatores. Então, um exemplo bem rápido, nós temos problema com bezerros. Bezerros às vezes tem ruminite, abomasite, na sequência vai virar uma úlcera por conta, às vezes, do leite. Um leite muito frio, um leite muito quente, ou quando é feito, né? O leite é temperado, quando ele é feito um sucedâneo, então às vezes esquenta demais, ou um leite com resíduo de antibiótico, resíduo de bactérias devido da mastite, por exemplo. Então também leva a quadros de úlcera. Bom, nós temos então uma úlcera que pode ser só hemorrágica, onde você vai ter a aparência do esterco bastante escura, parece ter uma cor de piche, bastante fétido, isso é muito característico, e ela também pode perfurar a parede do abomaso ou do rumen, seja qual for, e o conteúdo do estômago acaba vazando para o interior do abdômen, isso dá um quadro de peritonite. O animal tem febre, estufa, tem diarreia, a produção cai vertiginosamente, e é um quadro muito severo, muitas vezes até tem que estar descartando o animal. Então essas as duas situações mais comuns, né? Você ter uma úlcera hemorrágica ou uma úlcera que houve uma perfuração. Bom, tratamento. Primeiro é acertar o manejo, né? Se o problema está relacionado com o manejo errado, tentar corrigir o manejo. Uso de analgésicos para tirar dor, produtos à base de vitamina K para diminuir a hemorragia, protetores de mucosa, orais, em alguns casos uso antibiótico, a soroterapia é muito importante nesse caso, mas como nós falamos, além do tratamento, você precisa corrigir. Quando você tem vários animais nessa condição, fica bastante nítido, bastante definido que o problema está relacionado com alimentação ou com estresse continuado. Então tem que haver uma mudança aí de manejo, de tomada de atitude. Quando é um caso isolado, às vezes o animal é predisposto a ter problema, às vezes acaba fazendo um anti-inflamatório por conta de uma outra doença, problema de casco, problema de mastite, acaba afetando e desenvolvendo um quadro de úlcera na sequência. Mas enfim, diagnóstico não é difícil de fazer, o tratamento tem que ser imediato e o prognóstico sempre reservado, porque tem o risco da perfuração e esse animal acabar até mesmo vindo a óbito.
1: Importante o nosso amigo produtor ficar atento, e também a gente sempre volta e meia fala, né, do conforto animal, do bem-estar animal. Isso é como você bem disse, né, doutor Odori, já previne assim muito, muito para que isso não aconteça, né? Claro que você disse também que há animais que são predispostos a ter a doença, mas via de regra

0: o maior fator para que isso ocorra é esse não cuidado, né? Do bem-estar do e o conforto animal também.
1: É, o conforto animal ele interfere em todas as doenças, né? Porque ele baixa a guarda, ele diminui a imunidade do animal. Então, aqui estamos falando da úlcera, mas poderíamos estar falando de uma pneumonia, uma mastite, outras doenças ocasionais por conta dessa diminuição da imunidade. Então, sempre que você puder dar atenção ao conforto animal, tenha certeza, você está aí desenvolvendo e promovendo uma saúde do seu rebanho.
0: Bacana demais, doutor Dori, aprendemos mais uma vez com você, com o seu vasto conhecimento aí na medicina veterinária. Fica também o convite para nossa audiência nos escutar amanhã cedinho.
1: 15 para as 6, você é meu convidado sempre, podemos retornar esse tema, se você ficou alguma dúvida aí, entre em contato, nosso telefone já, o Elielto já comentou, está aí à disposição de você, é um prazer sempre poder servi-lo, ajudá-lo da maneira que for melhor possível e participe, é nossa alegria poder registrar, falar do seu nome aqui e obrigado a todos que estão ligados, participando aí e ouvindo o Parceiros do Leite e Parceiros do Campo 15 para as 6, toda manhã.
0: Coladinho com Fatos em Destaque, estamos aí na Labuta já há tantos anos, Parceiros do Leite e também Parceiros do Campo. Doutor Odori, muito obrigado pela sua excelente companhia. Vem aí os nossos amigos do Antena Repórter. Um grande abraço e até a próxima.
1: Um abraço a todos, fiquem com Deus. Até a próxima.
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0: 12:18, 12:18, meio-dia e 18, nós estamos chegando no seu rádio. Alô, seu Pedro Paulo, alô, seu Gerson, boa tarde, tô vindo lá da Fazenda Cedro.
1: Borreria, né, Marcos?
0: O pessoal tá lá trabalhando e nós
1: estamos ouvindo a gente.
0: Lá, estão lá ligados junto com a gente. Muito obrigado você pela sintonia, nós estamos chegando, hoje é dia 3.
1: Já tá voando, já foi o mês,
0: 3
1: já foi
0: junho. 3 de junho. Tem comido muito pinhão, Arvinho?
1: Tem que, né, tem que aproveitar.
0: Batata doce.
1: Também.
0: Quentão.
1: Só coisa boa.
0: Agora vem as festas julinas.
1: Exatamente.
0: Juninas e julinas,
1: isso,
0: né?
1: Isso aí.
0: E aí, pra esquentar o pelego, pra esquentar o frio, nós vamos fazer, inclusive, vamos fazer uma raia, não vamos?
1: Com certeza aí, né? 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
0: 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Doutor, o senhor já passou lá no Risolar ou não, já pegou uma pipoquinha pra esquentar o frio ou não? Você tá bom?
1: Bom dia, Márcio, tudo bem? Tá? Bom dia, Alvinho.
2: Tudo
1: como
2: já
1: vocês
2: é?
1: Estão?
0: Doutor
1: já
0: Marcos.
1: Fui, sim, já várias vezes, já bati ponto lá no Risolar, lá buscar um cafezinho da manhã, ah, metade da tarde.
0: Ô, oh, meu Deus. Isso aí. Doutor Marcondes, nosso delegado aqui da cidade de Castro, da 43ª Delegacia da Polícia Civil. Doutor, que vem aí essa semana, bom, semana, hoje nós estamos vivendo a quarta-feira e já teve Egito, sacolejo.
2: Viu a cidade ontem,
0: segurança.
2: Pessoal viu.
0: Todo mundo preocupado ontem, né?
2: Um monte de viatura na cidade
0: que
2: cedo
0: tá
2: já.
0: Com a policiada tão cedo aí, eu falei, tão chutando porta, né?
1: Mas é isso aí, mas não dá pra deixar quietar. Na verdade, os últimos 7 dias.
0: Bem
1: fizemos
0: agitado,
1: uma operação,
0: né?
1: Na sexta-feira, no combate ao tráfico, operação varredura. Teve a sinergia na quinta, uhum. E aí ontem teve mais a operação. Agulha. Então, dos últimos 7 dias, teve 10 presos, né, Bruno? 10 presos em 7 dias em Castro.
2: Olha só que
1: de todos os crimes. Teve presos de furto, teve presos de tráfico. Teve preso da situação de venda de medicamento irregular. Hoje de manhã teve um preso por estupro de vulnerável com condenação alta. Então não para nunca, não dá pra parar.
0: Muito bem, daqui a pouco nós vamos conversar, vamos entrar nos assuntos com o doutor aqui, já vamos bater papo, porque é hora de nós falar dos nossos companheiros.
2: Isso mesmo,
0: filho.
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3: Tudo bem, senhoras e senhores, são 12 horas ou mais 30 minutos. Dá um pouquinho mais de retorno para mim, Alvinho, que o meu microfone. Isso, agora deu bom.
0: Você gosta de se ouvir, né, Márcio?
3: Isso, eu preciso me ouvir, se eu não me ouvir, eu não fico bem. Doutor Marcondes, está aqui com a gente também o policial Bruno, né, que acompanha o doutor. E daqui a... Ô, Bruno, você tá bem? Como é que você tá? Tudo tranquilo?
4: Tudo em ordem, Márcio. Tudo certo. Boa tarde aí a toda a população aí, Alvinha. Tamo tudo
0: então
4: bem.
0: Então aí, galera, galera da civil aqui, o pessoal operacional aí.
3: Doutor Marcondes. Doutor, uma semana movimentada, não só essa semana, que tá apenas, hoje é quarta-feira, mas como o senhor já falou, na semana passada teve cerca de uma semana aí, uma semana e pouco, teve duas operações.
5: Duas operações.
3: Uhum. Doutor, a gente nota que uma das situações que foi trabalhada, que foi feita uma investigação, o setor de vocês saiu às ruas ontem para cumprir os mandatos de busca e prisão também. E é uma coisa que está preocupando essa questão, principalmente acho que dessas vendas de medicamentos, doutor.
5: Isso, Márcio. Essa venda de medicamentos, ela é um crime que ele envolve uma incolumidade pública. Ele tenta proteger a incolumidade pública, porque se sair um lote de um medicamento que ele sai falsificado, um lote que sai fora do registro, que ele fala fora dos parâmetros, que é armazenado de maneira inadequada, que a dose é de maneira inadequada, que tem alguma substância no meio que não era para estar ali, pode ocasionar uma morte de uma grande quantidade de pessoas. Tanto é que é um crime que ele vem previsto no 273 do Código Penal, e ele tem uma pena altíssima. A pena dele é de 10 a 15 anos. E assim, não foi eu que coloquei lá. O legislador colocou, uhum. E ele já tem desde a década de 90. É um crime, por sinal, é um crime que ele está incluído até na Lei de Crimes Hediondos, para você ter uma ideia. É um crime que hoje ele se, com essa venda ali de medicamento para emagrecer, caneta emagrecedora, se banalizou muito o uso de medicamento fora da farmácia, fora da receita, mas isso é algo ilegal, não é questão de imposto, por exemplo. Uhum. Tem até uma vertente que critica quando a polícia, tanto civil, polícia federal, bate em cima disso, porque a população às vezes pensa, ah, não está sendo recolhido imposto, vamos bater em cima. Não é a questão do imposto, é a questão da saúde pública que deve ser preservada. É a questão que um lote de medicamentos, como eu te disse, falsificados, eles podem ocasionar o maior número de mortes que Ponta Grossa teve no ano inteiro, por exemplo. Uhum. Então é uma coisa que deve ser preservada. Deve ser.
3: E até por causa do controle que
5: deve
3: você tem
5: ter
3: aqui,
5: um controle.
3: Né?
5: Assim, o medicamento no país hoje, ele não é brincadeira. Primeiro, ele precisa passar por uma autorização e regulamentação da Anvisa. Ele tem que ter a autorização da Anvisa. E por que que tem que ter essa autorização? Não é para recolher imposto. A autorização é para dizer, esse medicamento, ele efetivamente, ele tem os requisitos, ele é eficaz, essa marca é uma marca conhecida, é uma marca que produz, que é séria, que não vai ocasionar nenhum problema na população. E aqui em Castro, Márcio, essa operação, ela se iniciou porque nós recebemos muita denúncia anônima. Tem um canal de denúncia anônima, 181, uhum, que ela cai tanto para nós quanto para a Polícia Militar. De diversas denúncias da comercialização com armazenamento de modo inadequado. Tem gente armazenando em loja de roupa. Como que você vai armazenar um produto que ele tem uma temperatura exata que ele deve ser armazenado? As ampolas, ela tem um controle de qualidade para ser fabricado. Como que você vai armazenar e você vai fornecer esse transporte? Como que, de onde que veio esse medicamento? Hoje, por exemplo, no Paraguai, Márcio, se você for lá, você consegue comprar ampola do medicamento que você quiser, o rótulo do medicamento que você quiser e colocar dentro dessa ampola o que você quiser. Então, se você conseguir ter um acesso a quem fornece isso, você pode pôr qualquer óleo, qualquer coisa, qualquer
3: água,
5: qualquer substância dentro do rótulo da ampola do medicamento que você acha que está comprando certo.
3: E vende um absurdo.
5: E vende um absurdo, porque é muito mais em conta, não tem o imposto, é um país que não é a mesma moeda, então consegue entrar no país com um valor muito menor, mas tem todo um risco. E se tem produto que não está regulamentado pela Anvisa, não está aceito pela Anvisa, algum motivo a Anvisa tem para não ter aceito ainda.
3: Doutor, por exemplo, vocês tiveram assim, alguma reclamação ou tiveram algum boletim de pessoas que usaram esses produtos e passaram mal?
5: Teve, Márcio. Principalmente nas denúncias anônimas. Pessoas que passaram mal com o medicamento, mas ficaram com medo de denunciar, porque as pessoas que faziam a comercialização eram conhecidas na cidade.
3: Que barbaridade. São 12 horas ou mais 35 minutos. Doutor, além, por exemplo, de estar com esse medicamento ilegal no país, ele também responde. O que ele responde tanto? Por exemplo, tem contrabando, essas coisas também ou não?
5: Assim, Márcio. O fato de um medicamento que é produzido fora do país, uhum, entrar no país e ele é proibido aqui, responderia pelo contrabando. Uhum. Se é uma situação assim, por exemplo, se ele é permitido no país, é regulamentado pela Anvisa, mas ele entra no país sem o recolhimento do imposto, aí é o descaminho. Esses dois crimes, eles são de competência da Polícia Federal. Não é a Polícia Civil, não somos nós aqui, uhum, da Delegacia de Casos que temos essa atribuição. É a Polícia Federal porque envolve uma transnacionalidade. Um crime que ele iniciou num país, ele entrou em outro. E é algo de interesse da União. Então ele pode entrar num contrabando ou num descaminho. Entretanto, o crime principal seria do 273, que seria, ele entra no crime da falsificação de medicamentos, falsificação de produtos medicinais ou terapêuticos. Ele tem assim, o artigo ele é dividido entre um capítulo, um título, nós chamamos de caput, seria a cabeça do artigo. Ele prevê a falsificação ou adulteração de produto medicinal. E ele tem parágrafos. E esses parágrafos, ele criminaliza a questão de você manter em depósito, você para expor à venda, você expor à venda, você transportar esses produtos falsificados ou então esses produtos adulterados. No mesmo artigo, Márcio, para baixo, vou até abrir aqui para ficar bem exato para você conseguir entender. Ele prevê não só o adulterado, mas aquele que ele exige um regulamento no país e ele não tem, que seria o regulamento, a autorização da Anvisa. Mas se ele tem a regulamentação da Anvisa e você adquire ele de uma procedência ignorada, você não sabe de onde veio, ele é criminalizado pela mesma pena do caput, com a mesma pena da falsificação. Isso que torna esse crime um crime com uma pena de mínima de 10 anos. Para você ter uma ideia, Márcio, um homicídio simples, a pena mínima é 6.
3: Doutor, como é que eles fazem? O que eles dizem? Por exemplo, o senhor prendeu essas pessoas. Elas foram presas. O que eles dizem? Como é que eles conseguem trazer esse medicamento? Ou como é que eles conseguem comprar lá?
5: Tá. Foi assim, ontem nós fizemos uma operação em seis, cumprindo seis mandados, uhum, de busca em seis imóveis distintos. Ao longo da investigação, nós percebemos que tem quem traz, tem quem armazena e tem quem vende aqui na região. Quem traz de lá, possivelmente compra em qualquer loja, compra em algum lugar, uhum, do Paraguai, entra de maneira ilegal no país, porque esse é um produto proibido, não passa de maneira legal, não passa pela fiscalização da Rodoviária Federal, chega até a cidade de Castro e aqui é vendido e distribuído.
3: Bom, agora diante da prisão dessas pessoas e também apreendido, por exemplo, os medicamentos, é feita uma análise para ver se esse medicamento é verdadeiro, se tem...
5: Sim, Márcio, agora sim. Todos os medicamentos apreendidos, não só os medicamentos para emagrecimento, esse, uhum, é o que está no auge hoje, né? Muita gente está comprando.
3: Tem muito mais coisa.
5: Tem muita comercialização, mas tem muito mais medicamentos. Então, esses medicamentos, eles são submetidos a uma perícia técnica para a gente avaliar. Primeiro, esse medicamento, ele é compatível com o medicamento original? Se for, beleza. Se é um medicamento original, esse medicamento original é autorizado pela Anvisa comercialização no país? Tranquilo. Se for autorizado pela Anvisa, De onde veio esse medicamento? Onde você adquiriu ele? Como você estava armazenando? Como que você fazia a venda dele? Uhum. Se essa venda, por exemplo, hoje antibióticos e medicamentos tarja preta, são com recolhimento da receita.

0: Está sendo feito o recolhimento da receita? Está sendo vendida a dose exata ou está sendo vendido de qualquer maneira? Então, tudo isso que é olhado na investigação, justamente para proteger que um consumidor final acredite que ele está comprando um medicamento original, um medicamento que vai fazer bem para a saúde, ele acabe tendo um problema de saúde depois. Aí depois vem um problema. Se estoura um lote, Márcio, aqui na cidade de Castro, e morre 10 pessoas, como fica? Para a Polícia Civil, que teve ciência de que estava sendo comercializado, os órgãos de fiscalização tendo ciência, como que vai deixar isso ocorrer? Na culpa de quem, nas costas de quem vai cair essa morte? Nossa. Da nossa.
1: Doutor, uma outra coisa, por exemplo, então você tem o vendedor, você tem o cara que traz e o cara que armazena e outro que repassa, tem, claro, quem consome isso. Essas pessoas que usaram, que compraram também de maneira indevida, o senhor tem acesso a alguma informação ou essas pessoas também podem responder a isso?
0: Assim, Márcio, nós não vamos responsabilizar essas pessoas, uhum, porque... pode ser que elas até estejam acreditando que elas compraram um medicamento original. Um medicamento que entrou no país de maneira lícita, que tem uma procedência. Óbvio, pelas condições, como você adquire, se eu, por exemplo, eu adquiro aqui na farmácia. Adquiro na farmácia, eu presumo que aquele medicamento ele está correto.
1: Correto.
0: Eu presumo que a farmácia tem toda a tramitação, tem uma fiscalização por trás. Quando eu compro de uma maneira escondida, por sinal, Márcio, um dos vendedores, ele entregava num pacote de alimento. Que... No pacotinho de esses de papelão, típico de quando você vai comprar um hambúrguer, tinha a logo era um hambúrguer, uma batata frita e um refrigerante. Quando nós entramos na casa, a primeira coisa que o vendedor fez foi arremessar no vizinho. Ou seja, já está comprando num sistema que já está sendo entregue dentro de um pacote de alimento para que não saibam na rua que aquilo é uma medicação. Já está comprando numa pessoa que... quem estava vendendo sabia que estava vendendo errado. Tanto é que não angariou, não autorizou a entrada na residência... A entrada teve que ser forçada e dispensou tudo no terreno do vizinho. Uhum. Se dispensa no terreno do vizinho, se tranca dentro da casa, sabe que estava cometendo coisa errada. Então, mas isso assim, não vamos atrás do consumidor. O máximo vai acontecer, talvez um consumidor identificado na investigação ser intimado para verificar se realmente o dado daquele consumidor é ele que adquiriu mesmo, mas para fins de investigação. Mas o consumidor, ele pode estar até sendo lesado por quem está comercializando.
1: Pois é, nós vimos que foram algumas ampolas, aliás, não foram algumas, foram bastante, né, apreendido. Mas além desses medicamentos, nós tivemos também aquele vapor, né,
0: doutor? Isso, o cigarro eletrônico.
1: O cigarro eletrônico também. Uhum. Como é que tá a situação desse cigarro?
2: Uma pendrive.
1: O pendrive.
0: O cigarro eletrônico, ele é proibido no país.
1: Uhum.
0: Ele não pode entrar no país, ele não entra de maneira lícita. A partir do momento que ele entra no país, e aqui é um produto proibido, ele é um fruto de um contrabando. Então, ele já entra como um crime, já entra como contrabando. E a comercialização dele, ela é ilegal. Tanto é que ela é feita, na maioria das vezes, de maneira escondida. Óbvio, tem alguns lugares que tem a cara de pau de querer vender e expondo, assim. Aqui em Castro, nós temos um grande problema, Marcos. Isso sempre foi notório para nós, da delegacia. O consumo de cigarros eletrônicos para adolescentes. Nas escolas... Teve uma época que foi muito grande o volume de apreensão. Inclusive, teve uma resolução da Secretaria de Segurança Pública do Estado criminalizando como receptação. Porque seria você estar na posse de um produto que é
1: proibido.
0: Um objeto que ele é fruto de um crime anterior, que seria fruto do contrabando. Eu, particularmente, entendia como inconstitucional essa resolução, porque... ela foi desproporcional em relação ao adulto. Por exemplo, se eu te pego na rua com um cigarro eletrônico, fato é atípico. Se eu pego um adolescente dentro de uma escola, receptação. Então, a gente estava tratando de acordo com o Código Penal. Código Penal, Estatuto da Criança e do Adolescente, fazíamos a destruição, ouvíamos a criança que estava com aquele objeto, tentava identificar para combater quem está vendendo, não a criança que estava utilizando. E aí, nisso... a comercialização e uso em escolas, em Castro, principalmente no ano de 2025, foi muito alto. Temos o policial militar Melo, que trabalha direto com a patrulha escolar. Toda semana o Melo estava na delegacia com os adolescentes que eram apreendidos. E por que

0: estava, porque tinha alguém comercializando. Alguém trouxe de fora, introduziu na cidade e estava comercializando. Ontem, durante a operação, nós apreendemos mais de 1.400.
1: Meu.
0: Eles são vendidos de torno de 80 a 100 reais cada um. Então é uma carga de mais de 130 mil reais só em cigarro eletrônico. E esse cigarro eletrônico, se voltamos na questão do medicamento. Se ele está proibido no país, porque tem alguém que estudou, alguém que fez a perícia, alguém que avaliou aquilo ali e viu que aquilo lá é prejudicial à saúde. E aquilo ali não tem como você controlar, permitir que a população utilize de maneira segura. Então, por isso que é proibido.
1: Muito bem, são 12 horas 45 minutos, 12h45. Muito trabalho ontem então, seu Bruno? Foi corrida a coisa ou não?
2: Corrido, Márcio. Corrido, mas deu tudo certo aí. E vamos pra frente, né? As investigações continuam, não param. Não paro, porque ontem também caiu muita denúncia pra nós.
3: Como é que o povo pode falar com vocês, fazer uma denúncia pra vocês?
2: Então, nessa questão dos medicamentos, né? Tem muita gente, na verdade, a população que a gente acredita que não tem noção de que seria crime, né? Uhum. Então, com as prisões de ontem, a gente recebeu novas denúncias e que vão ser apuradas, né? E a gente pede, né? Porque as pessoas não querem denunciar colocando a cara, né? Uhum. Tem o canal 181, só jogar lá no Google, denúncia anônima 181, vai abrir o primeiro link que abrir lá, a pessoa pode estar fazendo uma denúncia lá, é um formulário que a pessoa vai estar preenchendo, bem simples, vai lá, vai estar fazendo a denúncia de qualquer crime, pode estar denunciando qualquer crime, não é apenas isso, né? Tem diversos, todos os crimes podem ser denunciados via canal 181, é denúncia anônima, não vai te pedir identificação, endereço, nada, totalmente seguro de fazer denúncia, pode ser feito por lá e cai diretamente para nós ali na delegacia. Então a gente pede também a colaboração da população para estar nos ajudando com essas denúncias anônimas.
1: Muito bem, são 12 horas mais 46, doutor.
4: Viu só, manda um abração, pode. O pessoal tá mandando um monte de mensagem aqui.
1: Quem é?
4: Pessoal da Patrimonial.
1: Os guarda
4: estão todos escutando aí.
1: Um abraço.
4: O Anderson, pessoal da Patrimonial.
1: São fã da polícia.
4: Pessoal da Patrimonial.
1: São parceiro, né?
0: Parceiros e mais. E vários conhecidos lá, muito parceiros.
1: Gente,
0: guarda patrimonial, na guarda municipal.
1: Isso aí. Então, todo mundo. A guarda municipal teve um up agora, depois que trouxeram mais gente aí pra trabalhar. E se Deus quiser, vai sair um outro concurso agora. Porque é interessante, né, doutor? Eu acho que é importante tá investindo, principalmente na guarda municipal, né?
0: Interessante. Eu sou um defensor do investimento na guarda municipal. Porque a prefeitura, ela tem a verba e ela, assim, entre todos os entes federativos, a prefeitura é o que está mais próximo da população, é o que conhece mais a realidade.
1: Uhum.
0: Por exemplo, no estado, você contrata 3 mil policiais, mas são centenas de municípios. Para você aumentar o efetivo de todos, digamos que, ó, vamos dividir ali,
1: 399 municípios.
0: Mas vamos dividir ali, de 3 mil policiais, você vai distribuir em 300 municípios, no máximo 10. Aí tem Curitiba, que precisa muito mais, região metropolitana muito mais, as cidades maiores muito mais, para as pequenas acaba vindo 2, 3. Então, quando você institui uma guarda municipal e você equipa essa guarda municipal, tem o dinheiro da prefeitura, tem previsão legal, tem previsão constitucional de você conseguir investir na guarda municipal, e é o que está ali na rua, é o que conhece a cidade. Geralmente o guarda municipal é da cidade, conhece, consegue colocar investimentos, consegue investir, por exemplo, Ponta Grossa. Hoje a gente vê que Ponta Grossa, a guarda municipal está sendo uma potência.
1: Muito.
0: Tem fuzil, tem viatura, tem muito mais viatura que nós, a polícia civil. Tem o setor de inteligência, tem armamento bom, tem gente todo ano entrando em torno de 100 guardas municipais novos. Ou seja, nós que tiramos plantão na 13ª, uma grande quantidade dos flagrantes que são apresentados na unidade são frutos da guarda municipal, que são mais próximos da população, tem a informação mais rápida ali, que consegue identificar. E
1: daí dá pra trabalhar tranquilo, doutor, porque, por exemplo, o senhor como delegado, tá certo, hoje nós temos 3 delegados em Castro,
0: estamos
1: com quantos policiais, com são ao todo quantos policiais? 9 policiais.
0: São no número total somos em 12, contando com os delegados.
1: Contando com os delegados. Mas é pouca polícia.
0: É pouco,
1: né? Se for contar, demais. É pouca polícia para o nosso município. Aí tem mais a militar. Agora, a guarda municipal, ela vem para somar junto com as forças de segurança. Isso que eu acho interessante. E sempre cobro, digo para o prefeito, eu acho que tem que investir mesmo. É muito interessante, é aquilo que o senhor falou. É a segurança que conhece o que está

0: precisando na cidade, né?
1: Isso mesmo, a Guarda Municipal tem um contato muito próximo com a população e aí investir em guarda, em números de guardas é excelente
0: para
1: a cidade. A cidade só tem a ganhar.
0: Muito bem, 12h49, doutor, quantas pessoas foram encaminhadas para a delegacia nessas operações nas últimas semanas?
1: Tá, vamos lá. Na semana passada, da semana passada de quarta-feira até hoje, quarta-feira, foram total 10 presos.
0: 10 presos.
1: 10 ou 11, Bruno? Acho que 10 presos. Fizemos, na sexta-feira, tivemos uma operação de tráfico chamada Operação Varredura, que nós batemos tanto na região do Poço Grande, aqui a gente fala Vila dos Pacas, uhum, né? Batemos ali. Na Vila Rosário, ali na Santa Cruz, saindo para a rodovia, foram cumpridos 5 mandados de busca ali. E mais na Vila Operária. Na Vila Operária, não, no Cantagalo, né, Bruno?
2: Cantagalo.
1: No Cantagalo. Foi apreendido cocaína, foi apreendido maconha, foi apreendido dinheiro, foi apreendido um monte de celular que nós estamos analisando agora para ver se não são produtos de furto anterior, de furto de aparelho, furto ou roubo de celular. E dessas operações, a de sexta-feira nós tínhamos 7 endereços para cumprir. Eram 5 na região do Rosário, 1 na região da Vila dos Pacas e 1 na região do Cantagalo. No total, 4 pessoas foram presas da noite de quinta-feira até a manhã de sexta. Foi apreendido crack. Foi uma operação que nós contamos com apoio. Foram 11 presos.
0: 11
1: presos em uma semana. Nós contamos com o apoio da Polícia Militar, equipe Rotan, que é sempre muito parceira da delegacia.
0: Uhum.
1: Contamos também com o Canil, da Guarda Civil Municipal de Ponta Grossa. Têm lá toda uma equipe voltada pro uso de cães. Passamos cão no meio do mato, na área externa. Hoje, como a droga ela é muito bem escondida,
0: sim,
1: então conseguimos fazer o uso do cão. E ao total, dessa operação de sexta-feira, 4 pessoas presas. De quinta até sexta-feira. Além disso, nós tivemos também algumas ações voltadas a furtos. Então, tivemos 2 prisões em flagrante de furto. Uma no sábado de manhã, em que o furto ocorreu na quinta-feira. E a equipe já estava em diligência para tentar identificar. E no sábado de manhã, um cartão de crédito que teria sido furtado foi utilizado. A equipe rapidamente conseguiu fazer a identificação do local onde tinha sido utilizado. Fez a prisão. O indivíduo foi preso com todos os cartões da vítima em posse dele ainda e teria feito uso, ficou preso. Teve também um furto de... Qual era o furto da quarta-feira, Bruno? Teve um furto na quarta-feira também. A equipe foi atrás, conseguiu fazer a prisão em flagrante e recuperação de objetos. E aí hoje de manhã teve mais uma prisão, também feita pelo nosso setor operacional daqui de Castro, de uma condenação por estupro de vulnerável. Condenação de, salvo engano, mais de 20 anos de
0: Castro mesmo?
1: De prisão.
0: Prisão de cidadão de Castro.
1: Cidadão de Castro, foi preso hoje. E além disso, teve mais uma prisão de um roubo da semana passada também, condenação alta. Foi localizado, capturado e encontra-se preso.
0: Bom, 3 delegados, doutor, isso também facilita bem o trabalho, desembola melhor, né? Até com mais gente.
1: Facilita demais.
0: Eu tava falando pro senhor agora, depois que eu tava

0: Conversando aqui, falei que o sonho do doutor Alisson, que hoje está em Guarapuava, era ter mais do que um delegado aqui, Castro. Hoje nós temos três. Né?
1: Castro tem 80 mil habitantes. Castro é uma cidade que ela já não consegue, a Polícia Civil não dá conta com um número reduzido de pessoas. O número de procedimentos, já teve dias, Márcio, de registrar aproximadamente 50 boletins de ocorrência na delegacia em um dia.
0: Imagina.
1: Aí 50 boletins, nós fazemos um filtro, mas digamos se não existisse esse filtro, fosse 50 investigações novas num dia, completamente impossível de tocar. Entendi. E aí hoje nós temos três setores na unidade, somos eu, Dr. Guilherme, Dr. Mikhail. Dr. Guilherme com toda a matéria de voltado para vulneráveis, violência doméstica familiar, crimes contra criança, crimes contra idosos e tudo mais. Eu estou com o setor operacional e investigação de crimes complexos, seria questão de lavagem de dinheiro, os roubos, homicídios, tráfico de drogas. E temos o Dr. Mikhail, que era delegado e esteve por último em Bituva, que está hoje em Castro. E ele está com os patrimoniais gerais, com os crimes de maior volume na delegacia, os crimes de trânsito, furto, os estelionatos. Todos esses crimes estão com o Dr. Mikhail. E aí agora na divisão com três delegados dá uma margem muito maior para conseguir, por exemplo, fazer duas operações na semana, duas, três operações na semana. Coisa que no ano passado nós estávamos com uma dificuldade muito grande. Com o volume de inquérito novo que entrava era muito alto, acabava faltando um pouco de tempo para a investigação complexa, que estamos conseguindo fazer agora.
0: E aguarde, Castro vai ter sempre esse saculejo, vai ter sempre. Às vezes você menos espera, né? A polícia está chegando, os homens estão trabalhando. É o setor de investigação que funciona da nossa Polícia Civil. E tá andando as coisas. Doutor, mais alguma coisa que o senhor queira colocar para os nossos ouvintes, para os nossos amigos? Eu quero agradecer desde já a sua presença aqui, muito obrigado. A gente sabe do teu trabalho, da correria que é, de ter tirado um tempo para estar aqui com a gente, viu?
1: Márcio, eu agradeço muito pelo convite, Alvinho, um amigo do coração, Márcio. Gosto muito de você. Me adaptei muito bem a Castro, estou aqui há quase 4 anos já.
0: Você não vai embora?
1: Não, eu sou firme com Castro. Aqui há quase 4 anos já, conseguimos desenvolver um trabalho muito bom. Temos hoje uma das menores taxas de homicídio da história de Castro. No ano passado, tivemos acho que 6 homicídios ao longo do ano inteiro, para uma cidade de 80 mil habitantes, é um número baixíssimo. Taxa de resolução de homicídios por ano, mais de 90%. Ou seja, a média nacional é em torno de 40% a 50%, o Castro tem 90%. Então, a Polícia Civil daqui evoluiu bastante. Estamos sempre brigando para o aumento do efetivo. Então, estamos de portas abertas para trabalhar.
0: E o que a gente nota também, doutor, assim, sem cortar o senhor ali, que o doutor Najib, que hoje é o chefe ali da nossa região aqui, ele respira a polícia e gosta de ser polícia.
1: Não, o doutor Najib, ele é polícia raiz.
0: Tá junto.
1: A gente até brinca, alguns chamam ele de xerifão, né? Realmente, ele respira a polícia. Ele gosta de operação, ele gosta, se tem bandido se dando mal, é com o doutor Najib
0: mesmo.
1: Ele
0: tá no meio. Que sorte. Né?
1: E aí, nós pedimos para a população que mantenha um contato com a Polícia Civil, principalmente com o canal 181, e faça as denúncias. Por exemplo, lá no Socavão, tá tendo uma situação ali que tá incomodando, faz um 81 com bastante detalhes ali do que está acontecendo. Sempre tem uma equipe de olho nas denúncias anônimas que tem. Nós fazemos uma verificação preliminar se é verdadeira aquela situação. Sendo verdadeira, instauramos a investigação e vamos bater em cima.
0: Vai olhar.
1: Seja lá, está tendo furto, está tendo tráfico, está tendo qualquer irregularidade na região que está incomodando a população. Esse canal 181 protege completamente a população, ninguém sabe o que
0: é. Eu até falei esses dias para que tinha uma situação lá de uma mulher e de uma criança, que, né, o cara estava batendo na mulher e na criança, mas ninguém, passa pra gente aqui, mas eu falei, olha, vai dar informação.

0: Não vai na Polícia Civil, denuncia no 181 que o pessoal vai averiguar a situação aí.
1: Não, coloca no 81 ali que a gente tá sempre de olho no sistema e sempre fazendo a verificação. Se a gente verifica, faz a diligência e não é nada, é uma denúncia infundada, beleza, é arquivado. Tranquilo. Mas na maioria das vezes não é infundado, sempre resulta alguma coisa.
0: Muito bem, obrigado, doutor. Um abraço.
1: Imagina, eu que agradeço, um abraço.
0: E boa semana aí, né? Estamos no meio da
1: obrigado.
0: Semana.
1: Vai e mandar mais. Um abraço pra equipe também, né? De Castro,
0: todo os pessoal.
1: Policiais civis que estão comigo ali diariamente. Hoje de manhã, 3 da manhã, a equipe já tava em pé, foi pra Ipiranga fazer operação lá em Ipiranga, em apoio à delegacia de lá. Ontem todo mundo comigo na delegacia, sexta-feira todos eles, inclusive a equipe de Carambeí, que é a delegacia, eu respondo por lá também. Uhum. Também sempre parceiros e sempre juntos. Então, um abração pra eles.
0: Esse é o nosso delegado, doutor Marco Antes. Brunão, obrigado também pela tua presença. Você falou pouco hoje, porque o homem hoje veio afiado.
2: É, tinha muita notícia pra repassar aí. Abraço, Márcio. Abraço, Alvinho aí. E
3: bola.
2: A população aí. Muito obrigado aí pelo convite.
0: Este é o Bruno. Brunão, junto com a gente, falando aqui na programação.
4: Show de bola, pessoal. Instantes finais aí. 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

0: 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Um abraço, Márcio.
1: Valeu, até amanhã, se Deus quiser, gente.
0: Tamo aí, pessoal. Valeu, um abração.
2: Olá, o Giro Sistema FIEP segue acompanhando os eventos pelo mês da indústria e destaca as homenagens em Medianeira, Maringá e Londrina. Celebração também acontece na 7ª edição do Troféu SESI de Melhores Práticas. 71 empresas que colocam as pessoas no centro da estratégia de negócios receberam a certificação. E a 4ª edição do Segurança e Saúde em Foco, promovido pelo SESI, discutiu os desafios da nova NR01. No SENAI, foco em tecnologia com a 2ª chamada do programa de residência em BIM. A ação conecta especialistas e engenheiros para modernizar a construção civil. E para a nova geração, o IELXP promove uma imersão com dicas de currículo, oficinas e conexão direta com vagas de estágio no mercado. Vem mais edições por aí. Confira os detalhes destas e outras notícias da indústria nos canais do Sistema FIEP.
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3: Muito bem, senhoras e senhores ouvintes do programa Dose, ao vivo pela 102. Meu Deus.

0: é isso. 1, 2, 3. E ps. Vamos começar o programa? Tá na hora. 1, 2, 3. Senhoras e senhores, obrigado pela audiência. Está começando mais um Dose Diária ao vivo pela 102,7. A rádio que vai mais longe está apresentando o programa Dose. Vocês estavam aí com as informações, com as notícias, com as autoridades aqui. Que legal, hein? Que bom. Que ótimo, que sensacional. Programação Antena Sul, juntos até as 3 horas da tarde com as melhores músicas em 102,7. A rádio que vai mais longe. Vamos começar o programa? Vambora, vambora, vambora, vambora, vambora, vambora, vambora, vambora, vambora, vambora, vambora, vambora, vambora. Na hora, senhoras e senhores, do programa Dose, que está começando agora pela rádio Antena Sul FM. A rádio que vai mais longe. Hoje é quarta-feira, pode comemorar em pé, igreja. Hoje é quarta-feira. Que maravilha. Graças a Deus é quarta-feira.
1: Atenção para o top de 5 segundos. 5, 4, 3.

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1: Muito bem, obrigado pela sua audiência. Juntos até as 3 horas da tarde no programa que é líder em audiência. Obrigado pela audiência. Vambora, vambora, vambora, vambora, vambora, vambora, vambora, vambora. Tá na hora, gente. Juntos até as 3 horas da tarde com as melhores músicas e informações do rádio. Essa é a programação 102 Antena Sul FM, a rádio que vai mais longe. O programa é base. Começou o programa Dose, que felicidade! Alegria juntos no rádio, até as 3 horas da tarde, que maravilha, eu, você e eu, consegui regular tudo, graças a Deus, Deus é Pai. Senhoras e senhores, hoje o programa está

com polêmica. No programa Dose de hoje, polêmica no ar para você aqui pela Antena Sul FM, a rádio que vai mais longe. O assunto que não quer calar no programa Dose de hoje. O assunto que não quer calar no programa Dose de hoje. Extras, extraterrestres, ETs. Você acredita ou você não acredita? Extraterrestres, você acredita ou você desacredita? Extraterrestre. Notícias americanas circulam pela internet e é o principal assunto de todos os podcasts, programas de rádio, programas de TVs e, inclusive, a gente vai ficar sabendo agora a opinião do ouvinte. Foram vistos pontos luminosos no interior de Curitiba, região metropolitana. Foram vistos no litoral paranaense. No passado, já viram também alguma coisa incomum aqui na torre, próximo ao Itaiacoca? Relatos informam e assim, aquelas autópsias lá e extras, na minha opinião, mais há indícios e especialistas falando que eles estão entre nós. Você acredita ou você simplesmente desacredita? Você acredita que possivelmente nós não estamos sós nesse planeta Terra, que é mais água do que terra? O ouvinte participando junto com a gente na tarde Antena Sul. Ei, maravilhoso! 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

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Tempo bom na região, não existe previsão de chuva, segundo as informações. 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Muito bem, o dólar está cotado em R$ 5,05. Portanto,

14:31 9 8409 14:31. Anotou? Não? Então vou repetir. 98409 14:31. Agora anotou, né? Muito bem. Que maravilha. Bonitinho.

0: Ingrid de Ipiranga. Um abraço aí também ao José Cláudio, ligado na programação 102,7. Ei, maravilha! Cidadezinha maravilhosa, Ipiranga. Quando eu me aposentar aqui na Rádio Tena Sul, vou morar lá em Ipiranga. Ô, cidadezinha linda! Fala, Tomi, que eu sou teu amigo. Boa tarde, você está na Tena Sul.
1: O Michael Bão?
0: Oi.
1: Eu?
0: Oi.
1: Daí,
0: oi.
1: Tá aí, ô. Rádio Tena Sul?
0: Tá aqui.
1: Tranquila? Quer vender a Monarca, não?
0: Quero. Quero vender hoje. Bora.
1: Uma coisa, que você fez daquele cachorrinho Yorkshire?
0: Ah, tá latindo lá em casa, no fundo de casa. Só sujeira. É.
1: Viu? Em briga de saci, qualquer chute é uma voadora,
0: né? Com certeza, meu. Deus do livre.
1: Vou lá na casa do seu Selvagem agora. Lá na Bapã. Você conhece lá,
0: Lalo? O Selvagem.
1: Vende vagem?
0: Eu sei, o Selvagem é o senhorzinho que vende vagem desde criança. Sou o Selvagem. Ô, oh, Selvagem, vai que é tua, Selvagem. E no programa de hoje, ETs, vocês acreditam, vocês desacreditam, ou até mesmo já viram ou não concordam? No programa Dose de hoje, vamos lá. Alô, boa tarde, você está na Antena Sul FM, a rádio que vai mais longe.
2: Fala, meu amigo Michael. Como é que estão? Tudo certo? Ô, oh, você já votou pra mim lá, né, velho? Ajuda eu, hein?
0: Já.
2: Faz propaganda na rádio pra nós, hein?
0: Eu já votei, velho. Eu votei. Tá acontecendo aí. Um grande um abraço aí pro pessoal da AgroSeres, da Bayer, o Jonathan da Chess. Tá acontecendo lá o Meu AgroLeite. Baixa o aplicativo, vota na Arcafla. E vota no Jonathan da AgroSeres. Tá bom? Fechou o pacote? Então tá bom. Na verdade, tem que votar em todo mundo, né? Mas a gente tem que escolher um ou dois ali, mas assim, votar em todo mundo, os nossos produtores, os nossos agrônomos, o pessoal que fazem o Paraná crescer, porque Castro realmente é fantástico. E aí, Jonathan, acredita em ET ou não?
2: Ô, Mike, eu gosto do ET e eu acredito, velho. Eu acredito, sim.
0: Por quê?
2: Até, eu acho que faz tempo que eles estão entre nós aí já. Tem um que, inclusive, se criou lá no Bapã e é radialista hoje, sabia?
0: Tava muito bom pra ser verdade, né? Tava sensacional pra ser verdade, né? Tava ótimo. Bom, eles podem estar entre nós há muito tempo, segundo especialistas, e fazem parte da nossa vida. O assunto é muito mais sério do que a gente imagina, gente. É uma pancada atrás da outra. Alô?
1: Michael.
0: Oi.
1: Eu não acreditava no estar extraterrestre aí.
0: Extraterrestre.
1: Mas depois comecei a tomar uns goles aí, começou a aparecer, rapaz. Céu.
0: Meu Deus, o assunto é sério.
1: Eu tomei uns goles de velho barreiro aí.
0: Meu Deus.
1: Daqui a pouco desceram tomar os extraterrestres desceram tomar um gole.
0: Meu aqui. Senhor amado.
1: Eu falei.
0: Não dá. Casimiro, obrigado pela sua audiência. O Jonathan da Chesky opinando aqui, extraterrestres, o assunto de hoje é polêmico. Nós possivelmente não estamos sozinhos nesse planeta chamado Terra, que é mais água. Alô?
3: Fala, Michael. Daí, como é que tá aí? Amanhã é feriado, né?
0: Ô, ET de Palmeira, como é que você tá, meu querido?
3: Após duas

0: lá pra ver uma latinha de cerveja. Ailton de Palmeiras. Estamos aqui perto do Celso Franco. Aqui, ó.
1: E aí, Ailton? Acredita em extraterrestres, ETs ou não? Estamos sozinhos nesse universo? Ou temos a teoria da conspiração que falam que durante as guerras, principalmente a guerra das forças aéreas de países, segunda guerra, primeira guerra, foram avistados, foram avistados foram avistados movimentos de naves não identificadas. E até hoje também. Você está na Terraço FM. Vamos falar com o Guigão. Alô, Guigão.
2: Boa tarde, Mike. Aqui é o Guigo de Carabaí.
1: Ô, Guigo.
2: Da JR Construção Civil.
1: Ô, Guigo. ET.
2: Eu aviso, volta a Piazaga que tá trabalhando com nós aqui, que eles estão amarrando o pega ali. Aviso eles pra acertar o pulo pra terminar o reboco.
1: Sim, claro.
2: Tem que trabalhar amanhã.
1: Manda um abraço pra eles.
2: Beleza, um forte abraço e nós tá ligada.
1: Ei, maravilha. E aí, meu querido? Amigo, acreditem até ou não? O assunto de hoje é o seguinte, polêmica no mundo inteiro. Você sabia que a Força Aérea Brasileira tem um acordo tratado com a Força Aérea Americana? Não é verdade isso? Que eles não podem se derrubarem alguma nave espacial, alguma coisa nesse sentido, precisam entregar e informar a Força Aérea Americana. O assunto de hoje é polêmico no programa Dose. Você acredita ou não acredita em ET? Se acredita que não estamos sozinhos nesse planeta e nesse universo, por quê? E se não acredita, o porquê também. Alô?
3: Viu, quando eu destempelo um álcool de poço, assim, o meu copinho, parece que aparece tô assim, Pedro. Correndo no céu, parece que tá rodando tudo, parece que o disco tá rodando aí em cima.
1: Meu Deus do céu! O programa nós está no ar pela Antena Sul. Juntos, eu, você, você e eu e o rádio.
4: Que delícia.
1: Até as 3 horas da tarde. No programa, que a alegria de todo mundo, aumenta o volume porque o Dose chegou. E o Michael também. Juntos, até as 3.

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6: Antena Sul FM, boa tarde, temperatura 19 graus na região dos Campos Gerais.
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0: tarde pra você, boa tarde pra você. Oi, filha, tudo bem? O pai tá bom? Hoje nós estamos falando aqui no programa algo muito interessante que realmente, se vocês forem analisar, vão de encontro ao o que nós estamos vivendo o dia de hoje. Vocês acreditam ou não acreditam em seres extraterrestres? Os Estados Unidos lançou recentemente algumas informações sigilosas da NASA. É a NASA também com a Força Aérea. Na verdade, não é da NASA, é da Força Aérea dos Estados Unidos. E existem teorias aí, agora tem brasileiros ministros de defesa, ex-ministros, falando que realmente não estamos sozinhos. E pra gente saber mais sobre isso, nós vamos falar com o ouvinte. Ele que fala na tarde 102 pelo WhatsApp Mais Dose do Rádio.
1: Alô!
0: Boa tarde.
1: Ô, Maico, boa tarde, meu querido, tá bom? Rapaz, eu até acreditava nesse negócio de extraterrestre aí. Uma vez tinha estragado meu carro, eu passei com uma sacola de compra num terreno baldio, tinha uma coisa abaixada, fazendo...
0: Certo.

0: mesmo, cara.
1: Puxa vida, e dá aquele medo, né, Vando? Imagina, velho. Mas não era assim, tipo uma onça rugindo ali?
0: Sou feio assim, de longe eu olhava, falei, agora, rapaz, eu dei a peça que passa ou não passa? Fui passando devagarão.
1: Passa ou não passa?
0: Olho. Sabe quem que era?
1: Quem?
0: Era aquele terreno baldio do lado da casa do Juliângelo ali, era ele, tava vomitando lá, né? Tinha tomado uns pingão, tava agachado lá, gorfando.
1: Meu Deus.
0: Ah, me matou no coração, piada do céu.
1: Meu Deus.
0: Você tá doido?
1: Você tá doido? Não, eu, Vando, eu acho que você tá mentindo, Vando. Eu não quero acreditar que seja verdade isso. Eu acho que é mentira isso aí. Não pode um negócio desse. Vamos atender mais ouvintes ligados no programa Mais Doses do Rádio. Hoje nós vamos falar sobre ETs. Alô, Vando, pessoal do posto aí. Não posso falar o nome do posto, né? Porque fazer propaganda de graça aqui não tem como. Né? O negócio tá feio, né? Pender é boletos e boletos pra pagar. Alô, rapaziada, obrigado pela audiência. Alô, você está na Antena Sul FM.
2: Eu não acredito nada. Eu só acredito em Deus.
1: É. Muito bem, tá aí, ó. Eu só acredito em Deus. Eu não acredito nem vendo. Seres extraterrestres existem ou não existem? Alô?
3: Daí, Marco, tentado.
1: Tudo bem?
3: Então, como é que tá as coisas?
1: Oi.
3: Nós estamos aqui só curtindo férias.
1: Que
3: férias,
1: maravilha. Oh, que bom, né?
3: Capanzuda da Janinha aqui do lado.
1: Ei, maravilha.
3: Pra trás, pra ganhar neném, não ganha.
1: Oh, meu Deus do céu. Que Deus abençoe vocês, viu? Deus abençoe. Programação Dose, você está na Antena Sul FM, do programa que é líder em audiência.
4: Aê, mãe, que legal que fala o pau aqui no Porto do Bop, hein, homem?
1: Acho que
4: você estava vendo o ET, com certeza.
1: O ouvinte é Dose pela Antena Sul. Alô, você está na rádio que vai mais longe. Ô, meu querido Flávio Inácio, pergunta aqui de hoje é o seguinte: você acredita que estamos sozinhos ou existem seres extraterrestres? Você acredita ou não acredita e por quê?
5: Boa tarde, Mike, o Lazzarini. Como é que tá?
1: Eu tô bem.
5: Tranquilo?
1: Graças a Deus, bem.
5: Cara, eu acredito que a gente não tá sozinho mesmo, cara, porque segunda-feira agora eu vi uma visagem, cara.
1: Sério?
5: Eu vi uma visagem dentro do Tozeto com 8 latinhas de Heineken numa cesta.
1: Puxa vida, meu Deus do céu! Aí não, velho! O que, que é isso? Fala com o Wilson, deixa disso! O programa é Dose.
6: Brasil!
1: Quem é o cantor? Zezé de Camargo e Luciano.

0: Essa é a sua FM, a rádio que vai mais longe. Você ligado pela 102. E hoje coloquei uma super trilha que combina com esse assunto, que é um assunto que o Brasil, o mundo e principalmente os Estados Unidos estão comentando. Seres extraterrestres, será que estamos sozinhos? Será que estamos acompanhados? E no estúdio de hoje nós trouxemos uma pessoa que veio do interior e ela sabe muito sobre ET ou ela não sabe nada. Sabe por quê? É simples. Ou você acredita ou você não acredita. Leopoldona, boa tarde.
1: Boa tarde, Maicon. Boa tarde pra você. Boa tarde pros nossos ouvintes ligadinhos numa dose diária. Na dose diária de coisas boas, energia maravilhosa.
0: Maravilha.
1: E olha, falando em energia, vamos falar de ETs.
0: ETs. Olha, Lê Fontoura, tem muita gente que tá brincando com assunto sério.
1: Assunto sério.
0: Assunto sério. Porque aí ontem eu estava vendo algumas informações que o governo americano, Lê Fontoura, aliás, ou a Força Aérea, eles colocaram em evidência fotos e documentos de uma pequena parte de possível extraterrestres em nosso planeta. Ou seja, eles estão há muito tempo.
1: Eles sempre...
0: Você é um ET, Lê Fontoura, será? Ou eu que sou ET? Porque agora tem três modalidades de ET.
1: A Lê, de verdade, pode ter sido abduzida, você sabe, né?
0: Não, mas é que é muito mais longe do que a gente imagina.
1: Muito mais
0: Quer
1: longe.
0: Ver? Quais são os ETs que estão entre nós? Entre nós, você vai saber, são três. São três ETs que existem lá. Segundo. O que?
1: Você vai contar agora ou vai falar depois?
0: Eu vou contar agora, porque travou o computador também.
1: Você
0: então,
1: sabe, né, Maicon, que eu já vou deixar a pergunta aqui pra você. Você tá fazendo a perguntinha da tarde, do dia?
0: É,
1: tá. Tá vendo? Uh-huh. Então, você sabe, né? Todo mundo sabe que o nosso universo, ele é vasto. Então, vamos deixar a pergunta aqui, ó.
0: A pergunta tá aqui, ó. A pergunta tá aqui, ó.
1: Qual é?
0: A pergunta é o seguinte. No programa Dose de hoje, você acredita que estamos sozinhos ou existem seres extraterrestres? Você acredita ou não e o porquê? Grava o seu áudio agora.
1: Não é apenas se existem ETs, mas onde eles poderiam estar.
0: Existem ou não existem? Alô?
2: É, uma enfiação de tijolo aqui. Levantando uma parede aqui.
0: Maravilha. Deixa eu falar mais com o ouvinte aqui. Alô, boa tarde.
3: Alô, Maico, aqui é o Guigo.
0: O Guigo.
3: Joia? Eu só vejo o resto só no final de semana, rapaz. E geralmente no feriado. Não sei o que acontece. Por que será?
0: Por que será?
3: Um abraço.
0: Você acredita em seres extraterrestres? Boa tarde.
4: Ô, Mike, esse negócio do ZT, eu acredito, velho. Eu acredito sim. Até. Eu acho que faz tempo que eles estão entre nós aí já. Tem um que inclusive se criou lá no Bapan e é radialista hoje, sabia?
0: Pois é, são três tipos de ETs, né? Um é radialista, o outro, você daqueles ET mais grandão, com a cara mais afinada, que eles falaram um, que eles colocaram o nome, e parece que esse deu um agrônomo. Será que não é você o ET que faz aqueles desenhos nas plantações dos holandês aí? Ouvinte ligado junto com a gente, alô.
5: Eu não acredito nada. Eu só acredito em Deus.
0: Ouvinte ligado na tarde, série 2, alô.
6: Michael, eu não acreditava no estar extraterrestre, mas depois comecei a tomar uns goles aí, começou a aparecer, rapaz do céu.
0: Os ouvintes estão aqui falando, Lê Fontoura, sobre seres extraterrestres, ou seja, que nós não estamos sozinhos no nosso planeta. Agora vai aqui a opinião da Lê Fontoura. Lê Fontoura, você com seus 28 aninhos de idade,
1: nascido no interior.
0: Polaquinha, nascido no interior. Não tinha luz, não tinha energia elétrica.
1: Não, é lampião mesmo.
0: Lá no Abapã também não tinha energia elétrica.
1: Lampião. Depois teve. Virava antena pra pegar a televisão.
0: Exatamente. Vai pra direita, parou, volta um pouquinho.
7: Tá chegando mais, vire, volta
1: onde tava. Desse jeito. Eu vou responder pra vocês, nossos ouvintes, e pra você. Com certeza eu acredito que existe, Maicon. Por quê?
0: Por quê?
1: Eu vou dar minha explicação breve,

0: pros nossos ouvintes. Com bilhões de estrelas, você imagine. Olhem pro céu numa noite estrelada. Olhe quantos planetas no universo nós temos. Então, você, nosso ouvinte, acredita que não estamos sozinhos ou que estamos sozinhos? Os ETs, gente, fazem parte aí de teorias, muitas pesquisas científicas e também muitas histórias e filmes famosíssimos, né, Michael?
1: Exatamente.
0: Agora eu pergunto.
1: Exatamente.
0: Eu acredito. E você?
1: Você acredita?
0: Eu acredito, Michael, acredito.
1: Eu vou falar no final do programa.
0: Eu acredito, porque você imagine, o que que tem em outros planetas? Nós habitamos o planeta Terra, certo?
1: Certo.
0: Nós somos habitantes do planeta Terra.
1: Certo.
0: E nos outros planetas, quem habita?
1: Certo.
0: Então, eu acredito em ETs. Eu tenho um pouquinho de medo.
1: Você tem, porque aí existem pilotos da Segunda Guerra, fizeram comentários na época que viram. Uhum. Principalmente quando existe, o mundo está... Eles aparecem ali, Futura, segundo informações aqui, geralmente quando o mundo, nós, o povo, tanto a Rússia, Ucrânia, Brasil, Estados Unidos, estão em guerra. E parece que eles são vistos com naves espaciais e tudo mais, nesses momentos, Segunda Guerra Mundial e agora. Porque eles não querem que a gente brigue, talvez. Será que é isso? Será que não é isso? Tô começando a ficar com medo de verdade.
0: Eu também fico. Eu acho que eles aparecem quando o negócio tá meio bagunçado, você entendeu?
1: O negócio tá bagunçado, mas tem gerência.
0: O negócio é meio bagunçado.
1: Exatamente.
0: Então a gente tem que ficar meio esperto. Eu acredito sim que num mundo tão grande, no universo, né? No universo gigantesco, tem que ter outras vidas.
1: Muito bem, tá aí a opinião da Lê Fontoura. Lê Fontoura. Agora você não tem que perguntar lá no interior. E você dos qual é que é? Você do qual é ZT que você é?
0: Senão...
1: Vamos ao intervalo comercial. Obrigado, Lê Fontoura.

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Senhoras e senhores, apertem os cintos porque o voo 027 está chegando agora pela Antena Sul. As músicas de todos os tempos, você matando saudades e relembrando. Ah, se o tempo voltasse. Voltamos aí nos anos 80 e anos 90, ao vivo pela 102,7. Curiosidade de uma super música. Eu vou deixar para depois as músicas hoje, para a gente contar essa historinha maravilhosa. Tem Country Club, tem Roupa Nova e tem RPM e muito mais aqui pela Antena Sul FM.

0: 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E agora, na rádio que vai mais longe. Voltamos para o Brasil.
1: Brasil!
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0: 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Você ouviu RPM Vida Real. Voltamos amanhã a partir das 14h com mais 1027 com as clássicas do rádio.
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3: Principais notícias e informações do rádio chegando agora pela Antena Sul FM, é o Antena News e as principais notícias agora. É a Rádio Antena Sul FM, hoje dia 3 de junho de 2026, notícias e informações acontecendo para você. Principais notícias do rádio, vamos aí as informações que acontecem agora. 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Segunda parcela do 13º também será paga junto com esta folha. Bolsa Família, 17 de junho, finais 01. Mega Sena acumulada. Estimativa do sorteio para amanhã é de R$32 milhões. 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

eles existem, eles não existem, estamos sós ou não estamos sós. Esse mundão de, meu Deus, tem tantas coisas. Agora os Estados Unidos estão falando que tem extraterrestres entre nós. Eles já estão muito tempo seguindo informações aí, né? É, o ouvinte está opinando no programa Dose. E você? O que você acha? Você acha que existe?

0: É o que se rula hoje. Estão até esquecendo das coisas. Estão esquecendo da Yaya, né? Esquecendo da Yaya, do Moraes, do Dias Toffoli, do Bolsonaro, coitado. Que, nossa, esqueceram o Bolsonaro na cadeia, velho. Agora tá em casa. Esqueceram que a Janja mandou o Elon Musk. Tanta coisa. Esqueceram da Ucrânia, esqueceram da Rússia, esqueceram do... Da guerra lá no Iraque, no Oriente Médio.
1: Estão esquecendo de tantas coisas.
0: Esquecer de baixar os impostos do Brasil, né? Política iada. Política, esquecer de abaixar. É só sobe impostos e mais impostos. Vamos falar com o ouvinte. Alô!
2: Boa tarde, Mike. Oh, Pernalonga, porca.
0: Ô, Pernalonga.
2: Homem, pessoal, fala a verdade. Eu também acredito em ET, viu?
0: Acredita?
2: Principalmente quando você tá com 3 noites sem dormir, o patrão fala pra você, viu? Faz mais essa viagem. Daí você usa produtos alucinígenos. Daí você vê um monte de bichinho na pista, meu Deus do céu.
0: Meu Deus do céu, gente. Que é isso? Vocês não... Meu Deus. Alô, Pernalonga, obrigado pela audiência. Alô.
3: Eu até consegui registrar uma foto, Mike. Vou mandar pra você ver aí.
0: Eu tô vendo, pegaram minha foto no Instagram e fizeram eu do ET. Vocês são filha da mãe, viu? Pelo amor de Deus. Pai de vocês não deu educação.
3: Eu não consegui pegar com as raízes aqui na mão. O bicho falou que tava indo num churrasco ou tava esperando alguém, não sei o que, mas acho que tava indo abduzir alguém. Não tem aquele time MIB Homens de Preto? Aqui em casa eu vou montar MIB Homens de Leg.
0: Não brinque, porque pode ser que nós estamos sozinhos.

0: antena Sua FM, super som para vocês de JQS na moral. Também teve Coldplay, Sorriso Maroto, Menos é Mais de Propósito. E ainda Henrique Juliano, Gustavo Lima. Tudo isso na sua tarde dose. Muito mais músicas em 102,7. 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
1: Que beleza!

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3: Fica com a gente. Daqui a pouquinho tem essa pra você curtir.
4: Isso. E dentro de instantes, você vai ouvir Paula Fernandes com Luan Santana. Juntos, aqui na Tarde 102.
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4: Antena Sul FM, boa tarde, 2:45.
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0: programa Dose de hoje. A gente falou sobre alguns assuntos importantes da tarde de hoje que circulam pelo Brasil, pelo mundo. Extraterrestres existem ou não existem? O pessoal falou, comentou. E amanhã nós vamos continuar com esse assunto. Aí que nós estamos falando com diversos ETs, ou o radialista tá falando que já é, sei lá, um ET, né? Vai saber. Não sei de mais nada aqui nessa tarde, pelo amor de Deus. O meu amigo Flávio Nassi tá ligado na programação Antena Super na Longa, já falou. Aliás, todo mundo ligado na 102,7. Abraço pra Gabi do Centro de Castro, para o Mauro de Ponta Grossa, que mandou mensagem de Canabê. A Magali Carneiro, Jardim Brasília, Canabê, obrigado pela audiência. Vamos atender a última mensagem. Alô, boa tarde, você está na Antena Sul.
1: Bom dia, Michael. Como é que tá o senhor?
0: Não, peraí. Você deve ser o qual é o ZT que você é. Tigre, qual é do ZT que você é que você tá atrasado? Você mandou bom dia.
1: Bom dia, Michael. Como é que tá o senhor?
0: Dia.
1: Bom, tranquilo, organizado. Mas agonizado. Imagina ter de lag, é foda, hein? Aí é força. Valeu, um abraço, Tigre.
0: Você pensou em bom programa. Você vai ver o ET de lag. Vocês vão ver o ET de lag, tá ligado? Vocês me pagam. Tem uns amigos desses, ouvintes desses. É a mesma coisa que tem uns ET de companheira da gente. Falando nisso, pergunta que vai rolar amanhã no programa. Amanhã é o seguinte, CT. Será que se eles estão entre nós, estão dando uma olhada, nós estamos caminhando para destruição, né? Rússia contra a Ucrânia, 5 anos, Israel lá, o Irã. Tudo complicado, gente. Os Estados Unidos lá, né? E aí? Como é que fica o Moraes agora? Será que vai chamar na balança dos dois pesos e duas medidas do direito? Os ETs? E daí? Os poderosos vão fazer o quê? Se eles têm naves espaciais que são mais rápidas que a gente? Hã? Aí que eu fico perguntando. O que será de nós? Fala comigo na Antena Sul. Para de risada também. Chega, vou trocar essas risadas. 5 anos, não aguento mais. Alô, você está na Antena Sul.
2: Bem, na verdade, então é tipo um ET de lag, Mike.
0: Não, você vai ver. Eu vou desvotar lá. Votei na Arcafra e votei em você, Jonathan. Arrependido até o máximo agora. Se tivesse um ET companheiro, eu ia até tomar uma cerveja depois do programa. Você vai ver o teu. Vai ver o teu ET de lag. Vocês vão ver, vocês me pagam, gente. Acabou o programa, vamos começar amanhã o programa falando espaçonave. Já vamos aprimorando aqui quem acha que tem ET ganhou, então vamos amanhã. O que vocês acham? Quem que é ET, quem que não é? Fica pra amanhã no programa, tá bom? É só pra amanhã. Obrigado pela audiência e toda a região dos Campos Gerais.
3: Brasil!
0: Até amanhã. Último voo de helicóptero que eu vou fazer aqui no programa Dose pra ir embora, porque amanhã eu vou de espaçonave. Senhoras e senhores, obrigado pela audiência de vocês, pelo carinho. 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Alô, Adolfo Weitmeier! Pessoal da Chácara Marujo e também Farmácias Fleming. Tchau, gente. Voltamos amanhã.

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1: É o Du Cassete entrando no ar aqui pela Antena Sul FM. Como é que vocês estão, hein? Tudo certo? Tudo jóia? Preparados para uma hora de muito rock e flashback aqui na Antena Sul? Eu sou o Lu Santos e a gente fica juntos até às 16h, hein? Uma horinha de muito rock e flashback aqui na Antena Sul. E você podendo participar com a gente no 98409-1431, WhatsApp da Antena Sul FM. Vem com a gente na tarde do Cassete 102. Participa 98409-1431. E a gente vai começar, a gente vai lá atrás. 1970. Clássico é clássico. A gente começa com Black Sabbath. Uma ótima tarde pra você, vem com a gente.

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Essa é a sua tarde no Ducassete 102. Só as melhores do rock flashback aqui na Antena Sul. Vamos dar uma olhadinha. Como que vai ser este feriado, hein? Como que nós vamos estar nesse feriado? Tempo bom, sol, calor, frio. Seguinte, hoje a mínima foi de 9 e máxima de 18. Eu vou dizer pra vocês que hoje eu passei frio, hein? Eu passei frio hoje. Nesse momento, 18 graus é a temperatura. Quinta-feira, amanhã, feriado, vai estar com céu com muitas nuvens. Mínima de 11 e máxima de 18 graus. Amanhã não vai estar tão fria amanhã, hein? Na sexta-feira, céu entre nuvens, com mínima de 10 e máxima de 20. Já vai estar a temperatura agradável. Aí no sábado, vamos ter uma mínima de 8 e máxima de 21. Agora apareceu aqui no nosso gráfico do Cimepar o dia que pode ter uma geada, hein? Dia 16 de junho. Mínima de 4 e máxima de 13, dia 16 de junho. E 17 de junho, uma quarta-feira, mínima de 1 grau e máxima de 14. Essa é a previsão do tempo para os próximos dias aqui para nossa cidade de Castro. E agora a gente vai para 1979. Aumenta o som que vem Kiss por aí.

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Isso aí, é o Duca 702, o seu programa de rock flashback aqui na Antena Sul FM. Vem com a gente na tarde 102. Participa com a gente 98409-1431. WhatsApp da Antena Sul FM. Música, notícia, informação, entretenimento pra sua manhã é aqui com a gente. E agora vamos pra 1985. Adorava essa música, eu tenho certeza que você também. Rock nacional, fazendo muito sucesso. Até hoje, hein?

Geladas, RPM, agora 3h48 aqui na Antena Sul. E essa daqui vocês lembram, hein? No dia que a Terra parou,

O dia que a Terra parou, Raul Seixas. Sempre quando você tá em algum lugar, sempre tem aquele que vai gritar lá do fundo: toca Raul. Aqui é mais ou menos assim, sempre tem alguém que manda mensagem: toca Raul, Lu. E é o seguinte, tô indo embora, mas não fica triste não, porque amanhã eu tô de volta, hein? Às 10h30 da manhã, no hashtag é feriado, Lu. É, mas a gente vai estar aqui, hein? Na sequência tem Carlinhos Gomes com Cowboy do Rádio. Fica a minha última aqui. Hoje eu vou postar o vídeo falando do Legião, hein? Aguarde aí que no Instagram da Antena Sul daqui a pouquinho vai estar rolando esse vídeo falando da história, de algumas curiosidades do Renato Russo, ok? Beijo, beijo. Até amanhã.

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1: 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Seu coração é meu e o meu é seu também. Conhece essa? Essa é boa de tocar, hein? Vamos começar com essa. Já escolhi a minha. Qual é a sua? Diz aí pra gente tocar no
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0: dá o nome dessa, a Rayane, não, a Gisele, né, a mãe da Rayane, ela disse assim, meu marido cantava essa música quando namorávamos, disse que ia me tirar da minha vidinha de balada, já estamos casados há 5 anos. E temos aí uma bebezinha, é a Rayane, né? Mãe da Gisele. Abraços, parabéns aí pra família, um grande abraço, obrigado por compartilhar aí o momento com a música, né? Rick e Juliano, vidinha de balada, pontapé inicial, a gente não para não.
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0: Semana tá com o Kurt Johnson, tem alguma dele pra gente tocar? Faixa internacional de sucesso, melhor do country pra você, toca aqui.

0: mais pedidas nessa semana, não há dúvida que tá tocando muito em todo o Brasil.
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0: Imagina eu, Eduardo Costa é o nome do sucesso. Fernando Sorocaba, João Bosco e Vinícius, versão melhorada. Giba e Nando, Cinderela, com Johnson, To You Can. E a primeira, não lembro mais, foi Henrique Juliano, né? Vidinha de balada, é verdade. O vídeo tá ouvindo, tá curtindo.

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5: Tamo junto, né? Tudo bem, hein? Como é que tá? Ligou o rádio agora, perdeu, hein? Já 23 minutos de programação. Tarde bela, bonita tarde de sol aí, dia radiante, mais um dia lindo, né? A gente vê

0: digitando. Manda aí a sua preferida. E a gente fala aí da família Beck, Dia dos Namorados tá aí, né? Chegando essa data romântica e bonita. 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Aquele cafezinho, delícia. Fala em delícia, olha essa foto que eu recebi aqui, tem pinhão ali tem chimarrão, a garrafa térmica aqui do lado, o painel do computador, lá no fundo tá escrito quem é Top Gun. Boa tarde, Carlinhos, tem um sextou na minha quarta, bora tomar um, estamos aí só curtindo esse programa bom demais. Falou, abraço pessoal aí na Top Gun, bacana aí, né? A variedade de delícias, né? Pinhão, esse horário vai bem, né? Cafezinho quente, né? Depois um chimarrão, é isso aí que a gente quer, né? A descontração depois das quatro é pura descontração. Temos aí até as seis pra tocar sua música favorita no 98409-1431. Aqui, ali, lá, em todo lugar.
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0: Céu de Castro, nesse momento, você que tá no carro, e baixa o vidro rapidinho, baixa o vidro, que é aquilo lá no céu. Será que é o OVNI que apareceu lá em São Luís do Purunã? Parece um avião, é uma luz amarela, parece ser um pássaro, é um pássaro. Canário da Terra, professor Canário da Terra, ele falou, me chama de professor Canário da Terra. Nosso herói de asa chegando aqui, aterrizando, trazendo no bico sempre uma perguntinha pra deixar a moçada na curiosidade. O que foi ontem, hein? O que foi ontem, canarinho? Ah, foi da nota lá, né? A nota de 1.000 rúbias, tem aí a tartaruga, uma tartaruga bem parecida, a gente comentou, com a nota de R$ 2 do Brasil, foi eleita aí, né? A nota lá de Maldivas. É, exatamente, Maldivas, exatamente, professor, foi a nota de 1.000 rúbias, que é o nome do dinheiro lá de Maldivas. Pega aí, me dá aqui, passa pra mim a perguntinha de hoje. Eita, rápido o negócio hoje, hein? O que tá acontecendo? Tá acelerado, bora acelerar. O vídeo pediu essa música, hein? Eu toquei agora há pouco versão melhorada com o Fernando Sorocaba, né? A Débora Giratim que indicou, tem ali a Bora Acelerar, ali, né? Alessandra Ponta Grossa. Deixa eu mandar um abraço também ao nosso irmãozinho aí, o Eduardo Tibagi, sempre ouvindo, pediu aí Lua Santana, escreve aí, vamos tocar. Gisele também já pediu uma música, Jorge Matheus, qualquer uma. Tem mais alguém que pediu o Jorge Matheus aí, né? Quem que pediu? A Cláudia, né? Quero ouvir a nova música do Jorge Matheus, O Meu Grande Amor. Ótimo trabalho, fica com Deus, amém. Não apareceu aqui no playlist, o Paulinho já vai providenciar aí o novo sucesso de Jorge Matheus, O Meu Grande Amor. Aliás, o que tem de música nova, né? Já impressionante o mês de maio, já foi assim, né? Junho tá espetacular, tanto cenário sertanejo, cenário country, o que a gente tem de coisa boa, e é coisa boa sendo lançada, é o que a gente quer, né? Tá bom demais fazer um programa de rádio com essa variedade.

variedade de opções, né? Aqui quem pediu, oi Carlinhos, tudo bem? Quando a gente pensa em música boa, é claro que só pode ser no Cowboy do Rádio. Abraço com carinho, Helene Campinas São João. Quem canta essa música ali é Viciado em Você, aumenta a foto. Adoro quando o ouvinte, como fez a Helene, né? Manda a foto dos artistas pra ficar mais fácil pra garimpar. É Renan e Raim. Participação do César e Paulinho, Viciado em Você, o nome do sucesso. Olha quanto recado chegando, vai mandando aí, né? 984091431. Tem aquela que é uma tijolada no peito, foi indicação que chegou ali do José, né? Anjo da Madrugada, Cleito e Camargo, vamos tocar. E vai chegando, a Carla em Piraí do Sul já mandou um toque ali, pedindo Chico Rei, Paraná, Rio Negro e Solimões. Essa música, Você Não Sabe Amar, é isso? Apareceu ali, né? Apareceu, vamos tocar. Que eu ia falar? Ah, perguntinha, passa aqui, canarinho, me passa, por favor, na perguntinha de hoje. É hoje tema conhecimento, né? Conhecimento. Aquela pergunta que você vai ouvir no rádio e não vale pesquisar lá na internet, lá na tecnologia, não vale, senão você não vai ganhar presente do Dia dos Namorados. Depois não fale que eu avisei, né? Eu avisei! Pois é, empresa muito, como é que é? Empresa mais tempo em funcionamento no Brasil. Tema de hoje, conhecimento, tem que conhecer, né? História, história, então a matéria de hoje, né? Ei, tira tudo que tá em cima da carteira, pega uma folha em branco e escreve assim, escreve aí como diz o Lua Santana. Empresa mais tempo em funcionamento no Brasil, qual é? Enquanto você pesquisa aí no seu cérebro, a gente vai tocar uma bela canção de amor, afinal de contas, aquecer o coração da moçada apaixonada, hein? Tem muita gente, né? Esperando aí o 12 de junho. Tá quase aí, né? Quase lá. Chico Rei, Paraná.

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6: Que beleza de tarde é essa? Já tá lindo, véspera aí do feriado, tudo certo, em casa de boa, já chega por hoje, né? Já são 20 para as 5, a tarde é boa, é um clima de outono aí, um arzinho frio de hoje cedo principalmente, né? Mas a cabeçuda não apareceu, né? A cabeçuda não apareceu, mas vai aparecer, deixa chegar a metade do mês aí pra você ver a gelada que vai ser, né? A cabeçuda é a geada. O vídeo comentou ali, mandou até a nota, mudando totalmente o assunto, pega lá o assunto. É verdade, é verdade. Ela mandou a nota da 1.000 rúpias, né? 1.000 rúpias, que é a nota mais bonita do mundo, em dois versos ali, né? Os dois lados da nota tem a tartaruga e do outro lado tem o tubarão. Tem um tubarão ali, meu. Então quem falou tubarão ontem tá certo, é só uma correção no ar aí. Quem falou tubarão, falaram, eu vi. Tirou 10 também, afinal de contas a gente perguntou que animal tinha na nota mais bonita do mundo. Pega aí uma, tem a semelhança com a nota de R$2. Deixa, tá mais fácil o Billy the Kid, deixa eu pegar aqui na minha carteira, que minha, não é que eu queira me gabar, mas a minha carteira tá cheia de notas de 2 pila aqui. Pega essa nota aí, quero ver. É uma nota que tem aí a tartaruga aqui, né? Tartaruga marinha, do outro lado tem aí a Brasão da República, né? Brasão da República, a moeda, né? A moça, já teve pergunta sobre a moça que tá, né? Não lembro agora, mas já uma curiosidade. Tartaruga marinha, tem na nota de R$2, que também é semelhante, mas é muito mais bonita a nota das Maldivas, não há dúvida. Se você combinar lá as duas, vai ver que é muito bonita. O que está falando? Tô enrolando aqui porque tô procurando música ao mesmo tempo e entrando em assuntos que são aí as perguntinhas do Canarinho da Terra. Você viu o Canarinho? Deixa já conta essa história. Antes eu quero contar uma história de amor. É, tá pensando em dar um presente pra pessoa? Pensa aí.
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6: 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É verdade, Canarinho, estamos falando aqui que ele é mascote da seleção brasileira. Eita, não quis ir pra Copa, poderia ir, né? Quem não foi pra Copa também, outra, além do Canário da Terra, né? Ser aí o mascote da seleção, a seleção brasileira também tem aí mais um mascote que também ficou no Brasil. Pega

aquela história lá que eu achei interessante. Seleção brasileira deixou aí a Granja Comari, Teresópolis, e embarcou aí para os Estados Unidos. Todo mundo viu onde está nesse momento aí na preparação para a Copa do Mundo. Tá fazendo eco aqui o sistema, o que que tá acontecendo? Eu tô falando, minha voz tá muito forte. Ei, abaixa aí, agora sim. Vamos lá, onde é que eu tava? Eu tava lá na Copa do Mundo. Pois é, mesmo longe do centro de treinamento, um personagem segue chamando a atenção dos torcedores. É o PJ, cachorro vira-lata que se tornou o mascote da equipe. Morador ilustre do centro de treinamento, PJ conquistou seu espaço de forma espontânea, com seu jeito dócil e brincalhão. Cachorro, antes, sei lá, ganhou aí a simpatia de funcionários e membros da comissão técnica, tornando-se presença constante nos gramados e corredores da granja. Com o passar dos anos, virou uma das figuras mais conhecidas dos bastidores da seleção. Tem gente que já viu ele entrar em campo até, né? É um cachorrinho simpático, ali tá a foto dele com a coleira e o brasão da CBF, conquistou aí a simpatia. Funcionários, né? Membros aí da comissão técnica da seleção e também aí da do próprio time da seleção, né? Bacana, ali pega lá o PJ, o PJ, PJ, PJ, você tem algum mascote aí, quiser tirar uma foto, cachorrinho, o que mais, cavalo, né? De repente aí um gato, algum mascote aí na sua vida que é importante pra você, quiser compartilhar com a gente aqui, pode mandar a foto lá no 984091430, né? A gente adora falar dos bichos, dos animais, né? Dos pássaros, né, canarinho da terra? Mandou uma boa hoje, hein? O pessoal tá mandando as respostas aqui. Já vou derrubar um monte de resposta que chegou. Empresa mais tempo em funcionamento no Brasil? Qual é, hein? Tem que saber dessa, hein? Daqui a pouquinho eu falo pode. A terceira, a segunda e a empresa que está mais tempo em funcionamento aqui no nosso país é a perguntinha de hoje. Manda lá no 984091431. Olha quanta gente participando. Adoro ver recados, né? A gente tá aqui pra isso. Interagir, fazer parte aí da sua vida. Ser o mascote aí do seu final de tarde. O cowboy do rádio é companhia, né? É uma companhia que toca música, informação, vai garimpando sucesso, vai mandando abraços. Abraço aí a Silvana, Telêmaco Borba, Silvana. Beijo pra você também. Aqui também a Magali, né? A Magali tá no Jardim Brasília, Carambeí. Magali Carneiro, Machado. Cíntia, um beijo também aqui. Ah, tá, aqui é a resposta. Será que acertou? Aqui também é a resposta. Tá chegando um monte de resposta aqui. Ô, Carlinhos, toca qualquer uma do Rio Negro e seu Limões. João Maria Sampaio, falou, João. Tô com uma aí com o Chico Rei Paraná, mas a gente já providencia mais uma. Aqui já atendi. Algumas já atendi, né? Outras não. A gente tá aí com a interatividade. Silene ouvindo a gente também, mandou um joinha ali. A Simone aqui no centro. A Karina, né? Karina e a Carol em Piraí do Sul, as irmãs. Pedida qualquer uma do Luke Combs. Elas deram uma ideia ali, né? Uma dica de uma música que o Lionel Rich fez parceria com um cantor americano do country. Agora não sei quem é. Stuck on You, essa, né? Essa não apareceu ali. Deve ser ou com o Black Shelton, não sei, não apareceu também. Luke Combs também não apareceu. Quem será que o Lionel Rich cantou junto aí, né? Deixa, a gente vai providenciar. A gente vai garimpando músicas, vai interagindo, vai tocando sucesso e aquela emoção sempre que o rádio proporciona ao tocar uma grande

trilha sonora da sua vida. Depois que tal, hein? Bora acelerar, bora desacelerar, bom de cantar, bom de curtir, bom de fazer barulho pro vizinho se incomodar. Eita, quanta música boa! A gente tá aí com o Mundo Country. Kurt Johnson lançou essa nos Estados Unidos nessa semana, Made in the USA.

que vem, a ouvinte perguntou ali, o que, que é semana que vem? Zezé de Camargo e também com o irmão lá, né? Zezé de Camargo e Luciano também tá valendo. Vai pensando aí já a carreira solo e a carreira com o irmão. A dupla aí, o cantor, né? Um dos mais requisitados da atualidade para shows, hein? O Zezé tá arrebentando, hein? Muitos shows aí, a gente tá vendo. Casa cheia sempre, arena lotada para assistir o show do Zezé de Camargo. E as músicas, né? São os clássicos aí, o pessoal adora. Então tá, a gente vai programando e você vai interagindo. Teve também aí Finuma e GK, Fernando Sorocaba, Luke Combs foi a primeira, a gente encerra a hora. Vamos derrubar um monte de respostas aqui. Canari mandou essa, hein? Canari mandou essa, empresa há mais tempo em funcionamento no Brasil. O pessoal apostou em Banco do Brasil, hein? Banco do Brasil. Tá no pódio, terceira posição, 218 anos, mas não é o Banco do Brasil. Tem mais duas empresas aí pra completar esse pódio, hein? Então, Banco do Brasil não é, 218 anos. Tem uma empresa que está há mais tempo

0: em funcionamento no Brasil. Tem mais duas aí, né? No pódio tem mais duas. Quem que é a que tá há mais tempo, né? Essa é a perguntinha. Falei aqui, já olhei lá pro painel, digitando. Ei, sem pesquisar, manda aí no 984091431 testar seus conhecimentos sobre histórias, né? É bom conhecer as histórias do nosso país. O mundo empresarial, aí o mundo dos negócios. Que você chamou aí que não veio? Não veio lá? Não abriu paraquedas? Então volta pra cá. Quase 5 horas, a gente tá completando então essa primeira hora de participação do Carlinhos Gomes nessa tarde de quarta-feira. Agora o céu tá nublado, né? O ouvinte tirou uma foto ali de Castrolanda. Aí a Castrolanda, localiza aí a Castrolanda. Céu com muitas nuvens nesse momento, né? Wellington, tirou uma foto ali, Wellington, grande abraço, qualquer uma do Rio Negro e Solimões, ou João Carreiro, Boiada Cuiabana. Essa música a gente tocou quando o João Carreiro foi artista da semana aí, né? Apareceu ali, canta com Jadson e Jadson, boa amigão. Grande abraço e parabéns pela foto, hein? Bonita foto da região da Castrolanda. Bom, agradecer, né? 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

vocês, é mais uma hora do Cowboy do Rádio. Canarinho passou a perguntinha, mandou essa aí. História, né? Empresa há mais tempo em funcionamento no Brasil, que está há mais tempo em atividade no nosso país. Não é o Banco do Brasil? Qual será que é, hein? Qual será que é? Tem aí a curiosidade? Pensa aí, manda pra cá a resposta 984091431. Junto até as 6, a tarde é boa pra ouvir música boa, né? E o horário é esse. Você pode até dar uma espiadinha nas outras emissoras aí, dá uma busca aí, mas eu tenho certeza você vai voltar com a gente, porque aqui não tem repetição, não tem rotina, né? Todo dia uma música diferente, algo que encanta, algo que mexe com você, o mundo country, o mundo sertanejo, o passado, o presente, a atualidade, os lançamentos, antenados.

Gisela lá. Assinou ali, Gisela. Um beijo. Curitiba, Paraná, na escuta. Valeu, querida. Obrigado pelas palavras. Aqui a Amélia pediu César e Paulinho. Duas vezes você. E ela falou da cara. Opa! Ela falou da resposta ali. Será que é, Amélia? Será que é? Vamos aguardar que daqui a pouquinho tem respostas. Mozada participando bastante hoje da perguntinha aí do Canarinho da Terra. Aqui já falei, aqui tá tudo certo. Aqui é a Eliane ouvindo a gente, mudou um toquinho ali, né? Aqui também uma foto bonita. Onde é que é essa rua? Localiza aí a próxima rádio, né? Você tá voltando da prainha em direção, aparece lá no fundo a igreja luterana. Eita, daqui a pouquinho você chega no centro aí, tá bom? Um abraço. Quem mandou a foto lá? Boa tarde, Carlinhos. Bora lá. Bora, bora. Mandou aí a participação e todo mundo que tira foto, a gente fica feliz, né? Galera, registra aí o momento, interage aí na programação pra gente conversar, bater um papo, né? A gente comentar a foto e também tocar o seu sucesso favorito. O lugar certo aí pra ouvir boa música é aqui, né? Na 102 é bem melhor. Vamos lá, partiu mais uma hora, iniciando aqui com os patrocinadores. 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Eu já vou falar. 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

0: 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Vou falar mais nesse horário. A gente tá aí iniciando a hora 5:07. Fala aí, João Carreiro.
1: Chegando no finalzinho desse trabalho aqui, a gente resolveu meio que de improviso fazer uns modão de viola, que é a nossa maior bandeira. Vocês não reparam os erros, não.
2: Vamos tentar, né, Cabo?

0: acesse lá pra gente saber que você ouviu a música que você indicou, pediu, garimpou e foi atrás, né? A gente tem aí o carinho com todo mundo que faz aí o horário acontecer de uma forma especial, sem rotina, sem repetição, como a gente comentou, sempre trazendo um programa diferente todo dia. Horário diferenciado, hein? Das 4 às 6, com os melhores ouvintes, também os melhores patrocinadores. Vamos falar agora do Prioto pra hoje.
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Área da Terra. E canarinho, o professor trouxe uma perguntinha interessante, o pessoal interagiu muito, hein? Desde as 4h20 quando chegou, né? O nosso herói de asas sempre com as perguntinhas, sempre com um assunto diferente. Hoje foi história de uma empresa gigante. Terceira posição, Banco do Brasil. A gente comentou 218 anos, hein? Casa da Moeda, 332 anos. Derrubei um monte de respostas ali. Casa da Moeda, 332 anos. A pergunta foi: empresa há mais tempo em funcionamento no Brasil? Correios é a resposta certa. Muita gente acertou. O sistema buscou lá quem foi a primeira pessoa a tirar 10. Elizabeth Matos, tirou 10, Elizabeth, parabéns. Primeira pessoa, eram 4h31 quando ela mandou a resposta. Foi no laço, né? Em cima do pedido, a gente tem aí as perguntinhas para interagir com o ouvinte, né? E trazer sempre as informações de todo dia. Então, Correios, 363 anos de história, muita história, né? Completados agora em 2026, 363 anos. O assunto que vira música aí, o Canários. Boa ideia, o Canário da Terra falou assim. Já que falamos de Correios, música com carta na letra, hein? Carta na letra, tem alguma? Tem alguém, sabe alguma música com carta na letra? Eita, tem tanta gente, né? Tem tanta... Aí ficou fácil, né? Daqui a pouquinho a gente vai bater um papo ao vivo aí com a equipe técnica comercial da Nobre Nutrição Animal. Já está chegando por aqui, daqui a pouquinho a gente conversa. Enquanto isso, você vai buscando aí uma música com carta na letra. Tem o Cud Johnson agora com o Artista da Semana.

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0: história, só que de uma maneira diferente. Você ouviu aí uma linda canção, A Carta, na interpretação do Eduardo Costa e também do milionário José Rico. Perfeita canção pra se ouvir no final do dia, né? Relaxar aí, curtir as emoções do um dia praticamente concluído com sucesso. Sucesso sertanejo é aqui. 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
4: Estamos aí, né? Com essa alegria, essa energia boa no ar. Trazendo pra você o recado aí dos nossos patrocinadores. 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Eu vou abrir o programa de hoje. Primeiro quero dar um boa tarde para o Murilo.
5: Boa tarde, Carlinhos. Boa tarde a todos os ouvintes, hein?
4: Eu ia falar boa noite, porque já está noite, né? Final do dia aí, já com esse clima de outono e inverno, a noite chega mais cedo. Tudo bem, Fernando?
5: Tudo bem, Carlinhos. Boa tarde a todos os ouvintes.
4: Tudo bem, Álvaro?
6: Boa tarde, Carlinhos. Boa tarde a todos os ouvintes.
4: Tá aí a equipe já postos aqui pra gente comentar aí sobre o agronegócio. Aliás, o Brasil tem um peso gigantesco no agronegócio mundial. O país aparece como líder global nas exportações de produtos como suco de laranja, soja, açúcar, carne de frango, carne bovina, café, fumo, celulose e algodão. Em alguns casos, a participação brasileira nas exportações mundiais passa de 50%, mostrando aí a força do campo na economia nacional. Esses dados ajudam a entender por que o agronegócio brasileiro é tão estratégico para o abastecimento global de alimentos e matérias-primas.

0: E a gente adora falar de uma notícia. A notícia na hora que ela está acontecendo. Ontem, né, a gente recebeu aí, o Brasil recebeu uma notícia boa da carne bovina, né? A China reconheceu que o Brasil está livre da febre aftosa. A medida suspende aí as restrições à exportação de carne bovina brasileira, o que chegou aí ao país com uma notícia até que bom, né? Que exatamente. Ótimo, né, Fernando?
1: Exatamente, Carlinhos. Para nós que monitoramos esse mercado, a gente tem sempre compartilhado na segunda-feira mais sobre o mercado da carne e do leite. E em especial falando agora sobre essa notícia, né? Ontem acompanhava ali nas redes sociais, quando hoje nas redes sociais do agronegócio já está se falando sobre isso, que para nós é motivo de comemoração, que estamos envolvidos com o agronegócio de uma forma geral. E pensando no mercado carne, né? Claro que envolve outros tipos de carne. A gente fala, quando fala carne, não somente a bovina, né? Mas no nosso foco é o bovino, mas fala assim, aves, em suínos e outras possibilidades. Mas pensando pro mercado da carne bovina, né? No ano passado, a China exportou em cerca de 50 bilhões, né, do Brasil. Então, com essa e com algumas restrições, podemos dizer que, né, no começo desse ano a gente tinha ouvido falar sobre restrições do mercado chinês, sobre alguma forma da carne entrar, né? E agora, com essa liberação, com essa certificação, né? Então, nós vemos que possivelmente vai aumentar a demanda de carne, principalmente de bovino, que é o que nós estamos falando, animais vivos. Outras formas de carcaça que não era enviado para esse mercado, né, para a China, e por conta dessa restrição que agora abre. Então, novamente, volta a mexer no mercado interno, né? Então, essa demanda no mercado interno agora ela vai voltar a aumentar. Então, a gente falava de um mercado que estava ali talvez estagnado no preço da arroba, sem um ajuste, né, que o produtor sempre quer que esteja em alta. E agora a gente já pode aguardar alguma alta aí significativa para esse mercado devido a essa maior demanda para exportação. A gente sabe que a China ela consome muitos produtos do Brasil.
0: É o principal destino da carne bovina brasileira, né?
1: Exatamente. Então, com essas liberações, isso vai aumentar ainda mais agora e com certeza o nosso mercado vai ter um.
0: Vai atrair mais mercados, como o próprio Japão, Coreia e tantos.
1: Sim, a certificação, né, Carlinhos? Eu falo que ela valida para outros mercados. Porque a China também é um mercado exigente. O pessoal sempre fala, não, mas a China tem muitos habitantes, eles comem de tudo lá, né? E eu digo que não, eles são exigentes por um padrão de qualidade entrar no país, né? E com certeza essa validação vai servir para outros países, com certeza aí. E é o que eu digo, novamente, a exportação volta a ter um aquecimento aí pro nosso mercado. Então, estaremos atentos, trazendo informações. Eu também acho que é interessante comentar, Carlinhos, eu estive conversando com o pessoal que esteve nos Estados Unidos essa semana e trazia uma informação sobre também o mercado da carne nos Estados Unidos, né? O leite nos Estados Unidos não estava tão atrativo, né? E, consequentemente, ele falava sobre a oportunidade com o corte. Então, a gente falava da China, mas acho interessante trazer essa informação porque o Beef on Dairy, que a gente tem comentado aqui no nossa programação, tem feito uma diferença muito significativa para o produtor nos Estados Unidos. Então, trazendo também esse de antemão que já soube do mercado informal aí.
0: Tá aí, voltando então aqui ao Brasil, direto na Nobre Nutrição Animal, a gente vai conversar aí, a gente conversou sobre essa parte da China devido aí a essa ótima notícia, né? Uma parte da economia. Sim. E voltando aí aos produtos da Nobre, já passo a pergunta pro Murilo, direto ao assunto, todo pré-secado é igual ou não?
2: Não é igual, Carlinhos.
0: Não é igual.
2: Não é igual por conta que o pré-secado ele tem diversos fatores ali que vai determinar a qualidade dele, né? Então isso primeiro começa no campo conforme a cultivar que o produtor está trabalhando ali e seguindo do processo de fabricação dele, né? Então o pré-secado ele precisa passar por um processo bem determinante ali, que é o ponto de corte, o ponto de recolhimento do pré-secado para com o objetivo que você busca com a matéria seca determinada, né? E o mais importante assim que a gente vê conforme a gente trabalha é o ponto de corte, como eu tava falando, e recolher esse material com a matéria seca mais esperada, né? Tanto que a gente tem os critérios que a gente trabalha, que é o critério de qualidade. Então a gente separa o pré-secado da Zevém por Q10, Q20, Q30, né? Então o Q10 seria o Zevém do primeiro corte, o Q20 segundo corte e o Q30 o corte único, né? Aquele Zevém mais alongado que passou do

0: ponto, digamos, ali, um azeme mais fibroso. O que que é o diferencial desse produto, o produtor comprar o pré-secado conforme a sua necessidade, né? Se ele precisa fazer um ajuste de dieta, precisa fazer um pouco mais úmido, um pouco mais seco, uma fibra mais efetiva, um teor mais baixo de proteína, às vezes um teor mais alto, tem essa possibilidade e dá mais ferramenta, né, pro nutricionista tá fazendo o balanceio dessas dietas aí. E o que diferencia muito o nosso pré-secado também é que a gente não trabalha com fibra longa, né? Então a gente, o nosso pré-secado é todo recolhido com a forrageira automotriz e detalhe, ele não vai pro silo, né? Então às vezes o pessoal pensa, ah, faz o pré-secado no silo, depois enfarda e tudo mais, mas a gente faz ele direto na bola, ele recolhe com a forrageira automotriz e vai para nossa fábrica e lá vai ser processado e enfardado com a tecnologia Orc, né? Que é uma das tecnologias líder no mundial em compactação. Então coloca a maior densidade de material por metro cúbico. Então aí você evita perdas, tem um material bem compactado, bem fermentado e a melhor qualidade para você oferecer pro teu rebanho, né? Então o pré-secado, sim, ele tem muitas diferenças e no mercado você encontra material de todo tipo, né?
1: Tá, então, falando dos produtos da Nobre Nutrição Animal, passar a pergunta agora para o Álvaro. Álvaro, falando forragem, qual que é a rainha das forrageiras?
2: Então, Carlinhos, hoje a principal, a rainha e hoje que se destaca muito, tanto no gado de leite, quanto no gado de corte, quanto no equinos, é o Fafa, né? Ela é uma matéria extremamente rica em proteínas, de alta palatabilidade, digestibilidade. E como aqui o Murilo comentou, né, ela também passa por esse processo. Hoje nós temos o pré-secado de alfafa e ela passa exatamente pelo processo que ele comentou aqui. E nós também temos algumas divisões, né, para oferecer para o produtor, né, em questões de níveis de umidade, onde a gente trabalha com ela em 30 a 40, em 40 a 50 e 50 a 60% de matéria seca. Então, hoje, também a Nobre tem uma experiência aí em produção de ferragens, de forragem, desculpa, em mais de 50 anos. Então, nós proporcionamos para o cliente o melhor produto para o que ele necessita lá no campo. Então, esse é o nosso trabalho, né? Como diz a frase ali, né? A parceria que dá certo justamente por isso, né? Trabalhar de acordo com a necessidade que o produtor tem lá em sua propriedade.
1: Ela é utilizada principalmente em corte para a produção de feno, né?
2: Sim, também. Mas hoje nós trabalhamos especificamente com o pré-secado.
1: O pré-secado. Só para entender, a rainha das forrageiras, alfafa.
0: É que a nossa região, né, Carlinhos? A gente está numa região, chove muito, uma região úmida. E é uma dificuldade tremenda se for pensar em feno, né? Então o feno ele precisa de material ali com mais de 90% de matéria seca. Então para você atingir esses níveis aí é possível, mas é muito dificultoso. E como são períodos assim de muita chuva, às vezes você acaba perdendo muito time ali de recolhimento da forragem, ou às vezes ela não seca muito. E a questão da alfafa, pela sensibilidade dela muito alta em perder folhas, digamos, esse processo ele acaba você perdendo muita qualidade no material, sabe? Então o nosso processo de armazenamento ele é muito efetivo e fornecido via pré-secado é um dos meios mais eficientes que a gente encontrou e de entregar essa qualidade comprovada ao produtor rural.
1: Principalmente, Fernando, passando a conversa para você também, principalmente agora no inverno, né? De repente os pastos diminuem, o produtor, o criador precisa comprar comida fora da fazenda, tem aí a Nobre como a nossa sugestão.
3: Exatamente, Carlinhos. A gente agora no inverno, a alfafa ela sofre um pouco com a produção, né? Ela é uma forrageira que gosta mais da épocas quentes, pro próprio rebrote dela, né? Já pensando no azevenha, uma gramínea de inverno, a safra dela é feita no inverno. Mas uma mensagem que eu queria deixar aqui é exatamente essa. Você, produtor, que quer ter um controle, uma garantia do mesmo padrão do azevenha ou da alfafa, né, que a gente comentou hoje, durante o ano todo, nós podemos ofertar, né? Então, assim, eu vejo isso e faço questão de frisar isso aí, Carlinhos, porque em negociações o produtor pergunta para mim, você consegue manter esse mesmo padrão do produto que está me entregando hoje durante um ano, né? Talvez uma negociação, nós conseguimos, porque nós temos toda essa separação, um controle de qualidade para isso, que é o mesmo padrão. Se o produtor escolher um 30, 40, vai ser entregue, né, esse mesma faixa de matéria seca e corte que ele escolher durante o período acordado. Então, eu falo, é praticidade, é garantia, qualidade e realmente frisando aí a nossa frase, parceria que dá resultado. Então, conte com a Nobre.
0: E lembrando, o maior estoque de forragens da região, Carlinhos. Nós estamos com estoque extremamente permanente, né? Para ofertar para os produtores e tá atendendo toda a demanda possível.
1: Tá aí, conversei com o Murilo, com o Álvaro e também com o Fernando, equipe técnica comercial da Nobre Nutrição Animal, parceria que dá resultado. Obrigado pela presença de vocês.
0: Obrigado, um abraço.
1: Na reta final do programa Cowboy do Rádio, a gente vai ceder o espaço aí para mais uma atração. Venha seguir Alma Serrana, é a programação que ao início, uma super noite, com amanhã feriado, curta aí o seu feriado. Se Deus nos permitir, amanhã, 4 da tarde, a gente está aí ao vivo com mais uma super programação para você ouvir e curtir na Antena Sul. Valeu, tchau!
4: Saudamos a todos aqueles que rezam conosco neste momento tão sagrado da Ave Maria. Desejamos um bom final de tarde, uma boa noite a todos e vamos iniciar em nome do Pai, do Filho e do Espírito Santo. Amém. Amém. Nesse momento sagrado em que até os ponteiros do relógio ligam a terra ao céu, rezemos a oração do Ângelus. O anjo do Senhor anunciou a Maria.
5: E ela concebeu do Espírito Santo.
4: Ave Maria, cheia de graça, o Senhor é convosco. Bendita sois vós entre as mulheres e bendito é o fruto do vosso ventre, Jesus.
5: Santa Maria, Mãe de Deus, rogai por nós, pecadores, agora e na hora de nossa morte. Amém.
4: Eis aqui a serva do Senhor.
5: Faça-se em mim segundo a vossa palavra.
4: Ave Maria, cheia de graça, o Senhor é convosco. Bendita sois vós entre as mulheres e bendito é o fruto do vosso ventre, Jesus.
5: Santa Maria, Mãe de Deus, rogai por nós, pecadores, agora e na hora de nossa morte. Amém.
4: O Verbo de Deus se fez carne
5: e habitou entre nós.
4: Ave Maria, cheia de graça, o Senhor é convosco. Bendita sois vós entre as mulheres e bendito é o fruto do vosso ventre, Jesus.
5: Santa Maria, Mãe de Deus, rogai por nós, pecadores, agora e na hora de nossa morte. Amém.
4: Rogai por nós, Santa Mãe de Deus,
5: para que sejamos dignos das promessas de Cristo.
4: Oremos. Infundi, Senhor, nós vos pedimos em nossos corações a vossa graça, para que, conhecendo pela anunciação do anjo a encarnação do Verbo, cheguemos por sua paixão e morte à glória da ressurreição. Por Cristo nosso Senhor.
5: Amém. Amém.
4: Hoje, dia 3 de junho, quarta-feira, a Igreja faz memória de São Carlos Luanga e companheiros mártires. Eles testemunharam com palavras e atitudes a Jesus Cristo, que seja o nosso modelo de vida. Hoje também lembramos o aniversário do Manuel, que é do Ministério de Música na Paróquia Santana. Deus abençoe a ele e a todos os aniversariantes. E com muita alegria, vamos ouvir a palavra de Deus, o Evangelho de hoje.
6: Proclamação do Evangelho de Jesus Cristo segundo Marcos.
5: Glória a vós, Senhor.
6: Naquele tempo vieram ter com Jesus alguns saduceus, os quais afirmam que não existe ressurreição. E lhe propuseram este caso: Mestre, Moisés deu-nos esta prescrição: se morrer o irmão de alguém e deixar a esposa sem filhos, o irmão desse homem deve casar-se com a viúva a fim de garantir a descendência do seu irmão. Ora, havia 7 irmãos. O mais velho casou-se e morreu, sem deixar descendência. O segundo casou-se com a viúva e morreu sem deixar descendência. E a mesma coisa aconteceu com o terceiro. E nenhum dos 7 deixou descendência. Por último, morreu também a mulher. Na ressurreição, quando eles ressuscitarem, de quem será ela mulher? Porque os 7 se casaram com ela. Jesus respondeu: acaso vós não estáis enganados por não conhecerdes as escrituras nem o poder de Deus? Com efeito, quando os mortos ressuscitarem, os homens e as mulheres não se casarão, pois serão como anjos do céu. Quanto ao fato de ressurreição dos mortos, Não lestes no livro de Moisés, na passagem da sarça ardente, como Deus lhe falou: eu sou o Deus de Abraão, o Deus de Isaac e o Deus de Jacó.

0: Ora, ele não é Deus dos mortos, mas de vivos. Vós estáis muito enganados. Palavra da salvação.
1: Glória a vós, Senhor. A palavra dos ouvidos ao coração. Os saduceus, um grupo influente na época de Jesus Cristo, não acreditavam na ressurreição e questionavam o Senhor. Com sabedoria e em poucas palavras, Jesus Cristo, para os saduceus e para nós, peregrinos da eternidade, afirma que um dia ressuscitaremos no reino do céu. Acreditamos em um Deus que vive em nosso viver. Por isso, não somos simples mortais cuja existência termina na morte. O nosso existir na terra continua na eternidade celeste. O caminho da eternidade consiste em amar a Deus e, por amor a Ele, amar também o nosso semelhante, assim como fizeram São Carlos e seus companheiros mártires. Todavia, em nossa realidade, há outros caminhos com falsas promessas de felicidade. Sem Deus, podemos até conquistar poder e ostentação, mas não a vida eterna.
2: Hoje temos um convite ainda mais especial. Amanhã, dia santo de guarda, Corpus Christi, solenidade do corpo e sangue de nosso Senhor Jesus Cristo. Teremos então a missa, Santa Missa Solene, na paróquia São Judas Tadeu, na Vila Santa Cruz dos Padres Cavanes, às 15 horas, como de costume. Depois viremos em procissão, Jesus caminhando pelos tapetes, estarão enfeitados desde as primeiras horas da manhã já, o povo trabalhando, venha colaborar também na confecção do tapete, por onde Jesus irá passar. Seguiremos em procissão até a Matriz de Santana, onde receberemos a bênção com o Santíssimo Sacramento. Todos estão convidados a participar. Aqueles que não puderem, teremos também a Santa Missa às 7 horas da manhã na Paróquia Santana. Mas vamos participar, porque o dia é santo. É dia de participarmos da Santa Missa, conforme nos ensinam os mandamentos da Lei de Deus e da Igreja.
3: Louvado seja nosso Senhor Jesus Cristo, para sempre seja louvado. Eu sou o padre Leonel Stansky, da paróquia Santa Ana de Castro, e quero nesse momento desejar as bênçãos de Deus para você, para a sua família, que a proteção de Nossa Senhora acompanhe sempre a sua vida. Quero deixar aqui o meu agradecimento por você que nos acompanha todos os dias nesse momento da oração da Ave Maria. E que Deus te abençoe. Em nome do Pai, do Filho e do Espírito Santo. Amém. E permaneça na paz.
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0: Muito bem, moçada, agora são aí 6:02.
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0: Alô, gaúchas de todas as querências, estamos chegando, moçada, a partir de agora, com muita alegria e muita marca buena pra vocês aí.
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0: Estamos chegando aí nessa quarta-feira. É, hoje, dia 3, né? Dia 3 de junho. Forte abraço pra você que está na sintonia da 102.7. A partir de agora, tamo junto e misturado com muita alegria e muita marca buena, tá bom?

0: mensagem, mandar seu áudio, atendo vocês aí até às 7 da noite. 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Tudo certo, tudo prontinho. A partir de agora, então, você vem comigo. Com o melhor da música gaúcha até às 7 da noite. É, você já tem o número do telefone 98409-1431. Esse é o telefone do Gaúchão, nosso WhatsApp. Pode mandar sua mensagem, mandar seu áudio, atendo você até às 7, tá bom? Abrindo a programação com chave de ouro, tá chegando a primeiríssima pra você que ronque as cordionas a partir de agora. Chiquita e Bordoneio, vaneira é sempre vaneira.
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0: Aí, moçada linda, música Os Garotos de Ouro, se preparando pra semana Farroupilha.
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0: Tá bueno, estamos aí com a alma serrana nessa quarta-feira, véspera de feriado. Amanhã é feriadão, hein, gurizada? Mas amanhã nós estamos por cá. Às 6 horas da tarde, estamos de pé na patrola aí com a alma serrana, socando marca fandangueira até às 7 horas, pro pessoal arrojado e dando dançar, né?
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0: Pessoal participando com a gente, 984091431. Esse é o telefone do Gauchão, pode mandar sua mensagem, mandar seu áudio. Eu atendo você até às 7, tá bueno? Ah, deixa eu ver quem já tá chegando por aqui. Vamos mandando aquele abraço aí, né, gurizada? Ah, que tal, hein?
4: Boa noite, Gaúcho, velho. Ô, Vanderlei, tiro por aqui, ó. Hoje eu tô aqui no Santa Cruz aqui com meu amigo Remédio. Na chácara dele aqui. Ele é fazendeiro. Mande pra ele hoje aqui, ó, o Sérgio Reis Costa Ramos. Eu não lembro o nome, a modão lá que é, mas eles são ele. Sérgio Reis e os Serranos.
0: Valeu, valeu. Vanderlei Tinto, Remédio, um forte abraço pra vocês aí, tá bueno? São 6h13, marca Fandangueira chegando no seu rádio, vamos atracando o grupo Chamamento, chegando com o frio da serra.
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0: Tá bom, moçada, tá aí, grupo Compasso Fandangueiro, com participação do grupo Cordiona, linda música pra vocês aí, né, Tchê? Vaneira pra Três Pandeiro.
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7: Beleza, agora 6:27.
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7: Estamos aí mostrando com a Alma Serrana, tem 7 aqui pela antena. Vem comigo.

0: Meio frio, né, moçada? Vai mandando um abraço pro povão aí, deixa eu ver. João Silvio, Caçador de Baixo. É da música da visita pra estância, na visita na estância, oferecendo pro pessoal aí do sete salto de cima. Valeu, João Silvio, um abraço, Jô Velho.
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0: nós. Toca aí, João Luiz Corrêa, pra nós, eu tô grandão, tamo ouvindo aí, valeu, Dário, um abraço.

0: Tá certo, tá certo. Vamos atracando, então trazendo música. Chegando pra vocês agora essa daqui, olha aí, José Mendes por aqui, Minha Acordeona.
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O Xincho, também vocês curtiram Matheus Teixeira e Grupo Pachola, Louco pra Bailar. Vem comigo, essa é a sua Rádio Antena Sul FM. Estamos aí com Alma Serrana até às 7 da noite. É, e vamos falando pra vocês aí em nome de. 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Não, vamos falando aí primeiro. 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
4: Beleza, 6:45.
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0: Muito bem, vamos que vamos, moçada. Mandando um abraço aí pro povão que tá na sintonia, deixa eu ver quem tá chegando por aqui.
1: Boa noite, René Gomes, toca aí Crioulo Batista. O tombo que eu caio aí com o Crioulo Batista pra nós. Deixa eu tirar o filme de saia, coca, ababã, beleza? É o geral daqui do Andorinha. Beleza? Eu tô curtindo o seu programa, todo dia eu tô aqui ligadinho na Antena Sul. Gosto muito do seu programa aí, René Gomes, um abraço aí. Pra todos os ouvintes aí.
0: Valeu, valeu, Geraldo. Um abraço, Ponta Grossa na escuta aí, né? Tá certo, valeu, índio velho.
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0: Deixa eu ver também quem tá chegando por aqui, olha aí. É a Silvia. Alô, Silvia, um abraço pra você.
2: Um abraço.
0: Boa noite também lá pra Magali Cardeiro, aí na Jardim Brasília, em Carambi, na sintonia. Vamos trazendo música, né? Música boa chegando no seu rádio. Tá aí, Crioulo Batista, ninguém vê os tombos que eu caio, né?

moçada, pra vocês aí, João Luiz Correia por aqui, né? Eu tô grandão, marca velha de fundamento aqui na antena. Tá certo, quase encerrando a nossa participação, vamos

0: trazendo mais uma marca, né, bem buena pra vocês aí, tá chegando. É o Serranos, nossa vaneira.
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aí, moçada, encerrando nossa vaneira. E com essa marca nós vamos fechando a gaita, prometendo voltar amanhã, feriadão, né? A partir das 6 horas da tarde com Alma Serrana. Uma boa noite pra você, obrigado pela sintonia, pela companhia. Fique com o patrão velho, quando eu vou seguindo, um abraço do tamanho do Rio Grande a todos os gaúchos e gaúchas da nossa querência. E até amanhã, moçada, tchau, tchau.

0: Brasília, 19 horas.
1: Está no ar a Voz do Brasil. As notícias do governo federal que movimentaram o país no dia de hoje.
2: Olá, boa noite.
0: Boa noite para você que nos acompanha em todo o país.
2: Quarta-feira, 3 de junho de 2026.
0: Vamos ao destaque do dia: reunião ministerial.
2: Melhoria da qualidade de vida do brasileiro ganha destaque.
0: Desenrola Brasil. Em menos de um mês já foram feitas 1.400.000 operações de renegociação de dívidas.
2: O governo anuncia que será lançado programa para quem está adimplente, ou seja, em dia com os débitos.
0: Presidente Lula cita a taxação dos Estados Unidos a produtos nacionais e destaca a soberania brasileira.
2: E ainda,
3: a gente vai vender para quem quiser comprar. Se não quiser investir aqui, nós vamos procurar outro. O que tem que saber é que o Brasil é dono do seu nariz. Isso aqui é um país democrático e soberano.
2: E ainda, mais empresas podem acessar recursos do Plano Brasil Soberano.
0: O programa atende empresas exportadoras que tiveram impacto com tarifa norte-americana ou conflitos no Oriente Médio. Claudimário Carvalho.
4: Portaria reduziu de 5% para 1% o impacto mínimo no faturamento bruto exigido para que exportadores e fornecedores tenham acesso às linhas de crédito.
2: Você vai ouvir também vacina contra pneumonia e meningite.
0: A Pneumovinte já está sendo distribuída a estados e municípios para ampliar a proteção a crianças de 2 meses a 4 anos.
2: Imunização deve ter início na segunda quinzena de junho.
0: Hoje, na apresentação da Voz do Brasil, Mariana Jungmann e Luciano Seixas.
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0: Avanços nas áreas social, econômica e melhorias para as famílias brasileiras.
2: O presidente Lula realizou uma reunião ministerial e foi apresentado um balanço das ações do governo.
0: O presidente disse que espera realizar novas entregas até o mês de julho e ressaltou a soberania do país.
2: O editor Nazi Brum acompanhou a reunião e traz os detalhes para a gente ao vivo. Boa noite, Nazi.
5: Olá, boa noite, Mariana, boa noite, Luciano e os ouvintes da Voz do Brasil. Olha, nessa reunião ministerial foram apresentadas as ações do governo e como isso se refletiu na melhoria de vida para a população brasileira. O presidente Lula iniciou o discurso e foi o primeiro a destacar que pela primeira vez o Brasil atingiu o índice de desenvolvimento humano no patamar de muito alto. O IDH é medido pelas Nações Unidas para avaliar a qualidade de vida e o desenvolvimento de uma população.
0: Nazi, que outros avanços foram destacados nesse balanço do governo?
3: Bom, é um motivo de regozijo para todos nós saber que o Brasil atingiu a sua maior performance na questão do IDH. Não é que a gente tem o melhor. A gente hoje faz parte de um núcleo de países que são países de ponta em questão de qualidade.

0: acompanhando 15 milhões de famílias. A ministra da Casa Civil, Miriam Belchior, destacou o lançamento do Move Aplicativos, que já registrou 740 mil motoristas de aplicativos e taxistas interessados no financiamento do carro novo em condições vantajosas. A ministra também citou o novo Desenrola.
1: O novo Desenrola Brasil Famílias, com 24 dias de operação, já renegociou 1 milhão e 400 mil operações com descontos de 85% na dívida original. De 20 bilhões, a dívida caiu para menos de 3 bilhões para essas famílias.
2: O ministro da Fazenda, Nazi Dario Durigan, também fez um balanço, né, durante a reunião. O que que a gente pode destacar?
0: Olha, Mariana, o ministro da Fazenda, Dario Durigan, fez um balanço positivo, citando a criação de 5 milhões de empregos desde 2023, com o aumento de renda do trabalhador. O ministro ressaltou ainda que o crescimento do país superou as expectativas e que os brasileiros estão pagando menos impostos. Lembrando que o governo isentou o pagamento do imposto de renda para quem recebe até 5 mil reais por mês. Vamos ouvir o que ele disse.
3: Por isso que nós acertamos as contas do país, colocando o pobre no orçamento e cobrando de quem tem capacidade econômica. Quem hoje vive de salário paga menos tributo. E quem tem fundo offshore, quem é dono de bet, hoje paga pela primeira vez tributo no país, o que é muito devido, o que é muito justo.
0: Olha, o presidente Lula também aproveitou a reunião ministerial para falar sobre os Estados Unidos indicarem que vão impor uma taxa de 25% a produtos brasileiros. Lula lembrou que o governo, mais uma vez, vai adotar o caminho do diálogo, sem abrir mão da soberania do país em nenhum momento nesse processo.
4: Se os Estados Unidos quer problema, ele tem o direito de não querer. Agora, nós não vamos ficar chorando, nós vamos procurar outros parceiros. Se ele não quer comprar, a gente vai vender para quem quiser comprar. Se não quiser investir aqui, nós vamos procurar outro. O que tem que saber é que o Brasil é dono do seu nariz. Isso aqui é um país democrático e soberano. E por conta dessa soberania, nós faremos tudo o que for necessário. Nós queremos respeitar todo mundo, mas nós também queremos respeito.
5: E sobre as próximas ações do governo, o que foi divulgado na reunião, Nazi?
0: Luciano, muitas entregas estão previstas para as próximas semanas. A gente pode citar um novo plano para o combate ao feminicídio, uma nova fase do programa Desenrola para pessoas que estão com os pagamentos em dia, não caiam na inadimplência. E o Move Motos, uma nova modalidade de linha de crédito voltada para motociclistas que trabalham com aplicativos de entregas e transporte. Mariana, Luciano.
2: Nazi, obrigada pelas suas informações ao vivo.
5: O governo do Brasil manifestou hoje profunda discordância da conclusão dos Estados Unidos de que a pecuária brasileira utilizaria trabalho forçado em sua produção.
2: A investigação da seção 301 foi concluída pelo governo norte-americano para apurar situações de concorrência desleal praticada por países com os quais os Estados Unidos têm parceria comercial, entre eles o Brasil.
5: As conclusões dela vêm sendo utilizadas para justificar a aplicação de tarifas de importação sobre produtos desses países.
2: O Brasil considerou absurda a conclusão e destacou que a Organização Internacional do Trabalho reconhece o Brasil há décadas como referência no combate a práticas que violam a dignidade dos trabalhadores.
5: Por meio de nota, o governo brasileiro disse ainda esperar que as recomendações de taxação dos produtos brasileiros não sejam efetivadas e que atuará para reduzir danos que venham a ser causados à economia, aos empregos e à renda dos brasileiros.
2: Mais empresas brasileiras vão poder acessar os recursos do Plano Brasil Soberano.
5: O programa foi criado para minimizar os impactos das tarifas impostas pelos Estados Unidos ou aos conflitos no Oriente Médio.
6: Portaria publicada pelos Ministérios da Fazenda e do Desenvolvimento, Indústria, Comércio e Serviços reduziu de 5% para 1% o impacto mínimo no faturamento bruto, exigido para que exportadores e fornecedores afetados pelas tarifas impostas pelos Estados Unidos ou pelos conflitos no Oriente Médio tenham acesso às linhas de crédito. As solicitações vão poder ser feitas a partir da próxima segunda-feira, dia 8, no site ws.bnds.gov.br/elegibilidade-brasil-soberano. A medida beneficia empresas de setores como aço, cobre, alumínio, automotivo e moveleiro, além de exportadoras que mantêm relações comerciais com países do Oriente Médio. Segundo o governo, a iniciativa busca proteger a produção nacional e preservar empregos diante das incertezas do cenário internacional. O Plano Brasil Soberano

0: ano oferece financiamento para capital de giro, produção voltada à exportação, compra de máquinas e equipamentos, ampliação da capacidade produtiva e inovação tecnológica. De acordo com o BNDES, o programa já recebeu pedidos que somam 6 bilhões e meio de reais, dos quais 1 bilhão e 600 milhões.
1: Proteção contra doenças como pneumonia e meningite.
2: O público principal dessa vacina são bebês de 2 meses até.

0: receber as doses da vacina pneumocócica conjugada 20 valente. E dobro da proteção da pneumodérmica. Está previsto para ocorrer na segunda quinzena de junho, como anunciou o ministro da Saúde, Alexandre Padilha.
1: Mais ou menos 6 milhões e 100 mil doses sendo distribuídas já. Já uma parte já chegou, inclusive, nos estados e municípios. Estão programando o início, chamando a população para iniciar, procurar a unidade de base de saúde a partir do começo da segunda quinzena de junho, a partir de 15 de junho. Essa ação já nas unidades de base de saúde, nós vamos fazer, como sempre, uma ação aí na unidade básica de saúde para reforçar.
0: Também nesta quarta-feira foram assinados 8 novos contratos da linha de crédito Caixa Hospitais FGTS, somando R$ 800 milhões. O recurso vai atender hospitais e entidades filantrópicas conveniados ao SUS, como a Santa Casa de São Paulo. O vice-presidente Geraldo Alckmin explicou que, com as condições facilitadas do crédito, esses hospitais vão continuar reforçando o atendimento no país.
2: São hospitais que não têm fim lucrativo, que atendem o SUS, inclusive a alta complexidade. Em dificuldade financeira, muitos deles, então a boa notícia é que os juros, como pode utilizar recurso do FGTS, caiu de mais de 20% para 11%, e as Santas Casas e hospitais podem ter uma saúde financeira melhor, ampliar os seus serviços, atender bem a população do SUS.
0: O uso de recursos do FGTS para esses hospitais foi autorizado pelo presidente Lula no início do ano. O objetivo é socorrer algumas dessas entidades que enfrentam dificuldades financeiras. Ao todo, são R$ 4 bilhões para refinanciamento, alívio de dívidas e capital de giro até 2030, com taxas de juros reduzidas e prazos de até 180 meses. O valor contratado até agora já passa de R$ 1 bilhão e 600 milhões. Reportagem Gabriela Noronha.
3: E a gente segue falando de saúde, porque existe uma substância que também funciona como uma vacina natural para bebês. É o leite humano.
4: Pois é, através dele a mulher passa ao bebê anticorpos e proteção contra doenças, além da nutrição tão necessária nos primeiros meses de vida.
3: Mas nem sempre a amamentação mãe e bebê é possível, e nesses casos as crianças recém-nascidas precisam de leite doado.
4: Para garantir que eles tenham acesso a esse alimento natural tão poderoso, o Ministério da Saúde lançou uma campanha para estimular a doação.
5: O Brasil tem a maior rede pública de bancos de leite humano do mundo. O leite é destinado a todos os bebês que precisam desse auxílio, em especial os prematuros e de baixo peso, internados em UTIs neonatais. Nos últimos 5 anos, mais de 4 milhões de recém-nascidos foram beneficiados pelas doações coletadas nos mais de 300 bancos de leite de todo o Brasil. E para que outras mães se tornem doadoras, o Ministério da Saúde lançou uma campanha nacional de incentivo à doação.
6: Para bebês prematuros e de baixo peso, internados nas unidades neonatais, o leite humano é muito mais que alimento. É nutrição, imunidade e mais chance de recuperação. Quando você doa esse leite para o banco de leite humano, entra em uma rede de cuidado e chega a quem mais precisa. Doação de leite humano. Solidariedade que nutre, vida que cresce.
5: A coordenadora da

0: Rede Brasileira de Bancos de Leite Humano, Daniela Aparecida da Silva, explica quem pode doar.
1: Para ser doadora, ela precisa estar amamentando e produzindo uma quantidade excedente do que o seu filho consome. Então ela entra em contato com o banco de leite e ali ela faz a inscrição dela como doadora. E ela vai ter que apresentar os últimos exames realizados no pré-natal, os exames de sangue mesmo, e também responder um questionário que é justo sobre isso.
0: E uma pequena quantidade de leite pode transformar a vida de uma mãe e de um bebê. É o que garante a coordenadora das políticas de aleitamento materno da Secretaria de Saúde do Distrito Federal, Maria das Graças Rodrigues.
2: A quantidade que ele precisa é mínima, é pouquinho. É um ato de solidariedade, porque eu estou pensando em outra pessoa que às vezes eu nem conheço, ela está levando saúde para ele. Quando esse bebê recebe o leite dessa mulher, esse neném está livre de infecções, ele está melhorando a imunidade. Esse bebê está se recuperando mais rápido.
0: Para saber qual banco de leite mais perto da sua casa, você pode ligar no número 136 do Ministério da Saúde. Reportagem Graziele Bezerra.
3: E cerca de 3 mil doulas profissionais que oferecem assistência às gestantes conquistaram o reconhecimento da atuação no Brasil.
4: A lei que regulamenta a atividade garante o acompanhamento em hospitais públicos e privados.
3: Agora, o governo quer ampliar esse atendimento no Sistema Único de Saúde.
5: A gestação e o parto representam momentos marcantes na vida de muitas mulheres. Julie já está na reta final da gravidez. Conta com o apoio de uma doula, profissional que oferece assistência à gestante, contribuindo para o bem-estar da mãe e do bebê.
6: Toda dúvida eu tiro com ela. Eu quero saber alguma coisa, eu tô sentindo alguma dor, eu pergunto para ela se é normal.
5: A doula de Julie, Gabriela Santos, fala da importância da grávida ser acompanhada por essa profissional durante o período de gestação.
6: Ser doula é acolhimento, é você instruir e você estar ali com o apoio de uma mulher que está trazendo uma nova vida ao mundo.
5: Agora, a proposta do governo federal é ampliar esse atendimento também no SUS. Recentemente, o presidente Lula sancionou lei que regulamenta a profissão de doula no país. Com recente marco, as mulheres passam a ter o direito garantido de serem acompanhadas por doulas em qualquer maternidade. Para formar e capacitar mais doulas a atuarem no Sistema Único de Saúde, o governo do Brasil anunciou investimentos de cerca de 3 milhões de reais para a qualificação dessas profissionais na rede pública. O secretário de Gestão do Trabalho e da Educação na Saúde, Felipe Proenço, explica sobre a estratégia nacional e como os recursos vão ser utilizados.
7: É um investimento do Ministério da Saúde, vai ser repassado para as instituições que têm experiência e com isso a gente mobiliza tanto as escolas de saúde do SUS quanto as universidades para que possam realizar essa formação e com isso tenhamos mais doulas.
5: Segundo o secretário Felipe Proenço, para receber os recursos federais e formar novas doulas, estados e municípios precisam apresentar propostas ao Ministério da Saúde. Reportagem Cleide Lopes.
4: Nesta quinta-feira é Corpus Christi e a expectativa é de movimento intenso nas rodovias em mais um feriado prolongado.
3: Com o aumento do fluxo, a Polícia Rodoviária Federal reforça o policiamento até o próximo domingo, com foco na prevenção de acidentes.
4: De acordo com Estênio Pires, coordenador-geral de Segurança Viária da PRF, os motoristas devem estar atentos às condições do trânsito.
8: Três fatores que nos preocupam muito é a ultrapassagem, né, muitas vezes até em local permitido, mas não com tempo hábil para concluir a manobra, ocasionando o tipo de acidente que mais mata nas rodovias federais, que é a colisão frontal. O outro fator é o excesso de velocidade e o terceiro fator, a alcoolemia. Vários desses acidentes, nós temos a soma desses três fatores.
3: A PRF também vai intensificar a fiscalização em ônibus, micro-ônibus e vans nesse feriado.
4: Isso porque as rodovias federais registraram um aumento de cerca de 8% nos acidentes de trânsito envolvendo o transporte de passageiros.
3: Serão observados os documentos dos motoristas e dos veículos, o estado de conservação dos veículos e a forma como os passageiros são transportados.
4: Reforçando que a empresa de transporte de passageiros só pode exercer essa atividade após autorização da ANTT, a Agência Nacional de Transportes Terrestres.
3: Apoio à pesquisa nas cadeias produtivas da Amazônia, como açaí, cacau e babaçu.
4: Para isso, o governo do Brasil vai aplicar 150 milhões de reais do Fundo Amazônia em projetos de desenvolvimento e inovação do setor.
9: O governo do Brasil anunciou um investimento de 150 milhões de reais para o programa Desafios da Amazônia. O programa visa estimular projetos de pesquisa, desenvolvimento e inovação que tragam soluções para as cadeias socioprodutivas da Amazônia Legal. O investimento será feito com recursos do Fundo Amazônia, administrado pelo BNDES, o Banco Nacional de Desenvolvimento Econômico e Social, e coordenado pelo Ministério do Meio Ambiente e Mudança do Clima, em parceria com o Ministério da Ciência, Tecnologia e Inovação. No primeiro edital, os recursos destinados ao programa vão apoiar o desenvolvimento de soluções tecnológicas para as cadeias do açaí, cacau, castanha, cupuaçu e pescado. O superintendente da área de meio ambiente do BNDES, Nabil Kadri, aponta quais são os resultados esperados.
10: Essa iniciativa é uma iniciativa que visa fortalecer as redes de pesquisa e inovação em todos os estados da Amazônia brasileira. A gente pretende aprovar e apoiar 36 soluções tecnológicas para melhorar a tecnologia em cadeias produtivas de produtos da biodiversidade amazônica. São mais de 630 pesquisadores envolvidos nessa iniciativa, com bolsas de pesquisa e mais de 32 universidades e institutos públicos podendo ser beneficiados.
9: Os projetos deverão ser liderados por instituições de ciência e tecnologia da Amazônia Legal, mas podem reunir organizações de todo o Brasil. Poderão participar universidades públicas e privadas sem fins lucrativos, instituições de pesquisa e institutos federais, em parceria com associações comunitárias e cooperativas. Reportagem André de Barros Lima.
3: A partir de agora, famílias que recebem o Bolsa Família não perdem o benefício quando solicitarem o BPC.
4: O pagamento continua enquanto é feita a análise do pedido ao INSS.
11: Famílias em situação de vulnerabilidade social que solicitarem o benefício de prestação continuada, o BPC, podem receber o Bolsa Família durante todo o período de análise do pedido pelo INSS, o Instituto Nacional do Seguro Social. A mudança evita que os beneficiários precisem deixar o programa de transferência de renda antes da decisão sobre o BPC. Até então, muitas famílias eram obrigadas a pedir o desligamento do Bolsa Família porque o valor recebido podia elevar a renda familiar acima do limite exigido para acesso ao benefício assistencial. Com a nova medida, o desligamento do Bolsa Família só acontece se o BPC for concedido ao final do processo. Nesse caso, o INSS comunica a decisão ao Ministério do Desenvolvimento e Assistência Social, Família e Combate à Fome, que interrompe o pagamento do programa. Os beneficiários continuam tendo direito aos valores retroativos do BPC, desde a data do requerimento, com possibilidade de compensação dos recursos pagos pelo Bolsa Família durante a análise do pedido. Para mais informações, acesse gov.br/MDS. Raquel Mariano, para a Voz do Brasil.
3: Mais de 246 mil famílias de baixa renda já receberam antenas parabólicas digitais gratuitas por meio do programa Brasil Antenado.
4: A iniciativa atende moradores inscritos no CAD Único que vivem em municípios com baixa ou nenhuma cobertura de televisão.
3: A ação contempla 323 municípios de 16 estados e pode beneficiar cerca de 650 mil famílias.
4: Com a nova antena, os moradores passam a ter acesso à televisão aberta com melhor qualidade de som e imagem e a mais de 100 canais gratuitos.
3: As famílias que moram nas cidades atendidas podem solicitar o kit gratuitamente pelo telefone 0800-729-2404 ou pelo site do programa brasilantenado.org.br.
4: O serviço inclui tanto o fornecimento quanto a instalação da antena digital sem custo para os beneficiários.
3: E essas foram foram as notícias do Governo do Brasil.
4: Uma realização da Secretaria de Comunicação Social da Presidência da República.
3: Com produção da empresa Brasil de Comunicação.
4: Fique agora com um minuto do TCU. Em seguida, as notícias do Poder Judiciário e do Congresso Nacional. Lembramos que amanhã, dia de Corpus Christi, não tem Voz do Brasil. Boa noite.
3: A gente volta sexta-feira. Bom descanso. Até lá.

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4: STF invalida a idade mínima para a aposentadoria especial em atividades insalubres.
5: TSE mantém inelegibilidade do ex-governador do Rio de Janeiro, Cláudio Castro.
4: Consulta pública sobre o desempenho da Justiça do Trabalho vai até sexta-feira.
5: Boa noite, eu sou Marcela Luiza.
4: E eu sou Walter Lima.
5: O Supremo Tribunal Federal, por maioria, considerou inconstitucional a exigência de idade mínima para aposentadoria especial em atividade insalubre.
4: A corte, no entanto, manteve o fim da conversão de tempo especial em comum e a nova regra de cálculo do benefício. Marta Ferreira.
6: A Confederação Nacional dos Trabalhadores da Indústria questiona dispositivos da reforma da Previdência que passaram a exigir idade mínima para aposentadoria especial e vedaram a conversão de tempo especial em tempo comum para períodos posteriores à promulgação da emenda.
7: Por maioria, o plenário decidiu que é inconstitucional a idade mínima criada pela reforma da Previdência, mas manteve a validade da proibição da conversão do tempo especial em comum e da nova forma de cálculo do benefício.
5: Motoristas e cobradores de ônibus e motoristas de caminhão podem ter direito à aposentadoria especial.
4: Esse entendimento é do STJ. Fátima Uchoa.
8: A tese firmada pela primeira sessão do STJ deve ser seguida por juízes e tribunais de todo o país. O INSS defendeu que após a Lei 9.032 de 95 não seria mais possível conceder aposentadoria especial a motoristas e cobradores de ônibus e a motoristas de caminhão por causa da profissão, pois teria de ser comprovada a exposição a agentes nocivos químicos, físicos ou biológicos e que não há previsão expressa sobre o caráter penoso da atividade. Porém, segundo o relator ministro Gurgel de Faria, o regulamento da Previdência não exclui esses trabalhadores do benefício, mas cabe a cada um demonstrar que exerceu atividade com riscos à saúde ou integridade física.
5: TSE mantém inelegibilidade de Cláudio Castro, ex-governador do Rio.
4: Ele foi condenado por abuso de poder político e econômico, condutas vedadas e captação ilícita de recursos nas eleições 2022. Fábio Ruas.
9: Os ministros do TSE entenderam que não houve omissão, obscuridade ou contradição na decisão de março deste ano. O relator ministro Vilas Boas Cueva destacou que não há contradição e omissão quanto à suposta maioria formada para cassação do diploma, isso porque apenas 3 ministros votaram nesse sentido, de um total de 7. Com isso, Cláudio Castro continua inelegível, mas não teve o diploma eleitoral cassado.
5: Termina sexta-feira o prazo para quem quiser participar da consulta pública da Justiça do Trabalho.
4: Você pode ajudar o Judiciário a desempenhar melhor suas funções em todo o país. Larissa Batista.
10: Até sexta-feira, você pode dar a sua opinião sobre o que deve ser prioridade da Justiça do Trabalho para os próximos anos. Você pode, por exemplo, dizer o que pensa sobre a forma como a Justiça do Trabalho atua e como poderia melhorar. Será que os processos são analisados com agilidade? É fácil ter acesso aos serviços da Justiça do Trabalho? Em qualquer lugar do país, o trabalhador ou a trabalhadora deve

0: e conseguir esse atendimento. Mas será que ele acontece? Se você tem alguma sugestão, essa é a chance de fazer a Justiça do Trabalho se tornar cada vez mais um meio seguro de cuidar das relações trabalhistas. Então, acesse tst.jus.br e participe.
1: Justiça condena motorista por transporte de cocaína em carga de carne em Goiás.
2: A denúncia foi apresentada pelo MPF, Vanessa Pereira.
3: Os mais de 529 quilos de cocaína, avaliados em cerca de 37 milhões de reais, estavam escondidos em meio à carga de carne bovina que utilizava selos adulterados para simular a regularidade do transporte. Além disso, a droga exibia marcas de consórcios internacionais. O motorista do caminhão foi condenado a 10 anos de prisão e pagamento de multa por tráfico transnacional de drogas e uso de lacres com selos de Serviço de Inspeção Federal falsificados.
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1: Uma boa noite.
2: E até sexta-feira.
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1: Eu sou Paula Groba.
2: E eu sou Humberto Pinheiro.
1: E estes são os destaques de hoje do Jornal do Senado, que começa agora.
2: Presidente do Senado anuncia sessão de esforço concentrado na próxima semana.
1: Proposta pode acabar com financiamento de conteúdos online de ódio e misoginia.
2: Sancionada lei da Copa do Mundo Feminina.
1: Boa noite.
2: Boa noite.
1: Falta pouco mais de um ano para o Brasil receber pela primeira vez a Copa do Mundo de Futebol Feminino. E as regras para a realização do torneio já estão definidas.
2: Uma lei sancionada pelo presidente da República estabelece responsabilidades do governo, garante direitos à FIFA e prevê até indenizações para jogadoras que participaram de edições anteriores da competição. Repórter Bruno Lourenço.
3: O Poder Executivo sancionou a lei que estabelece as regras para viabilizar a realização da Copa do Mundo de Futebol Feminino, que ocorrerá de 24 de junho a 25 de julho de 2027 no Brasil. O texto trata da venda de ingressos, da decretação de feriado nacional em dias de jogos da equipe brasileira, proteção de direitos autorais, regras para captação e distribuição de imagens do campeonato e garantias aos torcedores e profissionais, como a facilitação para obtenção de vistos temporários de turismo e de trabalho. A ex-jogadora Formiga, que defendeu a seleção em 7 Copas do Mundo e 7 Olimpíadas, torce pelo sucesso do evento e das atletas.
4: E que o ano que vem possamos comemorar tanto quanto esse ano e que as duas taças fiquem no Brasil, né? Desse ano venha e que a outra fique e que possamos cada vez mais evoluir em questão a respeito nós mulheres, que possamos mudar a mentalidade que existe hoje de pessoas achando que ainda não somos capazes, né?
3: A lei também prevê o pagamento de R$500 mil às jogadoras que representaram o Brasil na primeira edição da Copa do Mundo Feminina em 1991 e do primeiro torneio global feminino organizado pela FIFA em 1988. A presidente da Comissão de Esporte do Senado, senadora Leila Barros, do PDT do Distrito Federal, defendeu a premiação.
5: O futebol feminino brasileiro carrega marcas profundas de proibição estatal e de preconceito social. A proibição perdurou por 4 décadas, sendo formalmente revogada apenas em 1979. As atletas que persistiram em sua paixão pelo esporte, durante e após a proibição, são pioneiras em sentido pleno. E a elas, o Estado brasileiro deve não apenas reconhecimento, mas reparação.
3: 8 capitais brasileiras vão receber jogos da Copa do Mundo de Futebol Feminino: Belo Horizonte, Brasília, Fortaleza, Porto Alegre, Recife, Rio de Janeiro, Salvador e São Paulo.
1: E o Comitê Olímpico do Brasil, responsável pela participação do país nos Jogos Olímpicos e em outras competições internacionais, teve seus 112 anos celebrados em sessão solene do Congresso Nacional.
2: Durante a sessão especial, o presidente do COB, Marco Antônio Laporta, destacou avanços na legislação que fortaleceram o esporte olímpico brasileiro. Repórter Rodrigo Rezende.
6: Em 8 de junho de 1914, foi fundado o Comitê Olímpico do Brasil,

0: A organização foi homenageada em sessão solene do Congresso Nacional. A senadora Leila Barros, do PDT do Distrito Federal, ressaltou o pioneirismo da organização esportiva brasileira.
1: O Comitê Olímpico do Brasil foi o primeiro Comitê Olímpico Nacional da América do Sul. Desde então, sua trajetória acompanha a própria evolução do esporte brasileiro, desde os primeiros passos da organização esportiva nacional até a consolidação do Brasil como uma potência olímpica reconhecida internacionalmente.
0: O presidente do COB, Marco Antônio Laporta, lembrou os avanços legislativos que permitiram mais investimentos no esporte olímpico brasileiro, como a destinação de recursos das loterias ao setor. A sessão solene contou com a presença de diversos atletas, entre eles Miraildes Maciel Mota, ou Formiga, jogadora do futebol feminino que disputou 7 Olimpíadas com a conquista de 2 medalhas de prata. Formiga ressaltou que a qualificação para uma edição de uma Olimpíada já é a coroação para a carreira de muitos esportistas.
2: Então eu espero que as pessoas tenham consciência que chegar não é fácil. Conquistar uma medalha também não é, né? Que tem adversários ali que não são fáceis. Mas quando conseguimos o passaporte para chegar a uma Olimpíada, já é uma glória, já é uma grande conquista.
0: Leila Barros afirmou durante a sessão solene que os congressistas devem se debruçar nas próximas semanas sobre projetos ligados ao esporte. Caso da derrubada do veto sobre a isenção de impostos de importação para equipamentos esportivos e a criação da Universidade do Esporte.
3: O presidente do Senado, Davi Alcolumbre, anunciou um esforço concentrado para acelerar a votação de matérias pendentes.
4: A primeira delas já tem data para ser analisada: a indicação do novo Corregedor Nacional de Justiça. Repórter Douglas Castilho.
5: O esforço concentrado é um período em que ocorrem sessões para discussão e votação de proposições, podendo ser dispensado o tempo dos discursos dos parlamentares. A votação do nome de Benedito Gonçalves para corregedor do CNJ é a única pauta definida até o momento. Os senadores Stevenson Valentim, do Podemos do Rio Grande do Norte, e Paulo Paim, do PT do Rio Grande do Sul, questionaram o presidente do Senado sobre a proposta de emenda à Constituição que acaba com a escala 6x1. PEC recentemente aprovada na Câmara dos Deputados. Mas Davi Alcolumbre disse que o tema precisa de um debate mais aprofundado e não deve fazer parte do esforço concentrado.
6: Então não é razoável que a Câmara dos Deputados passe 5 meses debatendo um assunto muito relevante para o Brasil, para o povo brasileiro e para a nação, e também para os trabalhadores e para os empreendedores, e o Senado Federal seja obrigado a carimbar um texto aprovado na Câmara.
5: Os demais itens da pauta do esforço concentrado serão definidos pela presidência do Senado em acordo com as lideranças partidárias. Quanto ao fim da escala 6x1, também está em análise a proposta do senador Rogério Marinho, do PL do Rio Grande do Norte, que prevê a possibilidade de os empregados negociarem a jornada de trabalho com os patrões, sem um limite máximo de horas.
3: E o senador Cleitinho, do Republicanos de Minas Gerais, defendeu uma votação célere para o fim da escala 6x1, apesar de várias propostas já terem sido apresentadas com o mesmo objetivo. O parlamentar defendeu a votação do texto já aprovado pela Câmara dos Deputados para acelerar a mudança na legislação.
4: Na avaliação de Cleitinho, a medida deve avançar rapidamente no Senado, passando pelas comissões e sendo levada ao plenário quanto antes. O parlamentar ressalta que a redução da jornada atende a uma demanda dos trabalhadores e, por isso, deve ser analisada com prioridade para o benefício da população.
7: Tudo que é pro povo, acho que tem que andar mais rápido. Passa nas comissões mais rápido possível, porque eu tenho certeza que fosse algum tipo de aumento em benefício da classe política, não demorava 5 meses não. Então espero que seja o mais rápido possível aqui, porque o povo espera.
3: Já o senador Carlos Portinho, do PL do Rio de Janeiro, é favorável que a proposta seja amplamente debatida no Senado antes da votação. De acordo com ele, por se tratar de uma medida com impacto para trabalhadores, empresas e para o futuro do país, é necessário ouvir representantes de diferentes setores e sanar dúvidas sobre os efeitos da redução da jornada.
4: Portinho destacou que a discussão deve buscar equilíbrio entre os interesses dos trabalhadores e dos empregadores, de forma a evitar prejuízos tanto para a geração de empregos quanto para a atividade produtiva.
8: O que eu tenho cobrado aqui é que essa discussão, ela passe nas comissões, sejam feitas audiências públicas, tem que estar o sindicato dos trabalhadores aqui, da mesma maneira que tem que estar os representantes do setor produtivo. É o que a gente quer discutir. Discutir é importante, é o trabalho do parlamentar.
3: Ganhar dinheiro com desinformação, discursos de ódio e ataques às mulheres pode passar a ser proibido.
4: Um projeto em análise no Senado quer impedir que conteúdos desse tipo sejam remunerados nas plataformas.

0: Formas digitais. Repórter Marcela Cunha.
1: O projeto altera o Marco Civil da Internet para bloquear o dinheiro com publicações de conteúdos que ataquem abertamente as mulheres, criando riscos reais de violência ou discriminação, mesmo antes de uma decisão da justiça. Se a rede social for negligente e permitir que usuários continuem lucrando com conteúdos que já tenham sido considerados criminosos, também poderá ser punida. A autora, senadora Augusta Brito, do PT do Ceará, lembra que hoje esse tipo de violência também é impulsionada pelo interesse financeiro e reforça que a ideia é impedir que a liberdade de expressão seja usada como justificativa para a violência.
2: Esse projeto não censura ninguém, ele apenas afirma que ódio e mentira não podem ser premiados com dinheiro, sem confundir isso com opinião, crítica, ironia, sátira ou debate legítimo.
1: O texto define discurso de ódio, misoginia e desinformação e estabelece regras para a defesa do responsável pela publicação, que será avisado em até 48 horas e terá o direito de apresentar uma defesa para tentar recuperar o valor.
0: Com edição de Paula Groba e trabalhos técnicos de Eliseu Caires, o Jornal do Senado fica por aqui. Acompanhe agora as notícias da Câmara dos Deputados. Boa noite.
3: Boa noite e um bom feriado.
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5: Comissão aprova manutenção de merenda escolar durante calamidades.
6: Avança projeto que proíbe a distinção de gênero entre PM e bombeiros.
5: Projeto dificulta fechamento de salas para educação de jovens e adultos.
7: Boa noite. Avança na Câmara a proposta que estabelece condições mais rigorosas para fechamento de turmas de educação de jovens e adultos. Acompanhe na reportagem de Luiz Cláudio Canuto.
8: A Comissão de Educação da Câmara aprovou o projeto que estabelece condições mais rigorosas para o fechamento de turmas presenciais na rede pública para a educação de jovens e adultos. Segundo o projeto, para fechar turmas, deve haver justificativa do órgão responsável pela gestão da educação, o diagnóstico do impacto da ação e uma manifestação da comunidade escolar e do Ministério Público. A proposta muda a Lei de Diretrizes e Bases da Educação Nacional. O texto do deputado Helder Salomão, do PT do Espírito Santo, foi aprovado conforme o parecer do relator, deputado Luiz Lima, do Novo do Rio de Janeiro. Lima afirma que a educação de jovens e adultos atende a um princípio da Constituição e expressa a garantia do direito à educação.
9: A gente ainda tem um percentual entre 25% e 30% de pessoas que passaram de 20 anos, que têm muita dificuldade com leitura, de compreensão de texto, e essas pessoas também ficam fora do mercado de trabalho. E esse projeto é extremamente meritório, porque facilita e avisa essas pessoas e comunica, faz com que as secretarias de educação municipal ou estadual comuniquem às pessoas adultas do nosso país que é direito, sim, ela reingressar à sala de aula para ela aprender a ler, aprender a escrever de forma correta, melhorando a autoestima dessas pessoas.
8: O relator cita dados do IBGE de 2023, segundo os quais a taxa de alfabetização de brasileiros com 15 anos ou mais era de 94,6%, mas entre a população rural era pouco mais de 85%. Aproximadamente 11 milhões de pessoas entre 18 e 29 anos de idade ainda não completaram o ensino médio. O projeto que estabelece condições prévias para o fechamento de turmas presenciais de educação de jovens e adultos na rede pública vai ser analisado agora pela Comissão de Constituição e Justiça. Para virar lei, precisa ser aprovado pelos deputados e senadores. Da Rádio Câmara de Brasília, Luiz Cláudio Canuto.
4: Educação.
5: Comissão aprova a proposta que prevê manutenção de merenda escolar em caso de calamidade pública. A repórter Mônica Tati tem os detalhes.
10: A alimentação escolar poderá ser garantida mesmo em caso de situação de emergência ou estado de calamidade pública reconhecida ou decretada pelo governo federal. É o que prevê projeto aprovado pela Comissão de Educação da Câmara, como explica a relatora, a deputada Sâmia Bonfim, do PSOL de São Paulo.
11: É sabido que, no período letivo, a merenda escolar eventualmente é a única refeição dos educandos mais vulneráveis economicamente. Dessa forma, fazendo justiça às proposições pertinentes, todas elas certamente motivadas pela recente experiência de paralisação das escolas e de aumento

0: Da vulnerabilidade das famílias dos estudantes mais pobres, somos pela aprovação do projeto principal.
1: O texto da deputada Sâmia Bonfim também estabelece que, se as refeições não puderem ser feitas no ambiente escolar, será garantida a entrega de cestas básicas para as famílias dos alunos que estejam inscritas no Cadastro Único do Governo Federal. O projeto, que prevê a garantia de merenda escolar em caso de situação de emergência ou de calamidade pública, ainda tem que ser votado por mais 3 comissões da Câmara. Se for aprovado em todas, pode seguir direto para a votação no Senado. Da Rádio Câmara de Brasília, Mônica Tati.
2: Relações Exteriores.
3: Sargento Faur, do PL do Paraná, rebate acusações de que integrantes da oposição teriam atuado junto aos Estados Unidos para incentivar o aumento das tarifas contra produtos brasileiros. Ele afirma que defende a busca do diálogo para evitar medidas que prejudiquem o país.
4: Sargento Faur também apoia a classificação de facções criminosas brasileiras como organizações terroristas. O parlamentar avalia que a medida contribui para a efetividade do enfrentamento ao PCC e ao Comando Vermelho.
3: Tadeu Venera, do PT do Paraná, critica a atuação da oposição no caso das tarifas dos Estados Unidos sobre produtos brasileiros. Para ele, houve estímulo a medidas comerciais contra o Brasil. O deputado considera que a articulação externa tenta desgastar o governo federal.
4: Tadeu Venere contesta a tentativa de relacionar o aumento das tarifas apenas a decisões soberanas do governo dos Estados Unidos. O legislador defende a via diplomática e cobra explicações de parlamentares que fazem oposição ao Executivo Federal.
3: Padre João, do PT de Minas Gerais, considera a viagem de parlamentares da oposição aos Estados Unidos uma ameaça à soberania brasileira. Ele pondera que representantes eleitos não podem atuar no exterior contra a economia nacional, nem contra serviços como o PIX.
4: Padre João cobra uma reação do Congresso diante de iniciativas que, em sua visão, incentivam o aumento de tarifas dos Estados Unidos contra produtos nacionais. O deputado argumenta que o papel da oposição é fiscalizar o governo federal e não apoiar medidas contra o Brasil.
3: Érica Cocai, do PT do Distrito Federal, acusa parte da oposição de ser submissa aos interesses estrangeiros, especialmente dos Estados Unidos. Ela critica articulações que prejudicam a economia nacional e entregam recursos estratégicos, como terras raras e minerais críticos.
4: Na visão de Érica Cocai, o governo anterior foi omisso no combate ao crime organizado e permitiu o avanço de milícias e de esquemas financeiros fraudulentos. A deputada reafirma o compromisso da gestão petista com a defesa da soberania nacional e da democracia.
2: Trabalho.
3: Avança nas comissões o projeto que proíbe a distinção de gênero em concursos e carreiras da PM e dos bombeiros. Mais detalhes com a repórter Maria Neves.
5: A Comissão de Segurança Pública da Câmara dos Deputados aprovou proposta que proíbe a distinção entre homens e mulheres nos concursos públicos e nas carreiras de polícias militares e de bombeiros militares. O texto proíbe expressamente a adoção de limites de vagas para mulheres nas leis estaduais e do Distrito Federal. O relator, deputado delegado Paulo Bilinski, do PL de São Paulo, incluiu na proposta que os critérios de avaliação física também devem ser os mesmos para homens e mulheres. Relatora na Comissão de Defesa dos Direitos das Mulheres, a deputada Carol D'Artora, do PT do Paraná, afirma que o objetivo do projeto é garantir isonomia de gênero nos processos de seleção para as polícias e bombeiros militares.
6: Existem critérios que não são técnicos, existem percentuais máximos para o ingresso de mulheres e tudo isso vai a um desencontro daquilo que tem sido proposto no mundo inteiro.
5: Como as polícias e os bombeiros militares são de responsabilidade dos estados, as regras dos concursos diferem de um local para outro. Em Goiás, por exemplo, a legislação limitava a 10% o número de mulheres nas corporações. Em 2023, no entanto, o Supremo Tribunal Federal considerou essa regra discriminatória e, portanto, inconstitucional. Ao apresentar apresentar o texto em 2023, o deputado Pedro Aihara, de Minas Gerais,

0: Aliás, ele mesmo, bombeiro militar, afirmou que o Conselho Nacional da Categoria estimava que as mulheres ocupavam menos de 14% das vagas nas corporações de todo o país. No mesmo ano, de acordo com o Anuário Brasileiro de Segurança Pública, a média de mulheres nas polícias militares era de 12%. A proposta que proíbe discriminação de gênero para ingresso e ascensão nas carreiras militares dos estados ainda será analisada pela Comissão de Constituição e Justiça. Da Rádio Câmara de Brasília, Maria Neves.
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2: Justiça.
3: Marcel Van Hatten, do Novo, do Rio Grande do Sul, denuncia um novo acordo de cooperação entre o INSS e a Confederação Nacional dos Trabalhadores na Agricultura. Ele lembra que a entidade esteve no centro das investigações sobre descontos ilegais nas aposentadorias de milhões de brasileiros.
4: De acordo com Marcel Van Hatten, a mudança no comando do órgão previdenciário abriu caminho para o retorno de práticas criminosas. O deputado faz um alerta aos aposentados e pensionistas para o risco de novas cobranças não autorizadas.
2: Previdência.
3: A Câmara dos Deputados analisa a redução da idade mínima para aposentadoria especial por periculosidade. Proposta nesse sentido já avançou duas comissões, como informa a repórter Sofia Peçanha.
5: Trabalhadores que atuam em atividades que oferecem riscos à saúde ou à integridade física são o foco do projeto de lei em discussão na Câmara dos Deputados. A proposta, já aprovada pela Comissão de Previdência, Assistência Social, Infância, Adolescência e Família da Câmara, reduz a idade mínima para a concessão de aposentadoria especial a esses trabalhadores expostos a agentes nocivos. De acordo com o projeto, o tempo mínimo de contribuição para aposentadoria especial pode ser de 15, 20 ou 25 anos, dependendo do grau de risco da atividade. Ou seja, quanto maior o risco à saúde ou à integridade física do trabalhador, menor o tempo exigido. A reforma da Previdência estabeleceu como idades mínimas de 55, 58 e 60 anos. Agora, a proposta reduz as idades para 40, 45 e 48 anos. Na comissão, o relator, deputado Pastor Eurico, de Pernambuco, mudou o texto original, apresentado pelo deputado Alberto Fraga, do PL do Distrito Federal, além de aproveitar alterações aprovadas pela Comissão do Trabalho anteriormente. Pastor Eurico ressaltou que as mudanças nas regras da reforma da Previdência são uma reivindicação antiga dos trabalhadores expostos a agentes nocivos.
6: Então, essas pessoas estão tendo prejuízo e há muitos desses profissionais que já poderiam estar aposentados, estão com risco de vida, saúde muito afetada, muito abalado. Alguns estão com idade avançada, se ele sai do emprego hoje, ninguém mais o quer. Então, nossa preocupação é de honrarmos, respeitarmos, considerarmos e validar essas pessoas que prestaram em todo esse período de sua vida esse serviço à sociedade.
5: Pelo texto, o valor do benefício inicial passa a ser de 100% da média de contribuições. Desde a reforma da Previdência, o cálculo do benefício leva em conta apenas 60% da média de contribuições, mais 2% para cada ano que exceda 15 anos de contribuição para mulheres e 20 anos para homens. A proposta considera ainda a periculosidade da atividade e não apenas os riscos à saúde, contemplando a exposição a agentes químicos, físicos e biológicos, além dos que exercem atividades consideradas perigosas. Entre os exemplos citados estão trabalhos com explosivos, eletricidade, materiais inflamáveis, radiação, ruído e calor excessivos, além de atividades de vigilância patrimonial ou pessoal e transporte de valores. Agora, o projeto que reduz a idade mínima para a aposentadoria do trabalhador exposto a agentes nocivos precisa ser analisado por duas comissões antes do plenário. Para virar lei, precisa ser aprovado pela Câmara e pelo Senado. Da Rádio Câmara de Brasília, Sofia Peçanha.
2: Ciência e tecnologia.
7: E Luiz Helena, da Rede do Rio de Janeiro, apresentou projeto para proibir as bets no Brasil. A deputada afirma que as apostas online provocam endividamento, desespero familiar e sofrimento entre jovens.

0: jovens atingidos pela jogatina.
1: Heloísa Helena critica a arrecadação obtida pelo governo federal com a regulamentação das apostas. Ela aponta que a tributação transforma a exploração econômica das famílias em fonte de receita pública, sem enfrentar os danos sociais causados pelas bets.
2: Saúde.
0: Comissão aprova projeto que valoriza escolas de saúde pública como estratégicas para o SUS. A repórter Júlia Lopes nos conta os detalhes.
3: A Câmara dos Deputados reconheceu as escolas de saúde pública, que são instituições voltadas à formação, qualificação e treinamento de profissionais da área, como instituições técnico-científicas do SUS, o Sistema Único de Saúde. O projeto aprovado na Comissão de Constituição e Justiça reconhece que essas escolas são capazes de produzir e desenvolver conhecimento e tecnologias, além de preparar profissionais para atuar em situações de emergência em saúde pública. O texto aprovado pela CCJ, por recomendação da relatora, deputada Lídice da Mata, do PSB da Bahia, manteve a versão apresentada pela Comissão de Saúde, que define normas gerais para a atuação dessas escolas. Na avaliação do autor do projeto, deputado Jorge Sola, do PT da Bahia, a medida é de grande importância para as escolas de saúde pública. Ele destacou ainda que a proposta foi elaborada em conjunto com essas instituições.
4: São escolas que têm um papel muito importante no sistema único de saúde e que não estavam previstos no nosso arcabouço legal do SUS.
3: De acordo com a Rede Brasileira de Escolas de Saúde Pública, existem atualmente cerca de 50 instituições desse tipo no país, vinculadas aos estados ou a centros universitários, com atuação nas áreas de saúde pública e saúde coletiva. O projeto, que valoriza a produção de conhecimento e inovação nas escolas de saúde pública, segue agora para o Senado. Da Rádio Câmara de Brasília, Júlia Lopes.
2: Economia.
1: Ao fazer um balanço da gestão federal, Cabo Gilberto Silva, do PL da Paraíba, considera que o atual governo não cumpriu as promessas de campanha. Segundo o deputado, o executivo apresenta desgastes em áreas como saúde, educação, economia e segurança pública.
0: Na visão de Cabo Gilberto Silva, a solução para os problemas do país passa por uma mudança na condução política e econômica. Ele defende a construção de alianças partidárias que tenham como objetivo a atração de investimentos e redução da carga tributária.
2: Meio ambiente.
1: Câmara analisa reforço das medidas contra incêndios florestais. O repórter José Carlos Oliveira tem as informações.
5: Projeto de lei do deputado doutor Zacarias Calil, de Goiás, aumenta a punição para quem provoca incêndios em florestas, matas, pastagens e outras áreas de vegetação no Brasil. A pena para quem comete tais crimes pode dobrar em relação à atual, com previsão de 4 a 8 anos de reclusão e multa quando a queimada acontecer em unidades de conservação, terras indígenas, reservas legais e áreas de preservação permanente. Além da responsabilização individual dos culpados, a proposta prevê a responsabilidade solidária de empresas e pessoas que financiem, incentivem ou estejam diretamente envolvidas em atividades que resultem em incêndios ilegais. O texto foi aprovado na Comissão de Educação com relatoria do deputado Luiz Fernando Vampiro, do MDB de Santa Catarina.
6: Esse projeto é um projeto amplo, ele trata efetivamente sobre prevenção e conscientização das queimadas no Brasil e em relação à Comissão de Educação, era específico a parceria entre o Ministério do Meio Ambiente e do Ministério da Educação acerca das políticas a serem implementadas dentro das salas de aula, obviamente de um material didático, aperfeiçoamento, capacitação de recursos humanos para poder estar divulgando efetivamente ações que possam inibir e minimizar os impactos das queimadas no país.
5: O projeto de lei ainda prevê um selo verde de combate a incêndios a ser concedido a empresas que adotem práticas sustentáveis. Também determina a criação de um Centro Nacional de Prevenção a Incêndios Florestais para coordenar essas ações em todo o país. O texto está em análise agora na Comissão de Meio Ambiente. Da Rádio Câmara de Brasília, José Carlos Oliveira.
2: Desenvolvimento Regional.
0: Hildo Rocha, do MDB, exalta o programa Maranhão Livre da Fome, criado pelo governo estadual para combater a insegurança alimentar. Segundo o deputado, a iniciativa alia transferência de renda e capacitação profissional para famílias em situação de vulnerabilidade.
1: Hildo Rocha informa que o programa obteve resultados positivos na inclusão produtiva de beneficiários. O parlamentar acrescenta que a medida deve ser apresentada ao governo da Finlândia como exemplo de política pública voltada ao combate à pobreza e à fome.
2: Transportes.
0: Joaquim Passarinho, do PL do Pará, apela aos governos federal e estadual por intervenção imediata nas estradas do norte do país. Segundo ele, a precariedade das BRs e PAs prejudica o trânsito da população, encarece o escoamento da produção e impede o desenvolvimento da região.
1: Joaquim Passarinho ressalta a posição dos portos do norte pela proximidade com o Canal do Panamá e com os Estados Unidos. No entanto, ele afirma que as más condições das estradas eliminam essa vantagem, o que justifica obras urgentes na Transamazônica e na BR-163 durante a estiagem das chuvas.
0: Termina agora o Jornal Câmara dos Deputados, produzido pela Rádio Câmara. O programa teve trabalhos técnicos de Wellington Teles e apresentação de Verônica Lima e Márcio Aquilissardi. Boa noite.
1: A Voz do Brasil volta na sexta-feira. Boa noite e bom feriado.
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Respondendo-lhe Jesus: não está escrito na vossa lei? Eu disse: sois deuses.

Glória a Deus, aleluia. Feliz serás, glórias a Deus. Louvado seja Deus. Adorar a Deus em espírito e em verdade. Esse Deus maravilhoso, tanto faz por nós, né? Graças a Deus. Aleluia.

Deus, minha vida seja assim, consagrada a ti, Senhor. Possa sempre tu por mim operar o teu amor em nossas vidas. Amém. Aleluia.

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Hino de número 6, para você que nos acompanha pela internet, Rádio Antena Sul FM 102.7 de Castro.

Aleluia! O único que é digno de receber toda a honra e toda a glória. Enquanto nós cantamos esse louvor, nós vamos adorar a Deus com as nossas ofertas. Amém? Graças a Deus. Um hino curto, logo após nós estaremos passando ao pregador desta noite. Amém? Glória a Deus. Aleluia. O único que é digno.

som de Somente Crer. Pastor Aparecido Araújo estará trazendo mais uma palavra para nós nesta noite. Graças a Deus. Aleluia.

a luz. Jesus Cristo é maravilhoso para nós. Amém? Nos concedeu essa grande oportunidade de estarmos juntos e juntos adorar a Deus. Do Senhor, que é manso e humilde de coração, é o nosso mestre, o Senhor Jesus Cristo. É aquele que acalma a tempestade. Quando ele entra no barco, ou ele é chamado no barco, a tempestade se acalma. Quando ele encontra com o povo carregando um morto, o filho da viúva de Naim, o alegre que estava indo com Jesus, porque um filho de uma viúva, o único filho, estava sendo carregado para ser sepultado. Te encontrou com a vida. Morte. E o moço ressuscitou. Por isso nós usamos dizer e crer. Tudo é possível aquele que crê. E crê na imutável palavra de Deus. Todos os nossos irmãos, irmãs, nos acompanham através do canal do YouTube. Vamos evangelizar juntos? Vamos multiplicar essa audiência? Vamos? Vamos enviar para os contatos, para a família? Pode enviar. As famílias vão ser abençoadas. Seus amigos de trabalho também vão ser abençoados. Com certeza. É assim que se evangeliza. Oh, nossos preciosos irmãos e irmãs, através da Rádio Antena Sul, FM 102,7 em Castro, para todos os Campos Gerais, a Grande Curitiba, até o irmão Benjamin, lá em Tijucas do Sul, ouvindo a Rádio Antena Sul. Ela vai longe e alcança o coração dos filhos de Deus. Os eleitos são despertados, famílias são mudadas. Mudada por quê? Porque a palavra de Deus muda a gente. Ela mudou o meu destino, ela mudará o seu destino. Com certeza mudará. Meus preciosos irmãos, no próximo sábado nós teremos aqui em Ponta Grossa, no tabernáculo aqui em Ponta Grossa, o culto de Santa Ceia. Será às 19h30. Se confirmar o pessoal para o batismo será às 18h30. 19h30, iniciaremos o culto de Santa Ceia. Na rua Sertaneja, número 36. Venha para cá. Vamos juntos sermos abençoados por Deus. Eu acredito que será uma grande bênção de Deus. Logo no domingo de manhã, aqui em Ponta Grossa, às 9h30, nós iniciaremos o culto, o louvor. Às 10h, as crianças vão para a escolinha. Olha, mamãe, papai, pode vir de longe, de perto. Eu digo a você, você voltará recompensado. Você está pensando tanto, tanto, tanto em sua família. Então traz eles para cá. Traz seus pequeninos à casa do Senhor. Em que deve andar. Tem um povo selecionado, preparado para ajudar essas crianças. Enquanto você, mamãe e papai, terá escola dominical aqui, e não tem que se preocupar com tua criança,
tem as professoras que cuidará delas, entendeu? E você vai aprender e aprender da imutável palavra de Deus. Domingo, 9:30 da manhã. Horas, nós estaremos em Irati, na Rua Barão do Rio Branco, número 250, 7 horas da noite, culto de Santa Ceia, domingo em Irati. Vamos todos nós para lá com muita fé. Mas voltando agora amanhã é quinta-feira, e amanhã, se Deus permitir, nós estaremos na Água Branca, lá na casa do Monsilvio, com a família. Eu creio que terá uma grande bênção de Deus. Olha, o irmão Eliezer vai com a gente. Vamos louvar o Senhor Jesus. Amém? Se você desejar convidar o irmão Leonardo, convida ele, quem sabe? Quem sabe ele vai, né? É verdade? Deus é bom. Deus é maravilhoso. Sexta-feira, não para. Nós não paramos. Nós vamos prosseguir. Sexta-feira é no Mato Branco, às 20 horas. Vamos com muita fé reunir e adorar o Rei da Glória. Eu estava ali agora mesmo lembrando. Isso, eu acredito que há uns 20 anos atrás, em torno disso, nós já dava assistência em toda essa região. Eu e a dona Olívia, minha esposa,

0: Deus abençoe ela, ela ficou em casa. Deus abençoe Dona Olívia, princesa. E nós ia ali para o lado de Urtigueira ministrar os cultos. Tinguí, a irmã Sandra normalmente está nos ouvindo agora. E nós chegávamos na Tinguí, o ônibus ia até ali. Eu me recordo, irmão, ouvintes, e quando chegava na água Tufurosa, se não me falha a memória o nome, era uma subida grande que tinha, município de Ortigueira. E aí nós ia de ônibus, você sabe o que acontecia algumas vezes? Os passageiros tinham que descer do ônibus, subir aquela subida de a pé, porque o ônibus ia patinando naquelas pedras, você entendeu? Quando nós chegava lá no Natingui, bem fez isso, andar 5 quilômetros de a pé até a casa do saudoso irmão Eurídes e irmã Naí. Chegava lá, era uma verdadeira bênção de Deus. Eu daria tudo para voltar ali de novo, encontrar eles de novo. Era um casal muito querido. Mas o culto não era naquela casa. Dali da casa do saudoso irmão Eurídes, até onde tinha o tabernáculo, aonde reunia os irmãos, dava 12 quilômetros. Bom, então, o saudoso irmão Eurídes arriava um cavalo para Dona Olívia e outro para mim. E nós fazíamos aqueles 12 quilômetros a cavalo no outro dia para chegar na igreja. E daí nós voltava de novo de carona, de ônibus, até Telêmaco Borba, 60 quilômetros, entendeu? Com toda alegria.
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0: Há 30 anos atrás, nessa rádio Antena Sul, estava pregando que a mulher não deveria usar calça comprida. Roupas que pertencem a homem, ela não deveria fazer isso. Eu continuo pregando a mesma coisa. Nós não mudamos a nossa fé, porque a nossa fé está baseada na imutável palavra de Deus. E ela não pode ser mudada. Deus não muda a sua palavra, entendeu? Eu me recordo que vindo de ônibus, nós tínhamos os cultos ali em Telêmaco Borba, domingo na parte da manhã. Aqui em Ponta Grossa. E eu voltava de ônibus depois do culto em Telêmaco Borba. Recordo a irmã Dionísia, ela fazia um arroz com bife depois da escola dominical. Ela morava perto da igreja. Não precisa fazer isso, irmã. Ela disse: o meu pastor não pode ir com fome. Todo domingo ela fazia um arroz, um feijão, um bife e uma saladinha de tomate. Eu me recordo muito bem. E a gente ficava um pouco como na sua casa, irmã Ana. Há muitos anos, há mais de 30 anos, a senhora fazia, a senhora lembra? A irmã Dionísia fazia. Bom, e a gente vinha de ônibus. Uma certa vez, eu vinha cansado. Eu entrava no ônibus ali na rodoviária em Telêmaco Borba, e se ele demorasse para sair, eu já dormia lá mesmo, entendeu? No banco do ônibus, não é? E eu vinha dormindo. Mas antes de eu dormir, eu olhei uma irmã sentada no banco perto de mim. E ela estava lendo a Bíblia. E eu dormi.

Eu não falei nada com ela para não impedir a ler a Bíblia. Eu dormi. E quando deu uma certa altura da viagem que eu acordei, eu olhei, ela continuava lendo a Bíblia. Eu olhei a Bíblia que ela estava lendo, era em Deuteronômio capítulo 22. A senhora ama ler a Bíblia? Ela disse, sim, eu leio a Bíblia todos os dias. Eu amo a palavra de Deus. Eu disse, muito bem, irmã, leia aí no versículo 5, já está aberto em Deuteronômio 22. Leia o versículo 5. E ela abaixou a cabeça, irmão Moisés, e leu a Bíblia no versículo 5. E ela levantou a cabeça para mim bem rápido e disse, não que o senhor quer me falar para mim que eu estou com roupa de homem. Eu disse, eu não estou falando nada. Eu só pedi para a senhora ler a Bíblia que a senhora está lendo. Não falei nada. Então, isso aqui que eu estou vestido é uma calça comprida, mas não é roupa de homem, não. Disse, tudo bem, irmã, eu concordo com a senhora. Eu falei, irmã, se a senhora me visse eu entrando, que a senhora entrou primeiro, só lembra? Sim. Se a senhora me visse eu entrando naquele ônibus ali, naquele corredor do ônibus, saia, ou de vestido, o que, é que a senhora pensaria de mim? Se Deus me livre. Eu perguntei, por quê? Ela respondeu, porque isso é roupa de mulher. Eu falei, a senhora que está falando. É a senhora que está falando que saia e vestido é roupa de mulher, não é verdade? É a senhora que está falando isso, não é? É disso, o senhor me pegou, não é? Eu disse, não, isso é a verdade. Nós continuamos pregando a mesma coisa. Meu irmão, a igreja pode encher, ela pode esvaziar, alguém pode me criticar, nós não trocamos a nossa fé por dinheiro, nós não trocamos por popularidade, nós não trocamos por política, nós começamos numa fé e permanecemos nela. Continuamos dizendo a todos, reajuste sua vida com a palavra de Deus. Deus não pode mudar sua palavra. Ele permanece o mesmo ontem, hoje e eternamente. Não é verdade? Nós, há 30 anos atrás, nesses programas de rádio, estava pregando que quando o homem olhasse para uma mulher, o que Jesus citou, e a cobiçasse em seu coração, já adulterou com ela. De Deus. Oh, minha irmã, e quando você viste essa mini saia ou essa roupa degotada para provocar uma cobiça, você vai responder por isso diante do juízo. Entendeu? Deus não te terá você por inocente. E muito mais aqueles que ouvem essas verdades, ainda que ranjam os dentes, ainda que ignoram. Esse é um velho caduco, há 30 anos atrás, e eu ainda não era idoso, mas eu pregava a mesma coisa que eu estou pregando hoje. Pois essa é a verdade do evangelho. Amém? Meus conselhos para os nossos jovens, se vocês desejam o Espírito Santo, agrade o Espírito Santo. Nós não estamos procurando encher a igreja, eu quero ver vocês cheios do Espírito Santo. Correto? O Espírito Santo te dará a graça para você vestir como uma cristã, andar como um cristão, falar como um cristão, e você será cristão cheio do Espírito Santo. Correto? Mas Deus precisa de testemunhas. Seja uma testemunha viva, não somente aqui na igreja. Não. Lá no colégio, na faculdade, mas pastor, o senhor tem que entender que eu sou uma médica, uma doutora, então testifique dessa verdade lá onde você ocupa esse cargo de médico e de doutora, entendeu? Se for um advogado, um juiz de direito, uma juíza de direito, não estou dizendo que você não pode ser, não, mas você deve andar como uma cristã, falar como uma cristã, olhar como uma cristã e ser cristã. Correto, pastor? Mas o que é isso? Sim, havia uma menina que foi ser escravo na casa de, se não me falha, me mora na Amã.

A Síria foi lá, guerreou contra Israel, levou, e aquela menina foi para casa de Naamã. Quando chegou lá, ela observou que Naamã era leproso, correto? Então você vê que ela estava, era uma escrava lá na casa de Naamã. Mas ela não perdeu a sua fé. Ela tinha toda a razão para dizer: honrar um Deus que não protegeu nós. Tinha razão ou não tinha? Pois disseram: veja, estou longe da minha família, longe da minha pátria, honrar esse Deus. Mas lá na casa de Naamã, ela não esqueceu do Deus que ela servia. E ela foi até a esposa de Naamã e disse: minha senhora, se o meu senhor fosse lá em Israel, lá tem um profeta, ele voltaria curado dessa lepra dele. E falou com Naamã, e Naamã falou com o rei da Síria, e arrumaram uma caravana de gente grande, enviaram para Israel. Quando o rei de Israel, Acabe, ficou sabendo que estava vindo uma carruagem enviado pelo rei da Síria, e um homem chamado Naamã, um grande capitão, um grande comandante, estava vindo para ser curado de lepra, olha, o rei rasgou suas vestes e ficou nervoso e disse: por uma causa nós somos Deus para curar lepra? Isso é uma armadilha formada para nos apanhar de novo. Mas a notícia chegou até a tenda do profeta de Deus, o profeta Eliseu, e quando chegou lá a notícia, veio a resposta para eles: vá lá e diga para Acabe, dizer para Naamã vir até aqui, e tu saberás que há profeta em Israel. Que coisa, você entendeu? Mas eu quero chamar sua atenção, moça, no amor de Deus, Deus precisa de alguém que ame ele e sua palavra, correto? Bom, quando chegou até ali, o profeta de Deus e Naamã chegou, o profeta de Deus nem saiu para abraçar ele. Não, homem de Deus não anda correndo atrás de dinheiro, não pode ver uma pessoa famosa que está em volta ali para ver se consegue uma oferta, um dízimo. Não, isso é uma deprovação muito grande. Homem de Deus age diferente, correto? Bom, ele disse a Geazim, o teu servo: vá lá e diga para ele mergulhar 7 vezes no Rio Jordão. E Naamã se indignou e disse: que coisa, o homem não saiu para me cumprimentar, o homem nem veio para me ver, e manda mergulhar 7 vezes. O servo de Naamã disse: meu senhor, se ele mandasse fazer qualquer outra coisa, mas ele mandou fazer o que o senhor pode fazer, faça. E Naamã foi lá e obedeceu à voz do profeta. Ele mergulhou uma vez e saiu leproso, 2 vezes e saiu leproso, 3 vezes e saiu leproso, 4, 5, 6, na 7ª vez ele saiu curado da lepra. Obediência à palavra de Deus lhe dá a cura, a liberdade.

coração. Essa é a verdade, correto? O Senhor vos abençoe. Vocês estão felizes? Eu também estou. Vamos nos colocar em pé e ler a Bíblia. Nós começamos a pregar. Agora você já pensou quando Naamã voltou de novo para casa? Que jeito que ele recebeu aquela menina, hein? Olha, com certeza ela voltou para o seu lar. Com certeza fez o que ela queria. Porque Naamã voltou crendo no Deus de Israel. Oh, que coisa, filha! Testifique desse grande Deus do emprego, do trabalho, na faculdade, no colégio. Ele é maior do que todos. Estamos, Ana, começando o culto de jovem agora. Deus os abençoe. Amém. Nós vamos ler em Números. Números, capítulo 22, o versículo 31. Números, capítulo 22, e o versículo 31. E o Senhor abriu os olhos a Balaão. Anjo do Senhor, que estava no caminho, e a sua espada desembainhada na mão, pelo que inclinou a cabeça e prostrou sobre a sua face. Amém. Pode se assentar, amados. Eu estou aqui com a mensagem: Deus, Deus não muda o seu parecer. Parecer? Não. Oh, grande Deus amado, você sabe, nós podemos mudar nosso parecer, porque nós aprendemos um pouco diferente. Estávamos errado quando erramos, mas eu não creio que Deus possa mudar o seu parecer. Deus não pode mudar o seu parecer, porque se ele pode, então ele certamente não poderia ser infinito. Ele poderia tomar uma melhor decisão se ele a mudasse assim. A fé que eu tenho nele é que ele não muda o seu parecer. Deus não muda a sua palavra. Amigos, amigas, pense nisso agora. Queremos ser amigos de Deus? Creia na sua palavra. Não tente torcer a palavra de Deus. Não faça isso. Simplesmente acredite na palavra como ela é. Você diz, pastor, é que a Bíblia foi escrita em tempos remotos. Bom, o Deus do céu, ele sabia que esses dias seria dessa forma. Por isso ele prometeu enviar um profeta nesse tempo do entardecer, correto? Ele é o Todo-Poderoso, ele conhece o final do negócio antes que o negócio se inicia. Ele é o Todo-Poderoso. Lá no Velho Testamento tem um profeta. Ele viu os carros se chocando nas praças. Num tempo que só havia carro de boi, carrota. É, e aquele homem disse que viu os carros correndo como relâmpago, como tocha, e se chocando nas praças. Naqueles dias o povo levantava contra ele e dizia: que baita mentira, isso não pode ser se cumprido. Mas Deus, quando fala, e ele sabe todas as coisas. Ele sabe que nessa era maligna em que nós estamos vivendo, nessa decadência espiritual, que as pessoas estão agindo como Balaão agiu. As pessoas estão se vendendo. Eles não mantêm com a palavra. Não. Balaão era um profeta, mas ele amou o prêmio da injustiça. Você entende? Ele amou o prêmio, ele não aguentou ver o dinheiro que lhe oferecia. E eu ouço as pessoas dizer, pastor,

O senhor fala que a mulher não pode pregar, não sou eu. É esse Deus que não muda a sua palavra? Quem falou isso? Que a mulher não deve pregar, ela não deve falar na igreja. Pode o resto do mundo falar, pode os seminários ensinarem o que quiser. Para mim, a palavra de Deus permanece sendo a verdade. Correto? Bom, eu ouço, alguém me disse uma certa vez, como é que Deus não pode falar através de uma pregação de uma mulher? Ele falou até através de uma jumenta, com esse profeta, Balaão. E eu respondi, sim, o profeta falso tem que jumenta falar com ele. Mas o profeta verdadeiro não precisa. O profeta verdadeiro é Deus quem fala com ele. Não precisa de jumenta falar com ele, entendeu? O Senhor nos ajude. Meu irmão, essa é a verdade do evangelho. Vocês podem correr para lá e para cá, nós vamos permanecer com a verdade como ela é. Pastor, poucas pessoas aceitarão, mas eu sei que os poucos que vêm, eles vêm por amor à verdade do evangelho. Correto, não é isso, irmão? Noel, eu me lembro quando eu batizei o irmão Noel, a gente passamos ali no Amparo. E ele foi pelo caminho, pastor, e eu tô saindo de uma igreja boa, e era boa a igreja mesmo, entendeu? E ele foi contando a história. E eu fiquei olhando, será que esse permanece? Será que esse permanece? Mas os anos se passaram. Isso já faz mais de 15 anos, não é isso, irmão Noel? É, e você permanece firme na palavra. Tempestade vem, lutas vêm, mas a fé está estabelecida na imutável palavra de Deus. Céus e terra podem passar. Não temos que fazer as coisas ficar mais fáceis, não. As coisas de Deus permanecem a mesma, entendeu? Amém. Uma vez toma uma decisão, com essa decisão. Deus algumas vezes toma uma decisão, essa decisão. Quando eles ficam intrigados comigo, e eles queriam uma vez me levar para eu nem digo para, é para a justiça, é para injustiça mesmo, você está entendendo? Eles só, vamos condenar o pastor que ele está aí pregando contra as mulheres. Eu não estou pregando contra a mulher, não. Ali está minha mãe, minhas irmãs e esposa. Eu estou lendo a Bíblia Sagrada. Mas o senhor está falando que uma mulher não pode... Bom, isso é a Bíblia quem fala. Não sou eu que estou falando. É a Bíblia Sagrada que fala. Em 1ª Epístola do Apóstolo São Paulo aos Coríntios, capítulo 14, a partir do versículo 31. Leia a Bíblia, correto? E essa é a verdade do evangelho. Olha, se mudasse um pouco, eu me recordo de uma irmã e ela já partiu para o outro lado da vida. De uma boa igreja. Ela sempre vinha aqui. E ela, quando me ouviu a primeira vez, ela disse, pastor, olha, um quarteirão não vai caber o povo que vai vir. Um quarteirão não vai caber. Com isso que o senhor está pregando. E daí um pouco ela me ouviu falando isso do assunto. Disse, pastor, senhor, desculpe. É de tremer a gente por dentro, mas ninguém aceita, não. Inclusive, ela mesma não aceitou, entendeu? Mas dezenas aceitaram. Daí, irmã Carol, dezenas tomaram a decisão pela verdade do evangelho. Amém? Olha, tem de permanecer com essa decisão, está vendo? Toda vez que o mesmo problema surge, ele tem de agir da mesma maneira que ele agiu da primeira vez, ou ele agiu errado da primeira vez, está vendo? Assim, isso nos dá algum lugar para termos fé básica, porque o nosso Deus é um Deus que não muda o teu parecer. Sim,

pé não é uma folha solta. É algo que se possa fazê-la voar por aqui ou por alguma outra parte. É algo que tem que estar seguro. Tem de ser estável. E agora, eu não posso basear minha fé em alguma teoria. Provado antes que possa ter fé. Baseou a fé inteiramente na palavra de Deus. Construir uma arca, o Todo-Poderoso, o grande arquiteto, ele deu o comprimento da arca, a largura, a altura, os repartimentos da arca para Noé, inclusive até a madeira da arca, para ele fazer a arca. E Deus sabia que Noé acreditaria em sua palavra. E Noé teve fé na palavra de Deus. E ele levou 120 anos construindo aquela arca. E ele não mudou. Eu posso vê-lo trabalhar os primeiros 10 anos e os críticos chegarem. Aonde você vai arrumar água para essa arca flutuar? Ele continuou trabalhando, passou 50 anos, já a construção estava bem levantada. Ô, velho Noé, você perdeu o juízo, onde é que vai arrumar água para isso aí? Nunca tinha chovido sobre a face da terra. Tô no quê? Imutável palavra de Deus. Ele podia dizer para a família: Deus falou. E quando Deus fala, ele cumpre sua palavra. O nosso Deus não muda. Ele falou que nessa última era haveria um povo que creria em sua palavra e amaria o nome do Senhor Jesus Cristo. E esse povo seria chamado de noiva. E ele sabe aonde está cada um de seus filhos. Você entende? Pô, aquele relógio passa rapidamente. Talvez, irmão Gilson, a semente pode estar misturada com sementes que não têm vida. Nós somos pessoas da lavoura, entendeu? E você planta a semente. Tem semente que talvez não tenha o germe da vida nela. E você semeia e você vê que não nasceu tudo que você semeou. Choveu na hora certa, o sol veio na hora certa, mas a semente não nasceu. Mas era uma semente bonita, tão bela, mas ela não tinha o germe de vida. Juntinho com aquela que não tinha, talvez uma outra semente que não era tão bela, mas ela tinha o germe de vida. E quando a chuva caiu, o sol aqueceu a terra, ela brotou. Você está entendendo? Quem sabe você esteja numa família e você seja a única pessoa que tem o germe de vida eterna. A semente de Deus aí dentro de você. E você fica incomodado pensando: meu Deus, e agora? Veja bem, o meu pastor não crê, a minha família não crê, e agora estou crendo no batismo em o nome de Jesus Cristo para perdão dos pecados. Você sabe o que está acontecendo? É simplesmente isso. Há uma vida aí dentro de você que esta palavra está regando. Isso não vai permanecer debaixo, escondido. Vai brotar, vai nascer, correto? E quando nascer, mostrará sua cara. Não importa. E a mesma chuva, e o mesmo sol que faz aquela semente que tem germe de vida nascer. É a mesma chuva que faz a outra semente apodrecer. Entendeu? O Senhor te abençoe. Amém. Noé creu na palavra. E ele e sua família foi salvo. Creia na palavra de Deus. Acredite, Deus não pode mudar sua palavra. O Espírito Santo do dia de Pentecoste é o mesmo Espírito Santo de hoje. Eu tenho visto centenas de pessoas curadas, pessoas libertas, porque Jesus Cristo é o mesmo.

0: ontem, hoje e eternamente. Mas mais do que uma cura divina, é o arrependimento de seus pecados e nascer de novo. Vamos nos colocar em pé, igreja do Deus vivo. Olha, o meu amigo foi ali acertar o relógio. O relógio estava atrasado. É, mas não tem nenhum problema. Amanhã, irmão Mateus, tem mais programa de rádio, não é verdade? Que coisa boa. Jesus Cristo é maravilhoso. Igreja do Deus vivo que está presente, igreja do Deus vivo que está ausente e que crê nos milagres de Deus, levante sua mão. E pelo poder da palavra do Deus vivo, demônio do ataque epilético, Satanás, deixa o corpo, a vida das pessoas em o nome de Jesus Cristo. Demônio chamado depressão, você está repreendido em o nome do Senhor Jesus Cristo. Demônio do alcoolismo, das drogas, demônio da prostituição, toda obra de Satanás está derrotada em o nome de Jesus Cristo. Sejam abençoados, recebam a visita do anjo do Senhor. Tome uma decisão pela verdade do evangelho. Você tem uma semente? Algo está mexendo dentro de você. E você diz, isso é a verdade. O Senhor te abençoe agora, em o nome do Senhor Jesus Cristo. Amém. Meus preciosos ouvintes da Rádio Antena Sul, amanhã nós voltaremos às 20 horas. E todos os nossos irmãos, através do canal do YouTube, venha sábado às 19h30 para o culto de Santa Ceia. Essa é a verdade. Olha, o Pix do pastor Aparecido mudou, porque agora é o Pix da igreja, entendeu? O Pix, aqueles que vão depositar, mesmo lá de longe, tem pessoas que nem é batizada. E diz, pastor, o senhor é o meu...
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do Brasil, chegando ao seu rádio receptor, edição do programa Voz da Libertação, diga-se de passagem, edição local. Esse programa pertence à Igreja Pentecostal Deus e Amor, cuja sede mundial está localizada na Avenida do Estado, número 4568, bairro da Liberdade, São Paulo, capital Brasil, responsabilidade mundial, irmã Ereni Miranda. Em Ponta Grossa, sede estadual das IPDAs, está por sua vez na Rua Anita Garibaldi, número 100, bairro Nova Rússia. Pastor local é o presbítero Amadir Lemos. Assim sendo, apresentado essa programação, eu quero desejar a todos que nos escutam, a você que está do outro lado deste rádio, deste computador, deste aplicativo, uma boa noite, a paz do Senhor Jesus, meu irmão, a paz do Senhor Jesus, minha irmã, a paz do Senhor Jesus, amado, querido rádio ouvinte, internauta. Nós não temos apenas